0: integrar diferentes regiões do país. Reportagem Pablo Mundim.
1: País de norte a sul, enfrentando o sol, a chuva e a distância da família para garantir que o Brasil não pare.
2: Seja levando o alimento que chega à nossa mesa, o combustível que move nossas cidades ou remédios que salvam vidas.
1: No Dia Nacional do Caminhoneiro, a Voz do Brasil presta uma homenagem aos mais de 4 milhões de motoristas que fazem das rodovias o seu sustento e a engrenagem que ajuda a mover o país.
2: Para celebrar a data, a Polícia Rodoviária Federal realiza ações educativas de saúde e faz um alerta. Neste ano, aumentaram as estatísticas de sinistros de trânsito envolvendo caminhões, mortes e feridos nas rodovias federais.

0: O caminhoneiro Senito Pereira nasceu no interior do Paraná, mas há 26 anos sua casa é todo o Brasil.
1: O ofício é quase uma tradição de família. 5 irmãos, 1 filho e 1 sobrinha ganham a vida transportando carga nas estradas do Brasil.
0: E hoje nós preparamos uma reportagem dando dicas para viagens seguras.
1: Só para se ter uma ideia, de janeiro a julho, 1.681 pessoas morreram nos sinistros de trânsito em que caminhões estavam envolvidos. Número 4,54% maior que o registrado no mesmo período do ano passado.
2: Eu conheço cada palmo desse chão. É só me mostrar qual é a direção.
3: O sol clareia às primeiras horas da manhã, quando Senito Pereira desperta para mais um dia de trabalho. Ele deixa a boleia, acende o fogareiro e faz um café. Para ele, que passa os dias na estrada, o caminhão é um pouco de tudo: meio de transporte, fonte de renda e casa. Antes de dar partida, o caminhoneiro, nascido em Curiúva, no interior do Paraná, sempre confere se está tudo em seu lugar.
4: Primeiro eu dou uma olhada, né? Como é que tá óleo, água, essas coisas, que é o dever da gente, né? Quando ele tem um probleminha, a gente já cuida de levar na oficina, né? Tudo tem que estar em cima, manutenção do caminhão em primeiro lugar.
3: Além dos cuidados com a manutenção do veículo, a Polícia Rodoviária Federal faz outras recomendações aos caminhoneiros para que trafeguem com segurança. A atenção deve ser redobrada com os veículos menores, por conta da grande quantidade de pontos cegos. Consumo de álcool ou drogas antes de dirigir, carga muito pesada e amarração incorreta da carga são causas de acidentes graves na estrada, segundo Estênio Pires, coordenador-geral de segurança viária da PRF. Ele também alerta para o perigo do excesso de velocidade.
5: É um veículo desse que transporta dezenas de toneladas, tem um comportamento muito diferente de um veículo de passeio, um veículo pequeno. Para se fazer a frenagem total, leva um espaço muito grande. Se estiver em excesso de velocidade, muito mais, podendo provocar grandes tragédias.
3: A Lei dos Caminhoneiros, que regulamenta a profissão no país, estabelece regras para a jornada de trabalho e para proporcionar descanso seguro a esses profissionais, há pontos de parada localizados ao longo das rodovias. Nos contratos de concessão, eles devem aparecer pelo menos a cada 400 quilômetros. Postos de gasolina e outros estabelecimentos privados também são habilitados a oferecerem um serviço, mas nesse caso, podem fazer uma cobrança pela utilização da área. De acordo com Viviane S., secretária nacional de transporte rodoviário do Ministério dos Transportes, essas paradas também ajudam a prevenir acidentes.
6: A gente consegue colocar áreas adequadas e seguras para que os caminhoneiros e caminhoneiras possam descansar, cumprir a legislação que impõe aí horas de descanso e com isso seguir uma viagem mais tranquila. E efetivamente isso tem um impacto então na redução no número de

0: O caminhoneiro Senito Pereira, do início desta reportagem, conta que apesar de a vida na estrada ser marcada por vários desafios, também é uma alegria desbravar melhor o Brasil.
1: A gente conhece tudo, né? A gente ouve falar numa cidade lá, opa, mas essa eu conheço, já passei, né? E conhece todo o desenvolvimento do Brasil, né? Hoje a gente tem uma potência muito grande.
0: A lei dos caminhoneiros também determina que é direito desses trabalhadores ter acesso gratuito a programas de formação e aperfeiçoamento, contar com sistema único de saúde para atendimento e receber proteção do Estado contra ações criminosas.
2: Eu conheço as minhas liberdades, pois a vida não me cobra o frete.
0: Reportagem Márcia Fernandes.
3: Bancos e instituições de pagamento terão que adotar medidas para identificar e interromper operações ligadas a casas de apostas não autorizadas.
4: A determinação está em uma portaria publicada esta semana que também prevê o bloqueio ou encerramento de contas usadas por operadores irregulares.
5: Uma portaria do Ministério da Fazenda estabelece novos procedimentos para suspender transações financeiras relacionadas à exploração irregular de apostas de cota fixa. Entre as ações previstas estão a identificação dos meios utilizados por operadores irregulares para receber valores e a interrupção do fluxo financeiro destinado a essas atividades. A norma também permite o bloqueio de contas e o impedimento de novas transações relacionadas à exploração irregular de apostas. A medida fortalece a cooperação entre regulação, fiscalização e sistema financeiro no enfrentamento do mercado ilegal. No Brasil, somente empresas autorizadas pela Secretaria de Prêmios e Apostas do Ministério da Fazenda podem operar nacionalmente. Desde janeiro de 2025, os sites autorizados utilizam o domínio .bet.br. Todos os detalhes da portaria estão disponíveis no portal gov.br/fazenda. Thaís de Araújo, para a Voz do Brasil.
3: As plataformas digitais com mais de 1 milhão de usuários menores de 18 anos deverão publicar relatórios com informações sobre as medidas adotadas para a segurança, a privacidade e a proteção desse público.
4: As empresas têm até esta quinta-feira, dia 17 de setembro, para divulgarem essas informações.
6: Os relatórios das empresas devem mostrar uma prestação de contas à sociedade e ao poder público das medidas adotadas para a proteção de menores de 18 anos no ambiente digital. O relatório deve apresentar informações sobre denúncias e os encaminhamentos dados, moderação de conteúdos e contas, medidas de proteção de crianças e adolescentes, proteção de dados e privacidade, além dos mecanismos de consentimento parental e da avaliação e gestão de riscos à segurança e à saúde desse público. A data limite para publicar o documento é 17 de setembro. A obrigatoriedade vale para as plataformas com mais de 1 milhão de usuários cadastrados menores de 18 anos. E esse primeiro relatório deve abranger o período de 1º de janeiro a 30 de junho de 2023. Lorena Gilberte Coutinho, diretora da Agência Nacional de Proteção de Dados, a ANPD, destaca que o relatório é importante para famílias, pesquisadores e toda a sociedade, além dos órgãos de proteção.
7: Esse tipo de instrumento, ele vai possibilitar que pesquisadores, até que pais e famílias possam ter, né, um maior esclarecimento sobre, né, se essas plataformas estão recebendo muitas denúncias. É também um instrumento importante para que os próprios pais e responsáveis possam fazer escolhas, controlar mais quais aplicativos os seus filhos utilizam, né, e como fazer esse tipo de controle.
6: A plataforma Discord teve a funcionalidade de transmissão ao vivo suspensa no Brasil até que a empresa comprove a adoção de medidas para proteger crianças e adolescentes. A medida faz parte do processo de fiscalização instaurado pela ANPD para apurar possíveis falhas na proteção desse público no ambiente digital. E além do Discord, a agência segue com a fiscalização e o monitoramento, inclusive de lojas de aplicativos. É o que explica Lorena Gilberti Coutinho.
7: Para verificar a adoção de sinais de idade, né, os mecanismos de verificação de idade por parte de lojas de aplicativo e sistemas operacionais, em relação às empresas Apple, Google e Microsoft.
6: A ANPD recebe denúncias de violação pela página na internet gov.br/ANPD. Reportagem Luciana Colares de Holanda.
3: As Forças Integradas de Combate ao Crime Organizado deflagraram hoje operação em 19 estados.
4: O objetivo é o enfrentamento ao tráfico de drogas e de armas, à lavagem de dinheiro e a organizações criminosas violentas.
3: As decisões judiciais determinaram bloqueios superiores a R$508 milhões, incluindo imóveis, veículos, ativos financeiros e outros bens vinculados a organizações criminosas investigadas.
8: As Forças Integradas de Combate ao Crime Organizado, as FICOs, deflagraram nesta quarta-feira a Operação Força Integrada 4, com ações simultâneas em 19 estados. Ao todo, foram expedidos 173 mandados de busca e apreensão, além de 44 prisões em flagrante durante as diligências. A operação investiga crimes como tráfico de drogas e armas, lavagem de dinheiro, homicídios, extorsão e atuação de organizações criminosas violentas. As decisões judiciais também determinaram o bloqueio de mais de R$508 milhões em bens e ativos financeiros. Até agora, 29 imóveis e 18 veículos foram apreendidos, além de armas, munições e drogas. Claudimário Carvalho, para a Voz do Brasil.
4: Problemas com a marcação de procedimentos, reajustes e outras dificuldades com planos de saúde estão entre as reclamações dos consumidores.
3: Para orientar quem enfrenta esse tipo de situação, a Agência Nacional de Saúde Suplementar, a ANS, oferece canais gratuitos de atendimento. Confira na reportagem.
9: A gestora Karen Nascimento tem plano de saúde há muito tempo, mas sempre tem problemas com ele, principalmente com a marcação de procedimentos.
10: Sempre atraso de agendamentos, procedimentos que não são autorizados no tempo hábil.
9: Já o funcionário público Manuel Freire reclama dos aumentos do plano de saúde, que considera abusivos.
11: Todo ano aumenta e a oferta, você não sabe se a rede aumentou, se a rede diminuiu.
9: Para solucionar problemas e reclamações como estas, a Agência Nacional de Saúde Suplementar, a ANS, disponibiliza um serviço gratuito para orientar os consumidores sobre seus direitos e as regras dos planos privados de saúde no Brasil. A diretora de fiscalização da agência, Eliane Medeiros, explica qual o primeiro passo.
12: Quando o consumidor tiver um problema com o plano de saúde, a primeira orientação é procurar a própria operadora e guardar o número do protocolo desse atendimento. Agora, se o problema não for solucionado, aí ele pode procurar a ANS e registrar uma reclamação. A reclamação é encaminhada à operadora, que tem até 5 dias úteis para solucionar problemas de atendimento de saúde, como negativa de cirurgia, exame ou consulta.
9: Eliane Medeiros alerta ainda que, ao contratar um plano de saúde, o consumidor deve ficar atento às regras pré-estabelecidas.
12: É importante que o consumidor conheça bem as características do plano que contratou. Também é importante guardar o contrato e qualquer outro documento relacionado ao plano. Conhecer previamente as regras do plano também é uma forma de exercer seus direitos.
9: Em caso de qualquer problema com o plano de saúde, o cidadão dispõe de 3 canais principais para fazer uma reclamação. pela internet, no site da ANS, no endereço gov.br/ANS, ou por telefone gratuitamente no número 0800-701-9656, de segunda a sexta-feira, das 9 às 17 horas. Para pessoas com deficiência auditiva, o número é 0800-021-2105. Mas se a pessoa preferir fazer a reclamação presencial, é preciso agendar o atendimento nos núcleos de fiscalização da ANS. Reportagem Cleide Lopes.
4: O pagamento da parcela de setembro do Bolsa Família tem início nesta quinta-feira.
3: O Ministério do Desenvolvimento Social, Família e Combate à Fome informa que a greve dos bancários não vai interferir no repasse.
4: Nesta quinta-feira, dia 17, tem início os repasses do Bolsa Família de setembro. As transferências ocorrem até o dia 30 deste mês. O pagamento é feito de acordo com o último dígito do número de identificação social, o NIS, que cada beneficiário tem no cartão do Bolsa Família. Recebem primeiro famílias com o NIS terminado em 1 e assim sucessivamente até o NIS final 0. Este mês, o valor médio do benefício é de R$ 678,18. Para verificar a situação do benefício, extratos e valores, o beneficiário pode consultar os aplicativos do Bolsa Família e Caixa Tem. O Disque Social, pelo número 121, também está disponível para atendimento ao público. A ligação é gratuita de todo o Brasil. O Ministério do Desenvolvimento e Assistência Social, Família e Combate à Fome informa que a greve dos bancários, que envolve a Caixa Econômica Federal, não afeta os pagamentos do Bolsa Família, que vão ocorrer normalmente. Reportagem Érica Brás. E essas foram as notícias do governo federal.
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3: Fique agora com o Minuto do TCU e em seguida as notícias do Poder Judiciário e do Congresso Nacional. Uma boa noite.
4: Boa noite, até amanhã.
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17: Supremo decide que venda interestadual de combustíveis não exige cancelamento de créditos de ICMS.
18: STJ fixa a tese sobre o uso de provas do inquérito e validade do testemunho indireto na pronúncia.
17: Mais de 99% dos pedidos de candidatura já foram julgados pela Justiça Eleitoral.
18: Boa noite, eu sou Arthur Filho.
17: E eu sou Walter Lima.
18: Os ministros do Supremo Tribunal Federal decidiram que a venda de combustível derivado de petróleo para outro estado não exige o cancelamento dos créditos de Imposto sobre Circulação de Mercadorias e Serviços, o ICMS, gerados nas operações anteriores realizadas dentro do estado de origem.
17: A decisão foi tomada em sessão virtual no julgamento de um recurso extraordinário. Por se tratar de matéria com repercussão geral reconhecida, A tese fixada deverá ser aplicada pelos demais tribunais do país.
18: A situação analisada no julgamento diz respeito a empresas que compram produtos de outra empresa do mesmo estado, operação em que há cobrança de ICMS e geração de crédito para a distribuidora.
17: Quando parte dos produtos é posteriormente vendida por outro estado, não há incidência de ICMS. Assim, a discussão consistia em saber se o estado de origem pode manter o imposto cobrado nas operações internas anteriores e se a distribuidora deve estornar o crédito na operação interestadual.
18: STJ fixa tese sobre o uso de provas do inquérito e validade do testemunho indireto na pronúncia.
17: Como o julgamento foi pelo rito dos repetitivos, o entendimento valerá para casos com o mesmo tema em todo o judiciário. Fátima Uchoa.
19: A pronúncia é a decisão judicial que avalia se o acusado de crime doloso contra a vida, como matar alguém, será julgado pelo tribunal do júri. O magistrado verifica se o suposto crime ocorreu e se há indícios de que o acusado participou dele. Para o STJ, a pronúncia não pode se basear exclusivamente em provas colhidas durante o inquérito policial. Nem esse pronunciamento judicial pode ser feito só com apoio de testemunho indireto, ou seja, de quem apenas ouviu dizer que o fato ocorreu. Mas o tribunal reconheceu que o testemunho indireto pode ser mais relevante como prova em contextos como criminalidade organizada e tentativa de silenciamento da vítima ou de testemunha. O relator foi o ministro Reinaldo Soares da Fonseca.
18: Acordo de 193 milhões de reais beneficia quase 800 trabalhadores.
17: A ação faz parte da Semana Nacional da Execução Trabalhista, mutirão promovido pela Justiça do Trabalho para acelerar o pagamento de dívidas judiciais trabalhistas. Rafael Silva.
20: 761 trabalhadores fecharam por meio do Sindicato dos Petroleiros um acordo de 193 milhões de reais com a Petrobras. E eles são apenas alguns dos milhares de trabalhadores beneficiados pelo mutirão da Justiça do Trabalho. Já foram feitas quase 32 mil audiências e arrecadados 2 bilhões de reais. Entre os tribunais regionais de pequeno porte, o TRT-19, em Alagoas, é ouro no ranking de acordos. E você que ganhou uma causa, mas ainda não recebeu, pode procurar a vara do trabalho onde tramita o processo.
18: Há 18 dias para o primeiro turno das eleições gerais, mais de 99% dos pedidos de candidatura já foram julgados pela Justiça Eleitoral.
17: O dado foi divulgado pelo presidente do Tribunal Superior Eleitoral, ministro Cássio Nunes Marques. Vitor Struck tem mais informações.
21: A Justiça Eleitoral já analisou e julgou 20.982 pedidos de candidatura em todo o país. O número corresponde a mais de 99% do total. O dado foi divulgado pelo presidente do Tribunal Superior Eleitoral, o ministro Cássio Nunes Marques, em sessão plenária do Tribunal. De acordo com o ministro, restam 205 processos pendentes de julgamento. Entre os casos já decididos, 980 ainda estão dentro do prazo para recurso. No caso das candidaturas à presidência e vice-presidência, todos os 13 pedidos foram julgados até o dia 11 de setembro.
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18: A você, uma boa noite.
17: E até amanhã.

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1: Eu sou Humberto Pinheiro e estes são os destaques de hoje do Jornal do Senado, que começa agora. Senado pode criar grupo de trabalho para discutir reforma do judiciário. Lei cria política nacional de conscientização sobre doença rara que afeta os pulmões. Sancionada lei que amplia financiamento para renovação de frota de motoristas de aplicativo e entregadores. Boa noite. A Comissão de Constituição e Justiça pode criar um grupo de trabalho para discutir a reforma do Judiciário. O texto estabelece um prazo de 60 dias para que o grupo apresente uma proposta sobre a reforma. A criação do grupo ainda depende de decisão da Comissão de Constituição e Justiça. O trabalho deverá subsidiar as discussões sobre o tema no Senado. Repórter Pedro Pincer.
2: A Comissão de Direitos Humanos aprovou uma indicação para que a Comissão de Constituição e Justiça crie um grupo de trabalho para apresentar uma proposta de reforma do Judiciário no prazo de 60 dias. A indicação é um tipo de proposição legislativa pela qual se sugere a adoção de providência, a realização de um ato administrativo ou se recomenda que determinado assunto seja tratado por outra comissão. Por exemplo, a proposta de indicação feita à CCJ foi apresentada pela presidente da Comissão de Direitos Humanos, senadora Damaris Alves, do Republicano do Distrito Federal.
3: Que a Comissão de Direitos Humanos faça uma indicação urgente à Comissão de Constituição e Justiça do Senado, para que a Comissão de Constituição e Justiça do Senado crie imediatamente um grupo de trabalho onde busque todas as propostas, PECs e projetos de lei que estão tramitando de reforma do Poder Judiciário.
2: A decisão ocorreu durante reunião da CDH em que foram discutidos os desdobramentos institucionais da sessão plenária do Supremo Tribunal Federal que aconteceu nesta terça-feira. A sessão do STF tinha a finalidade de decidir se haveria ou não investigação sobre o ministro Alexandre de Moraes por supostas relações com o banqueiro Daniel Vorcaro, dono do extinto Banco Master, liquidado pelo Banco Central após a constatação de fraudes.
1: O Palácio do Congresso Nacional recebe nesta semana uma iluminação verde em alusão ao Dia Nacional de Conscientização sobre as Distrofias Musculares, celebrado em 17 de setembro. A data foi instituída em 2024, após a aprovação de um projeto pelo Senado para ampliar o conhecimento sobre o grupo de mais de 30 doenças hereditárias que podem causar enfraquecimento e perda progressiva da massa muscular. Reportagem Yasmin Rodrigues.
4: As distrofias musculares formam um grupo de mais de 30 doenças hereditárias que podem causar enfraquecimento e perda progressiva da massa muscular. A data nacional celebrada em 17 de setembro foi criada por lei em 2024. A senadora Leila Barros, do PDT do Distrito Federal, relatora do projeto na Comissão de Assuntos Sociais, destacou que a falta de informação ainda é um obstáculo para pacientes e profissionais de saúde.
5: O conhecimento de distrofias musculares ainda é limitado entre a população geral e muitas vezes até mesmo entre os profissionais da saúde. Por meio da conscientização, busca-se ampliar o conhecimento sobre os sintomas, os métodos de diagnóstico e as possíveis terapias, promovendo uma detecção mais precoce e melhor qualidade de vida para os pacientes. Outro impacto importante da instituição deste dia é o fortalecimento das políticas de inclusão para as pessoas com deficiência.
4: A legislação que criou a data também prevê campanhas de esclarecimento, eventos e materiais educativos para ampliar o acesso à informação sobre as distrofias musculares.
1: Foi sancionada a lei que cria a Política Nacional de Conscientização e Orientação sobre Lifangioleiomiomatose no âmbito do Sistema Único de Saúde. A doença, conhecida como LAM, é rara, afeta principalmente os pulmões e não tem cura. A lei prevê que o SUS ofereça as pessoas com LAM o acesso a todos os meios disponíveis para o tratamento e o controle da doença. A reportagem é de Márcio Maturana.
6: Mulheres entre a puberdade e a menopausa são as mais atingidas pela lifangioleiomiomatose, uma doença rara e progressiva, também conhecida como LAM, que causa cistos nos pulmões, nos rins e no sistema linfático, podendo levar à insuficiência respiratória. A LAM é frequentemente confundida com asma ou bronquite. Por isso, a nova Política Nacional de Conscientização e Orientação, publicada nesta terça-feira no Diário Oficial da União, prevê capacitação de profissionais de saúde para facilitar o diagnóstico precoce. A senadora Damaris Alves, do Republicanos do Distrito Federal, foi a relatora do projeto que deu origem à lei.
7: A única coisa que os pacientes da LAN querem é respirar. Estamos falando de uma doença que eles querem tão somente respirar. Ter uma política pública para acompanhar esses pacientes é mais que necessária. Ampliar a conscientização sobre a LAN, favorecer o diagnóstico oportuno, organizar o encaminhamento assistencial e aprimorar a produção de informações epidemiológicas e clínicas sobre a doença.
6: Outras ações previstas pela nova lei são a criação de centros de referência especializados e implantação de um sistema nacional de coleta de dados. A LAN não tem cura, mas pode ser controlada com medicamentos já disponíveis gratuitamente no Sistema Único de Saúde.
1: Também foi sancionada pelo presidente da República a lei que garante a continuidade do programa de renovação de frota com condições especiais de financiamento para a compra de veículos novos. A medida beneficia motoristas de aplicativo, taxistas e entregadores de aplicativos. O programa permite o financiamento de carros, motos e bicicletas elétricas zero quilômetro. O Congresso Nacional também ampliou as possibilidades de uso dos recursos, incluindo veículos leves para transporte escolar e transporte de cargas. A lei resulta da unificação de duas medidas provisórias aprovadas pelo Congresso. Mais informações com a repórter Patrícia Oliveira.
8: A nova lei garante até 30 bilhões de reais para financiar veículos novos para motoristas de aplicativo com no mínimo 6 meses de atividade, além de taxistas e cooperativas de taxistas. Cada motorista poderá financiar um veículo. A lei também possibilita o uso de recursos para renovação de frotas e infraestrutura do transporte escolar e do transporte urbano de passageiros ou de cargas. Aprovada no Senado, a lei unificou duas medidas provisórias. O senador Camilo Santana, do PT do Ceará, destacou que a iniciativa pode beneficiar cerca de 1.400.000 trabalhadores.
9: Agora terão condições mais dignas para conquistar seu próprio veículo, gerar renda com mais autonomia e melhorar sua qualidade de vida.
8: A lei também permite que motoristas com habilitação na categoria B conduzam veículos elétricos ou híbridos de até 4.250 quilos de peso bruto total.
10: Eleições 2026.
1: Eleitores que não votarem nas próximas eleições marcadas para 4 de outubro precisam justificar a ausência. A justificativa pode ser feita por duas formas: pessoalmente, em uma sessão eleitoral ou pelo aplicativo do Tribunal Superior Eleitoral. Se o eleitor estiver fora do município que vota, é possível baixar o aplicativo e-título no celular e justificar a ausência por lá no dia e horário em que ocorre a votação. Em caso de ausência, é preciso apresentar uma justificativa para cada turno da eleição. Os eleitores que não votarem nem justificarem ficam sujeitos às penalidades, como impedimento de emitir documentos e de participar de concursos públicos, além do pagamento de multa. Um projeto quer incentivar navios tanque e embarcações de apoio marítimo que utilizem biodiesel, etanol ou a mistura desses combustíveis. A proposta em análise na Comissão de Infraestrutura prevê cotas adicionais de depreciação acelerada. Isso significa que as empresas poderão contabilizar mais rapidamente a perda de valor de um bem e reduzir custos fiscais. O benefício terá duração de 5 anos. O senador Fernando Dueire, do PSD de Pernambuco, relatou a medida na Comissão de Assuntos Econômicos. Para ele, a proposta poderá estimular a renovação da frota e a sustentabilidade.
11: Porque nós queremos fazer com que o combustível sustentável seja incorporado à frota de navegação com mais agilidade.
1: Com trabalhos técnicos de Eliseu Caires, o Jornal do Senado fica por aqui. Acompanhe agora as notícias da Câmara dos Deputados. Boa noite e até amanhã.
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13: Câmara dá mais transparência à verba destinada a mulheres no orçamento.
14: Plenário pode alterar regras de herança em casos de assassinato na família.
15: Pais de pessoas com deficiência poderão usar meia entrada em eventos.
16: Comissão aprova a proposta que incentiva a exportação da moda brasileira.
17: Boa noite. Avança na Câmara projeto que cria um programa de incentivo à exportação da moda brasileira sustentável. A repórter Maria Neves tem mais detalhes da proposta.
18: A Comissão de Meio Ambiente da Câmara dos Deputados aprovou o projeto que institui o programa Moda Brasileira no Mundo. A proposta prevê ações governamentais integradas para adaptar a indústria da moda às novas exigências sociais e ambientais dos principais importadores de produtos brasileiros. O texto também prevê medidas para promover as marcas nacionais no mercado externo. Dentre as ações propostas estão, por exemplo, a realização de campanhas internacionais de promoção da moda nacional, participação em feiras e eventos, assim como a criação de selos e ações coordenadas de comunicação internacional. A proposta sugere ainda parcerias com plataformas internacionais de moda sustentável e de moda indígena. A inclusão da moda produzida por indígenas e povos tradicionais, assim como da utilização de conhecimentos e técnicas dessas populações no texto, foi proposta pela relatora, deputada Célia Chacriabá, do PSOL Mineiro. A parlamentar argumenta que o sucesso de inúmeros estilistas indígenas atesta a habilidade dos povos tradicionais para a moda contemporânea. Apesar disso, sustenta que, ao que parece, a indústria ignora

0: Rita, assim como Marina Sena, mulheres Awanawá, mulheres Axaninca, mulheres Machacali, Chacriabá, Ludmila Pataxó, Daru e, sobretudo, a experiência que tive a oportunidade de conhecer, que são mulheres quilombola. Porque sabemos que a única ferramenta que mais impulsiona para que as mulheres saiam da situação da zona de violência se chama autonomia financeira.
1: Célia Chacriabá explica que o projeto nasceu da necessidade de que a indústria da moda brasileira se adapte às exigências de importadores, principalmente da União Europeia, que, de acordo com ela, é o maior comprador de produtos nacionais de maior valor. Célia Chacriabá explica que o projeto nasceu da necessidade de que a indústria de moda brasileira se adapte às exigências de importadores, principalmente da União Europeia, que, de acordo com ela, é a maior compradora de produtos nacionais de maior valor. A deputada explica que o Bloco Europeu editou uma norma em 2024 que passa a exigir o passaporte digital de produto para têxteis. Para receber o documento, o exportador tem de garantir a rastreabilidade completa da cadeia produtiva, desde a matéria-prima até o consumidor final. Célia Chacriabá relata ainda que a União Europeia vai exigir que as empresas monitorem impactos em direitos humanos e meio ambiente em toda a cadeia de fornecedores. Além disso, o bloco vai passar a pedir comprovação das medidas adotadas para destinação de resíduos têxteis. Ainda, segundo a deputada, todas as demandas entram em vigor em abril de 2028. O projeto, que visa criar incentivos para a exportação de moda brasileira sustentável, ainda será analisado por 4 comissões da Câmara. Da Rádio Câmara de Brasília, Maria Neves.
2: Desenvolvimento Regional.
3: Pastor Diniz, do União, propõe que parte da economia obtida com a integração de Roraima ao Sistema Interligado Nacional seja usada para reduzir a conta de luz dos consumidores do estado até 2030.
4: Pela proposta, uma parcela da redução dos gastos da conta de consumo de combustíveis seria destinada à modicidade tarifária em Roraima. Pastor Diniz afirma que a medida evita aumentos nas tarifas e corrige uma desigualdade histórica enfrentada pelo estado.
2: Economia.
3: A Câmara aprovou a criação do Orçamento Mulher. O projeto pretende dar mais transparência aos recursos destinados a políticas públicas para as mulheres no Orçamento Federal. A repórter Silvia Munhato explica.
5: A Comissão de Constituição e Justiça da Câmara dos Deputados aprovou a criação do Orçamento Mulher. A proposta, que deve ser enviada agora ao Senado, obriga o poder público a dar transparência aos programas e ações voltados ao atendimento das mulheres, por meio de quadros anexos nas propostas e nos relatórios de execução orçamentária. O projeto é de autoria dos deputados Laura Carneiro, do PSD do Rio de Janeiro, e Ricardo Aires, do Republicanos de Tocantins. A deputada Laura Carneiro explicou o sentido do texto.
6: Não adiantam as políticas públicas se nós não tivermos o dinheiro para arcar com essas políticas. O Orçamento Mulher vai, a partir do plano plurianual, a partir da Lei de Diretrizes Orçamentárias, organizar todos os recursos a serem gastos com as mulheres brasileiras.
5: A relatora da proposta na Comissão de Defesa dos Direitos da Mulher, deputada Flávia Moraes, do MDB de Goiás, citou exemplos de ações orçamentárias.
7: E como exemplo, a gente pode citar aqui para a educação os CMEIs, né, que vão atender as crianças para que as mulheres possam trabalhar, as clínicas especializadas em atendimento à saúde da mulher, as ações de enfrentamento e combate à violência contra a mulher, enfim, então são muitas ações específicas que precisam ter investimento, ter orçamento e que, nesse caso, aproveitam. aprovando o orçamento mulher, vão ter prioridade, orçamento bem definido e claro para investimento nessas políticas.
5: De acordo com o texto aprovado, os orçamentos da União, dos estados e dos municípios deverão trazer dois quadros detalhados. O primeiro, chamado de Orçamento Mulher Proposta, deve ser entregue junto com o planejamento anual das ações orçamentárias. O segundo, Orçamento Mulher Execução, será publicado regularmente para que qualquer cidadão possa conferir.

0: conferir quanto desse dinheiro foi efetivamente usado. Deverão constar desses documentos as despesas com educação, saúde, assistência social e outras ações em que as mulheres sejam as beneficiárias diretas. O projeto também prevê que o governo federal reúna os dados de todo o país anualmente para avaliar se os esforços dos estados e municípios estão sendo efetivos. Da Rádio Câmara de Brasília, Silvia Minhato.
1: Saúde.
2: Domingos Neto, do PSD do Ceará, é autor de projeto que cria a assistência de transição de cuidados no SUS. O objetivo é garantir que pacientes que receberam alta hospitalar continuem recebendo acompanhamento especializado antes de voltarem definitivamente para a rotina em casa.
3: A proposta de Domingos Neto prevê atendimento em unidades de transição ou por assistência domiciliar monitorada, com foco na reabilitação, cuidados paliativos e treinamento de cuidadores. Na visão dele, a medida evita reinternações desnecessárias, além de liberar leitos nos hospitais.
1: Ciência e tecnologia.
2: Bandeira de Melo, do PV do Rio de Janeiro, apoia a criação da Frente Parlamentar Mista em defesa do Programa Espacial Brasileiro. O colegiado terá como missão acompanhar e propor iniciativas voltadas ao fortalecimento do setor espacial no país.
3: Bandeira de Melo ressalta que o programa espacial envolve soberania nacional, inovação tecnológica e desenvolvimento econômico. A frente também pretende estimular políticas públicas ligadas à defesa, comunicações, previsão climática, monitoramento territorial e aplicações ambientais.
1: Cultura.
2: A Comissão de Cultura aprovou a meia entrada para os pais e responsáveis legais por pessoas com deficiência em eventos culturais e esportivos, mesmo sem a condição de acompanhante. A reportagem é de Luiz Cláudio Canuto.
4: A Comissão de Cultura aprovou o projeto que assegura a meia entrada a mães, pais e responsáveis legais por pessoas com deficiência em eventos culturais e esportivos. Pela proposta, cuidadores de baixa renda inscritos no CAD Único com renda familiar de até 2 salários mínimos também teriam esse direito. O texto final foi elaborado pela relatora deputada Érica Cocai, do PT do Distrito Federal, com base em um projeto da deputada doutora Alessandra Haber, do MDB do Pará. A proposta altera a lei que regula o benefício da meia entrada no Brasil. A exemplo da autora da proposta, a relatora afirma que essas pessoas necessitam de apoio do Estado para usufruir de seu direito à cultura, o que este projeto de lei pretende garantir com o direito ao benefício da meia entrada.
5: É fundamental que nós possamos assegurar a mais plena acessibilidade. É fundamental que nós possamos ter parcerias com a iniciativa privada, com a sociedade civil. Sem inclusão, a gente não tem direito pleno à cidade. Sem inclusão, a gente não tem direito a mergulharmos e vivenciarmos a nossa humanidade na sua plenitude.
4: A Comissão de Cultura acrescentou um único parágrafo à lei para assegurar o direito. O benefício vale para o acesso a salas de cinema, cineclubes, teatros, espetáculos musicais e circenses e eventos educativos, esportivos, de lazer e de entretenimento. A legislação vigente já garante meia entrada às pessoas com deficiência e, quando necessário, a seus acompanhantes. No entanto, pais, mães e responsáveis legais que não estejam na condição de acompanhante no momento do evento não têm direito ao benefício. A autora da proposta, doutora Alessandra Haber, afirma que estudos apontam casos elevados de estresse, ansiedade e depressão entre cuidadores, sobretudo entre mães de baixa renda, que compõem a maioria desse grupo. E barreiras financeiras restringem o acesso dos cuidadores a essas oportunidades, comprometendo um recurso terapêutico de comprovada relevância. A proposta ainda vai ser analisada pela Comissão de Constituição e Justiça. Da Rádio Câmara de Brasília, Luiz Cláudio Canuto.
1: Justiça.
3: Sônia Guajajara, do PSOL de São Paulo, defende a realização de um debate com representantes do governo, do sistema de justiça, de organizações indígenas e de especialistas sobre a criação da Comissão Nacional Indígena da Verdade.
2: Para Sônia Guajajara, a iniciativa pode fortalecer políticas de memória, verdade, reparação e justiça voltadas aos povos indígenas. A deputada afirma que a proposta busca aprofundar a investigação de violência violações de direitos humanos e ampliar as garantias de não repetição.
3: Rodrigo Valadares, do PL de Sergipe, apoia projeto que define o antissemitismo na legislação brasileira para orientar políticas públicas de prevenção à discriminação. A proposta adota como referência a definição da Aliança Internacional para a Memória do Holocausto.
2: De acordo com Rodrigo Valadares, a proposta estabelece que o antissemitismo é uma forma de racismo, mas não impede críticas ao Estado de Israel. O congressista também garante que o projeto não cria mais tipos penais.
3: Projeto de Rodrigo Gambale, do Podemos de São Paulo, estabelece medidas para garantir o pagamento de pensão alimentícia. A matéria prevê retenção de valores em contas bancárias, restituição do imposto de renda e prêmios de apostas para quitar débitos.
2: De acordo com Rodrigo Gambale, a proposta cria um cadastro nacional de devedores e prevê, de forma subsidiária, a apreensão de passaporte e da carteira de habilitação. Para ele, as medidas dão mais eficácia para garantir o sustento dos filhos.
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1: Segurança Pública.
3: A proposta que impede um condenado por homicídio de receber herança de parentes da mesma família está pronta para análise do plenário. A repórter Paula Bittar acompanhou a votação da chamada Lei Suzane von Richthofen na Comissão de Constituição e Justiça.
7: A Comissão de Constituição e Justiça da Câmara aprovou uma proposta que impede herdeiros condenados por homicídio de receber, por vias indiretas, o patrimônio de outros parentes da mesma família. A proposta estende o chamado Instituto da Indignidade aos parentes colaterais até o quarto grau. Pela regra atual, a perda do direito à herança por crime doloso só vale quando o crime é cometido contra o dono dos bens, seu cônjuge, companheiro, pais ou filhos. O projeto foi apresentado com o objetivo de criar a Lei Suzane von Richthofen. Richthofen foi condenada a 39 anos de prisão por planejar o assassinato dos próprios pais em 2002 e hoje cumpre a pena em regime aberto. O caso voltou a repercutir pela possibilidade legal de ela herdar parte do patrimônio de um tio falecido. O texto aprovado estabelece que seguro de vida também não poderá ser pago nesses casos. Segundo a relatora da proposta na comissão, deputada Laura Carneiro, do PSD do Rio de Janeiro, essas modificações, além de trazerem mais segurança jurídica ao evitarem longas discussões judiciais em inventários, garantem que o patrimônio familiar permaneça com aqueles que respeitam a solidariedade inerente aos vínculos de sangue e afeto, compatibilizando a norma aos valores que informam o direito civil contemporâneo. A proposta que impede herdeiros condenados por homicídio de receber por vias indiretas o patrimônio de outros parentes da mesma família ainda precisa passar pelo plenário da Câmara antes de seguir ao Senado. Da Rádio Câmara de Brasília, Paula Bittar.
2: Projeto de Gilvanda Federal, do PL do Espírito Santo, propõe reforçar o Fundo Nacional de Segurança Pública com recursos das loterias federais. Pelo texto, 10% da arrecadação bruta das loterias, que hoje ficam com a União, passariam a ser destinados à segurança pública.
3: Gilvanda Federal também incluiu no projeto uma nova regra para eventos culturais de médio e grande porte que recebam dinheiro público. Segundo o deputado, pelo menos 25% desses recursos teriam que ser usados obrigatoriamente para pagar a segurança do próprio evento.
2: Kim Kataguiri, do Missão de São Paulo, é favorável ao projeto que proíbe condenados por pedofilia de se aproximarem de escolas, creches, parques e de manter em contato com menores de idade pelas redes sociais. Ele explica que a iniciativa visa ampliar a proteção a crianças e adolescentes.
3: O texto prevê que a justiça estabeleça um perímetro mínimo de distância entre condenados por pedofilia e locais frequentados por crianças, além das próprias vítimas. Kim Kataguiri afirma que a proposta também impede que essas pessoas exerçam atividades com contato direto com crianças.
8: Hoje, infelizmente, uma pessoa condenada por pedofilia pode se aproximar de uma escola, pode se aproximar de uma creche, pode se aproximar de um parquinho, né? E pode mandar mensagens para menores de idade, né? O que, na minha avaliação, é um absurdo, né? Isso jamais deveria acontecer. Hoje, inclusive, um pedófilo pode ter uma creche. Ele pode ser sócio, ele pode ser administrador de uma creche, e esse projeto que eu sou relator visa proibir, né? Se o pedófilo se aproximar de uma creche, mesmo que ele não tenha tido contato com uma criança, vai preso.
2: Felipe Beccari, do Podemos de São Paulo, é autor de projeto que proíbe a distribuição de animais como prêmios em rifas, sorteios e outras ações promocionais. Segundo o parlamentar, a medida busca evitar abandonos e maus tratos decorrentes de adoções sem planejamento.
9: A rifa pode ser legítima por ajudar uma pessoa, alguma questão de saúde, mas os animais não podem ser rifados, porque aquela família que ganha geralmente comprou os números da cartela para ajudar a rifa, o propósito da rifa, e não estava preparada para receber aquele animal no seu seio familiar, com uma estrutura, com tempo, com financeiro. Então, animais, esperamos que no Brasil, em breve, não possam ser mais distribuídos como brindes de festas ou qualquer tipo de rifa ou sorteio.
3: Felipe Beccari informa que a proposta surgiu a partir de denúncias envolvendo animais abandonados ou mortos após serem entregues como brindes. O projeto já teve a urgência aprovada e está pronto para votação no plenário da Câmara.
2: Termina agora o jornal Câmara dos Deputados, produzido pela Rádio Câmara, com trabalhos técnicos de Wellington Teles e a apresentação de Luciana Vieira e Val Monteiro. Boa noite.
3: A Voz do Brasil volta amanhã. Uma boa noite para você.
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6: A fiscalização ambiental retornou nesta quarta-feira a uma área de Mata Atlântica, alvo de uma operação em Monte Alegre, em Cabo Frio, na região dos Lagos. A equipe constatou que uma caixa d'água e 6 sacos de cimento foram retirados do local. Também foram encontrados canos usados, segundo a Secretaria de Meio Ambiente, para retirar água da área. No dia anterior, os agentes haviam constatado desmatamento de cerca de 5 mil metros quadrados de vegetação nativa. A construção será desfeita e uma multa será aplicada. A Anvisa desmentiu um boato de que biscoitos recheados teriam ingredientes derivados do petróleo. Segundo a agência, a informação mistura a composição dos alimentos com substâncias usadas em etapas industriais. A lista de ingredientes não inclui derivados de petróleo. O hexano citado nas publicações pode ser usado como solvente no processamento de óleos e gorduras, mas não é ingrediente do biscoito. No Brasil, o uso do hexano é permitido como coadjuvante de tecnologia dentro das regras estabelecidas pela Anvisa. A CBF anunciou os 4 últimos amistosos da seleção brasileira feminina em 2026. Em outubro, o Brasil enfrenta a Argentina nos dias 10 e 13 em Porto Alegre, no Rio Grande do Sul, e em São Lourenço da Mata, em Pernambuco. Os outros 2 jogos serão contra o Japão nos dias 29 de novembro e 5 de dezembro em Hiroshima e Okinawa. Os horários das partidas ainda não foram definidos. Do Departamento de Jornalismo, Marcos Caetano Júnior.
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2: E é por isso que nós estamos aqui na noite da 93 FM, mais uma quarta-feira, eu e você e o Senhor Jesus e o nosso pastorzão Valdir Brasil, que vai ministrar uma palavra abençoada demais. Eu tenho certeza que essa palavra vai falar muito com você. Estamos agora nas plataformas de streaming, além aqui da Rádio 93, há mais de 12 anos no ar. Também estamos agora no Spotify, Apple Music, Amazon Music, Deezer. Olha que bacana. Você pode agora ouvir o Gerando Vencedores no seu carro, indo para o trabalho, voltando da igreja. É uma bênção. É só seguir Gerando Vencedores na sua plataforma de streaming predileta. Está no ar o GV e isso é bom demais. Após a canção, tem mensagem com o pastor Valdir Brasil.
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2: Começar tem Midian Lima, não pare. Boa noite.

0: que estará amanhã, quinta-feira, às 19h30, na IGV Trindade, ministrando louvor, mensagem com o pastor Eliel Lima. Então, você já sabe, amanhã, 19h30, tem Quinta da Vitória, na IGV Trindade, mensagem pastor Eliel Lima e louvor Midian Lima. Agora a mensagem de Deus para sua vida com o meu amigo pastor Valdir Brasil.
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2: A paz de Cristo invade o seu coração. E nós temos

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Eu quero compartilhar uma pergunta com você. Até onde você está disposto? Abra comigo a sua Bíblia, Hebreus capítulo 10, apenas o verso 39. O escritor aos Hebreus escreve: nós, porém, não somos daqueles que se retiram para a perdição, mas daqueles que creem para a conservação da alma. O que que o escritor está dizendo? Nós não somos daqueles que retrocedem, daqueles que colocam marcha ré, daqueles que amarelam no meio da curva, não. Nós somos daqueles que perseveram para a conservação da alma. Infelizmente, vivemos dias em que pessoas que se dizem cristãos, pessoas que dizem que creem em Deus, estão vivendo um momento de dúvida e fracasso.

fé não tem lugar, porque incredulidade anula a fé. Pessoas que vinham bem, caminhando bem, avançando, glorificando o nome do Senhor, pessoas que andavam pela rua sorrindo. Mas pastor, depois da pandemia, muita coisa mudou. Mudou sim, querido, para melhor. Você sabia que foi na época da pandemia que a igreja de Itaipu ganhou mais vidas para Jesus? É. Fecharam os templos, não podia mais funcionar a igreja. Todo dia live lá na igreja.

parou. É, porque tem um vento contrário, meu irmão. Vento contrário não é pra te derrubar. Vento contrário não é pra te derrubar. Vento contrário é pra tua pipa subir mais alto. É pra você alcançar alturas. Vento contrário é pra você perseverar na presença do Senhor, irmão.

movido por dinheiro. O escritor está dizendo: nós não somos daqueles que voltam, que se retiram para a perdição. Nós somos daqueles que creem, que acreditam. Nós somos daqueles que haja o que houver, venha o que vier, aconteça o que acontecer, a nossa fé está firmada no Senhor. É do Senhor que vem o nosso socorro, é do Senhor que vem a nossa vitória, é do Senhor que vem a nossa força. Nós não confiamos na força do nosso braço, mas é na força do braço do Todo-Poderoso. E se Ele é por nós, quem será contra nós? E agindo Deus, quem impedirá? Eu posso todas as coisas naquele que me fortalece. É isso que eu acredito, irmão. Paulo diz: nós não andamos pelo que vemos.

0: ressuscitar mortos, se for preciso. Se for preciso, ele para o sol, ele para a lua, ele abre mar, ele faz tudo que tiver que fazer para te abençoar, porque o teu Deus não nega o bem, o teu Deus não volta atrás com a palavra, o teu Deus é fiel, é fiel, é fiel, é fiel, é fiel, Deus é fiel. Aleluia. Jesus diz e João escreve, João 14:21, Jesus diz: aquele que tem os meus mandamentos e desguarda, esse é o que me ama, e aquele que me ama será amado de meu Pai, e eu amarei e me manifestarei a ele. Jesus está dizendo: até onde você vai? Então você está disposto a me amar, não só de palavras, porque tem gente que verbaliza: eu amo Jesus, mas não guarda os mandamentos de Jesus. Jesus está dizendo: aquele que me ama, guarda os meus mandamentos. E aquele que guarda os meus mandamentos, meu Pai também vai amar. Meu Pai também vai honrar. Irmão, chegou um tempo que a igreja não pode viver na inércia. Chegou um tempo que a igreja não pode ficar, irmão, sem posição. Ou somos ou não somos. Não dá mais para ser crente sem identidade. Não, mas não dá para ser crente que não faz diferença, meu irmão. Nós precisamos fazer a diferença onde a gente chega. Nós precisamos brilhar a luz de Jesus Cristo onde a gente chega. Até onde você está disposto a brilhar a luz que há em você? Uma vez eu ouvi alguém dizer que ninguém é tão rico que nunca precisa de ajuda, como também ninguém é tão pobre que não possa ajudar alguém. Até onde você está disposto a fazer a diferença? Até onde você está disposto a mudar a situação na vida de alguém? Você pode orar, você pode interceder. A Bíblia diz que a oração de um justo muito pode em seus efeitos. Até onde eu estou disposto? Um dia todos nós estaremos diante do tribunal do Senhor para prestação de contas. Um dia a conta chega, onde todos nós estaremos, todos, irmãos, e nós teremos que prestar contas a Deus das coisas que fomos omissos, que poderíamos fazer e não fizemos, e das coisas que fizemos sabendo que era errada, que não deveríamos fazer. Até onde você está disposto a viver uma vida com Deus? Até onde você está disposto a viver uma vida de santidade? Até onde você está disposto reticências completas do jeito que você quiser? Até onde você está disposto a ser um crente de verdade, a pagar preço? Até onde eu estou disposto a viver uma vida de santidade? Até onde eu estou disposto a viver uma vida de busca, de intimidade com Deus? Crente que não ora é crente vulnerável a qualquer ventinho, que não tem raízes, que o diabo sabe meter o dedo, derruba. Mas crente que ora, as raízes se aprofundam. Crente que ora, acha mananciais de águas que regam as raízes, ainda que haja sequidão para todo mundo. Para um crente que ora, tem fonte de água alimentando as suas raízes. E aí se aplica o Salmo 1, quando diz: e tudo quanto fizer prosperará, porque será como árvore plantada junto a ribeiros de águas, que dá o seu fruto na estação própria, suas folhas não caem, e tudo quanto faz prospera. Você precisa aprender isso, pastor. Nunca ninguém me falou que tinha que orar tanto. E quem falou que é tanto? É pouco demais. Até onde você está disposto a se aprontar um tempo de santificação na casa do Senhor? Ah, se você experimentar isso, a sua história vai mudar, a sua vida vai mudar. Cadeias serão quebradas, portas serão abertas, muralhas vão cair, o nome do Senhor será glorificado e a vitória vai chegar para você, na sua casa, no seu trabalho, onde você estiver. Aleluia, aleluia. Até onde você está disposto a continuar? Jesus disse: se o teu inimigo tiver sede, dá água boa para ele beber. Se ele te obrigar a caminhar uma milha, caminha duas. Se ele te pedir a capa, dá a túnica também. O que Jesus está dizendo? Nós precisamos ser aquelas pessoas que são dispostas a ir além. Porque quando nós vamos além, irmãos, nós agradamos o coração de Pai, do coração de Deus. Não dá para viver na mediocridade, na média. A gente precisa ser extravagante. diante da presença do Senhor. Nós precisamos ser como luzeiros nesse mundo das trevas. Nós precisamos tomar posição até onde a igreja está disposta a fazer a diferença, até onde a igreja está disposta a ser conhecida como casa de oração. Igreja não tem acepção de pessoas. Igreja onde um senta do lado de meu irmão, eu te amo. Igreja não tem discriminação, não tem acepção. Igreja abraça todo mundo, igreja abençoa todo mundo. Igreja é corpo do Senhor e o corpo do Senhor é unido. E quando a igreja se une, quando a igreja está disposta a se unir, ninguém pode parar. O próprio Deus disse: esse povo está tão unido que tudo que eles intentarem fazer, eles vão conseguir. E Deus desceu do trono, Deus disse: eu vou descer para confundir, porque eles estão indo numa direção que ninguém pode parar. E aí Deus muda a linguagem e vira Babel, porque o próprio Deus reconheceu: eles falam a mesma língua, eles estão tão unidos, mas o projeto não era um projeto de Deus. O que que Deus tem que fazer? Descer do trono. Deus não mandou um arcanjo. A Bíblia diz: eu vou descer. E Deus desceu para confundir a língua, porque eles estavam unidos no propósito. Meu irmão, se nem Deus consegue parar quando alguém se une numa só língua, imagina Satanás. Se nem Deus consegue parar, Deus vai ter que descer para trazer Babel. Senão o que eles estão intentando, eles vão conseguir. Imagina quando a igreja se une em um só propósito. Deus nos chamou, irmão, essa igreja não está funcionando para ser mais uma igreja nesse bairro, porque já tem muitas igrejas aqui, não precisava de mais uma igreja. Mas essa igreja está funcionando por causa de uma aliança há 70 anos atrás, que foi feita através de um homem chamado pastor Ismael nesse lugar, dizendo: Deus, entrega a Trindade nas nossas mãos. Deus, entrega esse bairro nas nossas mãos. E Deus fez isso. Precisamos reativar a unção desse lugar. E como reativar? Eu e você voltar ao primeiro amor. Para Deus, se precisa de alguém, conta comigo. Eis-me aqui, Deus. Se precisa de alguém para vir aqui nesses próximos 7 dias para orar aqui, conta comigo. Se precisa de alguém, Senhor, para estar aqui clamando por esse bairro, conta comigo. Senhor, se precisa de alguém para pregar o teu evangelho nessas ruas, nessas cidades aqui, conta com a gente. E quando a igreja se une nesse propósito, você pode ter certeza, o milagre chega e a vitória acontece. Vamos ficar em pé para a gente orar, irmãos. Até onde você está disposto? E aí, Chiquinho, até onde nós somos dispostos aí? Pastor, eu vou até onde dá. Não é até onde dá, meu irmão. É onde Deus te levar. É onde Deus te conduzir. Você pode ter certeza. Deus vai te levar a lugares altos. Vou repetir porque você não entendeu e perdeu. Deus vai te levar a lugares altos. O que você nem imagina, Deus vai fazer através da sua vida. O que você nunca sonhou, Deus vai trazer um sonho novo para você, para encher o seu coração de vitória e alegria. O que você nunca imaginou que poderia acontecer na vida de um homem, na vida de uma mulher, se prepare, porque Deus fará através da sua vida. Aleluia, aleluia, aleluia. Eu creio num Deus que faz impossíveis se tornarem possíveis. Eu creio num Deus que faz milagres. Eu creio num Deus que só precisa que a gente acredita. Jesus disse: se você pode crer, tudo é possível ao que crer. Eu quero falar para você: se você pode crer, Deus tudo pode fazer. Até onde você está disposto? Essa é uma pergunta que só nós podemos trazer a resposta. Só eu posso responder para mim mesmo essa pergunta. Quando eu falo: Valdir, você está disposto a caminhar uma milha a mais? Valdir, você está disposto a amar mais? Valdir, você está disposto a se doar mais? Valdir, você está disposto a acreditar mais? Até onde você está disposto? Você já está feliz com o que Deus fez? Deus tem coisas maiores para você. Você está feliz com as portas que Deus abriram? Você nem tem noção. Deus só está ensaiando com você. Deus só está ensaiando. Deus só te deu gotas homeopáticas. porque eu quero profetizar que daqui para frente você vai mergulhar em águas profundas. Daqui para frente você vai viver a essência do evangelho genuíno, de busca com Deus, de plenitude com Deus, de unção com Deus. Depende de quem? Na minha vida só depende de Valdir Brasil. Na sua vida só depende de você. Nada vai te parar, nada vai impedir o agir de Deus na sua vida. Se lance, se jogue nos braços do Pai, deixa Ele te carregar no colo, deixa Ele te levar. Jesus disse que o vento sopra onde quer, ouve-se a sua voz, não sabe de onde vem nem para onde vai. Assim é todo aquele que é guiado pelo Espírito Santo. Se entregue a essa palavra, se lance nos braços do Pai, deixa Ele te conduzir, que seja a vontade dele e não a minha vontade, que seja o que ele quer e não o que eu quero. Oh Deus, você pode aproveitar esse momento e tomar posse do seu milagre. Você pode aproveitar esse mover, esse agir de Deus e tomar posse dessa palavra. Você pode fazer a sua confissão particular dizendo: Deus, eu estou disposto a ir onde ninguém quer ir. Eu estou disposto a fazer o que ninguém quer fazer. Eu estou disposto a me lançar onde ninguém quer se lançar. Se Deus ouve essa sua oração, você pode ter certeza, tem que mudar a partir de agora. Se Deus falou com você, se existe um anseio da sua alma de ser mais usado, mais usada por Deus. Se você quer experimentar coisas novas na sua vida ministerial, na sua vida espiritual. Se Deus falou com você e você quer viver algo novo. Estou falando para você que disse: eis-me aqui, Senhor. Que um dia disse: Deus, eu te recebo como meu Senhor. Deus só trabalha com quem quer. O reino de Deus, cheio de pessoas imperfeitas, mas que querem servir a Deus, porque Deus não olha para a imperfeição, Deus olha para a paixão, para o querer. Por isso que Jesus falou com o cego: você quer o quê? Eu quero ver. Então veja, o que que você quer? Eu quero, Deus, ser mais usado pelo Senhor. Eu quero ter uma porção maior do teu Espírito Santo. Eu quero ser uma tocha acesa nesse bairro. Eu quero ser um braço que se move nesse lugar. Se Deus falou com você e você quer mais de Deus, pastor, você preparou? Eu não preparei, foi o Espírito Santo que preparou. Porque aqui quem faz é o Espírito Santo. Aqui quem age é o Espírito Santo. Xaraba cantaraba churi cantara. Aleluia.
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3: Que palavra! Amanhã tem mais com o pastor Valdir Brasil. Presta atenção nisso aqui. Há mais de 12 anos, o Gerando Vencedores levam a palavra que edifica e transforma vidas, sabia? 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
1: Senhor meu Deus e meu Pai, nós entramos agora em oração diante da tua presença, em o nome do Senhor Jesus, para colocar diante do Senhor todas as famílias que estão agora ouvindo esta programação, nesta noite de quarta-feira do Gerando Vencedores. A tua palavra diz: clama a mim, responder-te-ei, anunciar-te-ei coisas grandes e firmes que não sabes. E nós fazemos exatamente isso nesta noite. Clamamos ao único que tem respostas verdadeiras, palpáveis, para nos oferecer, que é o Deus de Israel, o Deus vivo, o Deus da Bíblia. Estende as tuas mãos graciosas em direção a esta pessoa que me ouve agora no táxi, no Uber, em casa ou no trabalho, Senhor, no hospital, aonde quer que essa pessoa esteja, ela receba a visita do Senhor, ela receba a resposta que ela precisa, e que amanhã, quinta-feira, nesse mesmo horário, ela esteja aqui conosco no GV, já para contar a sua vitória, o seu testemunho, porque nós cremos no poder da oração. Em nome de Jesus, oramos. Amém.
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1: Há mais de 12 anos, Gerando Vencedores. E eu quero fazer um convite muito especial. Amanhã é quinta e do outro lado da ponte, quinta da vitória. É na IGV Trindade, quem vai estar ministrando louvor é ela, cantora Midian Lima. Você ouviu aí o louvor no início do programa? Mensagem com o pastor Eliel Lima. Será uma daquelas noites memoráveis, marcantes, cheias da glória de Deus. E você é o nosso convidado. Então amanhã, Rua Pastor Valdemar Zarro, 28 em São Gonçalo, Trindade, Midian Lima, na IGV Trindade. Ficamos por aqui, amanhã estaremos de volta. 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
19: Muito boa noite, estamos de volta para mais um Resenha no Rádio. Que bom ter a sua companhia. Para você que está sintonizando agora, eu sou Cláudia Matos e durante todo esse período aí eu vou estar fazendo essa licença do nosso querido amigo Alexandre Esquerdo, que é candidato a deputado estadual pelo estado do Rio de Janeiro. Então temos que seguir a legislação eleitoral, ele vai ficar afastado durante esse período, mas em outubro estará de volta firme, forte, vitorioso, se Deus quiser. E você conectado com a 93 FM. Obrigado pela sua participação em todo lugar. E a gente já começa com seu alô 998004021. Manda seu beijo, seu alô, pede sua música preferida e vamos juntos para mais um Resenha no Rádio.
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20: Fala galera, aqui quem tá falando é Yuri Norá. Eu quero compartilhar uma palavra ao seu coração. Demora-te lá até que eu te diga, é o que o anjo disse a José em Mateus capítulo 2, versículo de número 13. Às vezes nós não sabemos qual é o próximo passo a tomar e a melhor coisa a fazer é esperar. Se comete mais erros por precipitação do que por protelação. Por certo, o Deus que deu uma direção para você, o lugar que você iria, ele também te falará quanto tempo você deve permanecer lá. Quando não se sabe o que fazer, a melhor coisa é esperar a próxima direção de Deus. Eu compartilho com você aquilo que Deus compartilha.

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1: Oi!
0: Aqui é Ana Lúcia Santos.
1: Tudo
0: de
1: bom,
0: Couto.
1: Ana?
0: Quero mandar um forte abraço aí pra toda a Assembleia de Deus Emílio Couto, toda a minha família. E pra todos vocês, ouvintes aí da rádio, tá bom? Que Deus abençoe sempre.
1: Amém! Beijo pra você.
2: No rádio, tá show de bola.
1: Ô, querido.
2: Vem aqui da Posse, vamos pra cima.
1: Amém! Alô, Posse, um beijo.
3: Graças a Deus, Claudinha.
1: A paz.
3: Aqui, André Cristina de São Cristóvão.
1: Oi, Andréia.

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3: E tem mais alô chegando aqui, os ouvintes não param, 998004021 tá bombando. Alô pra nossa querida Eliane de Duque de Caxias, que tá sempre ligadinha no resenha. Irineu de Nilópolis pediu aqui, faça um teste com Marina, tá anotado, hein, Irineu. Carol de Cabo Sul mandando alô pros seus filhos, pro maridão e todos os ouvintes. E a Sônia de Queimados oferecendo o próximo louvor pra todos os ouvintes do Resenha no Rádio, também pra sua família. Quer mandar também aquele alô caprichado, aquele pedido de música, aquela música que você gosta, que toma conta do seu coração? Manda pra gente, 998004021. Esse é o seu Resenha no Rádio.
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3: 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E hoje, você sabe, no programa do Resenha tem sempre uma dica pro seu carro, pra você deixar ele funcionando super bem. Vamos ao Resenha de Carro com nosso amigo Adriano Brasil.
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6: Oi, gente. E a dica de hoje vai para a vida útil do óleo do motor do seu carro. O óleo do motor é um dos principais responsáveis pelo funcionamento do seu carro. Ele permite que as engrenagens trabalhem sem desgaste as peças. Por isso, é fundamental que o óleo utilizado seja de ótima qualidade e principalmente indicado pelo fabricante do veículo. Além disso, ter conhecimento sobre o tempo certo de troca desse item é essencial manter a vida útil do motor. Tentar economizar nesse item pode trazer muitos problemas. Aproveita o lembrete e não perca tempo. Verifique se está na hora de realizar a troca do óleo. Para mais dicas, me siga no Instagram. Eu sou o Adriano Brasil.
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3: E agora nós vamos ouvir uma palavra tremenda com o pastor Silas Malafaia, com o tema coragem. Você precisa? Então vai ser renovada agora. Vamos ouvir.
8: Eu já falei aqui a definição de coragem. Coragem é domínio do medo. Isso aqui é coragem. Domínio do medo, resistência ao medo, mas não ausência de medo. A diferença do corajoso pro medroso é que o medroso, o medo controla ele e o corajoso controla o medo. A Bíblia é incrível. Quando a Bíblia fala de Davi, em 1 Samuel capítulo 16, versículo 18, diz assim, olha, eu conheço, falando pro rei Saul, um filho de Jessé o Belemita, por nome Davi. Ele é um cara corajoso e guerreiro. A Bíblia não fala, mas com certeza Davi controlou o medo contra Golias. Vamos dizer que um cara de 2,75 metros que nunca perdeu uma batalha, um garoto de entre 15 e 17 anos vai enfrentar um cabra desse. Vai dizer que não teve medo. Diz o depoimento para o rei Saul acerca de Davi é isso: olha, tem aí um filho de Jessé, o Belemita. Esse cara é corajoso e guerreiro. Ele domina o medo, ele controla o medo, porque várias situações da vida dá medo. Ou você pensa que eu não tenho medo? Ou você pensa que tudo que eu faço, que tudo que eu encaro, tranquilo, vamos encarar os esquerdopatas. Não tem problema não. Pode vir quente que eu tô pelando, que eu tô fervendo. Tem hora que a pressão, a maldade, você tem medo. Há vários aspectos da vida. A gente tem medo, que também é um mecanismo de defesa do ser humano. Porque se você não tivesse medo, você é perturbado mental. Você é classificado com uma doença mental que tem que ser tratado. Porque se você não tiver medo, você vai cometer loucuras que você vai colocar em risco a sua vida. O que que faz você parar num sinal vermelho? É só porque ele tá vermelho? É só? Você para no sinal vermelho, não é apenas porque ele tá apontando, porque você sabe que se você avançar, pode vir um carro te arrebentar e matar você e tua família. Hã? Por que um cara, quando aponta uma arma, você levanta a mão ou deita logo no chão rápido? Não, qual o problema aí, meu amigão? Pode botar a arma aqui na cabeça, tu tá falando com macho. O que que tu quer? Como é que é? Hã? Por quê? Porque foge do teu controle. Uma coisa que pode te destruir. Então, meu filho, na nossa vida, nas coisas que a gente luta, muitas vezes a gente tem medo. Agora, se você deixar o medo te controlar, escute, ele pode virar pavor. E o pavor é um medo incontrolável que vai tratar no teu psiquismo de uma forma que coisas que você sabe fazer, você perde a noção. O pavor é um bloqueio lá no teu chip, lá no teu HD, bloqueia as informações. Você já viu filme de terror? Ou então filme de suspense é melhor? Parece até que você tá lá dentro do filme. Tem um assassino que não aparece a cara, mas ele está na garagem do prédio. E aí vem a mulher e ela começa a desconfiar. Então ela começa a ficar apavorada e ela tira a chave do carro e não consegue botar a chave lá. Tá. E quando consegue, entra. Ela não consegue, coisa que ela já fez 10 mil vezes. Porque ela foi dominada por pavor. Você fica, meu Deus, é filme. Mas você. Vai, sai daí. Liga. O medo que se transforma em pavor pode paralisar você. Então, coragem. Resista. Não deixe ele te dominar. Porque também é um preço pra você conquistar a vitória.

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Esse é o Resenha no Rádio, aqui ligado na 93 FM. Olha, nessa quinta acontece o culto da vitória da ADVEC Sede. A ADVEC Sede fica na rua Monte Videl, número 900. E bora de música com ele. Chega lá.

0: abrir o mar. E assim a gente fecha o nosso Resenha no Rádio. Obrigada pela sua participação, pelo teu carinho. Estamos juntos e Deus tem mais para as nossas vidas. Beijo, até amanhã e não se esqueça, o melhor de Deus está por vir, meu irmão. Toma posse. Tchau, tchau.
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5: Os gêmeos Rafael e Samuel de Oliveira, de 13 anos, conquistaram o ouro nas duplas masculinas sub-15 da etapa nacional de badminton em Jaraguá do Sul, Santa Catarina. Atletas do Parque Esportivo e Social do Caramujo, em Niterói, os irmãos garantiram pelo segundo ano consecutivo a classificação para o Campeonato Sul-Americano, que será disputado no Paraguai em dezembro. Em 2025, eles foram campeões sul-americanos sub-13 de duplas na Colômbia. Autoridades do Nepal informaram que apenas cerca de 7% dos corpos recuperados após uma grande enchente foram identificados. O desastre aconteceu semanas atrás, após o colapso de uma geleira provocar uma onda gigante de lama, pedras e água. Segundo as autoridades, pelo menos 1.399 pessoas morreram e cerca de 5.200 continuam desaparecidas. Amostras de DNA foram coletadas de 1.206 corpos e de familiares de desaparecidos. Até agora, 105 corpos foram identificados. Eleições 2026. O Tribunal Regional Eleitoral do Rio de Janeiro inicia nesta quinta-feira a preparação de cerca de 42 mil urnas eletrônicas para o primeiro turno do pleito, marcado para 4 de outubro. O trabalho segue até 29 de setembro e inclui equipamentos de votação e de contingência. A preparação ocorre em duas etapas: geração das mídias e carga, testes e lacração das urnas. As mídias armazenam informações das sessões, eleitores aptos, candidatos e os votos registrados durante a eleição. Do Departamento de Jornalismo, Marcos Caetano Júnior.
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1: Glória a Deus. Quero saudá-los e dizer da parte de Jesus, graça, paz, misericórdia e amor, em nome daquele que vive e que reina para todo sempre. Bem-vindos sejam todos aos passos verdejantes e às águas tranquilas e de descanso. Sinta-se em paz, sinta-se bem-vindo, sinta-se bem. Você está aqui para expressar a sua fé, para manifestar aquilo que Deus colocou no seu coração, que é a expressão de vida, a vida de Jesus em você. Você está aqui também para ser pastoreado, para ser ensinado, para ser valorizado e para ser amado. Bem-vindos sejam todos, em nome daquele que vive e reina. Quero também saudar aqueles que estão assistindo pela internet, dizer-lhes bem-vindos sejam todos, interaja com a nossa igreja, participe com o máximo de amor deste culto racional, deste sacrifício vivo, santo e agradável diante do Pai. Muito bem, muito feliz, muito alegre. Eu estou absolutamente convencido que hoje vai ser um dia marcante para a tua vida. Amém? Vai ser o melhor dia da tua vida, em nome de Jesus. Você recebe essa palavra? Amém. Então vamos dar um aplauso ao Senhor. Graças a Deus. Olha, este ano está voando. Então aproveite. Aproveite cada dia da sua vida. Meu amado, há pessoas que estão adiando, deixando para amanhã, para o mês que vem, para o próximo ano. Estão adiando a sua felicidade, o seu bem-estar. Olhe, às vezes não há amanhã. Então é hoje. Este é o dia que o Senhor nos deu. É hoje. A Bíblia diz, regozijemos e alegremos-nos nele. Então é hoje. Hoje é que você deve desfrutar do melhor da sua vida. Hoje é um dia importante para a mudança de vida. Diga assim, eu creio nisto. Todos nós estamos num estágio de vida. Nós temos aqui irmãos que estão num estágio de início de vida, jovens. Outros já estão num estágio de estabilidade de vida. Outros estão num estágio de necessidade de vida. Então nós entendemos que Deus tem um plano financeiro para cada estágio de vida. Há irmãos aqui que têm necessidade de comprar sua casa, outros de serem autônomos, outros de serem patrão, outros de conquistarem, outros de avançar. Enfim, em todos os estágios da vida, em todas as áreas da vida, Deus tem um plano financeiro que leva à prosperidade e à abundância. Porque, olha, isso tem que estar muito claro na tua vida. Se você quer ser parte de um milagre financeiro, neste estágio de vida que você está vivendo, você só precisa hoje de dizer sim para Deus. Diga aí no seu lugar, sim para Deus.
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1: Gálatas 6:1 diz isso. Irmão, se alguém for surpreendido em alguma falta, de vez em quando nós surpreendemos alguém em falta. Sabe o que, é que a pessoa diz? A igreja é uma Babilônia, o apóstolo é do demônio, ninguém é salvo nessa igreja. Porque foi surpreendido em falta. Mas como é que o cristão verdadeiro, quem faz isso é o profano, O cristão verdadeiro diz assim: eu errei, peço perdão. Esta atitude aqui, amado, é muito difícil. Numa cultura de litígio, é muito difícil. Então ele disse: você surpreender alguém, vós que sois espirituais, corrigi-o com espírito de brandura, guarda para que não sejas também tentado. Então, a Bíblia diz corrigir. Corrigir quer dizer o quê? Você não ficar neutro. Porque quando você fica neutro perante uma injustiça, você está fazendo parte do agressor, parte do errado. Então é preciso que se juntem ou para expressar o perdão, ou para confirmar o arrependimento, ou para promover a reconciliação. Então ele disse: se alguém tem alguma coisa contra você, vá lá. Então é muito importante quando se toma a iniciativa. Pastor, mas eu não tenho coragem. Pode colocar um intermediador, pode colocar um pacificador. Quantas situações aí que se contrata um advogado para o advogado intermediar? É assim na obra de Deus. Nós temos pacificadores, nós temos ouvidores, temos pastores, nós temos bispos da igreja que podem intermediar um conflito entre um casal de Deus. Então, às vezes são queixas infundadas ou mal entendidas. E se você sabe, Deus não quer contendas entre os irmãos. Se há uma coisa que Deus abomina, são contendas entre os irmãos. Deus abomina. Olha o que diz Mateus 5:23. Se pois ao trazeres ao altar a tua oferta, te lembrares que o teu irmão tem alguma coisa contra ti, deixa perante o altar a tua oferta, vai primeiro reconciliar-te com o teu irmão, e então depois volta e faz a tua oferta. Sabe o que eu descobri? Deus quer receber ofertas de corações limpos e puros. Se não é dinheiro jogado no lixo. Então, vai primeiro e reconcilia-te. Olha o que diz Lucas 6:32, diz assim: se amais o que vos amam, qual é a vossa recompensa? Porque até os pecadores amam os que os amam. Se fizerdes o bem aos que vos fazem o bem, qual é a vossa recompensa? Até os pecadores fazem isso. Versículo 34. Se emprestais àqueles que esperais receber, qual é a vossa recompensa? Também os pecadores emprestam aos pecadores para receberem outro tanto. Amai, pois, os vossos inimigos, fazei o bem, emprestai sem esperar nenhuma paga. Será grande o vosso galardão, sereis filhos do Altíssimo, pois ele é benigno até para com os ingratos e maus. Sede misericordiosos, como também misericordioso é o vosso Pai. Então, estas são as regras. Mateus 5, 21 e 22. Ouvistes o que foi dito dos antigos: não matarás. Quem matar será sujeito a julgamento. Eu, porém, vos digo: todo aquele que sem motivo se irar contra o seu irmão estará sujeito a julgamento, e quem proferir um insulto ao seu irmão estará sujeito a julgamento do tribunal, e quem lhe chamar tolo estará sujeito ao inferno de fogo. Olha, as consequências de ser um litigante dentro da igreja de Jesus são muito graves, porque ele diz que termina até no fogo do inferno. Eu acho que Jesus não veio aqui brincar com as nossas emoções. Está dizendo: não quero, pela gravidade do que é um conflito entre o povo de Deus. Então é bom esclarecer maus entendidos, resolver e tirar os obstáculos para que haja reconciliação. Romanos 12, 18 diz isso. Se possível, amado, é possível, depende de você. Quando depender de vós, tende paz com todos. É possível, porque às vezes não é possível porque a outra parte não quer. Aí você lava as mãos. Mas da tua parte, perdoe, reconcilie, tire do coração. Porque senão é uma prisão espiritual. Eu conheço gente presa espiritual há muito tempo. Eu não sei como é que a pessoa tem coragem de entrar dentro de um avião. É verdade. Porque está preso, porque está no coração, porque julgou, porque atacou, porque falou mal. Amado, isso tudo tem repercussão. Vida espiritual não é um playground, é uma batalha. Então, se os pecados são graves, não se pode ignorar, não. Lucas 17,3 diz assim: acautelai-vos, se o teu irmão pecar contra ti, repreendo-o. E se ele se arrepender, perdoa. A Bíblia não diz apenas ignorar. Eu tenho uma filosofia, eu gosto muito de ignorar as coisas. Quando alguém me diz: está no Facebook, ah, não quero saber do Facebook para nada. Ah, porque disseram, ah, não quero saber do que disseram. Mas há casos graves, que não podem ser ignorados na comunidade. Então Jesus disse: se o teu irmão pecar, repreende-o. E se ele se arrepender, perdoa. Se não arrepender, o problema é da pessoa. Às vezes é melhor, e isto vou insistir, se você tem um problema, uma dificuldade, É melhor, às vezes, você ter um intermediário, um ouvidor da igreja, um pastor da igreja, que possa limpar o terreno. Pastor, e quando a pessoa tem uma causa que desonra a Deus? Um conflito que desonra a Deus? Romanos 2, 23 e 24 diz assim: tu que te glorias na lei, desonras a Deus pela transgressão da lei, pois como está escrito, o nome de Deus é blasfemado entre os gentios por vossa causa. Então, amado, ouça, há certos comportamentos maus que o nome de Jesus é maculado, que a igreja sofre. E não adianta dizer apenas foi o diabo, que diabo não tem parte nenhuma com isso, amado. Diz, está escrito, o nome de Deus é blasfemado. Existem comportamentos que blasfemam, não é apenas o conflito entre duas pessoas, blasfemam o nome de Deus. E nós não podemos ficar quietos quando se blasfema. A pessoa tem que ser abordada, a pessoa tem que ser chamada a atenção, tem que saber quais são as consequências de fazer alguma coisa que blasfeme o nome de Deus. Segundo lugar, e quando uma situação causa danos ao relacionamento de pessoas, a pessoa tem que ser chamada a atenção para modificar o seu padrão ofensivo. A igreja não é nenhum tribunal, mas a igreja não é um lugar onde se aceita. Isso aqui não é uma Babilônia. Nenhuma igreja, igreja de Jesus, é Babilônia, amado. A pessoa não pode fazer o que quer com a sua vida, blasfemar o nome de Deus, blasfemar o nome da denominação, blasfemar contra a obra do Espírito Santo e achar que ninguém tem nada a ver com a minha vida. Temos sim a ver com a vida. Você está numa comunidade. Pastor, e quando causa mágoas aos outros? Olha, há pessoas que ferem os outros, expõem os outros. Lembra-se o que diz a Bíblia, um pouco de fermento levado a massa toda. E depois se afastam. Olha o que, que disse Tito 3:10. Evita o homem faccioso, aquela pessoa que gosta de separar, depois de admoestá-lo a primeira e segunda vez. Então, chamou a atenção uma vez, chamou a atenção duas vezes, a terceira vez, evita. Esta é a minha filosofia de vida. Pastor, e quando o transgressor está se ferindo a si mesmo, a igreja pode ficar quieta? Não. Se o irmão, por exemplo, está consumindo bebida alcoólica, está fazendo uso de droga, tem um projeto de abortar, tem uma atitude de imoralidade, nós não podemos simplesmente ignorar e dizer assim, o problema é dele. Não pode.
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1: A igreja tem como função ajudar as pessoas que estão nisso. O que é que diz Provérbios 24, 11 e 12? Livra o que estão sendo levados para a morte. Quantas vezes eu fui abordado por pessoas aqui na igreja que me disseram, apóstolo, eu não posso conceber, foi um erro que eu cometi, estou grave, vou fazer um aborto. E nós dizemos, não, senhora, assuma. Se você não pode criar, dá para uma família para criar, mas não aborte, porque isso é um pecado gravíssimo. Quantas vezes, eu me recordo, quando nós estamos colocando os vidros aqui da catedral, tínhamos aqui um irmãozinho de uma igreja que cheirava cocaína. E se ninguém diz nada, ele vai continuar cheirando cocaína o resto da vida. Então ele diz, livra, isso é uma ordem de Deus, livra os que estão sendo levados para a morte, salva os que cambaleiam indo para serem mortos, salva, livra a pessoa, mostra o teu exemplo, pacifica, fala, ora, intercede. Versículo 12, diz, se disseres, não o soubemos, não perceberá aquele que pesa os corações, não saberá aquele que atenta para a tua alma, não pagará ele o homem segundo as suas obras. Então, você não pode dizer a uma pessoa que está caminhando para a morte, ah, Deus vai te livrar. Deus diz, livre você. Fale com a pessoa, ajude, reconcilie, com mansidão, mostre. Às vezes tudo que uma pessoa precisa é alguém que lhe mostre, está errada. Então, pastor, e as pessoas quando lidam com violência? Quando há abuso verbal, abuso físico, abuso sexual, olha, primeiro, uma pessoa que é vítima de tudo isso, ela não pode falar a sós com o seu transgressor. Tem que envolver outras pessoas da igreja. Nós já ajudamos muitas pessoas que tinham violência dentro de casa e foi um bispo, foi um pastor, foi um grupo e se resolveu o problema. Então a igreja tem a responsabilidade de confrontar o transgressor, o que comete pecados. Para quê? Não é apenas a confrontação, é para promover o arrependimento e a confissão. E acima de tudo mostrar as consequências legais. Às vezes as pessoas cometem delitos, elas não sabem das consequências legais. Se não houver alguém que diz, olha, se você fizer isso, sabe qual é a consequência legal disso? Se você bate numa esposa, se você dá um supapo num filho, se você dá um tiro para... Isso tem consequências legais gravíssimas. Está aí a Lei Maria da Penha, ou você acha que isso é só brincadeira? Tem delegacia de defesa à mulher, não é apenas apanhar, porque eu tenho que apanhar porque... Eu dependo dele. Você não é marionete para apanhar porque depende. Você é uma mulher de Deus. Então a igreja tem que chamar, tratar, conciliar para acabar com esse tipo de violência. Então às vezes, num primeiro contato não há sucesso. E porque você sabe, muitas vezes as pessoas duvidam da sinceridade do outro. E essa abordagem tem que ser repetida e repetida até que a pessoa também tenha tempo de pensar. Então, vamos lá pensar juntos. Há um conflito, há uma dificuldade. Ou você ignora e prossegue a vida, ou você precisa de falar com a pessoa imediatamente para que novos problemas não cresçam, não apareçam como bola de neve. Os advogados, gente, médicos, gente que pode ajudar a conciliar uma situação. Temos os pastores acima de tudo da igreja. Agora, eu descobri um fato muito interessante. Às vezes a pessoa está de cabeça quente e ela acha que ao ser abordada é um confronto. Então, dizem os pensadores que o tempo também é o senhor da razão. Não para a doença, mas para a solução de uma situação de adversidade. E às vezes uma pessoa deixando o pó assentar, deixar o outro refletir, faz com que a poeira assente, os ânimos se acalmem e a pessoa resolva. Esta é a nossa experiência. Olha, amado, eu já recebi gente no meu gabinete, eu até falo isto com vergonha, hein? Eu já recebi gente no meu gabinete, conflitos de família, que no meio de uma conversa, a nora se levantou, partiu para cima da sogra, meteu-lhe um monte de chapada, foi um caos, E eu no meu gabinete, no lugar da minha oração, no lugar sagrado, uma família estava num conflito, porque a sogra se metia com a nora, se metia com o filho, um conflito, e acabou uma confusão, foi de repente, não deu nem para segurar direito o negócio. Sentamos uma vez, sentamos duas vezes, sentamos três vezes, até que se resolveu o problema. Hoje eles são muito amigos, vem ao culto todo mundo junto. Nós já tivemos aqui casos gravíssimos, gravíssimos, conversando, ouvindo, mostrando consequências, sendo pacificador, orando juntos, lendo a Bíblia. Deus resolveu, amar. A Bíblia diz que Deus é o Deus dos impossíveis. Então, eu sei que é muito mais fácil ignorar ofensas, mas muitas vezes a coisa é tão nociva que não pode ser simplesmente passada em branco. Então, por isso é que Jesus disse, se alguém tem alguma coisa contra você, vá lá, fale, o mais cedo possível. Porque há pecados que desonram a Deus, blasfemam contra a igreja, prejudicam as pessoas, então há necessidade de mudanças. Eu caminho para os 5 minutos finais. Porque isto aqui, meu amado, a minha experiência é a seguinte. Em cada 100 pessoas que foram flagradas num problema, criaram uma situação, criaram um conflito, em cada 100 pessoas, eu vou lhe dizer com honestidade, talvez 2 ou 3 tenham a humildade de dizer, eu errei e quero condescendência, amor, perdão, não vou voltar a fazer. Os outros todos, os casos que eu conheço, abandonam a igreja, atacam a igreja, falam mal dos pastores, falam mal do padre, falam mal do rabino, falam mal do chefe da mesquita, do sheik, porque a pessoa não tem a capacidade de dizer, eu errei. Eu já lhes contei aqui várias vezes. Quando eu comecei a minha vida espiritual, isto foi muito cedo, Deus me ensinou isto muito cedo. Eu era das Assembleias de Deus de Lisboa. E eles estavam separando jovens para o seminário para serem futuros pastores. Eu era da juventude. Olha, todo culto, quando terminava a juventude, todo culto de domingo à noite, que era a especialidade deles, era o culto mais jovem, nós reuníamos, eu estava chegando novo à igreja e tinha lá uns cabecilhas que começavam a falar mal do pastor. Eu era novo, comecei a ouvir aquilo, porque o pastor, eu comecei a me aproximar, também o pastor daqui, meu amado, era um corta-corta na vida do pobre do pastor. Eu não sabia que Deus estava olhando isso tudo. Eu achava que Deus era cego, era surdo, mudo, que Deus não fala, que Deus não está nem aí para nada. Então, quando eles separaram os jovens para irem para o seminário, entre eles estava lá o Miguel Ângelo. E o pastor, nessa noite, que é de escolha e de consagração dos novos, começou a dizer, você vai ser futuramente um pastor, olha a tua língua, cuidado com não sei o quê, olha o pastor. E deu uma recomendação que eu disse, meu Deus, eu não posso ficar quieto. Quando o pastor terminou o culto, eu fui ter com o pastor e disse, pastor, eu venho lhe pedir perdão, porque eu vou entrar num seminário para fazer um curso pastoral de teologia, mas eu pertenço a um grupo, eu sou novo na igreja, pertenço a um grupo, e entre este grupo devem estar uns 20 ou 30 separados, mas eu vou assumir a minha parte. Eu faço parte desse grupo, fica fazendo fofoca contra o pastor. Eu queria que o senhor me perdoasse, só não vou pedir para me dar uma chapada, porque o senhor é muito grande, e eu caio, mas peço perdão, e abracei o pastor. Eu, quando me afastei do pastor, ele estava chorando, e ele disse, Miguel Ângelo, eu vou lhe dizer uma coisa, você vai ser um bom pastor, porque eu preparo homens e mulheres para o ministério há não sei quantos anos, nunca ninguém teve uma posição de pedir perdão de nada. A pessoa se defende, diz que é o diabo, que é o demônio, que é a Babilônia, eu tenho isto, eu é que sou eu. Amado, isto é muito grave. A Bíblia diz que isto tem até inferno no meio. E sabe quando eu acabei de pedir perdão, o pastor chorou, eu chorei, quando eu olhei para trás tinha uma fila. Todos eles foram pedir perdão ao pastor. E sabe uma coisa? Todos eles hoje são pastores. Todos. Começaram com arrependimento e pedido de perdão ao chefe da igreja. Então eu queria, nestes 5 minutos, dizendo o seguinte. A graça de Deus, uma palavra certa, uma palavra moderada, você pode restaurar a paz. Você pode fortalecer relacionamentos que às vezes estão tão conturbados. Efésios 4:15 diz isso. Seguindo a verdade em amor, cresçamos naquele que é o cabeça. Seguindo a verdade em amor. Por que é tão difícil as pessoas se amarem? Por que às vezes a pessoa tem 10, 20, 30 anos de igreja? Oh, pastor, meu Deus da terra, a melhor igreja do mundo, a melhor mensagem. Foi flagrada num problema. A igreja é Babilônia, o demônio é do diabo, o pastor é do diabo. Mas então serviu 30 anos depois é do diabo? Como é que fica? É Babilônia? Então você ajudou a construir a Babilônia? É muito grave. É por isso que os tribunais estão aí abarrotados de gente. Não há possibilidade de uma pessoa dizer perdão. Desculpa, perdão. Eu errei. E se eu errei, eu não posso dizer que foi você. Eu não posso acusar você se eu errei. Eu tenho que ser humilde e dizer como eu disse àquele pastor. Eu fiz fofoca, cara. O senhor me perdoe. E o pastor disse, pronto, vamos lá nos abraçar e choramos juntos e perdoamos. E hoje eu sou pastor porque eu comecei pedindo perdão. Então, 1 Coríntios 1:2 diz, a igreja de Deus que está em Corinto, aos santificados em Cristo, chamados para ser santos. Esta é a palavra. Esta é a palavra. Então uma pessoa não pode passar 1, 2, 3, 4, 5. Estou falando para todos os crentes que estão me ouvindo. 1, 2, 10, 20, 30 anos numa igreja e achando que a igreja é a melhor do mundo. E depois, num dia, a pessoa acorda e diz, isto aqui é tudo Babilônia. 30 anos, 20 anos. Amou, serviu, gostou. A palavra era a melhor. Agora não tem mais palavra, não tem o espírito, todo mundo é do diabo. Você acredita nisso? Isso é ridículo. Isso é maligno. É por isso que Deus diz, não faça, porque isso tem inferno no meio. E eu termino mostrando como se age nisto tudo, porque não é uma atitude carnal. Eu termino com Provérbios 1, diz assim, Provérbio de Salomão, filho de Davi, rei de Israel. Para aprender a sabedoria, o ensino. Para entender as palavras de inteligência. Para obter o ensino do bom proceder, da justiça, do juízo, da equidade, do equilíbrio. Para dar aos simples prudência, aos jovens conhecimento, bom siso. Ouça o sábio, cresça em prudência. O instruído adquira habilidade. Para entender os provérbios, as parábolas e as palavras e enigmas dos sábios. Agora vem o maior enigma, a maior sabedoria. Olha aqui, fechamos com chave de ouro esta oitava mensagem. O temor do Senhor é o princípio do saber. Amado, tema a Deus. Mas os loucos. O louco não herdará o reino, amado. O louco despreza a sabedoria e o ensino. O louco despreza a sabedoria e o ensino.
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9: Olá, queridos, é muito bom chegarmos junto com você com o programa da Comunidade da Zona Sul. É um privilégio poder chegar até a tua casa com uma mensagem de fé, de ousadia. Você está ligado aqui conosco, o Espírito Santo está ligado também aqui para mover e para tocar o teu coração. Deus vai falar com você. Estamos juntos, o programa da Comunidade da Zona Sul está só começando. Se prepare, Deus vai mover a tua vida. Hoje é o dia do teu milagre. Hoje é o

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1: Senhor, abre meus olhos. Nunca vivemos num tempo onde a necessidade de Deus abrir nossos olhos foi tão grande, abrir os olhos para discernirmos o tempo que estamos vivendo, abrir os olhos para vermos situações pelas quais passamos, que muitas vezes não entendemos, abrir os olhos para ver o futuro, abrir os olhos para ver o dia a dia. Deus precisa abrir nossos olhos. No versículo 8, diz lá que o rei da Síria fez guerra contra Israel. Olha bem, rei da Síria fez guerra contra Israel. No versículo 9 e 10, diz lá que, e antes, anteriormente também, se você for ler o capítulo 3, ali você vai ver o que está acontecendo. Eliseu, o profeta Eliseu, dava direção ao rei de Israel, Jorão, quanto às situações que passavam as cidades. Aonde os sírios estavam esperando Israel passar, o profeta avisava ao rei e falava: olha, não vai por aí, não vai por aí, porque os sírios estão lá e vão pegar vocês de surpresa, não passa por lá. E aí Israel ia e se desviava daquele caminho. Isso aconteceu algumas vezes. E aí, no versículo 11, o rei da Síria diz assim: quem dos nossos é pelo rei de Israel? Com quem diz? Tem alguém aqui que está passando para alguém de Israel tudo que a gente está organizando, tramando. Porque não é possível. A gente sabe que Israel vai passar por lá, a gente monta uma emboscada e aí eles se desviam. Alguém está contando para eles. Procurem saber quem é esse cara. Vamos saber quem é. Aí um deles diz o seguinte, versículo 12. É o profeta Eliseu que faz saber ao rei de Israel. Um dos homens fala para o rei da Síria: olha, é o profeta Eliseu que faz saber para o rei de Israel. Não somos nós, não. É ele lá. O profeta discerne a coisa, vê a situação no mundo espiritual, porque o profeta não poderia estar em tudo quanto é lugar, mas ele via no mundo espiritual. Ele discernia as coisas espirituais. Ele sabia onde estava indo o exército da Síria. O Espírito falava com ele, o Espírito de Deus falava com ele. Então ele ia para o rei de Israel e falava: olha, não passe por lá, tem uma emboscada para vocês. O que que o rei da Síria fez? Pegou carros de guerra, pegou parte do exército e mandou para Dotã. Irmão, o que está acontecendo aqui? Um exército contra um só homem. Carros de guerra, homens fortes de guerra. Vá para Dotã, prende esse profeta, traz ele aqui. Primeira lição que a gente tira aqui: você está cercado, tem muitas situações contra você, tem guerras desiguais que você está dizendo: meu Deus, olha, Senhor, oh Deus, eu não estou em pecado, estou te buscando, oh Senhor, sou fiel, Senhor, por que tanta resistência, oh meu Deus, por que tanta resistência? Porque muitos são os que estão com você. Quem é você? Você é lavado, redimido pelo sangue de Jesus. Um profeta teve que mover um exército inteiro para cercar a cidade toda para prender ele. Precisava isso tudo? Não, era um homem só. Você e eu somos um, mas meu, um. A palavra de Deus diz que um vale por mil. O Senhor é contigo, e se tem perseguição, tem resistência, tem cerco, é porque você é muito bom. Você tem valor, você é alguém importante que tem que se levantar. É muito demônio para tentar te parar, mas não vai parar. Você é filho de Deus. O profeta Eliseu recebeu uma porção de Deus para fazer algo para aquela época. Nós recebemos Jesus Cristo, o Senhor da glória. Um só homem, cercado pelo

0: exército inteiro. E aí, o moço do profeta acordou muito cedo. O moço acorda cedo para ver aquele ser que diz: ai, Senhor, que faremos? Tem uma outra tradução que diz: meu Senhor, estamos perdidos. O que você está vendo? Comece a detectar, a discernir o que vem cercando a tua vida, paralisando você. É uma doença, é uma enfermidade, é uma opressão. É um problema que se repete constantemente. É uma situação que te persegue. O qual é o teu cerco? Que você olha e você treme. E você tenta até esquecer, deixar de lado para aquilo não te contaminar, não deixar você mais oprimido. Junta o teu cerco, chama o teu cerco, faz o teu cerco chegar mais para perto, porque ele vai ser quebrado da tua vida em nome de Jesus. Então o moço, ele está tendo uma visão natural, uma visão limitada ao mundo físico. O que ele está vendo, ele está trazendo para si. O que ele está vendo, ele está vendo como uma realidade final. Nós não temos que nos render a situações que se levantam para nos deter, de jeito nenhum. Nós temos que ter é o discernimento, ver as coisas com os olhos espirituais, não olhos naturais, mas olhos espirituais. Esse moço de Eliseu não está tendo esse olhar. Ele está olhando as coisas de uma maneira natural. Ele está olhando para o aqui e agora. Ele está olhando e está explicando as coisas como tem que ser, como que são. É assim, é assado. Está vendo ali, olha o cerco, nós estamos perdidos. Oh, oh, meu Senhor, o que nós vamos fazer? O que nós vamos fazer? Como quem diz, não tem o que fazer. Que seus olhos são olhos naturais, é uma visão natural. Tire os seus olhos das tuas barreiras, dos teus cercos, em nome de Jesus. O Senhor na nossa vida, ele amplia a nossa visão, ele muda a nossa lente, a lente espiritual toma conta. Amém? Então, é possível quebrar qualquer cerco em nome de Jesus, quebrar qualquer cerco, qualquer visão natural, quando os nossos olhos têm essa lente espiritual. Quantos podem dizer amém? Amém. Aí eu pergunto para você, o que abriu os olhos naturais do moço do profeta Eliseu? O que foi que abriu os seus olhos? Oração. E aí o profeta, quando viu isso, declarou para ele o que ele via, e ele então ora pelo moço. Assim como Eliseu viu carruagem de fogo levando Elias, agora o moço do profeta está vendo também a mesma coisa, a mesma visão em Eliseu. Não está no monte. A visão não estava, os carros de fogo ao redor de Eliseu, não era da cidade, é de Eliseu, do homem de Deus. Os olhos do moço então se abriram para uma nova realidade. O natural que ele via não era o fim, não era o final. A realidade que ele estava contemplando era apenas uma realidade, mas havia uma outra realidade muito maior, muito mais poderosa. E ele enxergou depois da oração. A oração muda tudo. Não adianta querer as coisas espirituais sem orar. Tem que orar. Tem que orar. Tem que orar. Em nome de Jesus Cristo, eu quero declarar e profetizar na sua vida. Você vai dar uma direção aos inimigos que te cercam. Tudo que está me perseguindo, tudo que está me cercando, vai ser quebrado hoje. Dê uma direção para o diabo. Dê uma direção para o diabo. Ele só precisa de você dizer, sai, fora. Você vai dizer, doença, fora, fora, falência, fora. Depressão, fora. Medo, fora. Desesperança, fora. Divórcio, fora.
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4: Olá, ovelhas, meu amigo, minha amiga, está entrando no ar o programa O Clamor da Meia-Noite, um programa da Igreja Evangélica Palavra Viva, que fica aqui na Estrada Pós 3027 em Campo Grande, e esse que vos fala, seu pastor amigo, pastor Luciano Costa, e neste fim de noite, início de madrugada, Deus tem uma palavra do céu para o seu coração e para a sua família. Eu já convido você para estar conosco nas redes sociais, me procure lá no Instagram, no Facebook. Será um prazer compartilhar com você momentos especiais de nossas vidas e ministério. E ainda, eu convido você para diariamente estar conosco, nesta mesma emissora e nesse mesmo horário, sempre levando uma palavra de fé, uma palavra amiga para o seu coração e para a sua família. Fique com essa chamada toda especial, Rio de Janeiro, eu aguardo você aqui.
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7: Já levou caixote ali no Grumari? Que areia vai até nos cofrinhos? Aí tu pensa em sair quando tu se bate todo. E a água, a onda do mar parece ter uma mão. Ela pega a pessoa assim, ó, pega e joga a pessoa, assim ou não. Um bom caixote é assim. Não é aquele jacarezinho, não. Não, aquilo é bobeira. O jacaré, o negócio quando pega mesmo, te embola todo assim e te joga. A água te joga no chão. Tu vê se tu se bate. Como se a água tivesse uma mão e jogasse você no chão. Aí tu pensa em sair. Não sai não. Tem luta, tem vida, tem fase da vida que é assim. É só caixote. E Deus falou, tem gente aqui que só está levando caixote até agora. 2022 vai ser o seu ano. É o ano do caixote. Passou, eu tô nesse ano. Passou, é o ano do Espírito Santo mesmo ou é o ano do caixote? Porque para mim está sendo o ano do caixote. mas eu quero te afirmar em nome de Jesus, vai cessar essa luta, essa onda, esse caixote, vai cessar e vai vir um tempo de bonança. Ah, pega isso! Vai vir um tempo de bonança. Vai cessar essa onda, essa tempestade, esse mar revolto, e vai vir um tempo de bonança na tua vida, na tua família, em nome de Jesus. Oh, glória! O nosso homem exterior se corrompa, o interior, contudo, se renova de dia em dia. Por isso que lugar de ovelha é no aprisco. Tu pensa que amanhã vai ser só sinal verde para você? Sinal verde. Não, vai ter sinal vermelho. Tem nãos pela frente para nossas vidas. Tem dificuldades, tem necessidades, mas o nosso exterior, ainda que se corrompa, se fragilize, sinta esse embate, o interior se renova. Aí tu sai daqui hoje como a águia, tu sai daqui hoje como um leão, dizendo: eu vou vencer, eu vou resistir, essa luta não vai me parar. Essa luta não vai me matar, até porque luta não mata crente, o que mata crente é pecado. Cai na mensagem. É ou não é minha ovelha, Cláudia Ramos? Quantas lutas você passou na presença de Deus e resistiu, chorou, resistiu? Mas quando você, estou dizendo porque você mesmo fala, quando você abriu legalidade para as coisas erradas, aí você não aguentou. Porque ninguém aqui, nenhum de nós conseguimos viver na prática do pecado e resistir à luta. O que te mantém resistente é o Espírito Santo. É a presença. E sem presença, vem o pecado. E vindo o pecado, te derruba. Porque o salário do pecado é a morte. Está aprendendo, ovelha? Então o lugar de ovelha é onde? No aprisco. Levou uma paulada a semana toda, mas está no lugar certo. Passa essa semana, foi só caixote. Foi? Receba de Deus. Deus vai tratar, vai renovar o teu interior. Porque a nossa leve e momentânea tribulação produz para nós um peso eterno de glória muito excelente. Porque a nossa, diga nossa. Quem escreveu isso aqui? Quem foi? Paulo, o apóstolo. Nossa. Você pensa que pastor é super-homem? Você pensa que pastor tem super-poderes? Você pensa? Pastor é um ser humano tricotômico, igual você: corpo, alma e espírito. E você imagina um pastor como o seu, há 20 anos, cuidando de vidas. Já era por ter parado há muitos anos. Já era para ter desistido há muitos anos. E vou dizer para você, não é por causa do diabo não, hein? Pessoas. Não é o diabo não. O diabo sabe o lugarzinho dele. Eu estou falando de pessoas, seres humanos, que entraram na minha vida, nesse lugar. Já era para eu ter parado há anos. No antigo templo 1. Só que o meu interior se renova de dia em dia. Só que o meu interior se renova. E esse Espírito que me renova habita em mim. Ah, se eu soubesse cantar. Eu aprendi esse corinho lá em Recife, quando eu viajei, pequenininho, com 7 anos, todo mundo lá crente, a turma toda pentecostal. Eu danço como Davi. O Espírito de Deus se move em mim. Eu danço como o rei Davi. Tum, tum, tum. Só dinossauro sabe esse hino. Eu sei que eles sabem tudo. Então, quem está entendendo? Se o Espírito de Deus se move em mim, eu danço como o rei Davi. O Espírito renova, o Espírito alimenta, o Espírito te põe de pé. Por fora é guerra, o exterior é corrompido, o exterior é bombardeado. Mas aqui dentro, aí dentro, move um Espírito que te renova e te faz prosseguir. Quem está entendendo, ouvir essa palavra de renovo para a sua vida? Quarta-feira, novo tempo, eu preguei dentro do contexto aí, caiu, Salmo 27. No dia da tribulação, da angústia, te guardarei no meu pavilhão. Está na luta? Corre para o aprisco. Está na luta? Vem para o altar. Está na guerra? Vem para o altar, vem para o aprisco. Vem se alimentar, que você sai renovado. Porque a nossa leve e momentânea. Paulo vai falar que a tribulação é leve. Leve. Um homem desse que sofreu pelo evangelho. Uma igreja dessa que foi perseguida. Vai falar que é leve. Sabe por que a luta se torna leve? Quando o espírito fica pesado. A luta vai se tornar leve, a tribulação, quando o Espírito Santo pesar em mim. Eu for cheio, cheio. Quanto mais cheio do Espírito eu sou, mais leve fico as lutas. Aí alguém fala assim: mulher, como tu pode passar por isso com esse glória a Deus aí? É o Espírito que me sustenta. É o tesouro que habita num vaso de barro. Eu sou vaso de barro. Eu sou vaso de barro. Eu sou sensível, eu sou simples, eu sou pura, eu sou básico, mas em mim habita algo que tem muito valor. É o tesouro. Qual tesouro? Espírito Santo. A nossa leve e momentânea tribulação produz para nós um peso eterno de glória muito excelente. Quer coisa melhor do que a glória de Deus? 18 e último, não atentando nós nas coisas que se veem, mas nas que não se veem, porque as que se veem são temporais, e as que não se veem são eternas. Olhe para cá, por favor. Não é ignorando, não é desdenhando dos nossos problemas. Tem alguém doente na sua casa? Tem, é fato, está lá na camada. Você está aí, mas está com um problema, uma dor. Ou amanhã, essa semana, vai passar pelo médico, está até com medo. É fato. A tua dispensa está lá só o básico: arroz, feijão e óleo. É fato. O teu gás já estava na reserva piscando. Porque não sei quando ninguém ainda inventou um negócio de bujão de gás para ficar rico. Que vai e mede se tem ou não tem. É igual a caixa d'água. Tinha que ter um relógio. Que a pessoa, quando vê, já faltou. Ainda mais aqui na Zona Oeste. Enfim. Então eu e você estamos aqui na presença de Deus. Nós não sabemos o dia mal. Nós temos que estar abastecidos. Abastecidos de quê? De fé, de palavra, de alimento. Para quando vir escassez, eu tenho uma marmita cheia. Eu tenho sustento. Eu vou me manter de pé. Porque essa luta não vai me parar. Essa guerra não vai me parar. Essa tribulação não vai me parar. Diga amém.
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4: Soberano Deus e eterno Pai, Pai de nosso Senhor e Salvador Jesus Cristo, uma vez mais, ó Pai, nesta noite, início de madrugada, nós levantamos a nossa voz de oração no clamor da minha noite, intercedendo e clamando pela cidade do Rio de Janeiro, pelo estado do Rio de Janeiro e por nossa nação. Toma o Brasil em tuas mãos, as famílias, os lares, os casais, ó Pai querido, esta pessoa especial que comigo está nesta hora, orando, Senhor, clamando a Deus por uma causa que para ele é impossível. Mas há um Deus onipotente que pode todas as coisas, e a esse Deus estamos orando. Ó Pai, estende a tua mão, sustenta, renova, abençoa, restaura a fé do teu filho, levanta o caído, fortalece o fraco, liberta o oprimido. Ah, Deus querido, faz, Senhor, a reviravolta, exalta o teu filho nesta noite. Pai querido, Pai amado, eu levanto a minha voz de oração e declaro sobre cada ouvinte a vitória total para a glória de Deus, em nome de Jesus Cristo. Amém e amém, Senhor Jesus. Louvado seja Deus e para sempre seja louvado. Deus abençoe sua vida, ovelha. O nosso horário já está avançado. Que Deus te abençoe. Amanhã, no mesmo horário, estaremos com todos vocês aqui, declarando vitória no clamor da meia-noite. E esse que vos fala, seu pastor amigo, pastor Luciano Costa. Um grande abraço a todos. Fiquem todos com Deus. Fiquem todos na paz.
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11: A Semana de Arte do Rio deve atrair cerca de 496 mil pessoas até o dia 27 de setembro. O evento terá mais de 1.000 horas de programação em 187 pontos da cidade. 90% das atrações são gratuitas. A Prefeitura do Rio investiu 20 milhões de reais na realização e preparou um esquema especial de segurança, trânsito e transporte. A recomendação é que o público utilize metrô, ônibus, trens e VLT, principalmente para chegar aos eventos no Centro, Lapa, Praça 15 e Tiradentes. Motoristas com a CNH ou ACC vencida entre os dias 5 de junho e 8 de dezembro de 2026 tiveram prazo de validade do documento prorrogado até o dia 9 de dezembro. A medida definida pelo COTRAN é temporária e não exige solicitação do condutor. A prorrogação não vale para quem está com direito de dirigir suspenso ou cassado. Após o dia 9 de dezembro, os beneficiados terão mais 30 dias para renovar a habilitação, seguindo as exigências previstas, como exames de aptidão física e mental. A Anvisa emitiu um alerta sobre o risco de deficiência da vitamina B6 em pacientes que usam medicamento como carbidopa e levodopa, indicados para tratamento da doença de Parkinson. Segundo a agência, a deficiência pode estar associada à ocorrência de convulsões. A Anvisa determinou a atualização da bula do medicamento Carbidol e recomendou a avaliação dos níveis de vitamina B6 antes e durante o tratamento. 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
1: Igreja do Senhor, graça e paz da parte daquele que vive e que reina para todo sempre. Graça e paz em nome de Jesus Cristo. É com esta graça maravilhosa e por esta graça maravilhosa nós fomos salvos. Nós fomos curados definitivamente de um mal chamado pecado. Fomos libertados definitivamente do império das trevas e transportados para o reino do Filho do seu amor. Foi a obra eterna do Calvário. Foi Jesus naquela cruz lá no Monte Gólgota, no Monte Caveira, lá em Jerusalém, que lá estava o Senhor pendurado no madeiro. E na sua onisciência estava a minha vida e a sua vida. A obra de Cristo foi completa. Ele disse, tudo está consumado, tudo. Não precisamos de acrescentar nada, a obra foi perfeita. Foi irretocável. Não temos sequer que vivenciar costumes de Moisés, nem cerimônias, nem sacrifícios, porque acabamos de cantar que o justo vive por fé. E é por esta fé que nós agradamos ao Senhor. Sejam bem-vindos, Igreja do Deus Vivo, Corpo de Cristo, Noiva do Senhor. E você sabe que eu devo lhe recomendar que você aproveite esses momentos para absorver tudo. Primeiro, mover do Espírito Santo. Até na hora do louvor, dos cânticos, Deus se manifesta, porque Deus se agrada do louvor perfeito da igreja, do incenso suave, do fogo santo que sai do altar. Depois, dê valor a um culto, dê valor à sua igreja. Paulo disse aos Gálatas que eles o viam como anjo da igreja e como a reprodução do próprio Cristo. Aprenda a viver esse amor intenso com a igreja, com Deus e com o seu anjo. Você sabe, por onde eu ando, eu ouço pessoas dizerem, a minha vida foi transformada por uma palavra que o Senhor me deu. Por causa de uma palavra sua. Não foi o apóstolo, não foi o Miguel Ângelo, foi o Espírito de Deus através da minha vida. Eu gostaria muito que você tivesse este approach comigo, não me vendo como um homem, mas me vendo como anjo da igreja. E às vezes uma palavra, você chega à igreja desassossegado, preocupado, agitado, conturbado. Nós vivemos numa sociedade que é muito, muito competitiva, onde há muitas injustiças, onde há todo um mover maligno. E você sabe que às vezes nós chegamos à igreja e na hora, através do anjo da igreja, há uma palavra que muda a família, que cria um divisor de águas, que estabelece um novo rumo para a sua vida, que toca exatamente naquele ponto nevrálgico, aquele que se chama o tendão de Aquiles, e você diz, Deus falou, Deus mudou a minha vida, saio daqui com expectativas grandes. Olha a importância de um culto, olha a importância de você ter um pastor, olha a importância de você ter um anjo na sua vida, os bispos da igreja, os pastores da igreja, esta figura que na carne não é absolutamente nada, é pó, eu sou pó, mas que no exercício do meu sacerdócio, do meu chamado, eu sou o apóstolon, aquele que foi enviado por Deus. Então eu queria muito que você amasse a Deus como eu amo ao Senhor, mas que você amasse esta vida da igreja. Você sabe qual é a diferença entre ir à igreja e ir ao trabalho? Quando nós vamos ao trabalho, nós vamos bem vestidos, vamos 5 ou 6 vezes por semana, chegamos cedo para não sermos advertidos. Se estamos com gripe, nós vamos ao trabalho. Se está com febre, nós vamos ao trabalho. Se está chovendo, nós vamos ao trabalho. Se está calor, nós vamos ao trabalho. Se estou deprimido, eu tenho que ir ao trabalho. Se brigou com o marido ou com a esposa, eu vou ao trabalho. Se tenho um compromisso depois do horário, eu vou primeiro ao trabalho. Se eu ouço desaforos do meu chefe, mesmo assim, no dia seguinte, eu estou no trabalho. Sabe qual é a diferença entre a igreja? Eu coloco qualquer roupa, tá bom, uma vez por semana, e olha lá, chego atrasado aos cultos. Se estou gripado, não vou à igreja hoje, estou gripado. Se estou com febre, nem pensar ir à igreja. Se está chovendo, final a chuva, não posso ir à igreja. Se está calor, eu chego tarde à igreja porque está calor. Se está frio, eu vou ficar em casa porque está muito frio. Se estou deprimido, eu não vou à igreja. Se briguei com o marido ou com a esposa, eu não vou à igreja. Se tenho um compromisso, a igreja pode esperar. Se ouço a verdade do pregador, eu me sinto ofendido e não vou mais à igreja. Amados, nós queremos tanto que Deus derrame suas bênçãos. E não apenas chuviscos sobre a nossa vida. Queremos bênção de Deus. Mas para isso o reino tem que estar em primeiro lugar. O reino tem que estar em primeiro lugar.
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1: O tema de hoje é religião falsa e a verdadeira. Paulo, escrevendo à igreja dos Gálatas, chega à nossa igreja quase 2000 anos depois. E diz assim a palavra do capítulo 5. Para a liberdade foi que Cristo nos libertou. Permanecei, pois, firmes, e não vos submetais de novo a jugo de escravidão. Eu, Paulo, vos digo que se vos deixar de circuncidar, Cristo de nada vos aproveitará. Do novo testifica todo homem que se deixa circuncidar, que está obrigado a guardar toda a lei. De Cristo vos desligastes, que procurais justificar-vos na lei, da graça decaístes. Porque nós, pelo Espírito, guardamos a esperança da justiça que provém da fé. Porque em Cristo Jesus, nem circuncisão, nem a incircuncisão tem valor algum, mas a fé que atua pelo amor. Vós corrieis bem, quem é que vos impediu de continuar a desobedecer à verdade? Esta persuasão não vem daquele que vos chama. Um pouco de fermento leveda toda a massa. Confio de vós no Senhor, que não alimentareis nenhum outro sentimento, mas aquele que vos perturba, seja ele quem for, sofrerá condenação. Eu, porém, irmãos, se ainda prego a circuncisão, por que continuo sendo perseguido? Logo, está desfeito o escândalo da cruz. Oxalá se mutilassem os que vos incitam à rebeldia. Vamos ouvir o Espírito falar. Nós temos fatos intrigantes, instigantes e que exigem profunda sabedoria nesta profunda reflexão e um mergulho às profundezas do coração de Deus. Vamos ouvir o Espírito falar. Oremos. Pai amado, Pai bendito, chegamos ao momento principal desta reunião cristã pública, o culto racional, o sacrifício vivo, santo, agradável. Ele é também um momento em que o povo de Deus é alimentado, é pastoreado, é cuidado. E agora, Senhor, que a mesa está pronta e o pão da vida será servido. Porque nem só de pão físico se alimentará o homem, mas de toda a palavra que procede da boca de Deus. Por isso, neste momento, aquietamos o nosso coração, desligamos os nossos telefones, não olharemos o relógio e focaremos nesta voz que vem pelas cordas vocais de um anjo, mas vem do coração do Pai. Fala-nos em nome do Senhor e a Igreja de Jesus diga amém, amém e amém. Muito obrigado, meu bispo amado.
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1: Meus amados irmãos, minha família bendita, santos preciosos, aqueles que têm o nome inscrito com profundidade no livro da vida, aqueles que foram salvos pela prognosis, pela determinação soberana de Jesus. São cartas escritas pelo Deus vivente, mas são, acima de tudo, os meus filhinhos na fé. Meus amados, quando você começa a entender esta mensagem que Deus exclusivamente deu a Paulo, revelou a Paulo, para a igreja gentílica, e que está contida nas 14 epístolas de Romanos ao livro de Hebreus, para a igreja gentílica, repito, você começa a perceber que a carta aos Gálatas, e por isso nós começamos pelos Gálatas, é muito polêmica, porque o apóstolo Paulo fundou as igrejas da Galácia e agora ele estava enfrentando uma controvérsia muito grande, porque doutrinas erradas de falsos mestres judaizantes estavam penetrando a igreja que foi chamada por graça e por fé. E você sabe, só se detecta uma mentira quando se conhece a verdade. Enquanto você não conhece a verdade, você não sabe o que é mentira. Mas quando você conhece a verdade revela o que é mentira. Então Paulo está nesta carta se contrapondo a duas opiniões, dois pontos de vista, que são duas religiões. Ele está se contrapondo àquilo que é falso e ele está apoiando aquilo que é verdadeiro. Nessa leitura que acabamos todos de fazer, Paulo se dirige nos primeiros 5 versículos do capítulo 5, 1 ao 6, ele está demonstrando aqueles que praticavam a lei dentro de uma igreja de graça. E dos versículos 7 ao 12, ele está falando aqueles que pregam a falsidade da lei à igreja da graça. Então, este é o assunto que vamos tratar hoje neste santo altar. E eu peço que você me receba e me ouça como anjo de Deus, como aquele que Deus reproduz a sua glória através deste altar. Não deixe lógica dominar a sua mente, não permita que vozes contrárias se oponham à verdade, porque o que você vai conhecer é verdade, que certamente vai detectar qualquer mentira espiritual que esta igreja estava vivendo. Então, primeiro ponto que eu quero abordar, os crentes verdadeiros e os crentes falsos. Lembre-se que os primeiros 6 versículos, Paulo se dirige àqueles que estavam praticando a lei de Moisés, os costumes de Moisés, dentro da igreja da graça. Então, Paulo disse no capítulo 5, versículo 1, vamos lá, para escravidão, para liberdade. Significa que antes de termos Jesus Cristo, todos nós, sem exceção, já éramos escravos de algum sistema religioso que nós hoje sabemos identificar que era a lei. Então disse, para a liberdade, algo aconteceu no mundo espiritual, algo tão forte, tão determinante, que foi o borderline, a fronteira que dividiu essas duas situações, o antes de Cristo e depois de Cristo. Ele disse, para a liberdade, foi que Cristo te libertou. Então, vamos pensar ao contrário. Ele me libertou para que eu fosse, ou seja, um homem livre. E claro, este é o primeiro momento que você tem que apreender e compreender. Ele libertou para que nós, em Cristo, fôssemos livres. Libertou aonde, apóstolo? Não vi nada acontecer. Libertou na cruz. Porque a Bíblia diz que ele se fez maldição em nosso lugar. Ele trouxe a dor, o castigo, a doença, a enfermidade, a condenação e a maldição. E a Bíblia diz que ele se fez. Ele foi o nosso substituto. Se foi substituto, eu não tenho mais que me envolver com aquilo que ele me substituiu. Então ele disse, foi para a liberdade. E Paulo tinha razão quando ele disse, foi para a liberdade, que Cristo vos libertou. Porque, amados, eu durante 21 anos fui um escravo da lei através da Igreja Católica. Eu entrava na missa pecador e eu saía da missa pecador. No meu tempo de jovem, a missa era rezada de costas para o povo em latim. Imagina se português já é difícil, imagina latim. E nada, absolutamente nada acontecia de transformador, de regenerador. Eu me confessava de forma auricular, frente a frente ao senhor padre, me ajoelhava, me benzia, dizia, padre, eu pequei, por favor, me ajude. Ele dizia, oh, reze tantas ave-marias e tantos pai-nossos e você está perdoado. Isto era uma escravidão. Nós temos aqui pessoas que vieram de outras religiões e que testemunham que eram escravos. Não havia felicidade, não havia alegria, não havia harmonia. Havia um medo sempre, como um tacão sobre a cabeça da pessoa, sobre o pescoço da pessoa. É como um jugo. Então vem Paulo e disse à igreja, igreja, você já foi liberto disso. O Senhor já te libertou. Na cruz do Calvário, ele pôs um ponto final à lei, a Moisés, aos costumes, a qualquer sacrifício, a vigília, jejum, a batismos, dias de festa, sábados, comidas, bebidas, abluções. Ele diz, não, você foi livre disso. Foi Cristo que cumpriu a lei para que você seja livre. E ele disse, agora permanecei E aqui estava o drama da igreja. Eles não permaneceram. Permanecei firmes. Amado, cristianismo exige firmeza. Você ouve muitos testemunhos de pessoas que dizem, eu fui criado na igreja, o apóstolo me consagrou, cresci, me formei, constituí família, hoje já tenho 30 e poucos anos de igreja. E chama-se o quê? Firmeza. Vem o canto da sereia e diz, não é ali, aqui. Ele diz, não, a minha igreja chama-se firmeza, chama-se caráter. Então ele disse, fomos livres, você tem que permanecer firme e não te submeter de novo. Paulo está dizendo, antes de você me ouvir, antes de conhecer a graça, você era um escravo. Foi liberto pela graça de Deus e agora você está se submetendo de novo a um jugo de escravidão. Então fala de jugo. Deus me livre se eu iria a uma igreja que me pusesse uma canga nas minhas costas, um jugo no meu pescoço, que tivesse um homem sobre o altar, que eu temesse que fosse um ditador doentio, que impusesse regras, leis, cerimônias, e dissesse, você não fizer isso, você está totalmente perdido. Eu não entraria num lugar desse. Me admiro muito você que está participando das mídias e que anda como borboleta de um lado para o outro tentando obter pólen da lei. Você não está vendo que isso é um jugo de escravidão? Como um líder pode se meter até na vida conjugal dos casais? Como um líder pode dizer a uma família, você tem 4 filhos, você não sabe que a letra mata, os seus filhos não podem estudar? Misericórdia, pleno século XXI. Era da cibernética, era da tecnologia, e você vê meninos hoje, 12, 14 anos, proibidos de estudar. Isso é um jugo de escravidão. Ouça, foi para a liberdade, diga isto, foi para a liberdade que Cristo me libertou. Diga, eu sou livre. Todos entramos aqui um dia com algemas, o Senhor cortou e agora a liberdade. Somos o que somos pela graça de Deus. Diga glória a Deus. Se você está convencido, diga glória a Deus. Então, ouça, estou lhe falando de cristianismo. Você sabe que todas as religiões fora do cristianismo foram fundadas por homens. Homens. Maomé era um homem. Lá estão as suas ossadas, uma vez por ano. Os muçulmanos vão adorar os ossos. Está lá, era um homem. O budismo tinha lá o Buda, era um homem, tem lá o seu túmulo. Confúcio era um homem, Kardec era um homem. Todos eles morreram, todos eles viraram ossos, todos eles viraram pó. Nós estamos falando daquele que é Senhor absoluto. Diga glória a Deus. Estamos falando daquele que é Rei de Reis, Senhor de Senhores. Não estamos falando de um mito, de um homem que vai virar cinzas. Nós estamos falando de alguém que foi morto numa cruz, pois assim diziam as regras do antigo pacto, era preciso que um cordeiro perfeito morresse, derramasse o seu sangue. Foram as regras estabelecidas por Deus. Quem é o cordeiro? O cordeiro é Jesus Cristo. Ele derramou o seu sangue, morreu, foi colocado num túmulo. E nós temos algumas irmãs aqui que já foram a Jerusalém, e me disseram, eu estive no túmulo, não tinha nada lá, está vazio. E quando as mulheres foram procurar o túmulo para cuidar do corpo, e certamente com ungüentos e perfumes, como era que as questões eram as regras dos funerais no passado, encontraram lençóis. E tinha um anjo lá num canto, com o pé para cima. Isso já sou eu que estou dizendo. E ele perguntou, vocês estão procurando quem? Oh, dá-nos o corpo! Gente, vocês estão procurando aquele que ressuscitou? Não tem, não está aqui. Ele ressuscitou. Ele está sentado no trono. Essa é a diferença entre cristianismo, que é verdadeiro, do que é falso. Então, meus amados, é a maior mentira das mentiras dizer, mas todos os caminhos levam a Deus. Oh, mentira. Só Jesus morreu, só Jesus ressuscitou, e só Ele pode fazer o religare. Porque religião no original latim é religare, trazer, ligar de novo o homem a Deus. E só quem é que pode fazer o religar a verdade? A verdade de Jesus. E a verdade de Jesus não está fundamentada em mentes humanas. Esta verdade é uma revelação da graça. Ele é onisciente, onipotente, é onipresente. Ele é espírito e é verdade. Ele disse ao seu povo: eu quero ser adorado não em ossadas, não em lenços, não em paninhos. Eu quero ser adorado in espírito et veritate. É assim que ele quer ser adorado. In espírito et veritate. Então, antes da nossa condição, antes a nossa condição era de escravidão. Jesus é o libertador, diga, é o libertador. Ele nos converteu, ele nos reconciliou, ele nos chamou para termos uma vida cristã de liberdade. Livres da lei, livres da servidão, livres da culpa, livres do pecado, liberdade de consciência. Sabe o que você dizer? Eu tenho a minha consciência pura, lavada, liberdade da tirania da lei. E eu sei que isto é uma luta que Paulo mantinha com a igreja e com as igrejas originais e que eu mantenho desde 1991. É uma luta. Dizer às pessoas, oh, fora desta liberdade da graça, a escravidão. Você não tem que sacrificar, jejuar, pagar o preço, ganhar o favor de Deus. Deus te ama porque Ele te quis amar. Ponto final. Period. Ele amou porque Ele quis amar.
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3: Maricá ampliou o programa Academias da Saúde, que oferece atividades físicas gratuitas e supervisionadas por profissionais de educação física. O município conta com 3 polos, 1 em Araçatiba e 2 em Itaipuaçu. Integradas à rede de atenção primária, as unidades oferecem exercícios como alongamento, treinamento de força, mobilidade.

0: prova escrita, prova de aula e avaliação de títulos e trabalho. As inscrições seguem até o dia 16 de outubro e podem ser feitas pelo site uerj.br. A cidade de Cabo Frio, na região dos Lagos, terá neste sábado a campanha de vacinação antirrábica para cães e gatos. A primeira etapa acontece das 9 horas da manhã às 2 horas da tarde e será em 4 pontos da cidade, nas unidades de saúde Manuel Correia e Gamboa, no Jacaré e na Feira de Adoção do Canil Municipal. A campanha segue até novembro, com novas datas e locais previstos. Animais com menos de 3 meses, debilitados ou fêmeas gestantes não poderão ser vacinados. 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

ligadíssimo com o diabo, queridos, graça e paz. Aqui é o Bispo Sérgio Nonato, da Catedral Metodista Ebenezer, e eu estarei contigo nas madrugadas, tendo uma palavra forte para você. Eu quero que você pegue agora uma caneta, ou pegue o teu celular, ou pegue um papel, pegue alguma coisa aí para anotar o telefone do revoltado, para você ligar agora para os revoltados, que vai orar contigo, que vai te dar uma palavra. O telefone é 21 990 24 8723. Eu disse 21 990 24 8723. Ligue, passe o zap, peça oração, diga o teu problema, mas só liga, pelo amor de Deus, se você estiver revoltado. Se não tiver, não adianta ligar, sabe? Eu não quero falar com pessoas que estejam acomodadas, não. Eu quero pessoas que querem mudança na vida. Então liga agora, 21 990 24 8723, e fale com Carla Vacani e Lucas Vacani. Eles vão estar te atendendo lá para falar contigo. Vamos iniciar com esse louvor.

forte para você nessa madrugada, e eu tenho a certeza de que Deus vai trazer resposta para você com esta palavra. Vamos meditar no profeta Daniel, capítulo 10, verso 12 e 13. Então me disse: não temas, Daniel, porque desde o primeiro dia em que aplicaste o teu coração a compreender e a humilhar-te perante o teu Deus, são ouvidas as tuas palavras. E por causa das tuas palavras eu vim. Mas o príncipe do reino da Pérsia me resistiu por 21 dias. Queridos, escute uma coisa que eu vou lançar sobre a tua vida. A resposta já saiu do céu. A resposta já saiu do céu, mas existe guerra no caminho, sabe? Não desista. Essa palavra é uma resposta para você que tem orado e talvez tenha pensado que Deus não ouviu. Porque existem momentos em que oramos, jejuamos, choramos, e parece, sabe o quê? Que Deus, ó, está isso. Você clama: Senhor, até quando? Lembra de Abacuque? Ele começa o livro dizendo: até quando o Senhor não vai responder? Mas Abacuque termina dizendo: ainda que. Talvez a tua oração: Senhor, porque nada acontece? Será que Deus não me ouviu? Escuta, gente, o silêncio de Deus nem sempre significa ausência de Deus. Às vezes a resposta já foi liberada, mas existe uma batalha espiritual no invisível, nas regiões celestiais. Isso tudo tentando impedir que a bênção chegue até você. Você olha para o texto e você vê que Daniel já está 21 dias de jejum. Enquanto ele orava na terra, o que que aconteceu? Uma grande guerra acontecia no céu. Uma grande guerra. Isso nos ensina algumas verdades. E nos ensina que existem orações que geram batalha espiritual. Batalha espiritual. Escuta uma coisa: Deus ouviu desde o primeiro dia. Ele vai falar: Daniel, desde o primeiro dia que você se inclinou, são ouvidas as tuas palavras. É forte isso, gente. É forte isso. O anjo não disse: no 21º dia Deus te ouviu. Não. No 10º dia, não. No 15º dia, não. Não. Ele vai dizer: desde o primeiro dia. Desde o primeiro dia que você se inclinou. Escuta. Significa o quê, bispo? Deus ouviu a sua lágrima, a sua primeira lágrima. Deus ouviu a sua primeira oração. Deus ouviu o seu primeiro clamor, sabia? E talvez você ache que Deus te abandonou, que Deus não está nem aí, que Deus se esqueceu de você. Mas Deus me traz nessa madrugada aqui, queridos, queridas, para dizer para você: eu ouvi a sua oração desde o primeiro dia. Sabe, o inimigo, ele fica trabalhando o tempo todo para você duvidar daquilo que Deus já está fazendo, para você ser incrédulo, para você desistir. Hã? Escuta, quando ninguém te ouviu, Deus te ouviu. Quando ninguém viu a tua dor, Deus viu a tua dor. Tenha certeza disso. E aí fica um monte de gente pensando em desistir da oração,
pensando em desistir do clamor. O inimigo ele tenta o tempo todo te convencer, querido, que não adianta orar. Por quê? Porque nada vai mudar. Por quê? Porque Deus te abandonou. Só que essa palavra que eu trago nessa madrugada destrói todas essas mentiras. Deus te ouviu. Por que que está demorando? Querido, a demora não era falta de resposta. A demora era guerra espiritual nas regiões celestiais. O Senhor vai falar, mas o príncipe da Pérsia, o príncipe do reino da Pérsia me resistiu por 21 dias. Escuta, aqui não está falando de príncipe humano, de trono terreno, não. Aqui está falando de uma potestade maligna, querido. Uma força espiritual demoníaca. Isso revela algo profundo. Existem demônios tentando resistir respostas de Deus na tua vida, sabia? Demônios que querem impedir que a resposta do Altíssimo chegue a você. Para quê? Para trazer confusão na tua mente. O inimigo sabe muito bem que se a tua cura chegar, haverá testemunho. Ele sabe muito bem que se essa porta abrir, a sua família será restaurada. Ele sabe muito bem que se o seu milagre chegar, tu vai glorificar o nome do Senhor, e muita gente vai ver o poder de Deus na tua vida, na tua família. E aí ele luta o tempo todo. Escute uma coisa, o diabo, ele não luta contra aquele que não causa dano. Ele não luta contra aquele que está parado. Ele luta contra quem, bispo? Ele luta contra aquele que carrega a marca, que carrega uma promessa. Você carrega uma promessa, querido. Se a guerra aumentou, é um grande sinal de que algo muito grande está chegando na tua vida. Queridos, se o inferno se levantou, é porque o céu já movimentou algo ao seu favor. Creia nisso. Já levantou algo grande ao teu favor. O que que eu faço? Persevere. Continue. Por quê? Porque perseverança, ela quebra a resistência espiritual. O Senhor vai falar para Josué, seja forte e corajoso. Seja muito forte e corajoso. Não temas. Ele fala para Daniel, desde o primeiro dia, a tua oração foi ouvida, mas o príncipe da Pérsia resistiu à resposta. Daniel, ele ora no primeiro dia, a resposta não chega, e já tinha sido liberada, mas não chegou até ele. E aí ele não para no quinto dia, não para. Ele não para no décimo dia, e nem tampouco ele abandonou no vigésimo dia, não. Ele continuou, e no 21º dia, o céu rompeu, glória, glória a Deus, o céu rompeu. Tem vitória, querido, que só chega para quem prevalece, para quem permanece. Vitória não é para quem quer, vitória é para quem insiste, para quem persiste, para quem nunca desiste, sabe? E Jesus, ele ensinou a perseverar. Perseverar em oração. Em Lucas 18, a gente lembra da parábola da viúva persistente que fica importunando o juiz até que a resposta chegue. A oração insistente, ela diz, eu só saio daqui com a minha resposta. Eu só paro de orar e de jejuar a hora que a vitória chegar. Foi isso que Daniel fez, sim ou não? Sim. Tem gente que ora, mas tem gente que ora só uma vez, a resposta não chega. O que que acontece? Ele desiste.
E Daniel nos ensina. Daniel nos ensina a continuar até quando? Até romper. Até romper. Sabe? E quando isso acontece, Deus envia reforço. Mesmo quando a batalha é intensa. A Bíblia vai dizer: eis que Miguel, um dos primeiros príncipes, veio para ajudar-me, disse Gabriel. Hã? Quem apareceu? O arcanjo Miguel. Guerreiro. Quando a guerra apertou, Deus enviou reforço. Aleluia! Isso significa que quando as suas forças acabam, Deus entra com socorro sobrenatural. E essa madrugada, eu quero profetizar, Deus já está entrando com reforço sobrenatural para que a resposta que você pediu chegue na tua vida. E talvez você esteja cansado. Cansado, bispo, sim. Cansado emocionalmente de tanto tentar, de tanto orar. Cansado espiritualmente. Cansado fisicamente, que cansa, é verdade. Eu não estou falando que não cansa, cansa, mas a gente precisa perseverar, porque o socorro do céu já está vindo. Em nome de Jesus, o mesmo Deus que enviou ajuda para Daniel pode enviar ajuda para você hoje. E ele vai falar: não temas. Assim como ele falou para Daniel. A primeira frase que o anjo falou quando chega diante de Daniel é: não temas, Daniel, não temas, porque desde o primeiro dia, não temas. Oh, gente, em guerra espiritual, o medo paralisa. Se você, na hora que tu tem que ter força, coragem, você tiver medo, isso pode te paralisar. Em guerra espiritual, você não pode ceder. O inimigo quer roubar a sua fé. O inimigo quer enfraquecer a sua oração. O inimigo quer colocar em pânico o seu coração. Mas Deus, nessa madrugada, está te dizendo: não temas. Não tema a crise. Não tema o diagnóstico. Não tema esse levante. Hã? Não tema a perseguição. Isso, não tema. Por quê, bispo? Porque quem luta por você é muito maior. Lembra de Geazi, que ficou com medo quando viu Samaria cercado? E o Eliseu, quando ele chama Eliseu diz: Senhor, tira as escamas, tira as vendas dos olhos de Geazi, para que ele veja. Porque muito mais são os que estão conosco do que os que estão com os inimigos. Ô, gente, quem luta contigo e por você é muito maior. É muito maior do que esse problema, do que essa dificuldade. É muito maior. É muito maior. Muito maior é o que está em vós. Hã? Talvez você esteja vivendo exatamente isto. Nessa madrugada você pode estar falando: meu Deus, o bispo está falando diretamente comigo. Hã? Talvez você orou, jejuou, clamou e até pensou: Deus não me ouviu. Mas o Espírito Santo, ele está trazendo essa palavra nessa madrugada para te dizer: a resposta já saiu. E por que não chegou? Porque existe guerra no caminho. Não pare agora, não desista agora, não solte a oração agora. Por que, bispo? O seu 21º dia está chegando. Por favor, entenda: seu rompimento está chegando, seu milagre já está batendo a sua porta. O anjo que traz a resposta já está chegando até você. Ô, gente, se a resposta demorou, entenda isso. Não é porque Deus te esqueceu. Não. Pode ser porque o inferno está tentando impedir o que o céu já liberou para você. E se você sente que está em batalha espiritual, você vai orar comigo essa madrugada. E
Eu quero orar contigo essa madrugada. E hoje Deus vai renovar a sua força, vai renovar a sua fé, vai renovar a sua perseverança, vai quebrar resistências espirituais. Sabe por quê? Porque a oração de um justo, ele move a terra e ele abala o inferno. Queridos, prepare para orar, porque eu creio que o anjo da resposta já foi liberado para a tua vida essa madrugada. A resposta já chegou e haverá manifestação do céu em teu favor. Tenha certeza disso. Pega esse copo com água que nós consagramos toda madrugada e vamos orar ao Senhor. Vamos orar ao Senhor porque já tem resposta. Pai, em nome de Jesus, eu coloco aqui diante do Senhor essa vida, essa família, essa pessoa que está pensando que o Senhor não ouviu, quando na verdade, desde o primeiro dia, o Senhor já ouviu. Desde o primeiro dia, o Senhor já liberou a resposta. Existem principados e potestades que estão tentando se opor a essa resposta, mas a vitória já foi liberada e vai chegar essa madrugada. Em nome de Jesus, oh meu Deus, visita o enfermo, cura ele nessa cama, nesse leito, cura, visita esse casamento, em nome de Jesus, liberta esses filhos das drogas, das dívidas, em nome de Jesus, meu Pai, traz um novo tempo chegou, na autoridade do nome de Jesus, e que toda a resistência do inferno, toda a resistência do inimigo, toda a fortaleza caia por terra, que correntes sejam quebradas, na autoridade do nome de Jesus, que portas sejam abertas, oh meu Pai, eu coloco diante do Senhor, essa vida que tem ligado para o nosso telefone, e que tem vivido tempos terríveis e pedindo, meu Deus, oração. Eu oro por essa pessoa desesperada e declaro: a resposta já saiu e o céu já se manifestou em nome de Jesus. Amém. Beba dessa água e fique.

0: Eu quero que você pegue agora uma caneta, ou pegue o teu celular, ou pegue um papel, pegue alguma coisa aí para anotar o telefone do revoltado. Para você ligar agora para os revoltados, que vai orar contigo, que vai te dar uma palavra. O telefone é 21 990 24 8723. Eu disse 21 990 24 8723. Ligue, passe o zap, peça oração, diga o teu problema, mas só liga, pelo amor de Deus, se você estiver revoltado. Se não tiver, não adianta ligar, sabe? Eu não quero falar com pessoas que estejam acomodadas, não. Eu quero pessoas que querem mudança na vida. Então ligue agora, 21 990 24 8723. 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Baruch Haba, Mishé Adonai, tchau, tchau, tchau, tchau.
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1: Moradores de Nova Iguaçu poderão receber orientação jurídica gratuita neste sábado, durante a primeira corrida e caminhada Rosas Negras 2026. A ação será realizada das 9 horas da manhã ao meio-dia, na Praça do Skate, e é organizada pelo Núcleo de Práticas de Mulheres Jurídicas da AFIA Unigran Rio, em parceria com a Secretaria da Mulher. Alunos e professores do curso de Direito estarão no local para esclarecer dúvidas e orientar a população sobre os direitos. O concurso CRA-RJ teve as inscrições prorrogadas até o dia 27 de setembro. A seleção oferece 84 vagas para o nível médio e superior, e as oportunidades são para profissionais de apoio administrativo, administrador e fiscal. A taxa de inscrição é de R$ 58,00 para o nível médio e R$ 76,00 para o nível superior. O pagamento pode ser feito pelo site iades.com.br/inscrição. A Rio Previdência vendeu por R$ 23,3 milhões uma área de 11,3 mil metros quadrados na Ilha dos Caiçaras, na Lagoa Rodrigo de Freitas, na zona sul do Rio. O terreno foi arrematado pelo próprio Clube dos Caiçaras, que ocupava anteriormente o local. A venda faz parte do plano de desinvestimento do Rio Previdência, que busca reforçar o caixa de fundo da Previdência dos servidores estaduais. A medida ocorre após o investimento de R$ 3,7 bilhões no Banco Master. 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
6: Até o texto diz que Satanás entrou em Judas. Veja, é importante destacar aqui que a Bíblia não fala que Satanás entrou em ninguém mais, né? Muita gente hoje vive tirando Satanás daqui e dali.
5: Vamos em frente, fé em Deus e pé na trilha do Rota 66, que leva a esperança e garante a vitória. A série Evangelho segue estudando o livro de João e hoje destacamos o capítulo 13. O professor Luiz Saião apresenta uma história com pé e cabeça. Este será o assunto desta reflexão. É, tem gente que é ou ruim da cabeça ou doente do pé. Saúde espiritual é o que interessa. Egoísmo, arrogância e orgulho são alguns dos obstáculos para a vida cristã, certo? O que será que nós não precisamos fazer para ser de Jesus? É o que vamos descobrir agora.
6: É, meu prezado ouvinte, estamos caminhando pelo Evangelho de João. E agora, no capítulo 13, nós vamos ter uma mudança de cenário. Nós vamos observar que Jesus, até o capítulo 12, esteve envolvido mais especificamente no seu ministério público. E a partir do capítulo 13, o foco vai estar nos discípulos e no preparo que eles vão receber para enfrentar a realidade da paixão, morte e ressurreição de Jesus que se aproxima. Cristo vai se mostrar mais nítida e claramente aos seus próprios discípulos, e esse contexto aqui até o final do capítulo 17 vai se concentrar no cenáculo, conforme poderemos observar aí nas próximas linhas das páginas sagradas. E aqui vamos descobrir que estamos aí quase no momento em que Jesus já vai ser entregue para ser condenado e crucificado. E chegando ao começo aí do capítulo 13, nós vamos encontrar uma história extraordinariamente bem contada e que certamente é famosa em todo o mundo. Diz o texto que um pouco antes da festa da Páscoa, sabendo Jesus que havia chegado o tempo em que deixaria este mundo e iria para o Pai, tendo amados que estavam no mundo, amou-os até o fim. Estava sendo servido o jantar e o diabo já havia induzido Judas Iscariotes, filho de Simão, a trair Jesus. Jesus sabia que o Pai havia colocado todas as coisas debaixo do seu poder e que viera de Deus e estava voltando para Deus. Assim levantou-se da mesa, tirou sua capa e colocou uma toalha em volta da cintura. Depois disso, derramou água numa bacia e começou a lavar os pés dos seus discípulos, enxugando-os com a toalha que estava em sua cintura. Veja só, prezado ouvinte, que coisa interessante este começo do capítulo 13 do Evangelho de João. Nós vemos que o cenário da história sagrada está transcorrendo conforme esperado. Deus está no controle da situação, Jesus se aproxima do momento final, já Judas Iscariotes está se preparando para traí-lo, e observe que vai haver uma espécie de contraste entre a postura de Jesus e a postura de Judas aqui. E Jesus, que é o grande líder, que é o grande rabi, que está ensinando os seus discípulos, de repente, nesse contexto do cenáculo, ele começa a fazer uma coisa inesperada. Ele vai lavar os pés dos seus discípulos numa atitude de servo. E aqui é importante destacar que nas estradas empoeiradas da Palestina, quando uma pessoa era recebida em casa, na casa de uma pessoa de expressão, o costume, né, as boas maneiras, a cortesia especial da época era exatamente providenciar que os pés da pessoa fossem lavados. E geralmente isto era feito por um servo, se trazia uma bacia com água, o pé da pessoa empoeirado então era ali introduzido, e o servo da casa vinha e lavava os pés e enxugava com a toalha. Quando a pessoa era muito importante, ou quando o dono da casa queria mostrar uma atitude especial, serviu, ele mesmo fazia isso. Quando Jesus começa a fazer isso, veja só que coisa interessante, Jesus mostra que a gente não pode aqui, né, trocar os pés pelas mãos, que a gente não pode inverter a situação. Quem quer ser líder, quem é que pode de fato fazer diferença nesse mundo, é a pessoa que está disposta a servir, é aquele que aceita uma atitude de humildade. Então Simão Pedro fica assustado e na hora tem uma reação muito forte de: Senhor, vais lavar os meus pés? Jesus então pede calma para Pedro e diz: você não compreende agora o que estou lhe fazendo, mais tarde porém entenderá. Pedro, baseado naquilo que muitas vezes domina nossa mente, o coração não aceita, diz: não, nunca lavarás os meus pés. Veja que coisa engraçada, Pedro chama Jesus de Senhor, né, e diz para ele: não, nunca farás isso. Ele rejeita, né, o que Jesus está dizendo, mesmo que supostamente ele seja para ele Senhor nesse momento. Jesus então vai duro com Pedro e diz: se eu não os lavar, você não terá parte comigo. Pedro, você tem que entender que a humildade, a humilhação e a aceitação desse papel é fundamental para que você entenda a realidade do reino de Deus. O cristianismo é muito diferente ao mostrar que o poder que vence é o poder da humildade, do servir e do amor, e não o poder da força, da violência e o poder do próprio homem, do ser humano. Então Pedro, assustado porque descobriu que o negócio era sério, disse: Senhor, não apenas os pés, mas também a mão, a cabeça, o que for necessário aqui. Veja que esta sim é uma história que tem pé e tem cabeça. Dá para entender o seu significado. Jesus então prossegue e diz: quem já se banhou precisa apenas lavar os pés, todo o seu corpo está limpo, vocês estão limpos, mas nem todos, porque Jesus estava se referindo a Judas, que estava ali com a intenção de traí-lo. Quando terminou de lavar os pés dos discípulos, Jesus então colocou novamente sua capa, voltou ao seu lugar, diz o texto. Então, ele vai explicar o que estava acontecendo. Vocês entendem o que lhes fiz? Vocês me chamam mestre e senhor, e com razão, pois eu sou. Pois bem, se eu, sendo senhor e mestre de vocês, lavei-lhes os pés, vocês também devem lavar os pés uns dos outros. Eu lhes dei o exemplo para que vocês façam como lhes fiz. Digo-lhes verdadeiramente que nenhum escravo é maior do que o seu senhor, como também nenhum mensageiro é maior do que aquele que o enviou. Agora que vocês saibam estas coisas, feliz.

ele que cumprimenta o funcionário mais simples e que trata a pessoa humilde com uma atitude respeitosa. Jesus ensinou o caminho correto, como isso deve ser feito. Enquanto isso aparece e Jesus mostra a realidade que devemos agir como ele agiu, o texto vai mostrar o contraste do outro lado. Jesus vai fazer a referência de que aquele que partilhava do pão com ele é aquele que iria se voltar contra ele, conforme pode-se observar no verso de número 18. E assim ele prossegue e diz claramente: digo-lhes que certamente um de vocês me trairá. Vemos a NVI aí no verso 21. Seus discípulos então olham uns para os outros sem saber o que estava acontecendo, sem entender a quem ele se referia, e então neste momento nós vemos o verso 24 que diz: Simão Pedro fez sinais para esse discípulo, aquele a quem Jesus amava. Pergunte a quem ele está se referindo. Inclinando-se esse discípulo para Jesus, perguntou-lhe: Senhor, quem é? E então Jesus diz o seguinte: que aquele quem o der esse pedaço de pão molhado no prato. Então, molhando o pedaço de pão, deu a Judas Iscariotes, filho de Simão. Então, logo Judas comeu o pão, Satanás entrou nele, e Jesus então diz para ele: o que você está para fazer, faça depressa. E o texto vai encerrar esse trecho dizendo que Judas era o encarregado do dinheiro. Alguns pensaram que era necessário que ele comprasse alguma coisa para a festa, e Judas saiu, e era noite, diz o texto, com um tom sombrio. Meu prezado ouvinte, veja a diferença. Judas queria o sucesso. Judas seguiu Jesus atrás do poder e do sucesso e do destaque, porque Jesus era capaz de milagres, Jesus era extraordinário. Judas se decepciona com Jesus, muito provavelmente, porque percebe que este homem especial parece não saber usar todo o poder que tem nas mãos. Então Judas muda sua estratégia, inspirado malignamente. Judas então resolve negociar a venda da cabeça de Jesus, porque o seu interesse é limitado. Judas acha que o poder se consegue pela força, se consegue pelas expectativas meramente humanas. Aqui você pode descobrir que não podemos meter os pés pelas mãos, não podemos inverter os pés e a cabeça, porque essa história, sim, é uma história com pé e cabeça. Vemos como Judas foi na direção errada, enquanto Jesus ensinou a humildade, a capacidade de servir como uma referência absoluta para a nossa vida. E para criticar, para questionar essa dependência que o ser humano tem de si mesmo, o texto vai encerrar o capítulo 13 mencionando a famosa história de Pedro negando a Jesus, que é repetida nos outros três evangelhos. Você certamente deve se lembrar que Pedro deu toda a certeza de que ele jamais negaria a Jesus, e, no entanto, a gente vai descobrir que isso não aconteceu. E Jesus termina todo esse cenário com chave de ouro, mostrando a marca, o diferencial desse cristianismo marcado pelo servir, marcado pelo amor. Diz o texto: um novo mandamento lhes dou: amem-se uns aos outros. Como eu os amei, vocês devem amar-se uns aos outros. Com isso, todos saberão que vocês são meus discípulos, se vocês se amarem uns aos outros. Que Deus abençoe o nosso coração.

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1: Voltamos agora com as perguntas. Um modo mais fácil, prático para entendermos João capítulo 13. Professor Luiz Saião já deu a sua aula, a sua exposição. E agora é a nossa vez. Vamos lá, professor. O verso 2 fala do diabo e o verso 27 fala sobre Satanás. Foi Judas que agiu ou foi o diabo quem agiu por meio dele? Essa é a nossa dúvida.
2: Olha, pastor Alberto, é importante destacar aqui que o diabo não é diferente de Satanás. São dois nomes dados ao mesmo ser. É o ser angelical que se voltou para o mal e se rebelou contra Deus e mostra sua oposição à pessoa de Cristo no Novo Testamento. A palavra diabo, né, é uma palavra que tem origem grega e tem o sentido mais de difamador, né, de caluniador, tem esse sentido de acusador. Já Satanás é uma palavra de origem hebraica, a palavra Satã, né, que tem um significado mais específico de adversário, né? No entanto, ele é a referência, de qualquer maneira, mais negativa do mal que nós temos nas Escrituras. E é estranho um pouco o texto, né, porque mostra que Judas está inspirado aí pelo diabo e até o texto diz que Satanás entrou em Judas. Veja, é importante destacar aqui que a Bíblia não fala que Satanás entrou em ninguém mais, né? Muita gente hoje vive tirando Satanás daqui e dali. Na verdade, nós podemos dizer que os demônios possuem as pessoas, mas afirmar que Satanás mesmo está em tantas pessoas aqui e ali não é uma expressão encontrada no Novo Testamento, o caso exclusivo é de Judas. E essa espécie de possessão que acontece aqui não tira a consciência de Judas, não é que devemos imaginar que Judas nem soubesse o que estava acontecendo e que a presença assim mais intensa da figura de Satanás na vida dele pudesse livrá-lo da sua responsabilidade. Não, é possível que uma pessoa em pleno uso das suas faculdades mentais e com o uso pleno da sua vontade em absoluta capacidade de volição, seja inspirado pelo mal e intencionalmente se entregue a isso. Aqui a Bíblia enfatiza a realidade dupla, né, da inspiração negativa e espiritual e da escolha humana que permanece acontecendo aqui normalmente.
1: Agora, professor, o capítulo 13 de João, Jesus dá literalmente uma lavada nos discípulos sobre humildade, serviço. Agora, faz sentido essa ideia de servir aos outros, agir com humildade? Será que isso funciona no mundo competitivo dos nossos dias?
2: Pastor Alberto, parece aqui, né, mero discurso, né? Parece um palavreado assim, quase como um de um político em campanha, né, que fala bonito só para enfeitar o pavão. Mas você sabe que a princípio a gente pensa que isso é bobagem. A curto prazo parece que a humildade não funciona, que você está vendo que você vai levar desvantagem, você tem que pegar pesado, você tem que chegar junto, você tem que, né, não tem sentido. Essas palavras de Jesus não correspondem aos fatos, mas não é bem assim, porque a grande verdade, pastor Alberto, é que quando uma pessoa parte para agressão, quando uma pessoa parte para uma competição desleal, quando uma pessoa parte para um comportamento assim, ela revela uma fragilidade muito grande, ela revela uma insegurança, e essa insegurança mostra que a pessoa de fato não é dona do que é mais importante, que é de si mesmo, do seu próprio coração. Provérbios vai dizer que aquele, né, que sabe dominar a si mesmo é mais forte do que aquele que conquista uma cidade. Então, essa capacidade de amar e de ser humilde, esse tipo de liderança, né, como ficou famoso num livro aí que fez sucesso no mundo todo, O Monge, O Executivo, vai mostrar que até mesmo no cenário dos executivos no cenário aí, né, empresarial, daqueles que querem entender a dinâmica das relações humanas, é verdade que servir e agir com humildade faz uma diferença e estabelece essa capacidade de liderar de verdade.
1: Agora, a atitude de Pedro, lá no verso 6, a gente vai encontrar assim, uma certa resistência, né? Ele fica meio indignado porque Jesus está pegando no pé dele, literalmente. Essa atitude de Pedro com relação à humildade que Jesus está demonstrando, por que essa resistência?
2: Pastor Alberto, o grande problema é que a atitude de Jesus aqui é uma atitude, vamos dizer, muito problemática, porque ela é a atitude de um escravo. Então, a postura de Jesus, ela é constrangedora. Imagine vários empregados do mais baixo nível que estão numa empresa e, de repente, chega lá o chefe ou a esposa do chefe, trajada com as roupas mais caras da grife especial de Paris, e ela chegue lá e comece, né, a fazer o serviço. Deixa que eu vou limpar o banheiro hoje, deixa eu pegar aqui a sujeira em cima da mesa, né, vem cá que eu vou engraxar o seu sapato. Quer dizer, isso é constrangedor. E é interessante que as pessoas vivem tanto das suas máscaras, né, que não só elas não querem servir, como elas também se sentem mal quando alguém o serve, né? Essas pessoas, elas não gostam disso, é humilhante, você fica devendo favor, você quer independência, você quer ser dono do seu nariz, você quer mandar, você é o grande rei da cocada preta, né? Falando na linguagem popular. Então, Pedro, quando sentiu aquela atitude, aquilo mexe com a cabeça dele, aquilo põe em crise o seu mundo, baseado em princípios aí que não são seguros, e ele então reage da maneira como muitas vezes a gente reage, naquele princípio de preservar as coisas pela nossa força e pelo nosso poder. No entanto, Jesus foi duro com Pedro e Pedro rapidamente entendeu que a sua postura estava sendo absolutamente equivocada.
1: Agora, outro personagem aqui do capítulo 13 que chama atenção está no verso 18. Alguém que pegou no pé, já pronto, já levantou até o calcanhar. Como entender esse versículo que afirma que o que compartilhava o pão levantou o calcanhar? Que expressão é essa? Será que temos aqui um jogo de bola aqui?
2: Pois é, o pessoal pode até imaginar que estava acontecendo aí um Brasil e Argentina, um Brasil e Uruguai, né? Um jogo aí mais aguerrido, né? Que negócio é esse levantar o calcanhar? Na verdade, essa frase vem lá do Salmo 41, verso 9, e é um contexto de um salmo davídico, onde o versículo diz que até aquele amigo mais próximo, mais íntimo, em quem eu confiava, ele levantou contra mim o seu calcanhar. É interessante observar que a NVI mudou isso, né? Ela coloca "voltou-se contra mim", porque a expressão fica confusa. Mas, na língua original, a ideia de levantar o calcanhar virou uma expressão que significa trair a amizade, porque no hebraico a palavra calcanhar, ela tem uma sonoridade semelhante a enganar, a ludibriar. Lembra lá da história de Jacó, né? Então, por isso é que o termo é utilizado dessa maneira. E, portanto, aqui o que acontece, do jeito que no contexto davídico, né, alguns fazem até uma referência aí a Aitofel, na história lá do Salmo 41, do jeito que no contexto davídico isso aconteceu com o rei de Israel no passado, aqui está o rei messiânico sofrendo uma situação semelhante. Há uma aplicação adequada desse mesmo cenário com um novo significado no presente, aparecendo aqui no contexto do Novo Testamento.
1: Tenho tempo para mais uma pergunta. Por que Jesus enfatizou tanto o amor? E por que ele considera o velho mandamento como novo? Aqui o verso 34, 35, acho que é o coração do evangelho, né?
2: Pois é, pastor Alberto, é interessante a gente observar isso aí, né? O amor é a marca oficial do cristianismo, e o Antigo Testamento falava em amor, mas falava em amor da seguinte maneira: você deve amar os seus amigos e, né, detestar ou rejeitar os seus inimigos. A diferença é que esse amor aqui apresentado é um amor absolutamente indiscriminado, é um amor geral, pleno, nós, né, é literalmente o fazer o bem sem olhar a quem. E o que marca a diferença é amar como Jesus amou. Há um poder tremendo, uma santa subversão, vamos assim dizer, de mudar as coisas no amor, e esta é a grande diferença e a marca de Jesus. Isso chama-se o amor incondicional de Deus. É assim que Ele nos amou, é assim que Ele nos salva de graça, foi assim que Cristo morreu por nós, e é assim que devemos agir com relação aos outros, quebrando as nossas defesas e confiando nesse Deus tão amoroso.
1: Então vamos agora à aplicação desse estudo para a sua vida.
2: Hoje no Rota 66 estudamos João capítulo de número 13. Sim, você aprendeu aqui sobre uma história com pé e cabeça, começando com o relato de que Jesus lavou os pés dos discípulos e enfrentou ali no contexto do cenáculo o início do processo de traição que ele sofreria por Judas e Iscariotes. Pois é, meu amigo, aqui está um confronto, um conflito de dois mundos. O mundo que confia no poder humano, na força do homem e na pura competição, e a ideia do amor incondicional de Deus demonstrado em Cristo. Preste bem atenção, no mundo de guerra, lutas e tanta competição, ainda ecoam as palavras de Cristo: maior valor tem o amor, a humildade e a submissão.
0: Ah, que pena! E assim encerramos mais um programa Rota 66, que volta nesta mesma sintonia e horário com continuação desta série. Rota 66 é mais uma realização transmundial. E acesse o site transmundial.com.br e até o próximo programa, ouvinte, com aquele abraço.
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1: Querido amigo, você sabe que temos estudado a vida de Abraão, o patriarca hebreu, que deu origem ao povo de Israel. Esse homem, como nós temos visto, era um homem como nós, sujeito aos mesmos sentimentos, sujeito às mesmas atitudes, sujeito aos mesmos acertos e às mesmas falhas que nós também temos, que nós também somos sujeitos. Mas dentro desse quadro encontramos o seu nome no capítulo 11 de Hebreus, considerado por muitos como o capítulo dos heróis da fé. É isso mesmo. Um homem como esse é um herói da fé. E sabe o que isso tem a ver conosco? Esse fato indica que você e eu também podemos ser considerados heróis da fé. É isso mesmo. O mesmo Deus de Abraão é o nosso Deus. Nós falhamos, mas também acertamos em nossa jornada de vida cristã. Então, assim como Abraão, você pode se considerar um herói da fé. É claro, desde que deposite toda a confiança no Senhor e desde que viva pela fé nas promessas divinas. Exatamente, esse é o requisito para sermos como Abraão, andar e viver pela fé. Eis aí o grande desafio de Deus para cada um de nós, que Ele mesmo possa nos capacitar a andar dessa maneira para a glória do seu próprio nome. Que seja essa a nossa oração. Agora vamos para o capítulo 18. A nossa tarefa é olhar todo esse capítulo e nós podemos fazer isso dividindo-o em três partes. Primeiramente, nos versículos 1 a 15, temos o relato da visita do Senhor e de anjos a Abraão. Nos versículos 16 a 21, temos o relato do anúncio da destruição, olha só, destruição das cidades de Gomorra e de Sodoma, E aí, no finalzinho, nos versículos 22 a 33, temos a insistente intercessão de Abraão pelos moradores de Sodoma e de Gomorra. Então, vamos analisar cada um desses trechos. Em primeiro lugar, então, olhando para os versículos 1 a 15, temos um relato que nos faz saber de uma visita especial que Abraão recebeu. Estava Abraão, por volta do meio-dia, no maior calor do dia, sentado à porta da sua tenda, quando levantou os olhos e viu bem próximo de si três homens. A sua reação pronta e de acordo com o costume da época foi dirigir-se rapidamente aos seus visitantes, inclinando-se, ofereceu-lhes tudo o que era possível oferecer. É interessante, então, notarmos sete atitudes que Abraão teve e que servem de modelos para nós. Primeiro, ele deu atenção imediata às necessidades dos hóspedes. Segundo, ele saudou esses visitantes, inclinando-se até o chão. Terceiro, ele dirigiu-se a um dos visitantes, tratando-o como o meu senhor, colocando-se então numa postura de servo. Quarto, ele demonstrou que era um privilégio poder servir aqueles visitantes. Quinto, ele providenciou que trouxessem água para lavarem os pés e os colocou à sombra numa frondosa árvore. Sexto, ele providenciou que uma boa refeição fosse preparada e a serviu em seguida. E em sétimo lugar, a outra e a última atitude de Abraão foi que ficou perto dos visitantes em pé, como um servo fazia naquela ocasião, em atitude de prontidão para servir-lhes nas suas mais diversas necessidades. De fato, nós podemos perceber que essas foram bonitas, belas atitudes de Abraão. Essas atitudes demonstram o caráter de Abraão que estava sendo forjado por Deus. A implicação para nós é que nós devemos seguir esse exemplo de cortesia e de gentileza, que possamos seguir, que possamos ter esse mesmo padrão quando recebemos em casa os nossos irmãos, os nossos convidados. Mas quem eram esses visitantes? Um deles certamente era o Senhor, como fica evidente nos versículos 1, 13, 17, 20 e também nos versículos 22 a 33 e depois em 19:1. Todos esses versículos mostram que os outros dois eram anjos, eram mensageiros divinos, e aquele ser diferente era o Senhor. É aquela chamada teofania, que nós já dissemos em programas anteriores. Mas qual era o propósito dessa visita? Quando nós comparamos o relato do último capítulo 17 com as palavras ditas pelos visitantes nos versículos 9 até 15, vemos que essa visita tinha finalidade de despertar e consolidar a fé de Sara, que seria participante ativa da promessa que deveria ser cumprida, que seria cumprida. Então vejamos as palavras iniciais do texto. Então lhe perguntaram: Sara, tua mulher, onde está? E ele respondeu: ela está aí na tenda. Então disse um deles: certamente voltarei a ti daqui a um ano, e Sara, tua mulher, dará luz a um filho. E Sara, que o estava escutando à porta da tenda, atrás dele... Você consegue perceber, amigo, que essa atenção agora, o foco é na pessoa de Sara? Não é mais Abraão, o foco mudou. A atenção agora é para Sara. Ela necessitava ser encorajada, ser estimulada na sua fé. Não é bom sabermos que quando vacilamos em nossa fé, o próprio Senhor vem ao nosso encontro para nos encorajar e para nos estimular? Sara precisava exatamente disso, de uma palavra dirigida diretamente a ela. Mas a reação de Sara demonstrava que ela ainda não cria na promessa. Depois de rir da palavra divina, a sua pergunta interior foi a seguinte: depois de velha e velho também o meu Senhor, terei ainda prazer? Sobre esse evento, é necessário fazermos alguns esclarecimentos. Sara riu demonstrando incredulidade ou sorriu de alegria pela promessa que estava sendo reforçada? Alguns estudiosos, eles entendem que esse sorriso foi de alegria pela palavra divina que dali a um ano ela daria luz a um filho. Sara ficou feliz por essa palavra, por essa promessa, e por isso sorriu de contentamento. Essa é uma possibilidade, essa é uma opinião. Mas outros entendem que Sara continuou demonstrando a mesma incredulidade que ficou evidenciada quando ela ofereceu Agar a Abraão. E assim, o seu sorriso nessa ocasião foi também uma expressão de incredulidade. Eu creio mais nessa segunda alternativa, nessa segunda hipótese. Por quê? Porque a palavra do anjo, no versículo 14, é muito significativa. Eu tomo essa posição porque o anjo disse assim para Sara: acaso para o Senhor há coisa demasiadamente difícil? Você percebe que ele está desafiando a Sara a ter mais fé, mais convicção? Mas um outro detalhe ainda mais intrincado é o seguinte: a frase "terei ainda prazer", como é que nós podemos entender essa colocação de Sara? Um dos comentaristas entende que Sara expressou uma frase sensual, demonstrando que o sexo no casamento deve ser algo que, além da procriação, deve proporcionar alegria e prazer para os cônjuges. Mas, eles sendo já idosos, teria Sara esse prazer ainda? Outros comentaristas, entretanto, traduzem a frase da seguinte maneira: terei ainda esse prazer, entendendo que o prazer que ela se referia era esta boa notícia de que dali a um ano ela seria mãe? Qual é a sua opinião? É um trecho delicado, muito delicado. Mas por isso mesmo, então, é que necessitamos de um estudo cada vez mais profundo da palavra de Deus. Sem negar a verdade sobre o papel do sexo no casamento, isto é, que ele deve proporcionar prazer aos cônjuges, tenho para mim que Sara, ainda não crendo na promessa divina, expressou a seguinte ideia: como depois de velha e de Abraão também sendo velho, terei esse prazer de dar à luz a um filho? Será que isso é possível? Na verdade, querido amigo, o que podemos perceber é uma luta interna de Sara contra as evidências concretas. Ela tinha 89 anos e Abraão tinha 99 anos. Sob o olhar humano, eles não tinham condições de gerar um filho. Exatamente sobre isso que Paulo escreve sobre Abraão, que ao contrário de Sara, Abraão creu. Em Romanos 4, 18 a 21, nós lemos o seguinte: esperando contra a esperança e sem enfraquecer na fé, embora levasse em conta o seu próprio corpo amortecido, não duvidou por incredulidade da promessa de Deus, mas pela fé se fortaleceu dando glória a Deus, estando plenamente convicto de que ele era poderoso para cumprir o que prometera. Então Abraão cria firmemente que Deus poderia lhe dar um filho com Sara, enquanto ela mesmo não tinha chegado a esse nível, a essa convicção plena de fé. Abraão cria firmemente que Deus poderia lhe dar um filho. Sara ainda não cria da mesma maneira. Mas ainda uma última observação deve ser feita, e ela se refere à mentira que Sara pronunciou, que Sara contou, de uma maneira deliberada, quando o anjo perguntou a Abraão por que ela tinha sorrido, e ela desdisse, negando o fato. Essa é mais uma prova de que Sara ainda não estava no nível de fé de Abraão. Você percebe, querido amigo, que Sara tinha que ter essa confiança restabelecida, encorajada, acertada, essa mesma confiança que Abraão já possuía? Sara deveria crer tanto quanto Abraão, pois dali a um ano a promessa se cumpriria, a promessa seria concretizada. Então fica claro, percebemos que para estimular e consolidar a fé de Sara é que os anjos foram enviados nessa missão. Mas se nós quisermos olhar profundamente o texto, podemos agora lançar os nossos olhos para os versículos seguintes, e nós vamos ver nessa última parte do texto e do programa que temos os versículos 16 a 21, detalhes de um anúncio de Deus sobre a destruição de Sodoma e Gomorra. Na verdade, então, a missão dos anjos foi encorajar e estimular a fé de Sara, mas também trazer essa palavra de condenação, de destruição contra Sodoma e Gomorra. Esse é um episódio triste. É um episódio triste. Por um lado, ele é triste e é delicado diante daquela situação já vivida no dilúvio. Se você se recorda, naquela situação, Deus tinha prometido não terminar mais com a vida humana, com águas. Mas aqui temos uma outra predição de destruição muito mais séria. Mas vamos aos detalhes. Os anjos nessa visita tinham uma missão dupla. Logicamente, encorajar a fé de Sara, que nós já mencionamos, mas verificar a situação de Sodoma e Gomorra para uma possível destruição. Depois da ministração para Abraão e para Sara, os visitantes, até certo ponto acompanhados por Abraão, foram em direção às duas cidades. Nesse momento, o Senhor mesmo começou a questionar-se se deveria esconder os seus planos de Abraão. Afinal, para Deus, Abraão tinha certos requisitos dados por ele mesmo que deveriam ser considerados. Vejam só, Abraão viria a ser uma grande e poderosa nação. Abraão seria o instrumento pelo qual todas as nações da terra seriam abençoadas. E em terceiro lugar, Abraão tinha sido escolhido pelo próprio Deus, para que ele, Abraão e seus descendentes guardassem o caminho do Senhor e praticassem a justiça e o juízo. Ora, diante disso, os planos divinos não deveriam ser ocultados ou omitidos a Abraão, que certamente já era considerado amigo de Deus, conforme lemos depois em Isaías 41, versículo 8. E os planos divinos começaram a ser revelados ao patriarca. O clamor de Sodoma e Gomorra estava se multiplicando e os pecados dessas cidades estavam se agravando muito. Então o Senhor revelou a sua intenção de ver de perto e, de fato, a prática daquelas duas cidades. Essa expressão, o clamor de Sodoma e Gomorra tem se multiplicado, deve ser entendido como brado contra elas, ou ainda, o mal gritante no lugar chegou até os céus. Isso porque todos os clamores de injustiça chamam a atenção de Deus, o juiz de toda a terra, como ele é chamado também no versículo 25. Mas por que aconteceria essa destruição? Porque, apesar da misericórdia divina demonstrada a Sodoma e Gomorra através da libertação proporcionada pelo próprio Abraão, que tirou-as do domínio alheio, por que essas cidades, então, agora seriam punidas? Porque elas não tinham se arrependido dos seus pecados e as suas contínuas injustiças subiram à presença de Deus. Por isso, querido amigo, por serem injustas, os maus atos e os pecados de Sodoma e Gomorra, chegando à presença de Deus, o levaram a estabelecer um juízo. Elas ultrapassaram os limites da misericórdia divina. Deus, que é o juiz de toda a terra, veio para julgar aqueles povos. É uma situação triste. Eu sei que você também está penalizado com essa situação. Mesmo diante de tanta misericórdia, mesmo diante de tanta libertação, mesmo diante de tanta intervenção, de uma intervenção direta de Deus através de Abraão, libertando essas cidades do jugo opressor de 14 anos, essas cidades não se arrependeram e continuaram pecando diante do Senhor. Esse é um aspecto triste desse episódio. A triste condição do ser humano pecador não arrependido. Um dia, tudo é julgado, tudo é colocado diante do Senhor. E a palavra de Deus diz: dura coisa é cair nas mãos do Deus vivo, porque Deus é fogo consumidor. Palavras ditas pelo autor de Hebreus, no capítulo 12, versículo 29. O aspecto, então, significativo e alegre em toda essa situação é a maneira amorosa e carinhosa com que Deus trata com Abraão, não ocultando os seus planos do seu amigo. Na verdade, você pode perceber aí, e por isso é que nós temos alegria e contentamento, mesmo num relato tão difícil como esse, podemos perceber que é uma grande bênção termos um Deus assim, que se faz nosso amigo, que não quer esconder nada de nós, que revela os seus planos para nós. Glória, pois, ao nome do Senhor. E agora, nos versículos 22 a 33, temos um dos relatos mais impressionantes de toda a Bíblia, demonstrando que podemos estar abertos e nos relacionar com respeito, mas com total liberdade também com o nosso Deus. Então, nós vamos confirmar essas atitudes nos salmos que nos revelam que os salmistas, rasgando seus corações, se abriram diante do Senhor. Mas aqui temos um exemplo maravilhoso de como Deus atende às nossas orações quando a nossa motivação é a própria glória do seu nome, é a glória dele mesmo. Então, vamos detalhadamente verificar esses fatos. Depois que os anjos foram para as duas cidades, para ver o que lá acontecia, Abraão ficou ainda na presença do Senhor. Esse é um detalhe importante que deve ser ressaltado, que deve ser considerado. Necessitamos estar constantemente na presença de Deus. Quando buscamos assim, ele se deixa achar. Você se lembra de Isaías 55:6? Buscai o Senhor enquanto se pode achar. Invocai-o enquanto está perto. Você se lembra do versículo? Pois bem, Abraão inicia uma intercessão e um processo de argumentação que é único em toda a Bíblia. Vamos ver os passos dados. Primeiro, Abraão questiona Deus sobre a sua justiça, conforme o versículo 23. Destruirás o justo com o ímpio? Número 2. Segundo passo. No versículo 24, Abraão questiona a Deus sobre o seu amor, se forem achados 50 justos naquelas cidades. Passo 3. No versículo 25, Abraão chama Deus de juiz de toda a terra, desafiando Deus a exercer a sua justiça imparcialmente. E no versículo 26, Deus responde positivamente ao desafio. Passo número 4. Nos versículos 27 e 28, Abraão se humilha como pó e cinza, mas questiona a abrangência do amor divino. E se houver 45 justos? E obtém mais uma vez uma resposta positiva. No passo número 5, no versículo 29, Abraão ainda força um pouco mais e aí questiona a Deus sobre o amor divino para 40 justos. E ainda obtém mais uma resposta positiva. Passo 6, nos versículos 30 e 31, veja só, Abraão continua ousado e questiona o amor de Deus sobre 30 justos. E ainda mais, ele invade mais e vai para 20 justos. E ainda assim obtém a mesma resposta positiva. E finalmente, passo 7, Abraão chega no versículo 32 ao seu limite e apela para a grande paciência divina e para o seu amor incomensurável. Ainda questiona o Senhor. Disse ainda Abraão: não se ire o Senhor, não se ire o Senhor se lhe falo somente mais essa vez, se porventura houver ali 10. E mais uma vez, querido amigo, ouve aquela clara resposta do Senhor. Respondeu o Senhor: não a destruirei por amor dos 10. E aí o texto termina no versículo 33 dizendo: tendo cessado de falar, Abraão retirou-se o Senhor e Abraão voltou para o seu lugar. Esse realmente é um texto muito impressionante. O que podemos notar nessa narrativa são 5 atitudes de Abraão. Primeiro, a ousadia de Abraão. Segundo, o amor de Abraão preocupado com os justos de Sodoma e Gomorra. Terceiro, a preocupação de Abraão com a vida do seu sobrinho Ló e da sua família toda. Quarto, a preocupação de Abraão com a justiça divina. E quinto lugar, a preocupação de Abraão em perceber a extensão do amor de Deus. Por outro lado, também vemos 5 atitudes divinas para com Abraão. Primeiro, Deus permitiu Abraão ficar na sua presença. Segundo, Deus permitiu Abraão questioná-lo sobre a sua justiça. Terceiro, Deus permitiu Abraão questioná-lo sobre o seu amor. Quarto, Deus permitiu e foi paciente com Abraão, dando-lhe total liberdade para expressar os seus questionamentos. E em quinto lugar, Deus demonstrou que a sua justiça é justa e que o seu amor não tem limites. Com certeza, essas atitudes divinas para com Abraão são atitudes que Deus também tem para conosco. O nosso Deus é o mesmo ontem, hoje e o será amanhã. Querido amigo, o que vemos aqui é Deus ensinando a prudência. Prudência divina é um modelo para os nossos relacionamentos. Que Deus nos abençoe, que Deus aplique essas verdades em nossas vidas, que você tenha se apropriado da sua paciência e da misericórdia divina. Chegamos então ao final de mais um programa, agradecendo pela sua companhia. Queremos pedir sobre você a bênção do Senhor. Até a próxima vez.
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5: Hoje é 17 de setembro. Título de hoje: Orar com Fé. Leitura bíblica: Josué, capítulo 10, versículos de 12 a 15. Versículo em destaque: E tudo o que pedirem em oração, se crerem, vocês receberão. Mateus capítulo 21, versículo 22. Josué nos ensina que orar com fé traz resultados. Deus atendeu a sua oração, fazendo o sol e a lua pararem para que Israel pudesse vencer a batalha contra os amorreus. Com certeza foi um pedido ousado. Essa história nos ensina que podemos orar sim por coisas grandiosas, aparentemente impossíveis, confiando que o Senhor pode realizar maravilhas em nossa vida. Ele é poderoso para fazer além do que pedimos ou pensamos. Efésios capítulo 3, versículo 20. E por isso, podemos pedir grandes milagres em nossa vida. Não podemos deixar de mencionar que a oração feita por Josué estava alinhada à vontade do Senhor, para que o povo de Israel vencesse os inimigos da terra prometida. Nossas orações devem estar de acordo com os propósitos do soberano, buscando aquilo que glorifica o seu nome e promove o seu reino. Jesus ensinou sobre isso ao enfatizar: Venha o teu reino, seja feita a tua vontade na terra como no céu. Mateus capítulo 6, versículo 10. Portanto, antes de orar, pergunte se o seu pedido está de acordo com a vontade de Deus. Não deixe de orar com fé. No texto bíblico, o profeta orou com a expectativa de que o Senhor responderia e acreditou que o impossível aconteceria. Em nossas orações, entenda que o soberano vai responder no tempo devido. No caso de Josué, a resposta foi imediata, mas nem sempre é assim. Deus opera no tempo perfeito, por isso devemos ser pacientes, confiando que Ele agirá no momento certo. Enquanto esperamos a resposta, precisamos continuar orando e confiando que o Pai está trabalhando em nosso favor, mesmo quando não há evidências imediatas. A paciência é uma virtude que nos ajuda a amadurecer espiritualmente e a depender mais do soberano. Deus conhece você e também sabe o momento certo para lhe responder com o que é melhor. Ele sabe do seu passado, seu presente e futuro. Portanto, entregue tudo nas mãos dele e confie que o resto o Senhor fará. Deus sabe de todas as coisas. Portanto, confie no Senhor e o mais ele fará. 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
1: Olá, aqui estou de novo com vocês, meus queridos irmãos, amigos do meu coração. Estou aqui em linha com o novo pacto, com a nova aliança de melhores e superiores promessas. Sou o apóstolo Miguel Ângelo e é uma honra muito grande, um prazer muito grande poder estar aqui para compartilhar boas novas de grande alegria. E hoje nós vamos conversar. Este programa tem essa intenção, tete a tete. Estou falando com uma pessoa. Então, vamos conversar um pouco sobre o poder da oração. Vamos conversar como superar dificuldades, como enfrentar crises, como superar uma perda. Existem muitas situações que precisam de superação, precisam realmente de algo mais na vida. Eu quero lhe falar como é que tudo isso hoje está ligado à vida de oração. Quero lhe convidar para que você venha comigo ao meu escritório dos estúdios. Estamos aqui sempre pensando no melhor, sempre pensando em você, sempre pensando naquelas pessoas que vão ouvir e receber esta palavra.
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1: A Bíblia deixa claro que luz não se mistura com trevas. Luz se mistura com a luz. Jesus disse isto através de Paulo. Olha, nós não podemos beber do cálice do Senhor e do cálice dos demônios. Nós não podemos servir a dois senhores. Ou aborrecemos um e amamos o outro, ou vice-versa. Então, esta oração sem cessar é uma habitualidade. Eu, pessoalmente, dou meu testemunho que eu estive fazendo umas contas destes 46 anos de vida espiritual, eu devo ter uns 13, 14 mil horas de estar aos pés do Senhor. Eu já tive que fazer isso dentro de um avião. Eu já tive que fazer isso em estação de trem. Eu já tive que fazer a minha vida devocional, porque eu não quebro a vida devocional em hipótese alguma. Nunca quebrei, jamais quebraria a relação de intimidade com Deus, porque eu preciso que diariamente o Senhor me revele as suas alianças. E eu não tenho outra fonte para ir buscar. Eu não tenho uma alternativa. Eu tenho um Senhor, que é Jesus Cristo, absoluto, soberano, aquele que nos ama com amor eterno, aquele que nos chamou à comunhão. Então nós temos uma chamada para ter comunhão com Deus. Se você ainda não tem essa experiência, comece hoje. Se você teve, quebrou essa experiência e abriu aí uma lacuna, uma brecha na sua vida, volte à vida de oração. Se você é um irmão da Igreja Católica e está habituado apenas ao rosário e às contas, ponha isso de lado e comece a fazer a sua oração daquilo que Deus colocará no seu coração. Você vai se sentir feliz, você vai se sentir em paz, você vai se sentir muito tranquilo e preparado. Todos os dias de manhã cedo, eu faço o meu tempo de louvor, meu tempo de adoração, meu tempo de humilhação, que eu me humilho diante do Senhor, minha carne é fraca, todos nós temos uma carne adâmica fraca. E depois tenho um momento de intercessão pela igreja, pela família, pelos amigos, pelas listas que eu tenho conhecimento. E depois eu tenho um tempo de intercessão com autoridade, quando eu confronto todos os dias, derroto e paraliso todo o espírito de enfermidade, doença, de morte, de pobreza, de necessidade, todas as tentativas de enganos de Satanás, eles são destruídos, despojados. Satanás usa os agentes perversos dele, são os principados, potestades, dominadores deste mundo tenebroso e forças espirituais do mal. E Paulo disse, nós estamos numa guerra. Então, do outro lado, quantas pessoas foram abatidas, feridas, neste confronto do dia a dia? Diabo, levanta lá uma pessoa na tua empresa, levanta lá um patrão, um funcionário, um comandante, um comandado, um filho. Às vezes todo mundo tem um mar de dificuldades no dia a dia. Como é que eu vou vencer isto? Tomando calmantes? Não. Como é que eu vou ultrapassar as dificuldades da vida? Indo todo dia para um divã de confissão? Não. Como é que eu vou superar Porque, olha, você está em sua casa, eu estou aqui. Até os membros da igreja, eu ensino estas verdades. Por quê? Porque eles se encontram com o apóstolo quartas, domingo de manhã e domingo de tarde. E o resto do tempo, e o resto dos dias da semana, nós temos um ministério de oração aqui todas as segundas-feiras, na nossa catedral. Temos uma juventude voltada também para a oração aos sábados. Então, nós temos boas alternativas, mas nada nesta terra substitui a vida de oração. Aliás, eu lhe digo, é um perigo não ter uma vida de oração. Você na oração se protege, você na oração invoca o poder dos poderes, você na oração se rasga, se debulha, abre o seu coração para Deus. Até as mais difíceis situações da vida devem ser levadas a Jesus em oração. Um vício, uma dependência química, um assalto à vida através do alcoolismo, gera depressão, angústia, medo. Você tem que superar isto aqui. E eu vou daqui a pouco orar por você. Mas a minha oração é a oração de um pastor, de um pregador, de um bispo que vai abençoar a tua vida. Mas você tem que fazer a tua parte. Você tem que começar a ser um homem, uma mulher de oração. Você vai experimentar uma arma nesta guerra poderosa. Então Paulo disse aos Efésios, quanto mais eu sou fortalecido no Senhor e na força do seu poder. Porque ele disse, a nossa luta não é contra sangue e carne. Então, se eu tenho uma luta diária, se eu conheço o nome dos meus inimigos, eu tenho que fazer uso daquilo que são armas espirituais em Deus. Armas espirituais de Deus. Porque são elas que têm poder para destruir fortalezas, anular sofismas ou qualquer altivez que se levante contra o conhecimento de Deus. Ah, lhe digo honesta e sinceramente, amém. Lhe digo honesta e sinceramente. Na minha posição de líder, se eu não fosse um homem de oração, de dependência de Deus, eu já tinha sido consumido. Mas eu busco todos os dias. Assim como o sol está lá no céu de manhã e a lua à noite, Jesus usou o salmista Davi para dizer, elas são provas da minha fidelidade. Assim como eu durmo todos os dias, assim como eu como todos os dias, assim como eu trabalho todos os dias, também preciso de ter esse tipo de vida espiritual. Tanto é que Paulo diz, orai sem cessar. Então, quando você vê uma pessoa com responsabilidades grandes, em termos espirituais, quando você vê uma pessoa que tem arrobos de confiança e de ousadia, quando você vê uma pessoa que diz, eu vou conquistar, eu vou chegar, olha, normalmente são pessoas que têm uma vida de oração. Isso é uma maravilha. Então eu quero lhe estimular a você se tornar um homem de oração. Entrou no carro, não saia de casa. Primeiro em casa, a sua oração. Entrou no carro, oração. Vai comer, oração. Vai trabalhar, oração. Eu sentei-me aqui, neste escritório, mas antes eu estava ali, no momento de oração, para que Deus flua ou fluísse através da minha vida, conforme está acontecendo. Então, temos pastores, temos pregadores, temos pessoas que abandonaram o evangelho, temos muita gente cristã que simplesmente está desligado desta força de Deus que é a oração. E eu quero dizer, vamos orar, o tempo é este, você vai superar, você vai vencer, você vai ultrapassar. Eu vou orar, entramos em concordância, mas eu preciso que você também se torne uma pessoa de oração.
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1: Pai amado e bendito, eu te dou graças, Deus, este Deus maravilhoso, este Deus bom, este Deus que é infinitamente bom, incondicionalmente bom. O Deus que deu o seu próprio exemplo nos tempos de oração, nos tempos de dependência com o Pai. E nós estamos aqui para chamar à existência coisas que ainda não existem, para chamar coisas que não são como se já fossem, para usar o poder da fé, a fé que vence. E neste momento, Pai, nós nos declaramos vitoriosos. Eu declaro a tua cura, eu declaro que todo o mal que Satanás jogou no teu caminho, toda obra diabólica, toda obra satânica, estão agora paralisados, despojados, derrotados, estão debaixo dos nossos pés, viraram pó, viraram coisa nenhuma. Eu recebo meu espírito, Pai, que vidas do outro lado estão sendo transformadas. vidas estão sendo despertadas, um despertamento glorioso, ó Deus, através da vida de oração. Eu sei que isto são instruções do Pai. Quando você faz a vontade de Deus, o que é bom, o que é perfeito, o que é agradável, chega à sua vida. Em nome de Jesus, eu te abençoo para a glória do Senhor. Amém, amém e amém. Tenho um breve testemunho. Eu faço parte de uma organização muito importante, evangélica, e durante muitos anos, todos os dias, quem presidia reuniões pedia: vamos ouvir uma palavra de oração com o apóstolo Miguel Angel. Tínhamos, às vezes, 30, 40 companheiros, o apóstolo Miguel Angel. E um dia eu perguntei a quem presidia: por que que você sempre me chama quando tem tanta gente aqui? Ele disse: porque você é o único que sabe orar com o viés bíblico e espiritual. Eu fiquei muito feliz e satisfeito, porque a minha vida de oração é manifestada depois nas minhas palavras, nas minhas atitudes. Você sabe que a forma de você falar com Deus tem uma interferência na vida até da forma que você fala com as próprias pessoas à sua volta, seja filhos, pais, marido, esposa. Toda pessoa de oração, ele tem uma mansidão, uma tranquilidade, um domínio próprio que se obtém através da oração. Não é muita coisa? É maravilhoso. Eu entendo e penso desta forma. Eu achava que com a pandemia milhares de pessoas iriam para as igrejas buscando a Deus proteção, consolo, conforto. E a verdade é que não. Malaquias disse isto. Malaquias disse: o perverso continua sendo perverso. Apocalipse também diz. E o justo continua sendo justo. Então, quem é da justiça, quem é de Deus, mantém a sua vida espiritual em dia. Amém? Rua Maricá 320, no bairro de Campinho, zona oeste do Rio de Janeiro. Uma linda catedral, um lugar de adoração, de louvor e de engrandecimento a Deus. Um lugar de culto, a casa do Pai. Eu aguardo por você. Quero terminar este momento fazendo uma reverência de gratidão a todos aqueles que cooperam com o nosso ministério, para que nós tenhamos sempre esta porta de comunicação, rádio, televisão, rede internacional, mídias sociais. Muito obrigado pela honra. Obrigado pela oração da fé que você vai começar a desenvolver e os testemunhos que chegarão a nós, especialmente você que é um pregador, que tinha abandonado a esperança da oração, deixou a sua carne te dominar, é tempo de submetê-la, é tempo de não permitir que a carne prevaleça e buscar a Deus todos os dias. Você vai dar testemunho, um grande testemunho do efeito disso tudo. Graça e paz, em nome de Jesus. Amém.
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1: Olá, aqui estou de novo com vocês, meus queridos amigos e irmãos, sempre comprometido com a palavra da graça de Deus e em linha com um novo pacto de melhores e superiores promessas. Sou seu amigo, o apóstolo Miguel Ângelo, e estou numa rede de comunicação mundial, através de rádios, através de satélite e de redes de televisão. E eu estou, nesse momento, chegando a 123 países. É para a honra, é para o louvor e a glória de nosso Senhor e Salvador Jesus Cristo que eu venho até você. Exatamente numa das minhas maiores convicções que tenho como pastor, que é de levar a Jesus. A grande necessidade que hoje a humanidade tem é de conhecer a Jesus. Apocalipse 7:9 diz que todas as tribos, povos, línguas e nações ouvirão falar de Jesus. Mateus, um dos livros históricos, diz que após ter sido pregado este evangelho do reino, então Jesus voltará. Tenho algumas convicções muito fortes de que a pregação do evangelho é a solução de todos os problemas da vida. Creio que os caminhos ou os descaminhos que a nossa sociedade está tomando, a mim me preocupa imenso. Me preocupa o que acontecerá no Brasil com tudo isso que se faz de artimanha para mutilar os princípios bíblicos, por exemplo, da família. Qual é o futuro desta nação? O que é que nós podemos esperar de tanta decadência que nós temos visto sendo proclamada e promulgada? Leis tentando passar em Brasília que vêm confrontar as realidades de Deus. Então nós estamos certos de que a grande necessidade que as pessoas têm é de ouvir a palavra e terem Jesus como seu Senhor e seu Salvador. Hoje nós vamos conversar, nesses 30 minutos de sabedoria, sobre Bíblia ou ciência. Quem tem razão? Qual o caminho que eu devo escolher? Você sabe, quando alguma coisa a ciência revela, na realidade, alguém conheceu os pensamentos de Deus e revelou. A ciência não é mais nem menos do que o conhecimento dos pensamentos de Deus. Ou seja, as grandes descobertas que você às vezes ouve falar, olha, descobriu-se como resolver a questão desta doença. O homem consegue hoje, em termos de tecnologia, isto tudo foi alguém que conheceu os pensamentos de Deus, porque a ciência é de Deus. Você tem que pensar desta forma. A ciência é de Deus. Nenhum homem por si só seria capaz de descobrir ou de realizar algum fato tão importante se tu não estivesse na mente de Deus. Então, quando se conhece a mente de Deus, aparecem as grandes manifestações da ciência. Mas eu quero lhe dizer que a ciência não é superior à Bíblia Sagrada. Ou seja, quando você está diante de um fato em que a ciência diz e a Bíblia diz, por favor, fique com o que a Bíblia diz. Porque a Bíblia é a verdade. A Bíblia é a verdade. Mas a ciência não é a revelação dos pensamentos de Deus, também não é verdade? É. Mas eu não posso dar mais crédito à ciência do que ao Deus que revela a ciência. E se você quer conhecer a essência de Deus, você tem que conhecer a Bíblia Sagrada. Olha o que disse o salmista no Salmo 148, versículos 4 em diante. Louvai céus dos céus e as águas que estão acima do firmamento. Louvem o nome do Senhor, pois mandou ele e foram criados, e os estabeleceu para todo sempre, fixou-lhes uma ordem que não passará. Veja, tudo nesta terra foi criado e gerado por Deus. Ele é o autor da vida, ele é o autor da fé. Todas as coisas foram estabelecidas para todo sempre, e foi ele que fixou uma ordem que não passará. Então, quando você está, por exemplo, diante de uma doença, você sabe, doença é uma mentira, porque a verdade está aqui. Por mais que a ciência tente explicar como é que uma célula se degenera, se torna uma célula killer e depois começa a matar outras células, e se torna um tumor e depois é metástase e mate a pessoa, muitas vezes a ciência diz, olha, daqui para diante não temos como explicar. Daqui por diante não temos como solucionar. Agora, quando você mergulha na Bíblia Sagrada, você encontra a solução de tudo. Então, perante a doença, doença é mentira, porque a verdade está aqui. A verdade diz que pelas chagas de Cristo, nós já fomos sarados. Então, nós estamos diante de uma realidade. Eu, pessoalmente, e toda a nossa grande congregação em 123 países, temos uma filosofia de vida. Nós dizemos, está na Bíblia, eu creio. Não está na Bíblia, eu não creio. Pastor, mas isso não é radicalismo? Bem-aventurado é o homem que é capaz de, em atitudes de fé, se tornar uma pessoa radical. Não estou falando de fanatismo. Estou falando em consciência, em conhecimento, em sabedoria. Eu tenho visto pessoas no nosso ministério com atestados e sentenças de morte em relação a doenças incuráveis, que quando a Bíblia Sagrada é pregada e a pessoa recebe a fé da palavra e mistura a palavra com a fé, o milagre acontece. Então, às vezes a ciência cruza os braços e diz, não posso. Mas Deus diz que nós podemos todas as coisas naquele que nos fortalece. Eu tenho muita consciência do valor da Bíblia Sagrada. E eu sei que quando Tiago diz, Tiago 1:22, Tiago era um irmão de Jesus, era um pregador judeu, mas tinha evidências da graça, né? Pérolas da graça. E Tiago diz, sede ouvintes e praticantes. Porque se você é ouvinte e não é praticante, você está se enganando a si mesmo. Então, a Bíblia, aí sim, é Deus. Ou seja, quando você conhece a Bíblia Sagrada, você está conhecendo Deus. É Deus e a sua soberania que se manifestam na totalidade. O que a ciência não pode fazer, na totalidade, a Bíblia pode e Deus pode. Então, aqui está a mente de Deus. Aqui está o coração de Deus. Aqui está a vontade de Deus. Por isso ele disse que todas as coisas ele fixou ordem e não passarão. Sabe, quando o salmista disse isso, Jesus depois disse, os céus e a terra passarão, mas a minha palavra, oh, glória a Deus, a minha palavra não passará. Significa que muitas vezes os homens se debatem com Deus acreditando mais na ciência. Mas é preciso você acreditar em Deus, na palavra. Nós somos o povo da palavra. Hã? Nós somos o povo que crê na palavra de Deus. Veja, há muitos anos atrás, você sabe, a igreja romana condenou Galileu Galilei, dizendo, este homem é um herege, ele está dizendo que a terra é redonda, não pode. a terra não é redonda, e condenaram Galilei exatamente porque ele asseverava um fato que está na Bíblia Sagrada. Olha o que, que a Bíblia diz em Isaías 40, 22. Ele é o que está assentado sobre a redondeza da terra, cujos moradores são como gafanhotos. É ele quem estende os céus como cortina e os desenrola como tenda para neles habitar. Então diz que Deus está assentado sobre a redondeza da terra. Meus amados, 700 anos antes de Jesus, o profeta Isaías falou e revelou de que a terra é redonda. Ou seja, ele conheceu os pensamentos de Deus e revelou-os à humanidade. Se havia dúvida se era ou não era, o profeta deixou claro, é redonda. Então, são fatos que nós precisamos de pensar. Porque muitas vezes as pessoas, por não conhecerem a sabedoria de Deus, por não conhecerem o Senhor Jesus Cristo, vivem uma vida tão alheia à felicidade, ao bem-estar, à razão da vida, à significância da vida, que é pena. Seria pena você desperdiçar a sua vida sem este conhecimento de Deus. Pastor, meu amado apóstolo Miguel Ângelo, e como é que eu posso ter conhecimento exato de Deus? Você sabe, existem milhares de religiões, milhões de igrejas, milhões de propostas, mas a única verdade está aqui na Bíblia Sagrada. João, no seu livro histórico, diz no capítulo 1, a lei foi dada por entrada. João, no seu livro histórico, diz no capítulo 1, a lei foi dada por intermédio de Moisés, mas a graça e a verdade vieram por meio de Jesus Cristo. Então nós estamos confiantes e certos de que esta palavra, que não retorna vazia, que se cumpre é a graça e a verdade. Ou seja, Jesus trouxe graça e verdade. Então, pela graça de nosso Senhor Jesus Cristo, pela revelação dos mistérios que estiveram ocultos, pela iluminação dos olhos do nosso coração, nós chegamos à verdade. E a verdade é libertadora. O mesmo livro de João, no capítulo de número 8, ele diz no versículo 32, e conhecereis a verdade, e a verdade vos libertará. Significa que o ser humano, até mergulhar e acreditar nesta verdade, é literalmente um escravo. Todos nós que um dia chegamos à igreja de Jesus, chegamos espiritualmente aprisionados, amarrados e acorrentados por esses preceitos e mundanos, por esse século, por esse mundo cheio de pecado, cheio de mentiras, cheio de concupiscências, cheio de enganos. E então ouvimos a verdade, a graça de nosso Senhor Jesus Cristo. E a Bíblia diz, fomos libertos. Conhecereis a verdade vos libertará. Depois ele diz, no mesmo livro de João 8,36, disse, pois o Filho vos libertar, verdadeiramente sereis livres. É o Filho, é Jesus que dá liberdade, é Jesus que quebra as algemas, é Jesus que arrebenta com as correntes, porque você sabe, muitas vezes o ser humano não vive porque ele diz, não, eu não discuto as coisas de Deus, eu não, sabe, Deus é opcional, Deus é obsoleto, Deus, sabe, eu tenho pés no chão, não tem não. Se as questões do cristianismo, se as questões espirituais, se os valores de Jesus Cristo não forem parte da sua vida não terá significado nem significância, e você não viverá. Você apenas existirá. E este não é o plano que Deus tem para a sua vida. Você sabe, A Bíblia fala de um homem que depois de Jesus Cristo foi a pessoa mais importante da Bíblia Sagrada para o cristianismo, o apóstolo São Paulo. E São Paulo, que inicialmente era chamado de Saulo de Tarso, portanto, da cidade de Tarso, era um perseguidor dos do caminho, um perseguidor da igreja. Ele era do Sinédrio, era um homem zeloso com a lei de Moisés, ele se avantajava a todos, era uma pessoa que tinha autoridade, consentiu na morte de Estevão, quando foi apedrejado, perseguiu-os do caminho. Era uma pessoa que tinha uma vida absolutamente louca. Mas ele era um predestinado. Ele não conhecia a verdade, ele não sabia quem era Deus. Até que, dando o seu testemunho perante o rei Agripa, no capítulo 26 de Atos dos Apóstolos, ele disse: contra estes dava o meu voto quando os matavam. Veja, no versículo número 10, diz: eu castiguei em todas as sinagogas, obrigando-os a blasfemar, demasiadamente enfurecido contra eles, mesmo por cidades estranhas, perseguia. Depois ele disse: ao meio-dia, o rei, indo eu a caminho fora, vi uma luz no céu, mais resplandecendo que o sol, que brilhou ao redor de mim e dos que iam comigo. E caindo todos nós por terra, ouvi uma voz que me falava em língua hebraica: Saulo, Saulo, por que me persegues? Dura coisa é recalcitrar-lhes contra os aguilhões. Então, eu queria que você soubesse que um homem poderoso como era este homem do Sinédrio, vamos imaginar que ele era um ministro do Supremo Tribunal Federal, um homem que tinha todo um domínio, consentia na morte de pessoas, mandava prender, mandava blasfemar e todo mundo se dobrava perante este Saulo. Ele não sabia o que estava fazendo. Ele não sabia quem era Deus. Ele era meramente um religioso. Talvez até conhecesse algumas leis da ciência. Mas um dia, o Deus soberano, quando ele ia a caminho de Damasco para prender pessoas, o fez cair do cavalo. E ele disse: Saulo, dura coisa é recalcitrar contra os aguilhões. Dura coisa é lutar contra Deus. Dura coisa é achar que a ciência tem resposta para tudo e que Deus não é o autor da ciência. Dura coisa é imaginar que uma teoria como de Charles Darwin, que meramente teórico, diz que o homem vem de uma evolução, quando Deus, na sua palavra, diz que o homem vem de uma criação. Nós não somos evolucionistas, nós somos criacionistas. Sim, mas há provas. A prova maior é o que Deus diz. O senhor é um radical. Não, eu sou radical com as coisas certas. Eu já perdi muitos anos da minha vida cedendo para os apelos do mundo e acreditando em coisas que não tinham nada a ver com Deus. E eu achava que por isso eu estava sendo a verdade. Até que um dia Deus permitiu, quando eu recalcitrava contra os aguilhões, um acidente. E nesse acidente eu conheci um Deus real, um Deus verdadeiro. E sabe por que eu sou apologista da Bíblia? Porque a ciência, quando eu estava politraumatizado e polifraturado, com o corpo com necroses, apodrecido em vida, com bichos nas na perna, a ciência, pela boca de médicos, me disse muitas vezes: não posso fazer nada por você. Mas o Deus da Bíblia fez tudo por mim. Ele me curou fisicamente, ele me curou nas minhas emoções, ele me curou a minha alma. Ele me libertou das amarras e ele me fez livre para estar diante de você, ou pela televisão, satélite, rádio, internet, não importa. Mas esta voz chega até você e diga: venha para Jesus. Creia no Deus único e verdadeiro. Receba-o como Senhor. Apóstolo, é isto que gera significado de vida? É isto que gera significado de vida. Eu quero. Então curve a sua cabeça e diga com o apóstolo Michelangelo: ó Deus Todo-Poderoso, ouvi hoje uma palavra que tirou a batalha da minha mente, que tirou os meus olhos do foco do mundo e da ciência, para colocá-los em Ti. Eu Te reconheço como Senhor e Salvador. Eu sou salvo nesta hora. As algemas se quebram, a verdade chega à minha vida, e eu hoje posso tudo naquele que me fortalece, porque a graça e a verdade em alguns minutos me foram reveladas. Sou salvo, porque a Bíblia diz que é com a boca que se confessa e com o coração que se crê para a salvação. Amém, amém e amém. Bom, agora que você já focou a sua vida na verdade de Deus, eu quero orar por você. Se você está me ouvindo na rádio, toque no seu rádio, vamos orar a Deus. Não importa a gravidade da doença, há um Deus que te cura.
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1: Pai amado e bendito, eu me uno agora com fé a tanta gente que teve a ousadia, a humildade de se unir a mim nesta hora, colocar a sua mão sobre o rádio ou a televisão e entrar em concordância com o profeta do Senhor. E eu declaro agora a tua cura, do alto da cabeça, a planta dos teus pés. Seja o teu corpo agora saudável. Seque pela raiz toda a origem do mal. Toda a origem do mal, agora em nome de Jesus Cristo, receba um milagre para a glória do Senhor. Câncer, tumor, há um nome que está sobre este nome: Jesus Cristo, o único, o verdadeiro. Ele agora, por suas chagas, pela verdade da Bíblia, te sara para a glória do Senhor. Amém, amém e amém. Graças a Deus. Eu estou imensamente feliz, porque você hoje tomou a maior decisão da vida, que é a decisão por Deus. E eu quero dizer que domingo nós vamos ter dois grandes encontros na igreja, e nós queremos tratar esta questão da família como condição sine qua non do bem-estar e da felicidade. Pela manhã e à tarde vai ser um dia de cura para as famílias e para os casamentos. Rua Maricá, 320, no bairro de Campinho, Jacarepaguá, Grande Catedral Cristo Vive. É uma rua paralela a Cândido Benício, próximo da 28 DP. O apóstolo Miguel Ângelo estará ministrando a palavra em nome de Jesus Cristo e orando por cada família. Eu tenho um telefone, 30 17 90 90 021. Ligue para mim, conte-me o que Deus fez através deste programa. Diga que você está firme na fé. Todos que ligarem vão ganhar um livro do apóstolo em nome de Jesus. Amém? Muito obrigado pela honra, pelo prestígio que você me dá. E este programa foi para 123 países. Muito obrigado pelo amor e a confiança depositada neste apostolado. Apóstolo Miguel Ângelo, em meu nome, minha amada esposa Bispo Roxana, minha filha querida Pastora Cristiane, que está aqui comigo nos estúdios, meu diretor José Carlos, meus câmeras, muito obrigado a todos, que a graça e a paz lhe sejam multiplicados. Fique com a palavra, porque a palavra se tornou real na sua vida. Graça e paz.
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4: E vamos então ao estudo da palavra. Nós vamos aprender com o Espírito de Deus, o pacificador. O conflito começa no coração. Abra sua Bíblia, por favor, no livro de Tiago, irmão do Senhor, no capítulo 4, versículos 1 a 3. Estamos todos? Na minha Bíblia está na página 274. Diz assim a palavra do Senhor: de onde procedem guerras e contendas que há entre vós? De onde senão dos prazeres que militam na vossa carne? Cobiçais e nada tendes, matais e invejais e nada podeis obter? Viveis a lutar, a fazer guerras? Nada tendes porque não pedis, pedis e não recebeis, porque pedis mal, para esbanjardes em vossos prazeres. Que esta palavra abençoe os nossos corações, conforte, encoraje e ensine. Vamos orar ao Senhor. Senhor Jesus Cristo, Deus único, Deus verdadeiro, Rei de reis, a pedra angular, o ancião de dias, o meu médico, o Senhor, o pastor, o redentor, o nosso mediador, Jesus Cristo, a quem nós damos toda a glória, honras, a quem nós exaltamos, bendizemos e reconhecemos a soberania. Fala-nos esta noite e revela-te, Senhor, a cada coração, cada alma, cada espírito, a cada eleito teu, em nome de Jesus Cristo. E o povo do Senhor diga: amém, amém, amém. Muito obrigado, amado bispo.
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4: Meus amados irmãos, minha família, santos preciosos, conforme me é peculiar, eu nunca repeti um sermão. Nunca servi palha seca. Nunca peguei palha seca e pintei de verde. Sou um original pregador daquilo que é a vontade de Deus hoje, agora, neste momento. E nós vamos tratar esta noite sobre o pacificador, para que o pacificador entenda onde começam os conflitos da vida. Veja, irmãos, que para muitos, tudo que precisam é de paz, de quietude. Muitas pessoas chegaram hoje aqui ao altar ou através da internet, alguns chegaram com a sua paciência esgotada. São vidas no meio de conflitos, palavras ríspidas, ameaças. Eu sei de algumas pessoas que têm vivido até numa zona de guerra constante. Vivem em ciclos de conflitos, brigas, paz. Brigas, conflitos, paz. Isto é viver numa zona de guerra? Pessoas vivendo frustradas, ressentidas e que precisam de saber onde está a raiz dos conflitos. Por que é que nós vivemos num país em cada dois brasileiros, um está litigando em juízo? Por que é que nós vivemos numa litigiosidade desenfreada? Por que é que se ouve tanto as pessoas dizerem: vou para a justiça, vou para a delegacia, porque as pessoas não entendem o que é nem o que é a cultura da paz. Por isso tanta gente morre prematuramente. quantos cânceres, quantos tumores, quantos AVCs, quantos Alzheimer's da vida, fruto de conflitos sobre conflitos. Qual é a raiz disso tudo? Tiago está dizendo, no capítulo 4, versículo 1, onde guerras e contendas procedem? Porque às vezes as pessoas têm a ousadia de dizer assim: eu estou num conflito com meu marido ou com a minha esposa, porque o diabo, mas não tem diabo nenhum. Os conflitos e as guerras e as contendas vêm da carne e do coração do homem. Porque Tiago diz no versículo de número 2, você cobiça, não tem, mata, inveja, vive a lutar e a fazer guerras. Então não é o diabo, não são os demônios, é a carne do homem. Você se lembra que Jesus já tinha falado disso, Jesus já tinha ensinado a respeito disso, em Mateus 15, 19 e 20, ele diz assim: porque do coração, não é do diabo, é do coração, que procedem o quê? Os maus desígnios. Então onde é que começa, por exemplo, um homicídio? É no coração do homem. De onde é que procede um adultério? É do coração. Prostituição, furto, falso testemunho, blasfêmias. Ele diz que é do coração. Então a origem dos conflitos não é na vizinha nem na sogra, é no coração do ser humano. Porque ele diz, são essas as coisas que contaminam o homem. Então se o meu coração está cheio de conflitos, toda a minha vida está permeada de conflitos, está envenenada de conflitos, e eu vou ser uma bomba relógio para gerar conflitos nas vidas das pessoas. Isso é do coração. As blasfêmias, é do coração. A prostituição, é do coração. Isso é do coração. Então nós temos que aprender isto, porque se é do coração, não é do músculo que está bombeando sangue. A raiz dos nossos conflitos são basicamente de desejos não satisfeitos do coração. Então nós estamos aprendendo isto porque toda a terminologia dos costumes e tradições evangélicas, quando vê duas pessoas em conflitos, eles dizem assim: o diabo está separando estas pessoas. E o diabo, na realidade, é o coração das pessoas. Então, conflitos começam aonde, apóstolo? No coração. E sabe o que é? Resultado de algo que nós amamos mais do que a Deus. Coisas terrenas que às vezes são um Deus. Às vezes é idolatria. Às vezes é um desejo não satisfeito. Eu penso de uma forma, meu marido pensa de outra, minha esposa pensa de outro. E se aqueles desejos que eu tenho no coração não são imediatamente satisfeitos, vem a amargura, vem o ressentimento, vem o conflito, vem a guerra. Que Tiago diz, fazeis guerras. Então, significa que conflitos começam no coração. São aqueles desejos egoístas que muitas vezes governam um ser humano. Então, todas as vezes que alguém não tem os seus desejos satisfeitos, esta pessoa é, em potencial, uma pessoa geradora de conflitos. A pessoa passa a julgar os outros, passa a procurar defeitos nos outros, passa a atacar, passa a condenar. E veja que Tiago tem aqui uma revelação a respeito disso. Porque ele diz em Tiago 3, 15 e 16, 13 a 16, assim: quem entre vós é sábio e inteligente? Mostre em mansidão, de sabedoria, mediante condigno proceder às suas obras. Se pelo contrário, tendes em vosso coração, veja, é aqui que começa o conflito, não é no diabo, não, é, não tem nada a ver com o diabo isso aqui, é o coração. Se você estiver no seu coração, e aí é que está o drama das pessoas, por que tanta gente se mata, se bate, se separa, destrói relações? E se no teu coração está inveja, veja o que Jesus disse, é do coração que procedem os maus desígnios. Se no coração está inveja amargurada, sentimento faccioso, facção, né, de divisão, nem vos glorieis nisso, nem mintais contra a verdade. Esta não é a sabedoria lá do alto. Quer dizer, o crente em Jesus Cristo tem uma responsabilidade de não deixar que o seu coração albergue esses sentimentos que destroem, que geram conflito e que qualquer pessoa tem a tendência de dizer é o demônio. Ele diz assim: Se esta sabedoria não é a que desce lá do alto, então é terrena, animal e demoníaca. Quer dizer que quando nós dizemos assim, o demônio fez, não foi demônio nenhum, foi que um coração que não foi sábio albergou esse tipo de sentimento terreno, animal e demoníaco. Depois ele diz no versículo 16, pois onde há inveja, veja os conflitos, ou eu tenho inveja daquele irmão, né? Onde há inveja, há sentimento faccioso, né? Inveja e sentimento faccioso, de divisão. E aí há confusão e toda espécie de coisas ruins. Veja como é que a Bíblia é tão sábia. Um lar dividido é um lar cheio de facções, faccioso. Normalmente, se o marido pensa de uma forma, a mulher de outra, começa a confusão, toda espécie de coisa ruim acontece. Porque é terreno, é animal e demoníaco. Nós pensamos que o demônio é aquele de pata rachada com dois chifres. Não é. É o coração do homem que anda a fazer guerras. Basta às vezes um marido, a esposa não fazer o que ele pediu. Tem uma guerra dentro de casa, um conflito. Porque já está lá no coração esse conflito. É animal, terrenal e demoníaco. Então nós não podemos agir, amados, como age o inimigo. Veja o que, que diz o versículo 17 e 18. A sabedoria, porém, lá do alto. Enquanto a outra é animal, terrenal e demoníaca, diz que é pura, é pacífica, tem paz, é pacificadora, é indulgente, é perdoadora, é tratável, é plena de misericórdia, de bons frutos, é imparcial, é sem fingimento, ora é em paz que se semeia o fruto da justiça para os que promovem a paz. Nós estamos aqui para promover a paz. Eu sou um homem de paz. Você é uma mulher de paz, você é um homem de paz. Nós estamos aqui aprendendo a promover a paz. E diz que é em paz que se semeia a vida espiritual. A igreja não pode viver em convulsão. O altar da igreja não pode promover sentimento faccioso. Eu não tenho um grupo que é mais meu amigo do que os outros. A minha esposa não tem, as amigas da bispa. Nós somos uma família. Nós estamos aqui para promover a paz. Claro que você sabe que nem todo mundo é promotor de paz, porque usa a sabedoria terrena, animal e demoníaca. Age como se fosse o próprio Satanás a agir. Então quando se julga, quando se condena, por que, que as pessoas fazem tanto isso? Porque não viram satisfeitos os desejos do coração. E eu vou dizer, amado, toda vez que você vir um sentimento faccioso, uma amargura, uma convulsão, toda a espécie de coisa ruim, é alguém que está imitando o diabo. Por isso mesmo Tiago diz em 4:7, sujeitai-vos a Deus, mas resisti ao diabo. Não é que ele vai aparecer com uma pata rachada e dois chifres na cabeça. É que são esses impulsos que estão no coração que são parecidos com impulsos do diabo. Então muitas vezes os conflitos que as pessoas criam é uma forma de punir o outro. O casal começa a brigar e um quer punir o outro, ele gera um conflito dentro de casa. Alguém não foi correspondido nas suas expectativas? Pune o outro com um conflito como uma faca afiada na sua língua. Ou se a pessoa

0: completamente por causa dos conflitos. Eu uma vez falei com um irmão que frequentou a igreja e disse: aparentemente a sua vida está tão bem, você tem uma esposa bem aparentada, você é uma pessoa bem aparentada, vocês ganham salários bons. Ele disse: apóstolo, é impossível conviver com esta senhora dentro de casa. Eu vou comer pó, capim, mas não fico dentro, senão eu vou morrer. Porque é o conflito, está no coração. Basta um desejo não ser satisfeito que a pessoa reage, porque já tem o seu coração cheio. Mas nós somos chamados para ser o quê? Pacificadores. Para administrar esse tipo de conflito. Então, amado, existem palavras na Bíblia que falam de mulher, mas pense que está falando de mulher e homem. Não é só para a mulher, é para o homem também. Olha o que disse o sábio Salomão, Provérbios 27:15. O gotejar contínuo no dia da chuva e a mulher rixosa, eu por não dizer o homem rixoso, tem homem rixoso e mulher rixosa. Diz que o gotejar contínuo no dia da grande chuva e a mulher rixosa são semelhantes. Versículo 16. Conter uma pessoa rixosa é como conter o vento. Não pode. É como pegar óleo na mão, escorrega. Então, tem gente que gera tanto conflito que diz que é como a chuva que goteja. Conflito pelo filho, conflito pelo marido, conflito pela mulher, conflito com o sol, com a lua, com o governo, com Deus, com o demônio, com o mundo, consigo mesmo. Diz que é como você tentar conter o vento, não consegue. É como pegar óleo na mão, escorrega. Então você sabe, nós precisamos de entender, tanto homens quanto mulheres, que se você não tem algum desejo satisfeito, você não pode fazer o outro sofrer. Isso é errado, isso é manipulação. Eu entendo que o objetivo de uma mulher, de uma mãe evangélica cristã, é criar um ambiente saudável no seu lar. E o marido tem que contribuir para isso. E não você dizer: estou voltando para o meu inferno. E esse inferno, quem o cria são as pessoas, porque diz que é como uma chuva contínua. Dia e noite, gotejando, gotejando, gotejando. Como é que você contém uma pessoa assim? Uma pessoa, uma mulher rixosa, um homem rixoso? Você não contém. Acaba sempre em morte, divórcio, separação. E depois a pessoa diz: o diabo entrou na minha casa. Não entrou diabo nenhum na tua casa. Ele está amarrado na cruz do Calvário. Jesus o amarrou. Ah, então foi um demônio. Leia Judas 6, diz: os demônios estão em cadeias eternas para o dia do grande juízo. O que precisa da pessoa saber: se nasce isto no meu coração, eu vou trabalhar a minha vida, a minha alma, o meu espírito, meu coração, para que eu não albergue esse tipo de sentimento. Nós temos que confiar em Deus, amado, para sairmos da escravidão, que é uma vida de conflitos. Então, você tem ouvido aqui pregações confiáveis, regularmente. Deus usa a palavra da graça de Deus como um bisturi. Ela entra lá dentro do coração. Olha, Hebreus 4:12 diz assim: porque a palavra de Deus é viva, é eficaz, é mais cortante que qualquer espada de dois gumes. Ela penetra até o ponto de dividir alma, espírito, juntas e medulas. Ela é apta para discernir os pensamentos e os propósitos do coração.
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0: Eu me recordo um dia, eu faço sempre testemunhos e abordagens, são coisas que não ferem mais ninguém, porque já não está aqui. Mas eu conheci um senhor que ele teve a coragem de me dizer: eu entro aqui na igreja para tentar secar uma irmã. Hein? Secar, vinha secar, para ver,
4: Eu ia aqui em busca de mulheres, vou secar. Amado, eu falei, amado, não faça isso. Você quer buscar mulher?

0: a secar, vai ali na delegacia de polícia, fala lá com o delegado, ele vai dizer o que é secar a mulher, meu irmão. Eu venho aqui para a igreja com esses maus costumes, essa índole. E onde estava essa maldade toda? No coração. No coração. Então diz que a palavra, olha só, o efeito de uma mensagem boa, um ensinamento perfeito, diz que a palavra vai lá e aos propósitos do coração. Porque é do coração que procedem os maus desígnios. É lá dentro. A contenda, o conflito, a facção, o adultério, a mentira, o disse que não disse. É um coração derrotado, escravizado. Então, a palavra viva revela os intentos do coração. E ela identifica se dentro do coração há alguma coisa errada que tem que ser trabalhada. Muitos anos da minha vida, eu tive que me colocar de joelhos e dizer, Senhor, trabalha no meu caráter, na minha vida, nas minhas imagens, no meu ser interior. Eu quero estar puro em cima do altar. Porque são muitos os conflitos que me cercam 24 horas por dia. Se eu for dar aso, eu não vivo. Então, nossa mensagem, na graça de Deus, é uma mensagem que fornece princípios de entendimento da vida e de solução de conflitos. Porque, olha, amado, se eu tenho um conflito com alguém, eu devo examinar primeiro o meu próprio coração, para ver se não sou eu que tenho conflito dentro de mim, se alguma coisa minha não foi satisfeita, e eu por isso estou querendo punir o outro, gerando um conflito. Olha, por exemplo, esses conflitos existem muito. Você sabe, você que é mais antigo aqui no nosso ministério, você sabe, muitos pastores que foram consagrados não estão mais conosco, porque eles tinham ambições, tinham projetos que não eram os projetos da graça de Deus, não eram os projetos da verdade. Então, começaram a criar conflitos, porque o coração estava cheio do que era terreno, animal e demoníaco. Então, se você estiver envolvido num conflito, amado, pense sempre, isso está no meu coração? Eu estou punindo alguém? Eu estou julgando alguém? Eu tenho algum ídolo do meu coração? Então, entenda, como é que você sai de um conflito? Confessando, abrindo o jogo, falando, indo à pessoa. Abrindo o coração, sabe aquela palavra perdão? É muito importante, desculpa, perdão, reconciliar, agregar, unir. Olha como é que o sábio Salomão disse em Provérbios de Salomão 28:13. O que encobre as suas transgressões, jamais prosperará. Mas o que confessa e deixa. Tem que confessar, olha, eu tenho esse problema, eu tenho esse sentimento. Sabe, aquela... Como se chama aquele bichinho que eu sempre me esqueço o nome, que morde escorpião? Já não te contei uma vez aqui a história do escorpião? Quem nasce escorpião é escorpião até a morte, amado. Diz que um escorpião precisava de atravessar um rio e ele não sabe nadar. Então ele viu um sapo grande. Ele disse, o sapo, tudo bem? Como é que está? E o sapo disse, estou bem, legal, estou aqui na graça e na paz. Ele falou... O senhor sabe, eu sou um escorpião, o senhor pode me dar uma carona nas tuas costas, que eu preciso atravessar esse rio, não sei nadar. E o sapo, coitado, um coração puro, diz, epa, mas você é um escorpião. Diz, não, pode estar descansado, eu só quero uma carona, imagina, você vai me fazer um favor. E o sapo disse, coitado, tá bom, então sobe aqui que eu vou te levar ao outro lado. O sapinho foi lá, uá, uá, uá, uá. Estou dando uma carona no escorpião, gente fina, olha só, parece crente mesmo, olha. Quando chegou do outro lado, ele quando foi dizer obrigado ao sapo, o sapo disse, não tem de que, ele vai com o ferrão, pum, e dá-lhe uma ferroada no pescoço do sapinho, o sapinho quase morrendo envenenado, diz, mas você prometeu. Ele disse, desculpa, eu sou escorpião, é a minha natureza, você está entendendo? Se a natureza é boa, dá bons frutos. Se a natureza é má, dá más frutos, maus frutos. Então, aquele escorpião não podia deixar de ferroar o sapo, porque ele era escorpião, é a natureza. Só que a nossa natureza passou por uma grande regeneração. Quem está em Cristo é uma nova criatura. As coisas velhas já passaram. Tudo se fez novo, inclusive o coração. Foi circuncidado com a palavra da verdade. Então, todos os dias que você ouve uma mensagem, não pense que alguém vem me contar alguma coisa a teu respeito, que eu não me provaria isso, nem me prestaria isso. É Deus que está falando ao teu coração. E ao meu. E ao meu. Porque a Bíblia diz que a palavra é uma faca de dois legumes, ela corta para aí, mas corta para cá. Diz que não prospera quem encobre. Você não pode encobrir o coração. Se há um sentimento conflituoso, tem que abrir, porque você confessa e deixa, você alcança a misericórdia. Então a graça de Deus é a motivação do pacificador. É ela que nos faz admitir que às vezes somos errados. E se eu erro, você pode errar, eu posso errar. Somos humanos, somos vasos de barro. Agora, que todos nós temos um chamado a promover a reconciliação, a reparar erros, males cometidos, a reconciliar quem se oferece para a reconciliação, a perdoar quem mesmo não pede perdão. Por isso que Efésios, Ezequiel 14, 6 diz assim: portanto, diz a casa de Israel, assim diz o Senhor, convertei-vos e apartai-vos dos vossos ídolos e dai as costas às abominações. Amado, tem que dar as costas às abominações. Não pode alimentar um conflito. Ouça, Deus está falando a um casal que está aqui ou ouvindo pela internet. Não adianta você ficar dormindo no quarto, a mulher no, na sala, e de manhã é oi, oi, mais nada, fica no oi, oi. E Deus está olhando isso aí, Deus não quer isso, isso é um conflito, e desse conflito vai gerar mais conflito. Os teus filhos vão ser treinados dentro de casa numa zona de guerra, e mais tarde vão ser adultos dizendo, meu pai era assim, a minha mãe era assim. As consequências do casamento. Às vezes é um coração cheio de conflitos de uma mulher ou de um homem. Então, Isaías 55, 7 diz: deixe o perverso o seu caminho, o iníquo os seus pensamentos, converta-se ao Senhor que se compadecerá dele, volte para o nosso Deus porque é rico, hein? Gente, se Deus nos perdoou, por que nós vamos albergar no coração sentimento faccioso? 2 Coríntios 7, 9 a 10: agora me alegro não porque fostes contristados, mas fostes contristados para arrependimento, fostes contristados segundo Deus, para que de nossa parte nenhum dano sofresses, porque a tristeza segundo Deus produz arrependimento para a salvação, que a ninguém faz pesar, mas a tristeza do mundo produz morte. Então quer dizer que se você guardar no coração um fruto conflituoso de tristeza, Deus às vezes permite a tristeza para a pessoa se arrepender, mudar, porque se a tristeza é do mundo, ela produz morte. Sabe quantas mulheres já morreram, quantos homens já morreram por causa de conflitos sobre conflitos e conflitos dentro de casa? A pessoa morre, chega uma hora, é humano, estoura uma artéria, uma veia do cérebro, a pessoa morre. Porque a tristeza do mundo produz morte. Então, talvez você pergunte, mas apóstolo, por que tanta gente tem como objetivo manchar a vida dos outros? Tem gente que tem como objetivo desfazer os casamentos felizes. Olha, ninguém suporta a tua felicidade, ninguém, meu amor. Ninguém suporta, só o crente verdadeiro, uma pessoa bem sucedida. Você vê uma pessoa bem sucedida, ladrão, robô, deve-se trabalhar na Petrobras. Ninguém trabalha na Petrobras, não. Mas a pessoa já diz, em vez de dizer assim, ele trabalhou, lutou, conquistou, não, é ladrão. Porque é a forma das pessoas desfazerem casamentos, maculando reputações. Então, se a pessoa não se reconcilia, produz tristeza de morte. Agora vamos para a segunda parte, que o tempo vai se exaurir. Como é que os conflitos normalmente são manifestados? São manifestados pela língua. Normalmente pela língua. Por isso é que Tiago 3, 5, 6 e 8, ele diz assim: assim também a língua, um pequeno órgão, se gaba de grandes coisas. Vende como uma fagulha, põe em brasas tão grande selva. Ora, a língua é fogo. A língua é um mundo de iniquidade. A língua está situada entre os membros do nosso corpo, contamina o corpo inteiro, não só põe em chamas toda a carreira de existência humana, como também é posta ela mesma em chamas pelo inferno. A língua, porém nenhum dos homens é capaz de domar, é um mal incontido, é carregado de veneno. Uau! Tenho até dificuldade de ler isso, amado. Diz que a língua tem veneno mortífero, peçonha de serpente. Então, às vezes, uma palavra descuidada inflama um conflito. Por isso, o sábio Salomão ensina muito a respeito da língua. Ele diz assim, em Provérbios 12, 18: alguém há cuja tagarelice é como ponta de espada, mas a língua do sábio é medicina, é pacificadora, é reconciliadora, é mediadora, agrega, une, traz paz. Mas há pessoas que falam tanto que a sua língua é como uma ponta de espada. Tudo o que dizem, ferem. Você viu? Você sabe? Tagarela, fala muito, pontas de espada, Mas quem é sábio? Sábio é medicina, o sábio cura, o sábio levanta, o sábio encoraja, o sábio agrega, o sábio une, põe extintor de incêndio onde tem fogueira. É medicina, é médico. 13:3 diz, Provérbios, o que guarda a sua boca conserva a sua alma, mas o que muito abre os lábios se arruina. Então, às vezes, é melhor calar, do que se arruinar. 21:23, o que guarda a boca e a língua guarda a alma de angústias. O que guarda a boca e a língua guarda a alma de angústias. Sabe quanta gente vive angustiada, tomando tarja preta, de manhã, de tarde e de noite, porque a sua boca e a sua língua geraram conflitos. 29:20, tens visto um homem precipitado nas suas palavras? Maior esperança há para o insensato do que para ele. Então veja, como é que os conflitos surgem? Por palavras. Por isso é que Deus foi bom. Ele nos deu dois ouvidos, duas orelhas e uma boca. Tiago diz, tem que ouvir mais do que falar. E quando alguém tenta precipitar o veneno mortífero da língua, amado, rechaça. Porque existem muitas situações muito conflituosas, por exemplo, a ingratidão. Uma pessoa que sofreu uma ingratidão, ela tem a tendência ao ataque. Você tem que guardar a falsidade, a mentira, a destruição da verdade, a mexeriquice, a traição da confiança, a calúnia, a malícia, a instigação. Eu vou te ligar hoje às 10 horas, que eu vou te contar um negócio. Venha na minha casa, mas que ninguém saiba. Eu tenho um assunto. Você diz, na tua casa? Não, telefone corta, diga que é da Oi, da Tinda Vivo, não funciona. Porque se você der, porque tem gente que gosta disso, na realidade disso. Tem gente que adora.
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1: Santo é o Senhor. Bom dia, Igreja de Jesus. Bendito Deus e Pai de nosso Senhor Jesus Cristo, que nos tem abençoado com toda sorte de bênçãos espirituais nas regiões celestes em Cristo Jesus. Ele já nos abençoou. A Bíblia diz que nós somos abençoados com o crente Abraão, que a bênção de Deus está em nós, e você sabe que este dom maravilhoso é irrevogável. Bem-vinda, Igreja de Jesus, a mais um dia de celebração, certos de que aquela profecia que Deus nos deu sobre a perseverança e o reinar são realidade na nossa vida. Eu quero dizer-lhes da parte do Senhor, saudando a amada, a igreja, a noiva de Cristo, com esta graça, paz, amor, misericórdia, tudo isto lhe seja multiplicado da parte daquele que vive e que reina para todo sempre. Minha saudação também é essa igreja interativa. Nós temos sempre o cuidado, todos os cultos, de nos lembrarmos que do outro lado, pelo satélite, pela internet, ao vivo e em direto, nós temos uma grande nuvem de testemunhas. Aqui no Brasil, em diversos países do mundo, que vêm beber da água da vida deste santo ministério. Olha, se você está aqui pelas redondezas, pela vizinhança, venha nos conhecer aqui na Catedral da Igreja Cristo Vive, na rua Maricá 320, no bairro de Jacarepaguá, uma rua paralela a Cândido Vinícius. E nós agora temos uma mobilidade nas questões de trânsito. Aqui a menos de 100 metros, que é 50 metros, nós temos o BRT da Pinto Teles. Quer dizer que a pessoa pode vir desde a Ilha do Governador, ou então do Recreio dos Bandeirantes, a Barra da Tijuca, São Conrado. O trânsito agora está livre. Demorávamos uma hora e meia para chegar à igreja, hoje demoro menos de 20 minutos. Então, se você está aqui nas nossas vizinhanças, por favor, venha nos conhecer. Venha conhecer um povo maravilhoso, o povo da Igreja Cristo Vivo, uma grande, excelente família, a família de Deus. Sejam todos bem-vindos em nome de Jesus. Deixamos o telefone em aberto, 3017-9090, Rio de Janeiro, cidade maravilhosa, 021. Entre em contato conosco, você está em outro estado, nós temos conselheiros a esta hora para ajudar, para orar, para abençoar a sua vida. Que bom você estar esta manhã na igreja. Você sabe, não existe lugar mais precioso nesta terra do que a Igreja de Jesus, a noiva ataviada de branco, aqueles que foram resgatados, comprados a preço de sangue, aqueles têm uma marca, nós temos uma marca, a marca da vitória, a marca que nos levará a viver a eternidade. Você sabe que eu estava vendo aquele senhor aqui, correndo aqui, curado, veio de braço dado com uma pessoa e saiu corrida de 100 metros. Eu estava tão feliz por ver Deus agir em nosso meio. Imagina quantos sinais de Deus têm se manifestado entre nós, em nome de Jesus, não é? Sinal da sua presença. Então, é um dia muito especial, vamos conversar um pouco sobre a vida da igreja, mas antes, nós temos um cuidado de orar pelas famílias todos os cultos. Então nós oramos cobrindo as famílias da igreja com este manto da graça de Deus, o manto da oração. Coloque a sua mão sobre o seu coração, o apóstolo e a bispa vão agora orar pelas famílias. Esta oração pode tudo. A Bíblia diz que a oração pode todas as coisas. Quem sabe entrou aqui esta manhã uma família com um drama violento que você está chamando de impossível. Lembre-se que os impossíveis para os homens são possíveis para Deus. Vamos orar ao Senhor, é tempo da família.
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1: Senhor Jesus Cristo, olha, eu estou sobre este altar com uma paz tremenda, com uma alegria do Espírito Santo, com um prazer inenarrável porque eu estou no altar de Deus, estou no santuário, estou na casa de oração, estou no lugar onde Deus disse, é a minha igreja, é a minha casa, é o meu povo, é a minha amada, por isso Deus nós estamos reunidos em teu nome, o nome que está sobre todo nome, o nome de Jesus, e nesta hora a nossa fé nos une a todos, temos uma fé, um Senhor, um batismo, e por causa desta fé, nós temos a capacidade de chamar à existência as coisas que ainda não existem. E nós vamos orar agora em concordância pela salvação de todas as famílias. Todos os membros da nossa família, nós declaramos salvação. Declaramos que não há invalidez para o povo desta igreja. Ninguém será apoucado ou diminuído, nem envergonhado. Porque o Senhor promete dupla honra em vez da vergonha. Aqueles que estão aqui, que o inimigo, o gafanhoto lhes levou, nós profetizamos restituição. Declaramos que a tua família é por cabeça. A tua família tem um chamado a governar, um chamado a reinar, um chamado a prosperar, um chamado a avançar. É a família bendita do Senhor. Por isso nós cobrimos as famílias da igreja com o manto da graça de Deus, Pai. Tu disseste, lançando sobre ele toda a vossa ansiedade, porque ele tem cuidado de vós. Recebemos este cuidado, este amor, esta proteção, esta bênção. Ó Senhor, as tuas asas estão sobre nós. Estamos à sombra do Altíssimo Deus. Descansamos à sombra do Altíssimo. Até poderão cair 1000 ao nosso lado, 10000, Senhor, à nossa direita. Nós não seremos atingidos, porque o Senhor dá ordens aos seus anjos a nosso respeito, para que nos livrem e nos guardem todo mal. Em nome de Jesus. E as famílias benditas digam: amém, amém e amém. Vamos dar mais um aplauso. Graças a Deus.
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1: E chegamos ao momento mais importante da nossa reunião. Abra sua Bíblia, por favor, no livro de Mateus, capítulo 8, versículo 14, em diante, a 17. O tema de hoje é: Jesus, por suas chagas fomos sarados. Eu leio a palavra. Tendo Jesus chegado à casa de Pedro, viu a sogra deste acamada e ardendo em febre. Jesus tomou-a pela mão e a febre a deixou. E ela se levantou e passou a servi-lo. Chegada a tarde, trouxeram-lhe muitos endemoniados, e ele meramente com a palavra expeliu os espíritos e curou a todos que estavam doentes, para que se cumprisse o que fora dito por intermédio do profeta Isaías. Ele mesmo tomou as nossas enfermidades e carregou com as nossas doenças. Que esta palavra seja recebida com alegria em seu coração, seja motivo de milagre hoje, em nome de Jesus. Vamos orar ao Senhor. Oremos a Deus. Senhor Jesus Cristo, meu coração está tão feliz e alegre, Deus, porque a tua noiva está reunida, o teu povo, a tua igreja, e tu me deste essas ovelhas que são tuas, mas tu me deste para que eu as pastorei, as apascente, as eduque, as discipline, as encoraje, as motive. E hoje nós vamos, Senhor, ouvir a tua voz sobre esta questão da cura. Em nome de Jesus Cristo e todo o povo de Deus, diga amém, amém, amém. Levante a sua Bíblia, levante a espada de dois gumes, todo mundo com a sua Bíblia. Diga: Senhor Jesus, eu creio que a Bíblia é a palavra de Deus. Eu a recebo com alegria. É uma semente, será semeada na terra do meu coração. Estou aberto, estou pronto, recebo com alegria e declaro que nunca mais serei a mesma pessoa. Em nome de Jesus. E todo o povo de Deus diga amém, amém e amém. Graças a Deus. Vamos dar um aplauso.
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1: Meus amados irmãos, minha família, santos preciosos, abençoados de Deus, aqueles que são selo do meu apostolado, meus filhinhos em Cristo Jesus. Hoje nós vamos conhecer nossa autoridade na questão da cura, porque a cura divina é um tema muito importante para a graça de Deus. Nós temos visto muitas curas entre nós. Há todos os cultos testemunhos de milagres, mas milagres pesados. Não é apenas uma dor de nevralgia, são câncer, são tumores, são problemas graves que Deus tem curado aqui. Então você sabe, muitos ministérios abandonaram esta questão dos sinais de Deus, da cura, dos prodígios, das maravilhas, porque não entenderam que isto é parte da pregação do Evangelho. Quando Jesus chegava a algum lugar, ele pregava, ensinava e depois curava os enfermos. Isto é parte da pregação. Então nós não podemos esquecer que os sinais de Deus seguem a graça do Senhor. E no pacto da graça de Deus, nós somos chamados a adorar a Deus, a louvar a Deus, a orar e a curar. Então, isto é parte da nossa fé. Nós, no nosso ministério, cremos nos dons espirituais. No nosso ministério, nós cremos no mover do Espírito Santo. Então, meus amados, filhinhos da fé, milagres de cura divina têm que ser parte da pregação da graça de Deus. Isto é parte da nossa doutrina. E onde vem a primeira promessa? A promessa saiu do livro do profeta Isaías, no capítulo 53, versículo 4. Diz assim: certamente, ele tomou sobre si as nossas enfermidades e as nossas dores levou sobre si. Nós o reputávamos por aflito, ferido de Deus e oprimido. Mas ele foi traspassado pelas nossas transgressões e moído pelas nossas iniquidades. O castigo que nos traz a paz estava sobre ele, e pelas suas pisaduras fomos. A primeira coisa que você tem que saber é que a obra de Jesus é completa. Na cruz do Calvário, a Bíblia diz, fomos. Então nós não podemos abandonar esta realidade, que a cura divina é exatamente um direito como é o da salvação. Se você diz, eu creio que sou salvo, você tem que começar a dizer, eu creio que estou curado. Isso é parte da nossa doutrina. Então, quando Mateus se referiu ao profeta Isaías, vamos voltar lá em Mateus, eu quero compartilhar algumas coisas, detalhes curiosos desta passagem, que diz que tendo Jesus chegado à casa de Pedro, viu a sogra deste acamada, ardendo em febre. Veja uma coisa interessante. Pedro recebeu uma visita pessoal de Jesus. O Senhor não é mais visto em carne, mas o Espírito Santo, ele tem visitado a tua casa. Ele tem visitado a tua casa. Ele tem visitado a minha casa. Ontem, Por duas vezes, eu estava no meu escritório estudando, mas foi tão forte a presença de Deus que eu só pude dizer, Senhor, Tu estás neste lugar. Então diz que Pedro recebeu a visita pessoal de Jesus e diz que a sogra de Pedro estava ardendo em febre. Pedro era casado. Mas apóstolo, eu sempre ouvi dizer que Pedro foi o primeiro papa. Não, não é verdade. Ele tinha uma sogra. Se tinha uma sogra, é porque ele era casado, tinha uma esposa. Quem era então Pedro? Diz em 1 Pedro 5,1, com palavras dele mesmo, ele disse: rogo-vos, pois, aos presbíteros que há entre vós, que eu, presbítero como eles, testemunha dos sofrimentos de Cristo. Diz que eu, presbítero como eles. Presbítero é ancião. Então ele era um apóstolo, um ancião da igreja. A Bíblia não diz em nenhum lugar que este presbítero foi papa. Sempre ouvi dizer que Pedro foi o primeiro papa em Roma. Na realidade, não é assim que se diz. Ele foi o primeiro apóstolo que tinha uma esposa e tinha uma sogra. Glória a Deus pela sogra. Então diz o versículo 15, que Jesus tomou-a pela mão e a febre a deixou, e ela se levantou e passou a servir um cafezinho. Diz que a febre a deixou, ela se levantou. Quando Jesus a tomou pela mão, significa que Jesus tocou aquela mulher que estava ardendo em febre. Diz que tomou-a pela mão. Agora, o que eu quero que você saiba, o segundo detalhe é que este mesmo espírito de vida que estava em Jesus está em nós. Se você tiver confiança, se você tiver expectativas, se você tiver fé, onde você tocar o enfermo será curado. Aleluia. Aleluia. Eu tenho visto isto, eu tenho visto Deus, pela minha instrumentalidade, curar pessoas. Ora pelo toque das mãos, ora por telefone, por televisão. Num aperto de mão, Sabe, quantas vezes eu estou em lugares públicos, eu aperto a mão de uma pessoa e ela diz, ih, me arrepiei. Tem pessoas que começam a chorar. É o mesmo Espírito de vida de Jesus, é o que está em nós. É o mesmo Espírito. E isto é parte da nossa posição em Cristo. Nós fomos chamados para curar pessoas. Ontem eu estava num lugar público e o garçom estava com um problema, minha esposa identificou o problema, ele disse, ah, o médico começou a dar, tentar mostrar o remédio, eu disse, você sabe como é que isto pode ser curado? Dentro do restaurante, todo mundo olhando, eu disse, sabe como é que isto pode ser curado? Ele esperava que eu trouxesse uma aspirina, eu disse, não. Coloquei a mão no rosto dele e disse, em nome de Jesus, tu estás curado. Ele olhou para mim, todo mundo no restaurante olhando, você sabe, você tem esse espírito na sua vida. Nós somos abençoados para abençoar. Olha, se a roupa contaminada das pessoas contamina outras pessoas, olha o que, que disse Judas 23. Salvais arrebatando do fogo, quantos outros, sede também compassivos em temor, detestando até a roupa contaminada pela carne. Você sabe que o ímpio, até a roupa dele está contaminada. Mas nós temos uma vida abençoada, diz em Gálatas 3:9. Olha lá, de modo que os da fé são abençoados. Então, se a roupa de um ímpio está contaminada pelo mal, e se eu sou um abençoado, significa que a minha mão, ou quizás a minha roupa, pode transmitir um milagre à vida das pessoas. Pastor, isso é um exagero. Não é. Olha lá em Atos 19:12. Ao ponto de levarem aos enfermos lenços e aventais do seu uso pessoal, diante dos quais as enfermidades fugiam das suas vítimas e os espíritos malignos se retiravam. Olha, não me peça a minha gravata, por favor. Eu sei que isto deixou de ser usual, porque começou-se a fazer superstições com esse negócio. Começaram as igrejas a vender paninhos e lencinhos, e aí Deus tirou a mão disso. Mas diz que os lenços, os aventais de uso pessoal de Paulo, quando ele não podia, mandava, e lá é, olha, se a roupa contaminada faz mal, a roupa abençoada e a vida abençoada faz bem. Então, eu sei que isto aqui, quando se fala hoje em dia, vem as superstições, vem um comércio que se faz aí na praça, mas meu amado, nós somos pessoas abençoadas, temos um chamado para abençoar. E de que forma? Vamos voltar lá em Mateus 8:16. Chegada a tarde, trouxeram-lhe muitos endemoniados e ele meramente com a palavra. Meramente. Diz que expeliu os espíritos e curou todos os que estavam doentes. Diz que meramente com a palavra. Significa que, neste caso, Jesus não tocou. Na sogra de Pedro, ele tocou. Neste caso, ele usou o quê? A palavra. A palavra, diz que ele expeliu demônios, endemoniados, aquilo que é concupiscência da carne. Então, este é um fato para o nosso ministério. Nós não nos recusamos, em hipótese alguma, a orar pelos enfermos. Nós acreditamos que o mesmo Espírito que estava em Jesus é o Espírito que está em nós, é o Espírito Santo, e nós temos, ou tocando, ou pela palavra, esta autoridade da nossa vida. Diga glória a Deus. E por que que isto é uma verdade? Porque diz o versículo 17, para que se cumprisse o que fora dito por intermédio do profeta Isaías. Ele mesmo tomou as nossas enfermidades e carregou com as nossas doenças. Então veja só, Isaías profetizou, e a palavra, quando Jesus a confirmou, a palavra se cumpriu. Quer dizer, oficialmente, quando Jesus foi à cruz do Calvário, esta palavra oficialmente tem que se cumprir na nossa vida. Você tem que ter fé para isto. Você tem que acreditar nisso. Por isso que Pedro diz em 1 de Pedro, olha só, 2:24. O que foi profetizado lá por Isaías, carregando ele mesmo o seu corpo sobre o madeiro, os nossos pecados, para que nós, mortos aos pecados, vivamos para a justiça. Até aqui todo mundo acredita que ele carregou o pecado, que nós somos livres do pecado e que podemos viver para a justiça. Mas o versículo não termina aí. Ele diz, por suas chagas. Quer dizer que o mesmo direito de perdão de pecados é o direito que eu tenho de ser um instrumento de cura. e de ter cura para a minha vida. Então ele diz: por suas chagas fostes sarado. Então, meu amado, a verdade é isto que está aqui. Por suas chagas fostes. Pastor, então se esta é a verdade, como é que o senhor trata a doença nesta igreja? Como uma mentira. O único ministério que trata a doença como mentira. A maioria trata a doença como fonte de renda. Venham os doentes, deixa R$1.000 aqui, venham, traz envelope. É uma fonte de renda. Nós tratamos a doença como uma mentira. Então nós usamos a confissão de fé. Nós temos o direito à cura. Nós temos que viver de forma saudável. Nós fomos curados pelas feridas de Jesus. Do grego, to, malope e atete. Fomos sarados pelas feridas de Jesus. Meu amado, quando Jesus foi para a cruz, ele carregou os nossos pecados, as suas chagas, as suas feridas. Nós fomos sarados, oficialmente sarados e curados. Ele é o nosso pastor, a sua palavra não falha, nossos olhos estão nele, não na doença. Hebreus 12, 2 diz: olhando firmemente para o autor e o consumador da nossa fé. Então nós estamos olhando firmemente para Jesus. Nós não temos os olhos fora de Jesus. Atenção, os teus olhos não têm que estar no pastor da igreja. Eu vou lhe dizer uma coisa que vai lhe chocar. Diante de Deus, na carne, eu não sou nada. Ele é tudo. Por isso ele disse: olhando firmemente para o autor da fé está dizendo: por suas chagas fostes sarado. Amado, é um perigo colocar os olhos nos homens. Não coloque os olhos no homem, não coloque os olhos na carne. O verdadeiro pastor se chama Jesus Cristo. Ele é o verdadeiro pastor. E veja que este pastor que lhe está mostrando a sua autoridade, ele diz em Tiago 4:5: ou supondes que em vão afirma a escritura, é com ciúme que por nós anseia o Espírito que ele faz habitar em nós? Diz que o Espírito tem ciúmes de nós. Mas você sabe que eu, esta palavra ciúme é zelos, zelo. E eu às vezes ponho-me a pensar: será que Deus tem os mesmos sentimentos de um ser humano? Aquela mulher que tem ciúmes, que arranha o marido que bate, que grita. E eu fui analisar esta questão, professor Fortes. Na realidade, Deus usa aqui um toque antropomórfico. Ou seja, ele mostra a realidade divina numa linguagem humana. Por isso é que diz que ele é ciumento. Deus tem ciúme. Mas tem ciúme por quê? Diz o versículo 4. Infiéis, não compreendeis que a amizade do mundo é inimiga de Deus. Aquele, pois, que quiser ser amigo do mundo, constitui-se inimigo de Deus. Então, por que que Deus usa esta linguagem aqui? Linguagem humana num sentimento de Deus. Porque Deus, amado, não divide a sua glória com ninguém. E às vezes as pessoas são curadas e vem uma irmã e diz: sabe por que a senhora foi curada? Porque o meu joelho. Sabe por quê? Porque o meu pastor. Amado, aqui quem opera é o Espírito de Deus. Aqui não tem mais nem menos, aqui é o Espírito de Deus. Só ele é digno de receber a honra, o louvor, a glória, o império, a força e a majestade. Só ele, só ele. Então, Deus tem ciúme por quê? Deus tem ciúme porque ele não divide a sua glória com o mundo.
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1: Nós acreditamos na medicina? Acreditamos. Acreditamos que o médico manda tomar um remédio? Nós tomamos, tomamos. Mas nós acreditamos mais em Deus. A nossa fé está na palavra. Então ele disse em 1 Pedro 2,24, por suas chagas fostes. Você sabe que isto aqui é tão importante para a nossa doutrina? Porque isto aqui, esta palavra aqui de Pedro, é uma profecia de 700 anos antes de Cristo. Ele disse em Isaías, vamos voltar lá em Isaías, porque eu quero que você guarde esta palavra. Isaías 53, mas ele foi traspassado pelas nossas transgressões, moído pelas nossas iniquidades, o castigo nos estava, traz a paz estava sobre ele, as suas pisaduras fomos sarados. Todos nós andávamos desgarrados como ovelhas, nós já éramos ovelhas, cada um se desviava pelo caminho, mas o Senhor fez cair sobre ele a iniquidade de todas as ovelhas. Então, esta é a verdade. Diz que Jesus já levou a enfermidade. Se ele levou o pecado, se ele levou a dor, se ele levou o castigo, se ele levou a maldição, ele levou a doença. Eu quero que você acredite nisto. Eu quero que você diga, doença é uma mentira. Porque para o mesmo lugar que Jesus levou os pecados, ele levou as doenças. Foi no corpo dele que o nosso pecado terminou. Foi no corpo dele que a nossa doença terminou. Ele levou o pecado, ele levou enfermidades. Então, qual é a posição espiritual desta igreja na teologia da graça de Deus? Já fomos sarados. Terceira coisa que eu lhe quero dizer, não diga nunca mais, Senhor, se for a tua vontade, cura-me, se não for, mata-me. Você sabe que tem gente que fica dizendo isso a Deus? Faz lembrar aquelas irmãs que foram visitar uma pessoa no hospital, estava muito doente, entrou a primeira irmã e disse, em nome de Jesus, pelas chagas de Cristo, você foi sarada e tal, orou pela irmã, a irmã ficou toda feliz. Aí entraram os irmãos da lei para orar, Senhor, tua serva cura, Senhor, que esta doença seja curada, mas, se não for tua vontade, prepara-lhe uma casa no céu. A irmã disse, é ruim, hein? Então, nossa posição é, Senhor, já fui sarado, é tua vontade, foi tua vontade há 2000 anos atrás se cumpriu, ele levou as enfermidades. Amado, você não pode duvidar. Se Deus diz na sua palavra, eu creio. Não vou usar lógica. Ah, porque essa doença, tudo bem, mas esta não, porque na internet diz. Eu não quero saber o que diz a internet, eu quero saber o que diz Jesus. Eu creio. Eu confio totalmente no Senhor. Diga isso, eu confio totalmente ao Senhor. Diga, eu confio que a palavra se cumpre. Amado, a palavra faz milagres. Talvez seja alguém aqui ou nos assistindo que tem cirrose no fígado, amado. Uso do álcool desenfreado. Talvez alguém tenha aqui pulmões totalmente enfisema, com enfisema por causa de ter fumado. Outros têm o cérebro com problemas porque usaram drogas lícitas e ilícitas. Outros estão doentes porque tiveram vidas desordenadas, descontroladas, comeram demais, má alimentação, vícios, má conduta, emoções destruídas, complexos. Sabe uma coisa? Ele cuida de nós, amado. Ele cuida. Ele diz em 1 Pedro 5,7, lançando sobre ele toda a vossa ansiedade, porque ele tem cuidado de vós. Quem sabe alguém aqui disse, apóstolo, eu sou uma pessoa sofrida, tenho emoções doentes, porque eu tive um pai repugnante, uma mãe sem amor. Amado, Deus tem provisão para cada vida. Quem sabe alguém aqui está doente porque teve violência doméstica, abusos sexuais, foi desprezado, foi abandonado em criança. Deus tem cura para estas situações. Você sabe, a tua fé pode romper esses laços, essas amarras, essas correntes de enfermidade. Porque nós estamos falando do médico dos médicos. Estamos falando de uma promessa profética. Ele disse, já sarou. Tu já tens todas as bênçãos celestiais. Precisas apenas ter o teu entendimento renovado. Amado, não te conformes com este século. Sim, apóstolo, tudo bem, mas eu sou uma mulher ferida. Ninguém me ama. O senhor não me conhece. Quantas vezes o meu ex-marido me disse, você não presta, você não vale nada como mulher. E hoje eu estou doente, apóstolo. É câncer, é tuberculose. Pois são doenças psicossomáticas que vão se transformando em doenças graves. Ou então alguém que diz, apóstolo, estou doente porque eu sou um homem ferido, humilhado. Ou alguém que tem lutado por causa da sua opção sexual errada e hoje está doente. É portador de HIV, de SIDA, de AIDS. Amados, a Igreja Cristo Vive não é leniente, não é tolerante, não é omissa. A Igreja Cristo Vive diz que Deus tem provisão e cura total para cada doença e enfermidade. Nossa igreja não é leniente, não é tolerante, não é omissa. A vitória do Cordeiro na cruz foi sobre o pecado, sobre a morte e sobre doenças. A pessoa pode estar perdida no meio das drogas, do álcool. Talvez alguém está me ouvindo aí pela internet, pelos satélites, apóstolos, o senhor não sabe, eu já cortei os pulsos duas vezes. Já tentei suicídio. Só de uma vez, apóstolo, eu tomei 20 Valiums. Eu não me sinto bem com a vida, não me sinto bem com ninguém. Eu tenho impulsos estranhos, doentios. Sabe, é uma vida de inferno, apóstolo. São fantasmas das incertezas. Você sabe por que são incertezas? Porque a pessoa não conhece a obra da cruz. Então vive de fantasmas de incertezas. Mas, amados, nós temos a mente de Cristo. E essa mente de Cristo pode apagar todos os dardos inflamados do maligno. Esse amor de Deus que constrange o nosso coração pode te curar hoje, porque a cura já foi na cruz do Calvário determinada. Creia no amor de Deus por você, meu amado. Creia. Tiago 5:20, ele disse, sabei que aquele que converte o pecador do seu caminho errado salvará da morte a alma dele e cobrirá multidões de pecados. Sabe, grande origem da doença está onde? No pecado. Mas quando você põe a sua fé, diz que salva da morte e cobre multidões de pecados. Se multidões de pecados são cobertos, desaparecem da vida, multidões de doenças também têm que desaparecer. Porque para onde foi o pecado, foi a doença. Então Jesus veio, seu corpo ressuscitou, ele é glorificado, Cristo é Deus. Com ele nós temos um chamado a reinar. Ele é rei de reis, ele é senhor dos senhores. 1 João 4,17 diz que nós somos tal qual. Olha lá, nisto em nós aperfeiçoado o amor para que no dia do juízo mantenhamos confiança. Pois segundo ele é, também nós somos. O mesmo Espírito estava em Jesus. Amor, amado, uma coisa, nem a morte nos vencerá. Ovelha não morre. Ovelha é promovida à glória de Deus. Ovelha descansa no Senhor. A Bíblia diz, ainda que morra, viverá. Nós somos tal qual Jesus. Então não pode haver perturbação, não pode haver confusão. Neste detalhe, você tem direito à cura. Deus tem provisão, desde a cruz do Calvário. Pastor, mas eu sou uma pessoa sofrida, não tenho vontade de viver. Talvez alguém esteja me ouvindo em outro país, dizendo, apóstolo, eu tive que me prostituir, nunca fui feliz. Hoje sou uma mulher doente, sou um homem doente. Amado, olha, todos nós sofremos na carne. Em Gálatas 6:5 diz, cada um levará o seu próprio fardo. Mas olha, eu quero muito que você guarde o que eu lhe vou dizer agora. Deus te ama. Ele te ama. Ele cuida da tua vida. Ele tem cuidado da nossa vida. Eu sei que cada um de nós carrega o seu próprio fardo. Eu não posso levar o seu, você não pode levar o meu.

0: Se todas elas fossem relatadas uma por uma, eu creio que nem no mundo inteiro caberiam os livros que seriam escritos. Você imaginou o que, que Deus fez que a obra de Jesus é tão grande que o mundo inteiro não caberiam os livros? Imagina o que Ele pode fazer por mim e por você. Ele já tomou sobre si. É Jesus. Não é água com elementos, amado. Isso é mentira, isso é mercado. Não é sal que vem não sei de onde, não é óleo. É Jesus Cristo, é a obra, é a palavra. Sabe, amado, Deus te encontrou. A verdade é esta, Deus te encontrou. Em algum lugar da vida, em algum lugar deste Rio, deste Brasil ou deste mundo, Deus te encontrou. Diz em Lucas 15, 9, e tendo achado, eu reúno amigos e vizinhos, dizendo, alegrai-vos comigo, porque eu achei a dracma que eu tinha perdido. Você sabe, a mim Deus me achou numa cama de um hospital, apodrecido em vida, necrosado, incapacitado, condenado pela medicina. Deus encontrou alguma pessoa aqui, no meio de um divórcio litigioso, no meio de uma briga de família, no meio de uma falência do negócio, no meio de uma batalha. E hoje, por termos sido encontrados por Deus, nós podemos dizer, eu posso todas as coisas naquele que me fortalece. Ele cuida, Ele te ama, Ele cuida, Ele te ama. Por sua chaga já foste sarado, a provisão é tua, é teu direito. No lugar onde os pecados foram encravados as doenças. Não diga minha doença, não é tua, ela foi encravada na cruz do Calvário. Não te pertence, é mentira, pelas chagas de Cristo já fomos sarados. Então não se queixe, não se lamente, esqueça-se do que ficou para trás, avance. Hoje é dia de avançar, o Senhor disse, estamos no vale da decisão, hoje é dia de avançar. Ele já levou todas as enfermidades, então comece aí no seu lugar a declarar-se curado, saudável. Ele já te sarou há 2013 anos, tudo já foi consumado, tudo já foi decretado, toda maldição foi arrancada, nós somos abençoados, nós somos prósperos, nós somos saudáveis. Ele é santo, nós somos santos, Ele é saudável, nós somos saudável. Amado, esta é a verdadeira batalha que Ele batalha a nosso favor, para que você creia no que Ele fez em meu favor e em seu favor. Ele já tomou as nossas enfermidades. O supremo sacrifício da cruz é válido no dia de hoje e para sempre. Ele é o mesmo de ontem, de hoje e para sempre. Então, amado, o que é que te intimida ainda? O que é que te fere ainda? Então eu queria terminar com Isaías 14, 2 a 7. Os povos os tomarão e os levarão aos lugares deles, e a casa de Israel possuirá esses povos por servos e servas na terra do Senhor. Cativarão aqueles que o cativaram, dominarão os seus opressores. O que é que te cativou? O que é que te dominou? No dia em que Deus vier a dar-te descanso do teu trabalho, das tuas angústias, da tua dura servidão com que te fizeram servir, diz que Ele vai dar descanso, Ele vai libertar. Depois ele diz no versículo número 4, então proferirás este motejo contra o rei da Babilônia e dirás, como cessou o opressor, como acabou a tirania. Amado, acabou, cessou. Acabou, cessou. A tirania acabou, cessou. O opressor e a tirania da doença acabou, cessou.
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2: Versículo 5. Quebrou o Senhor a vara dos perversos e o cetro dos dominadores. Quebrou a vara, quebrou o cetro. Quebrou a vara, quebrou o cetro. Quem dominava, quem era perverso, essa doença que tem sido recidiva, que volta, que vai, que opera, uma, duas, três. Amado, hoje Deus diz, está quebrado. E ele diz à igreja no versículo número 7, já agora descansa e está sossegada toda a terra. Todos exultam com júbilo. Amado, descansa, sossega, pelas chagas de Cristo já fomos sarados. Amados, que segurança, que alegria. Não há opressão, não há tirania, não há chicote, não há cajado. A Bíblia diz, o dominador do cetro perverso cessou. E agora o que, que Deus quer ouvir da sua igreja? Júbilo. Levante uma das suas mãos, aí com júbilo. Comece a louvar e diga, Senhor Jesus Cristo, eu recebo no meu espírito e no meu coração e entro neste descanso e sossego. A minha alma sossega, porque eu me declaro agora curado, eu me declaro sarado, eu declaro que a doença, o opressor e a tirania sai da minha vida, para a glória do Senhor, para a glória do Senhor. Eu cativo e domino o que me cativava e dominava. Eu descanso das angústias, da dura servidão, da doença. A doença não está mais no teu corpo. O teu coração é saudável. O teu pâncreas está funcionando. Acabaram os diabetes, acabou o glaucoma, acabou o câncer, acabou o tumor, acabou o problema da próstata, acabou o caroço da mama, acabou o problema cerebral, o Alzheimer, Parkinson, acabou a doença degenerativa, acabou o problema ósseo, acabou o problema no sangue, os diabetes.

O nosso corpo é perfeito, Deus. Aleluia. Eu tenho júbilo, Senhor. Coração perfeito. Pulmões, fígado, pâncreas, rins. Aleluia. Sistema cardiorrespiratório. Cérebro. Coluna vertebral, ossos, tendões, pele, em nome de Jesus, seja o nome que for dado a essa doença, há um nome que está sobre todo nome,

0: colesterol alto, bronquites, otites, labirintites, aneurismas, faringite ou sinusite, renite, esquistossomose, arteriosclerose, tuberculose, acidentes vasculares cerebrais, lesão de medula, osteomielite, poliomielite, obesidade mórbida, endometriose, nódulos nos seios, hemofilia, artrite reumatoide, bócio, Alzheimer, esclerose múltipla, seringomielia, enxaqueca, esclerose lateral amiotrófica, síndrome de Parkinson, síndrome cerebelar, demência, senil, paralisia facial, traumatismo craniano, pressão alta, anemia profunda, doenças de pele, vitiligos, dermatoses, enfisema pulmonar, herpes, esterilidade, artrose, osteoporose, ovários micropolicísticos que impedem gravidez, doença de Chagas, lúpus eritematoso, gota, ansenias, poliomielite, aneurisma, seja o nome que for, seja o nome que for, aleluia, aleluia, com júbilo, Senhor, com júbilo, Senhor, terminou a opressão, terminou a tirania. Pelas chagas de Cristo, já fomos, já estamos sarados. Pelas chagas de Cristo, estamos sarados. Eu libero essa palavra, em nome de Jesus Cristo. Pressão alta, depressão, angústia, medo, ansiedade, impulso suicida, desejo de morrer, está cativado isso, está, essa opressão foi dominada agora, aleluia, aleluia, o teu coração está normal, amado, o teu pâncreas, você não vai mais precisar de insulina, aleluia, pelas chagas de Cristo, pelas chagas de Cristo, pelas chagas de Cristo, pelas chagas de Cristo, aleluia, pelas chagas de Cristo.
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9: Provérbios 19, no verso número 20, está escrito assim, ó: ouve o conselho, recebe a instrução, veja gente, para que sejas sábio nos dias por vir. Qual é, entre aspas, a moral da história aqui? Olhem para mim, a moral da história é o seguinte: o teu investimento de hoje, o que você faz hoje, vai determinar o teu futuro. O que está acontecendo aqui é que você está ouvindo, botando para dentro, abrindo o teu coração, transformação está acontecendo dentro de você, para que lá na frente os seus dias possam ser em cima daquilo que foi semeado hoje. Então, o que está sendo semeado hoje vai determinar o teu futuro. Tá certo? Isso aqui é demais nós compreendermos. Então, quanto mais nós vamos crescendo, e a gente vai buscando, tem essa paixão por Deus e vamos nos tornando sabedoria dele, eu vou te falar, as tuas decisões daqui a 10 anos serão show de bola. Elas serão maravilhosas. Elas vão abençoar não só a casa de vocês, que são casados, têm seus, vai abençoar quem tiver ao teu redor. Você carrega todo mundo sendo abençoado contigo. Não é bom isso? Você é dono de empresa, seus funcionários vão ficar feliz da vida, porque tudo que você botar a mão vai ser bem sucedido. Não é não? Então é isso aí, é importante a gente entender. Então não posso dispensar os dias de hoje em termos de colocar para dentro. Eu não posso. Os dias de hoje são muito importantes para isso. Exatamente para isso, para nós crescermos, nós estamos semeando. Então eu não posso ficar longe do conselho e da instrução. Então você está gastando tempo para isso. Nós estamos gastando tempo. O nosso investimento com o ministério, obviamente, é isso. Nós precisamos fazer isso de maneira contínua. Para que mais adiante, os dias, eu seja uma pessoa mais sábia nos dias que virão. Como os dias que virão serão terríveis, nós precisamos dos dias de hoje. Num investimento, que quem não estiver fazendo investimento, não adianta. Eu não posso pensar que o meu futuro será legal se hoje eu não estou fazendo nada. Eu não estou nem aí para a hora do Brasil, não estou investindo em nada com a palavra, com a verdade, eu estou simplesmente vivendo e tal. Não vai funcionar, vai ser muito ruim. Mas para aqueles que estão investindo na instrução, no conselho, na verdade de Deus, botando para dentro, deixando Deus fazer aquilo que Ele precisa fazer na nossa vida, Ele está me construindo, eu e você, para dias adiante. Ok? Então, hoje, sendo feito algo para que amanhã seja extremamente frutífero. Quantos creem nisso aí? Mais um verso, no verso 27. Filho meu, se você deixar de ouvir a instrução, veja bem como está escrito, hein? Essa é na minha versão. Você vai se desviar das palavras do conhecimento. Então, numa outra versão, está escrito assim: se você deixar a instrução hoje, olhem para mim, amanhã você vai ficar longe da verdade. E o teu amanhã, e o meu amanhã, vamos colocar o nosso amanhã, vai ficar bem apagadinho. Que verso, hein? O que eu tenho feito hoje? O que você tem feito hoje vai refletir amanhã. É a mesma coisa. Eu não posso deixar a instrução, não posso deixar de crescer em Deus, de permitir que Ele trabalhe na minha vida por completo, e eu cresça no entendimento, para que eu possa ficar sempre na verdade, sempre na luz da verdade. Para dias adiante, nós precisamos andar sempre na luz, cada vez mais intensa, nas densas trevas que estão ao nosso redor, com as mais variadas propostas de fracasso, derrota, prejuízo. Tô fora. É. Então você vai ver você sendo bem sucedido cada vez mais. Por quê? Porque a sabedoria, que é a verdade, o conhecimento de Deus, tem chegado ao teu coração. Ela traz tanta claridade que ela vai fazendo parte de quem você é, e você já sabe: não é isso, é dessa forma, eu não abro mão disso e daquilo outro. Quando a gente se torna uma pessoa consciente assim, gente, o inferno está liquidado. Então o propósito de Deus vai cumprir na tua vida. Ele vai se cumprir. E como eu falei aqui no início, preste atenção mais uma vez, você está aqui por causa de outras pessoas. Então Ele precisa de você num grau de entendimento de coisas que você possa suportar e ajudar adiante aqueles que virão, porque Ele mandarão. Então assim, é um investimento que, na verdade, não sou eu que estou fazendo, é Deus que está fazendo em nós. Mas eu sei disso. Então a gente não pode abrir mão. Então Deus está investindo na minha vida, na sua vida, investindo em cada um de nós para um propósito maior com a sua igreja, não é? Então é dessa forma que nós vamos ver. Legal, guarda isso no teu coração, que eu venho meditando sobre isso. Hoje até mandei um áudio lá para o meu filho falando sobre isso. Ó, vamos embora. Você sabe hoje, nunca largue a verdade, sempre aberto para instrução, sempre aberto para crescer nele, para que Deus possa fazer algo e você à frente. Então você já está plantando as sementes que você vai colher. Legal, quero falar sobre a plena suficiência da verdade. E eu quero te dizer que ela é suficiente. Jesus é a verdade. Ele é tudo que eu e você precisamos para tudo. Às vezes a gente separa, porque o pessoal tem uma noção que Jesus é algo espiritual. Mas, por exemplo, todo dia viver, né, comprar, vender e tal, Jesus não participa disso, porque isso é uma coisa natural. Não, senhor. Nós somos supridos e nós somos totalmente cuidados por Deus, de maneira sobrenatural, sem a gente perceber. Porque o emprego que você tem foi Deus quem te deu. A família também. Né? A vida que você tem foi Ele que te deu. Então não tem como separar. Então eu quero te falar que a verdade é a plena suficiência da nossa vida em tudo. E esse é um conteúdo importante, eu venho ensinando para vocês, né? A gente vem falando na escola, ela precisa ser revelada. A ação do Espírito Santo é total. No início da escola desse ano, a gente falou sobre a importância de orar em língua. Você tem orado em línguas? Tem que orar em língua. Faz isso, é um hábito. Você vai orando. Aquilo vai crescendo na tua vida. E você vai ver essa diferença para frente. Eu comecei a entender isso há muitos anos atrás. Eu sempre faço disso um hábito. Tem dia que eu oro mais, tem dia que eu oro menos. Não estou aqui para a gente ficar igual um doido. Mas eu quero te dizer que eu sei o quanto isso transformou e vem transformando a minha maneira de enxergar com graus de sabedoria sobre várias coisas, percepções espirituais que nós precisamos ter, que só virão através da edificação do nosso homem interior. Então, você não edifica o homem interior só sentando aqui com a cabeça. Mas em cima disso que você ouve, recebe com teu coração, medita, ora em línguas e você vai ver se você não vai crescer. Tá bom? Então é isso que a gente vai conversar. Eu vou pegar alguns textos aqui, ó. No Salmo número 11. Ora, destruídos os fundamentos. Veja que interessante. Que poderá fazer o justo? Nada. O justo, ele existe por causa de um fundamento. Se eu tiro o fundamento, ele não existe. Qual é o fundamento? A verdade. Nós estamos inseridos na verdade. Jesus é a verdade. Eu sou o corpo e ele é a cabeça, gente. Ok? Então eu jamais posso deixar de priorizar isso. Eu sempre falo isso, pelo menos isso é importante. Toda a igreja, a base dela tem que ser a palavra e a ação viva do Espírito Santo. A gente não pode fazer de igreja movimento. A gente não pode fazer de igreja coisas humanas, querer que enche a igreja. Eu tenho 5 mil, 10 mil membros. Não tem nada. E tudo que a gente tem é de Deus. A gente vê o livro de Atos, o que acontece é que o próprio Senhor dá o crescimento quando a gente investe naquilo que tem que investir, palavra para dentro. Não vou fazer encontros na igreja, eu vou valorizar tudo e dou 5 minutos para a palavra, eu não fico numa igreja dessa. Lá na nossa igreja, é palavra. Às vezes eu esqueço até de tirar oferta, lá que eu já estou entrando na palavra, pastor, vamos tirar oferta e tal, beleza. Você vê a importância disso, porque o que te constrói não é movimento, não é incitar na igreja, bonito, cantor, legal, bacana, pô, música linda e tal, que som, tudo isso é importante também, eu também valorizo isso. Mas nós temos que valorizar, número um, o poder da palavra no nosso meio. Para que ela nos ensine, nos encha de sabedoria. E number one, gente, é esse o caminho. Então vamos embora. Salmo 119, 160, as tuas palavras são em tudo verdade, desde o princípio, e cada um dos teus justos juízos dura para onde? Para sempre. Então nós estamos sendo construídos para sempre. Eu não estou sendo construído até o mês que vem, porque essa verdade, ela tem camadas. A gente vão se abrindo, e a gente vai aprendendo em cima desse fundamento. Ué. Fala para mim, o prédio pode ter 30 andares, 60, 80, mas o fundamento é tijolo não, é cimento, que mais? Areia, ferro, pedra. Ah, mas peraí, tem um de 90, tem outro de 30. Ah, é a profundidade do fundamento. Mas o fundamento é o mesmo. Entendeu isso? Então não vou abrir mão, a gente não pode. Muito legal. Romanos 1,16, pois Paulo diz, não me envergonhe do evangelho, porque ele é o poder de Deus. Para, a palavra salvação é muito ampla, é uma palavra não só de sustento, de cuidado, mas de construção. Porque quando você crê na verdade, ela te muda, ela te transforma, ela te forma, né? Então isso aí, gente, é importante demais a gente sempre focar a importância da verdade revelada para a nossa vida. Sempre, todos os dias. Tem que ser a tua paixão. Estava conversando com o Rafa sobre isso. Você tem que criar um hábito de ser apaixonado pela palavra, né? Cheira a palavra, beija ela, não sei. Mas a palavra é Deus. E na ação do Espírito Santo, ele vivifica. Ela entra no teu coração suave. Ela te lava. Ela te rejuvenesce. O que mais? Ela te anima. Ela te fortalece. Ela é tudo. Ela é a tua alegria. Então, hoje, a gente está vivendo ainda esse momento. E Deus tem feito uma renovação. Ele vai fazer cada vez mais. Mas ainda há um momento de uma geração, quero dizer para vocês, de cristãos sem o menor fundamento de verdades reveladas, fazendo parte das suas mentalidades. Não funciona. Eu não sou cristão porque eu tenho um título, ou porque eu tenho um nome, ou porque eu tenho uma placa de igreja, ou porque, sei lá, não funciona. Sem fundamentação em verdades reveladas, não adianta. A minha mentalidade, ela tem que ser viva, ela não pode ser uma mentalidade morta, de conceitos. Deus não é uma informação nem para mim, nem para você, nem para pessoa nenhuma, ele é uma revelação. Quando João tem a revelação, hã? Aí João sobe, que eu preciso falar contigo, Jesus aparece para ele, a palavra apocalipse significa revelação. Ok? Por isso que em inglês é revelation. Legal, beleza. Então quem é? A revelação de Jesus para nós é a sua palavra. É ele mesmo querendo se revelar a mim e a você. A palavra de Deus como verdade revelada, ela perdeu. E a gente tem que resgatar isso, gente, para essa geração, aquilo que ela sempre foi. Ela é toda, não é um pedaço, ela é toda a sua suficiência e a minha. Porque nós somos seres espirituais vivos, sustentados pelo mundo do Espírito. Apesar de estar no mundo natural. Pegou? Sustentados pelo mundo do Espírito. Eu sou um ser espiritual vivo, você também. Então ela é toda a nossa suficiência. Eu vou comentar isso aqui na nossa aula de cura também, mas eu já vou falar algo para vocês, que isso aqui mexeu muito comigo, justamente com o Salmo 119, no verso 130, que a revelação das tuas palavras, ela esclarece, ela ilumina. Interessante que não é as palavras, mas é a revelação, a força, porque isso aqui, gente, é um livro de letras. É algo até natural. Mas se não houver revelação, não ilumina, não ilumina o meu espírito. Muitos da igreja têm contato com isso apenas informalmente, apenas lendo. Por isso que a vida nunca é transformada. Então veja, é a revelação das tuas palavras que ilumina, que dá entendimento, dá uma compreensão ao nosso coração, não é a nossa cabeça, ao nosso espírito. Você vai compreendendo verdades espirituais à medida que você anda com Deus e você permite que o Espírito Santo te mostre. Você vai entendendo coisas que a sua mente não entende, mas o teu espírito capta. Pastor, eu estou com um zoinho assim porque eu estou tentando entender o que você está... Mas é assim mesmo. Eu já ensinei isso para vocês, a gente vai sempre falando, até a gente aprender. Não aborda Deus com a cabeça, aborda com o teu coração. É com o coração que a gente busca, que a gente tem fome. A cabeça não tem fome, quem tem é o coração. Então veja que interessante, porque eu peguei a palavra revelação, ela tem essas três letras no hebraico, acho que eu já tinha comentado isso. Então vamos ler, a primeira letra é a letra P, a segunda letra é a letra T, e a última é a letra C. Eu quero te falar uma coisa legal, porque o idioma hebraico, obviamente, com as suas letras, tem significados e imagens. E cada uma delas tem uma correspondência em termos de uma imagem, de algo para ser falado para nós. Tá certo? Então, quando eu falo cachorro, você entende dentro de você, porque você já viu a imagem. Porque se você nunca tivesse visto um cachorro, se eu falasse cachorro, você fala, o que é isso? Ok, então veja, a palavra P significa boca, a palavra T significa cruz, está sendo gravado, não está? Ok. E a palavra C significa a vida ou a força da vida. Então eu quero te dizer, há muito tempo atrás quando eu li isso, o Espírito Santo, bumba, explodiu algo para mim e mandou uma frase em cima da palavra revelação ali. Quer entender revelação? Então eu vou te mandar agora. A força da vida sendo revelada na obra da cruz pela boca do Espírito Santo. Então agora, aí eu entendi, falei, meu Deus, quem é que vai revelar a Deus para mim, que é a vida, se não o Espírito Santo? E ele vai revelar o quê? Ele vai revelar através da obra da cruz, que ela já foi feita. Por isso que agora tem acesso a Deus. Eu não tinha, ninguém tinha acesso a Deus. Agora nós temos acesso a entrar no coração de Deus, eu não, mas o Espírito Santo vai lá, ele busca, anota aí para você ler em casa, primeiro capítulo de Coríntios e o segundo capítulo até o verso 16. Você vai entender porque que Paulo está falando a importância da obra da cruz. Porque, porque não há sabedoria humana que se compare ao que Deus tem para nós preparado, que é o conhecimento dele. E é o Espírito Santo quem vai lá e aprofunda e pum, pega. Aleluia, não é não? 1 Coríntios, capítulo 1, todo, e 1 Coríntios, capítulo 2, até o verso 16. Então, gente, não é maravilhoso isso? Você vê, essa palavra é singular no hebraico, porque só tem ela. Eu fui procurar pensando que tinha em mais algum outro lugar. Não, só tem essa. Então, eu só vou voltar aqui para você entender lá, a gente lembrar, a revelação, ó, das tuas palavras ilumina. Sem a ação do Espírito Santo, nós não vamos ver nada. Não vamos crescer. Eu aprendi na minha jornada cristã a valorizar o Espírito Santo. Obviamente, ele é Deus, gente. Ele está em mim, em você. Você não está sozinho. Sai de casa e experimenta falar assim: Espírito Santo, fala comigo hoje. Ele vai te falar. Me mostra algo hoje. Ele te mostra. Fala para ele assim: Espírito Santo, eu quero crescer hoje. Eu vou para a reunião hoje, domingo. Senhor, fala o meu coração nessa reunião. Ele vai falar. Ele mora em nós. Você é batizado no Espírito Santo. Diga amém. É ou não é? Isso. Então, ora em línguas. Esse negócio é estranho, pastor. Não é estranho. Estranho é a gente não orar em línguas. Por que eu estou te dizendo isso? Porque hoje, muitas vezes a gente ouve isso aí. Não, eu uso a Bíblia para falar o que eu quero. É mesmo? Então você está desqualificado. Sai de campo. Pip, cartão vermelho para esse pastor idiota. Você não está autorizado a falar o que você quer? E a gente ainda vê muito isso na igreja, cara. Eu, pastor, eu tenho uma palavrinha aí para dar. Posso dar um... Não posso não, não te conheço. Não é assim não. Vai falar o que você quer? Não. Você não vai falar o que você quer. Porque nós somos porta-voz e ministros do Deus Altíssimo. Até parece que Jesus falava o que ele queria. Ele chegou e sempre disse assim: eu falo aquilo que ouvi o meu pai falar. Eu faço aquilo que eu vi o meu pai fazer. E pronto. A igreja precisa entrar nesse veio novamente para ela se tornar a eficiência nos dias de hoje que nós estamos vivendo. Para ajudar outras pessoas. Então a base da pessoa que diz isso é o que ela pensa de Deus. Ah, eu penso que Deus é assim, eu penso que Deus quer assim. Você pensa muito, pode ir embora para casa. A base delas é a minha motivação e o objetivo que eu quero alcançar para falar algo no nome de Deus. Não funciona. Eu falei para vocês de um exemplo de um pastor que disse que ele, Deus é tão soberano, se ele quiser, ele muda a sua própria palavra. Meu Deus, ridículo. Deus é a palavra, ele não pode mudar quem ele é. Não é não? Então, gente, existe ainda muita interferência humana no exercício de liderança no nosso dia a dia. E é aí que as coisas estragam, aí que vai azedar o leite. Tá certo? Por que que azeda? Porque o homem quer, ele quer direcionar, ele quer ser líder, ele quer meter a mão, ele quer. As coisas com Deus são sempre impulsionadas por ele. Super interessante, né, que eu vi agora esse final de semana, pastores pregando e falando a respeito de alguns homens de Deus. Deus sempre impulsiona. Quando Moisés quis muito, Deus mandou ele para o deserto, 40 anos. Depois, impulsionado por Deus, vai. Aí ele foi. Hã? Então, esse é o feeling que a gente precisa ter. Eu estou impulsionado por mim mesmo, eu estou debaixo de uma unção e da impulsão de Deus. A gente tem que começar a discernir isso. Mas eu quero te dizer, olhem para mim, vocês crescerão para acontecer e perceber isso. Não é que já estão percebendo. Porque as coisas estão aqui dentro. Ó. Muitas vezes a gente percebe nitidamente que é para ficar calado. Para não falar. Assim, então, precisamos disso. A interferência humana é muito ruim. Ela prejudica. Então, hoje ainda, uma boa parte da igreja está sendo aí cozinhada pelo inferno, numa maneira errada de pensar sobre a vida, que literalmente a afasta da verdade. Esse é um assunto de liderança, sabia? E a gente tem que ser formado nesse conteúdo. Um conteúdo onde você e eu, nós estamos ligados a uma ação do Espírito Santo com a verdade sobre a nossa vida. No tempo dele, no momento dele e quando ele desejar. Quando a gente chegar nesse aspecto, cara, a gente está andando muito bem. Isso é uma prova de boa maturidade na nossa vida. Maturidade que está lá, Paulo disse, nele nós nos movemos, Atos 27, não é isso? Atos 18, 27, né? Confere aí para mim. Nele nos movemos, nele nós vivemos e nele nós existimos. É demais. Então é a prova de uma interação total, de uma rendição do apóstolo Paulo ao movimento de Deus. Porque ele se movimenta. Ele é a cabeça, ele manda, a gente se movimenta com a cabeça. Então isso vai crescendo na tua vida. Eu também vou crescendo, a gente vai aprendendo isso. E quando a gente vai aprendendo isso, gente, é maravilhoso, as coisas começam a dar certo. Imagina, eu aqui na minha vontade, no meu querer e tal, fazendo tantas coisas, aí eu vou, saio do movimento do Espírito, eu fiquei com quem? Nobody, porque eu estou sozinho. Aí eu fico lutando, tentando fazer a obra de Deus. O quê? Você não luta tentando fazer a obra de Deus? A gente se move com Ele. Você está compreendendo o que eu estou dizendo, gente? Esses conceitos, eles precisam fazer parte de lideranças. Eu estou falando aqui para poucas pessoas. Mas a maior parte da liderança é cega. Eu converso com muitos pastores. Agora eu tenho contato com muitos. E eu tenho visto a dificuldade deles. Então, aquele negócio, né? Você vai lá e você discerne, você percebe que está faltando essas fundamentações que nós estamos conversando aqui. Ah, mas eu fiz seminário. Eu também tenho seminário, fiz lá fora. Não adianta isso. Adianta você entender a interação que eu preciso ter com a pessoa de Deus, que é a sua palavra, e o Espírito Santo. E o grau de rendição. Eu vou fazer uma pergunta. Qual é o tamanho da sua entrega? É o tamanho daquilo que Deus opera em movimentação, através de você. Por exemplo, se eu não me entrego, ele fica ineficiente de fazer o que ele desejaria, através da minha vida e da sua. Parou para pensar nisso? Ah, não, legal, não, então, pastor, não vou levar essa condenação. Não, a gente não tem que levar a condenação, porque Deus sabe que nós somos filhos, e filhos crescem. Deus não pega uma criança de 5 anos e dá uma missão. Eu não dou uma missão para uma criança de 5 anos, que é uma missão para um adulto. Mas se espera que eles cresçam. Então a gente vai crescendo para ser eficiente para o reino. Não é o nosso desejo esse? Beleza. Só que a interferência humana, ela é muito grande, cara. E as pessoas querem andar na humanidade. Na humanidade tem uma interferência perigosa. Você pode anotar aí? A humanidade tem uma interferência muito perigosa. Chama-se pressa. Que os pacientes digam aleluia. Não, pastor, mas a gente tem que fazer isso, a gente tem que fazer aquilo outro. Pastor, a gente tem que fazer isso, aquilo outro. A gente não vai fazer nada se a gente não tiver formado, fundamentado. Você anotou aí a pior coisa para o ser humano é a pressa? Você sabe, o ditado está na Bíblia, o apressado come cru. Pastor, mas... eu tenho 25 anos. Eu tenho 30. Aí Jesus tem que acalmar você e vai te dar você para fazer uma obra com 70. Poxa, Jesus. Porque Deus não depende da gente, mas ele precisa da gente preparado. E, gente, ninguém vai ser eficiente no 100% quando chegar. Óbvio. Mas eu cada vez mais tenho consciência, então eu vou me preparar o dia de hoje para estar sempre preparado para ele. Porque eu quero chegar lá e falar, servo bom e fiel, garoto, foi bom, hein? Podia ter sido mais, sem problemas. Mas uma vez que eu sou consciente, não tem condição. Então pressa, tome cuidado com isso, pressa. Uma boa parte fica cozinhada pelo inferno de uma maneira errada de pensar sobre a vida que literalmente afasta da verdade. As interferências na nossa mentalidade, fora da verdade revelada, é muito grande. Porque elas são as primeiras a chegar. Porque veja, a mente em termos de conclusão é muito rápido. Você enfrenta um baita de um problema, já vem uma conclusão assim, Léo. Pum! Bateu rápido. Mas para você ter uma reflexão do espírito, aí precisa de um pouquinho mais de tempo. Aí precisa de um pouquinho mais de calma, de meditar um pouco na palavra, sossegar e deixar que o Espírito Santo traga claridade. É aqui que ninguém quer fazer isso. Não tem outro método. O método de Deus não é pressa.
8: Muito bem, você ouviu essa mensagem. E agora eu quero fazer um convite maravilhoso para você. E isso só depende de um coração aberto. De você poder receber, se você nunca fez isso, de você poder receber a Jesus como Senhor e Salvador da sua vida. E se você fizer essa oração comigo de maneira sincera, você será transformado, como diz a palavra, numa nova criatura, de dentro para fora. Ok? Vamos fazer juntos essa oração? Se é o teu desejo e é a sinceridade do teu coração, repita comigo. Senhor, ao ouvir a tua palavra, foi gerado fé no meu coração. E com base na tua palavra e de sincero coração, eu entrego a minha vida e te recebo como Senhor e Salvador. Vem, Senhor, com teu Espírito Santo habitar em mim. cancela o meu passado porque eu não te conhecia, mas a partir de hoje eu vou andar contigo todos os dias da minha vida. E eu declaro, com base na tua palavra, que a partir de hoje eu sou um santuário vivo da presença do Espírito Santo. Em o nome de Jesus, amém. Agora eu te convido, você recebeu a Jesus como Senhor e Salvador? A você procurar uma igreja local, perto de onde você mora, e você possa se congregar, porque é muito importante você estar no corpo de Cristo, e você crescer junto com os teus irmãos, e junto com o poder vivo dessa palavra, na qual também mudou a tua vida. Grande abraço.
7: 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Deus te abençoe. 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
11: Após 8 anos, o projeto Música no Museu volta ao Museu Nacional de Belas Artes no Rio. O retorno faz parte da programação da primeira Semana de Arte no Rio e coincide com a reabertura de 3 galerias do museu após reformas. A programação começa com a versão latino-americana do 21º Rio Harp Festival, que terá 23 concertos até o dia 27 de setembro, com artistas de países como Brasil, Argentina, Paraguai, Venezuela e Chile. A Prefeitura de São Gonçalo abriu inscrições para o projeto Interação, que oferece oficinas gratuitas para jovens de 14 a 22 anos em busca da primeira oportunidade no mercado de trabalho. As vagas são limitadas e as atividades começam no dia 20 de outubro. As oficinas serão realizadas no Espaço Mais Conhecimento, no Partage Shopping, em 2 turnos, das 10 horas da manhã ao meio-dia e das 2 às 4 horas da tarde. As inscrições são gratuitas e devem ser feitas por um formulário online no site saogonçalo.rj.gov.br. No Setembro em Flor, mês de conscientização sobre tumores ginecológicos, pesquisas sobre o avanço do tratamento têm sido divulgadas. A análise do DNA do câncer de endométrio tem ajudado médicos a identificar o comportamento do tumor e definir tratamentos mais adequados para cada paciente. A análise também pode revelar sinais da síndrome de Lynch, uma condição hereditária que aumenta o risco de alguns tipos de câncer e pode levar à indicação de acompanhamento médico para pacientes e seus familiares. 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

0: bom dia, bom dia! Graça e paz! Hoje é quinta-feira e você sabe, esse é o dia que o Senhor fez. Alegremos-nos e nos regozijemos nele. Obrigado por me permitir começar o dia ao seu lado, onde quer que você esteja, trabalhando na sua casa, dentro do ônibus, dentro da condução, no seu carro, escutando a 93 no programa CZN em família. Vamos adorar e já já a gente volta.
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diga assim, ó. O seu não tenho a. Oh, aleluia. Declaremos a Jesus. Tu és o nosso tudo, Jesus.

diga aleluia. Diga isso. Abra o teu coração aqui nesta manhã. Você está diante do Rei dos Reis, do Senhor dos Senhores. Diga

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0: do que isso, eu tenho a honra de começar o dia ao seu lado. 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
0: Eu quero deixar uma palavra para vocês. Isaías capítulo 40, verso 31. Eu tenho tirado o mês de setembro para estudar o livro de Isaías. E olha o que eu encontrei aqui. Mas os que esperam no Senhor, Isaías 40, 31, renovarão as suas forças, subirão com asas como águias, correrão, não se cansarão, caminharão e não se fatigarão. Meu irmão, enfrentar batalha diária pode ser desgastante demais, não é mesmo? E em muitos casos nos leva até mesmo a questionar os nossos sonhos e a nossa esperança. Mas a promessa de Deus é que aqueles que esperam nele encontrarão renovação e força. Ele, o Senhor, está nos convidando a confiar nele em meio às tempestades da vida. Eu creio que hoje seja um dia de levantar e buscar a renovação que vem de Deus. Não deixe que as circunstâncias o impeçam de tocar em Jesus e experimentar o milagre que ele tem preparado para você. A fé é a chave que abre portas e que traz a transformação que tanto desejamos. Assim como as águias que renovam suas asas, nós também podemos ser renovados e fortalecidos para enfrentarmos os desafios que se apresentam. Mas é importante lembrar que a renovação não é apenas um evento único, mas um processo contínuo. Ao nos voltarmos para Deus em oração e meditação na sua palavra, somos constantemente alimentados e encorajados a prosseguir. Deixa eu te dar uma dica: espere no Senhor e permita que ele renove as suas forças para enfrentar cada desafio com coragem e com fé. Vamos ouvir a palavra e já eu volto para orar com você.
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0: O culto começa quando você e a sua esposa estão tendo uma comunhão intensa e você usa de bondade, graça e misericórdia e não usa de falas pejorativas, chamando ela de vaca ou chamando seu marido de idiota e de grosseiro.
8: o culto começa aí.

Sabe o que a Bíblia está dizendo? Eu estou cansado dos cultos que você me oferece dentro do templo. Eu não aceito esse tipo de sacrifício. Posso continuar? Deus rejeita o culto quando o pecado é tratado como algo normal na minha vida. Verso 15 diz: quando estender as vossas mãos, escondo de vós os meus olhos. E essa é uma das declarações mais assustadoras do texto. Imagine nós levantarmos as nossas mãos agora no momento da adoração, e Deus não está olhando para as nossas mãos, Deus está olhando para dentro do nosso coração. Aquele olhar fulminante que as esposas sabem dar no marido quando a gente faz alguma coisa errada. Elas só olham, elas dizem assim, ó. Eu, por exemplo, quando saí de casa, a pastora Marisa me olhou no elevador e fez assim para minha roupa. Eu falei, o que que houve? Ela, preto não combina com azul. Por que que eu não te vi saindo de casa hoje? A Bíblia diz que Deus está pouco se lixando para as minhas mãos levantadas, ele está olhando para o meu coração. O problema não era levantar as mãos, irmão. O problema era levantar as mãos sem querer se arrepender do pecado. Deus não está procurando gente perfeita. Talvez você diga, eu nunca vou conseguir agradar a Deus. Preste atenção, Deus não está, nunca esteve e nem estará buscando pessoas perfeitas. Ele procura pessoas que têm coração para se arrepender dos erros que cometem. Existe uma grande diferença, e é uma diferença enorme, entre pequei e quero mudar. Existe uma diferença entre alguém que reconhece, pequei e quero mudar, para aqueles que eu sei que eu estou errado, mas eu não quero mudar. Eu sei que eu estou errado, mas não quero, eu quero continuar assim. O evangelho não diz que precisamos ser perfeitos para chegar a Cristo. O evangelho diz que devemos chegar a Cristo para que possamos ser transformados por Ele. E o que Deus tem nos chamado nesses dias é para uma limpeza que começa no meu coração, não por fora. Versículo 16 diz: lavai-vos, purificai-vos e tirai a maldade dos vossos atos diante dos meus olhos. Deus não está falando sobre uma limpeza exterior, meu irmão. Deus está chamando o povo para um arrependimento. E deixa eu lhe dizer, o problema do povo não seria resolvido com mais cerimônias. O meu e o seu problema não vai ser resolvido vindo a mais culto, irmão. Não, eu vou no culto de domingo de manhã, domingo à noite, vou terça, vou quarta, culto de homem, culto de mulher. O nosso problema não é resolvido com mais culto. O nosso problema não é resolvido fazendo um monte de curso. O nosso problema não é resolvido entrando em um monte de escala. O que a gente precisa é mudar a nossa direção. E arrependimento bíblico não é sentir remorso, é reconhecer: eu estou indo pelo caminho errado e preciso consertar. Existem pessoas que choram pelo pecado, mas continuam escolhendo pecado. Eu não entendo isso, pastor Paulo. Eles choram pelo pecado. Ah, meu Deus, pequei. Pobre, miserável que sou. Amanhã vai estar diante do pecado e vai escolher o pecado. Eu não consigo entender isso. Eu não consigo entender esse tipo de comportamento. Há pessoas que pedem perdão, mas não conseguem abandonar aquilo que as destrói. O que eu entendo na palavra é que o verdadeiro

a plenitude da sua presença. O que é que Deus tem nos pedido, irmão? O verdadeiro avivamento produz mudança na maneira como nós tratamos as pessoas. Deixa eu lhe dizer uma coisa, eu disse pela manhã, eu vou lhe dizer agora, disse pela manhã, parece que hoje é à noite, né? Vou lhe dizer na segunda sessão do nosso culto. Em nome de Jesus, não maltrate ninguém que não vota igual a você, que pensa diferente de você. Não perca amizades porque alguém não pensa igual a você. Deixa alguém pensar diferente de você, está tudo bem. Eu perdi membro, perdi amigo. Tem gente na família que não fala comigo até hoje, irmão, por causa disso. Que burro que eu fui. Que burro que eu fui. Burro. E não quero cometer esse erro de novo. Sabe por quê? Porque minha luta não é contra a carne nem contra o sangue. Pensar diferente faz parte. Eu tive a coragem de levar meu genro ontem para ver o jogo do Vasco. Ganhei um convite de camarote da CBF. Não tinha janta. Eu falei, caramba, o que, que é isso? Falei, vamos comigo? Depois que eu lembrei, ele é Flamengo. E cada vez que o Vasco tentava um gol, ele olhava para mim assim, não deu, né, sogro? Eu falei, tu tá gorando, cara. E a gente voltou rindo. Com raiva, mas rindo. O verdadeiro evangelho te faz entender que pense diferente de mim. A nossa aliança é maior. O que nos une é muito mais importante e muito maior do que aquilo que é diferente entre nós. Amém? E ser diferente é bom. Sabe por quê? Você consegue morar com alguém que fosse igualzinho a você? Você consegue se casar com alguém que seria igualzinho a você? Você consegue estar numa festa com gente igualzinho a você? Seria insuportável. Então, se você está do lado do seu marido, da tua esposa, diga assim, obrigado por ser tão diferente de mim. Posso continuar, irmão? Deus está falando com Wagner ali. Verso 17. Olha o que diz o verso 17. Aprendei a fazer o bem. Eu vou começar a pregar agora, tá bom? Aprendei a fazer o bem, praticai o que é reto, ajudai o oprimido, fazei justiça ao órfão e tratai da causa das viúvas. Observe que coisa interessante. Deus começa falando sobre o culto e termina falando sobre comportamento. Peraí. Primeiro Deus fala sobre o culto e termina a bronca falando sobre comportamento. Por quê? Porque a nossa relação vertical com Deus, a nossa relação vertical com Deus, precisa produzir uma transformação horizontal como tratamos o próximo. Você já teve a experiência de ser maltratado por alguém e descobrir minutos depois que essa pessoa era crente? E você pensou assim, crente? Essa grosseria que fez comigo? Crente? Não é possível. Tem alguma coisa errada. Por que que Deus começa falando do culto e termina com o comportamento? Porque a nossa relação vertical com Deus, ela vai produzir transformação em nós, de como nós vamos lidar com os nossos irmãos. Não adianta dizer, eu amo a Deus, meu irmão, e você não consegue perdoar ninguém. Eu estava falando com a pastora Marizânia na segunda-feira, agora. Segunda-feira. Ela falou, meu filho, por tudo que aconteceu com a pastora Zeli, as coisas acontecem com algumas pessoas, a gente liga o alerta, né? Meu Deus do céu.
já vou dar uma olhada na minha diabetes, vou parar de comer doce, não pode, meu Deus do céu. Ela falou, meu filho, se cuida. Eu falei, minha filha, eu só posso morrer de morte natural mesmo, porque assim, na minha alma, eu não carrego ninguém, tem problema com ninguém. Isso é uma característica do sanguíneo. A pessoa sanguínea, o cachorro faz titi na tua cabeça e no outro dia você está brincando com o cachorro. Sanguíneo é assim. Eu não carrego ninguém, irmão. Ninguém. Eu sou daquela frase, falem mal, mas falem de mim. Porque Deus me conhece. Quem não pode falar mal de mim é ela. Ela não pode falar mal de mim. Ou se falar, é verdade, porque ela me conhece. Ela me conhece. Com todo carinho, amor e respeito que eu tenho por cada um de vocês, nenhum de vocês me conhece tão bem quanto ela. Ah, mas pastor Márcio, e tu? Que dizes que sou? Porque foi isso que Jesus falou para aqueles que disseram, estão te chamando de Beuzebu, Beberrão, estão falando um monte de coisa de vocês. Jesus olhou para os discípulos, eles não têm problema, meu problema é vocês que andam comigo. E tu? O que dizes que sou? Então, não adianta dizer assim, não, eu amo Deus, e não consegue perdoar, não consegue andar uma segunda milha, não, que evangelho é esse? Não adianta dizer, eu tenho comunhão com Deus, mas você está usando a internet para destruir a vida das pessoas com palavra, denegrir a imagem das pessoas. Que é isso? Como assim? Que comunhão é essa que você tem com Deus? Que você tem prazer em denegrir a imagem das pessoas? Que conversa é essa? Onde está a sua comunhão com o Senhor? Não adianta defender a fé e negar misericórdia ao necessitado. Uau! O evangelho genuíno transforma o coração e consequentemente transforma as nossas relações. Deus não quer condenar o pecador, Deus quer restaurar o pecador. Esse é o poder do evangelho. E aqui nesse texto, os músicos podem subir, por favor. E aqui nesse texto está uma das partes mais bonitas do texto. Porque depois de confrontar o pecado, Deus faz um convite: vinde. Porque Deus não ignora o pecado. De uma forma muito errada, estão nos vendendo uma graça aonde a graça ignora o pecado. Não, a graça não ignora o pecado. Jesus confronta, está errado, está em pecado. Não está vivendo o evangelho, mas ainda assim, vinde. Verso 18: vinde, pois, e arrazoemos, diz o Senhor. Deus poderia decretar a vingança, a sentença, irmão. Deus poderia dizer assim: ó, bando de sem vergonha, vou passar-lhe o fogo, vou passar-lhe a espada. Não, Deus diz: vinde, vinde. Ele diz: vinde. Porque essa palavra revela a graça de Deus. É como se Deus estivesse dizendo: você errou, mas venha. É como se Deus estivesse dizendo para mim: você se afastou, mas venha. É como se Deus estivesse dizendo: você pecou, mas venha. É como se Deus estivesse dizendo: você se contaminou, mas venha. E o convite de Deus não é: primeiro fica limpo e depois vem. Não, o convite de Deus é: venha, porque eu

0: 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Vamos orar? Pai, em nome de Jesus, nós queremos te agradecer por essa quinta-feira tão abençoada. Obrigado por tua bondade, graça e misericórdia. Obrigado porque sentimos as tuas mãos estendidas sobre nós. Tu tens sido o nosso socorro. Oh, Pai, tu tens sido a nossa provisão. Tu tens sido o nosso auxílio. E nós queremos te agradecer por tudo que o Senhor tem feito. Quero te pedir também sobre os enfermos. Pai, age através da cura sobre aqueles que estão enfermos, aqueles que estão nos escutando nos hospitais, aqueles que estão em casa, ou seja, enfermidade no corpo físico ou até mesmo enfermidade na sua alma. Te pedimos também, Senhor, para que traga libertação aos cativos, aos que estão aprisionados por vícios, por pecados. Liberta-nos, Senhor. E não poderia deixar passar em não pedir a ti que o Espírito Santo traga consolo ao coração daqueles que perderam um amigo, um ente querido. Deus, consola-nos. Nós queremos te louvar e te agradecer e declarar que esse dia será um dia especial na nossa história, em o nome de Jesus. Amém. Amanhã eu tô te esperando aqui às 5:30 na 93 no programa CSN em Família. Deus te abençoe. Graça e paz.
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21: Olá, eu sou Tamires Andrade e trago notícias do portal Pleno.News. O Supremo Tribunal Federal passará por uma mudança significativa de composição nos próximos 4 anos. 3 ministros da corte atingirão a idade limite para a aposentadoria compulsória. São eles: Luiz Fux em 2028, Carmen Lúcia em 2029 e Gilmar Mendes no fim de 2030. Pela legislação atual, ministros do STF devem deixar o cargo ao completar 75 anos. O calendário abre espaço para que o presidente eleito nas eleições deste ano indique ao longo do mandato iniciado em 2027 os substitutos dos 3 magistrados. Juntas, as vagas equivalem a quase 1/3 da composição do Supremo, formado por 11 ministros. Acompanhe Pleno News e fique bem informado.

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3: Deus Todo-Poderoso, Deus do impossível, Deus do deserto, Deus da abundância, Deus de toda a glória, Deus que ouve o clamor do teu povo, que estende a sua boa mão, ó Senhor, aqui estamos nós. Vem, Senhor, nos perdoa as nossas iniquidades, as nossas falhas, Senhor. Somos tão errantes. Estamos cercados, Pai. O inimigo não nos dá trégua. Ele quer nos parar, Pai. Quer nos abater. Mas o nosso socorro vem do Senhor. E se aqui estamos mais uma manhã, unidos numa só fé, falando contigo, é porque cremos e confiamos no Senhor. Muda, Senhor, a nossa sorte. Se deres ao menos uma ordem a nosso respeito, aos teus anjos, eles virão trazendo a nossa vitória de que tanto precisamos. Basta uma palavra tua, Pai, e o mar se abrirá diante de nós. Ah, queremos cantar o hino da vitória, engrandecer o teu nome, testemunhar pelos quatro cantos da terra. Vem, Senhor, com a tua presença e faz cessar a tempestade, Pai. Ouve a nossa oração nesta manhã, Deus. Tu estás vivo, Senhor. O mundo pensa que o Senhor está morto. Muitos falam que tu não existe, mas nós cremos em ti. Nós sabemos em quem temos crido, Senhor. Só cada um de nós sabemos as lutas que enfrentamos todos os dias.

soberano e tem todo poder. Ouve o clamor desta pessoa que ora, talvez pedindo uma cura, uma restituição, uma restauração, uma porta aberta, Pai. Ah, Deus, a cura da alma. Vem, Senhor. Clamamos a um Deus poderoso. Ah, Senhor, nada pode detê-lo, Pai. Contamos contigo. Continua a cuidar de nós, da nossa família, da

Que haja paz em nossa nação, em cada coração. Que haja paz entre as nações, que haja paz no Oriente Médio, que haja paz em Israel. Nós oramos em nome daquele que é sobre todo nome.

0: Linda canção, Samuel Messias, Elane Martins, Gisele, Matheus Pereira, Vitória no Deserto. Hora certa, confere. 6:19 no Rio.
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0: E o tempo segue instável na cidade do Rio nesta quinta-feira. O céu estará nublado e encoberto. Segundo o Alerta Rio, a previsão de chuvisco e chuvas fracas e isoladas a qualquer momento. Os ventos variam entre fracos e moderados. As temperaturas permanecem estáveis. A mínima prevista, 16 graus, e a máxima pode chegar a 26 graus.
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0: Esse é o Fernandinho, alegria do Senhor ao vivo aqui na sua 93 FM. Hora certa, confere. 6h28 no Rio.
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3: Ó, com o tempo a gente vai sentindo aí o corpo mudar, não é mesmo? 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Agora, Manolo, bom dia, bem-vindo. 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
4: Olha só, Márcia, o grande papel, primeiro, bom dia para você, para toda a audiência. 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Ela tem um ácido hialurônico que desinflama, destrava, evita lesões. Se você tem uma inflamação no joelho, tornozelo, na coluna, use a ultracreatina. Ela vai trabalhar diretamente desinflamando, destravando e, claro, melhorando a sua qualidade de vida. A ultracreatina também tem o colágeno, que estimula a produção da elastina, que devolve elasticidade para os músculos, evitando as cãibras, os espasmos musculares. E o colágeno também estimula o líquido sinovial. Ele evita aquele atrito de osso com osso. 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A ultracreatina vai trabalhar essas inflamações, aliviando a dor e fortalecendo músculos e ossos, Márcia.
3: Agora, a Suzane, ela é cabeleireira em Campo Grande, mandou pra gente assim, ó: tô sentindo uma dor chata nos punhos, acho que no tendão, de tanto segurar secador. Pra piorar, o cansaço deixa a minha pele assim muito ressecada e o cabelo tá caindo. Me falaram dessa creatina que é completa. Ela é realmente boa para dar força aí nos tendões e ainda me ajudar na firmeza da pele?
4: Sem dúvida, né? Para quem tem ali as doenças, né? As LER, né? Tendinite, bursite, use a ultracreatina. 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Isso é muito importante para que a pessoa possa fazer as suas atividades sem sentir aquela dor, sem sentir aquele desconforto. A ultracreatina tem esse papel importante, desinflamando, destravando. E, claro, ela é muito importante para os músculos, blindar a nossa estrutura óssea. A musculatura nunca sai de moda. É importante você ter músculos fortes. E a ultracreatina ajuda muito nessa musculatura. Além disso, papel importante, tá, Márcia? 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
3: Viviane Costa com você, Vivi, bom dia.
8: Muito bom dia, Márcia Cartier, bom dia a todos os amigos da 93 FM. Uma excelente quinta-feira para todos nós, com destaques da circulação de carros pela Avenida Brasil. Motorista que está no sentido centro enfrenta dificuldade de Irajá até Cordovil e da Penha até o Caju. A linha vermelha não está diferente, com retenções de vigário geral até o Parque das Missões, lentidão na passagem pelo Galeão e retenções ainda da cidade universitária até o Caju. O que fazer? Para quem está pela região da Penha, as ruas Ibiapina, Uranus e Leopoldo Bulhões apresentam ótimas condições, saindo da Baixada, pegando neste momento a Pastor Martin Luther King, vai chegar com tranquilidade. 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

0: Linda, linda canção com ela, Gisele Nascimento, pode confiar. Hora certa, 6h42 no Rio. Tamo por aqui, ó.
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0: Juliano Medeiros, bom dia.
2: Bom dia, Márcia Cartier. Bom dia também aos ouvintes do Café com Crente. O corpo do pescador identificado como Marquinhos foi encontrado nesta quarta-feira na praia de Vila Tur, em Saquarema, na região dos Lagos. Ele estava desaparecido desde a madrugada, quando a embarcação em que pescava naufragou na região de Itaúna. Um outro pescador que estava no barco conseguiu chegar à praia e sobreviveu. O Corpo de Bombeiros realizou buscas durante toda a manhã com mergulhadores, moto aquática e drone até localizar o corpo, que foi levado para o IML de Araruama. Esporte: o Botafogo venceu o Grêmio por 3-2 nesta quarta-feira aqui no estádio Nilton Santos pelo Brasileirão. Danilo marcou 2 gols e Montoro fez o outro do Glorioso, que encerrou uma sequência de 6 jogos sem vitória no campeonato. Com o resultado, o Botafogo sobe para a 11ª posição com 35 pontos. O próximo jogo é depois de amanhã, às 17h, contra o Mirassol, fora de casa. Pela Libertadores, o Palmeiras venceu a LDU ontem à noite nos pênaltis e será o próximo adversário do Fluminense na semifinal da competição. As partidas

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2: Numa aldeia africana, num povoado africano, de costumes estranhos, um pregador abriu uma igreja. Mas o povo era muito supersticioso. Tinham medo do trovão, do raio, do relâmpago. Tinham medo da lua, do sol. Reverenciavam deuses estranhos. E este pastor começou a trabalhar naquela aldeia pregando o evangelho. E muitas pessoas começaram a aceitar Jesus como Salvador. E vidas na aldeia começaram a ser transformadas. Esse pastor então começa a construir uma igreja para consolidar ali a presença de Cristo e conquistar um território para o Senhor Jesus. Mas ele não tinha recursos, não tinha como construir aquela igreja. Mas ele falou, eu vou fazer pela fé, eu vou conseguir. E ele foi pedindo ajuda das pessoas que frequentavam a igreja. E havia até alguém que tinha mais posse. Porém, apesar dos apelos do pastor, ninguém ajudava. Entristecido porque o povo estava sendo curado pelo Senhor Jesus, estava sendo liberto e salvo pelo Senhor Jesus, e vendo que o povo não contribuía para a obra de Deus, o pastor fez um desabafo diante da igreja e fez um último apelo para que as pessoas ajudassem na construção daquela igreja. No dia seguinte, uma jovem procura o pastor e traz para ele uma contribuição extraordinária, de grande valor, e diz: pastor, atendendo o seu apelo, aqui está a importância, que é a minha contribuição para a construção do nosso templo. O pastor, vendo que era uma grande quantia, olhou para a moça, que era tão simples e humilde, e a princípio pensou até que ela tivesse roubado aquele dinheiro. E o pastor pergunta: mas como você, sendo tão pobre, está fazendo uma oferta tão grande? A moça disse ao pastor o seguinte: pastor, eu realmente não tenho recursos para fazer nenhuma oferta pequena à igreja. Mas como a igreja precisava muito do meu auxílio, e como aqui no nosso país, aqui na África, existe escravidão, eu me vendi como escrava, e o dinheiro do meu preço eu estou dando para que o evangelho seja pregado e vidas sejam libertas. E o pastor disse: você, para que as pessoas ficassem livres, você se tornou escrava. E ela disse: pastor, isso não é nada comparado com o que o Senhor Jesus

fez por mim na cruz do Calvário. Ele se fez pecado para que eu ficasse livre dos meus pecados. A moça havia compreendido perfeitamente o que é o Evangelho e o que Jesus fez por ela na cruz do Calvário. O Senhor Jesus, sendo rico por amor de nós, se fez pobre para que através da sua riqueza que ele outorgou, nós pudéssemos também ser ricos. O pastor, comovido, agradeceu aquela oferta daquela moça e narrou o fato à igreja durante uma reunião. A igreja ficou muito condoída com aquilo. E as pessoas que estavam com o coração endurecidos para ajudarem a obra de Deus começaram a fazer uma campanha intensa, não somente para ajudar a construir a igreja, mas para conseguirem uma quantia tal que pudessem novamente resgatar aquela escrava e comprar novamente a sua liberdade. E aquela campanha contagiou a aldeia e se espalhou por outras aldeias da África. E as pessoas, conhecendo aquela história do sacrifício daquela jovem, começaram a ajudar e a contribuir, e um grande fundo foi feito e construiu-se a igreja. E com o dinheiro obtido, resgataram aquela jovem da escravidão. Se não fosse o sacrifício daquela moça, se ela não tivesse sido uma imitadora do Senhor Jesus, o povo daquela aldeia continuaria escravizado nas superstições, na idolatria, na falsa religião. Mas por ela ter vivido o Evangelho e ter imitado o Senhor Jesus, muitas vidas foram libertadas e transformadas, e o alcance ultrapassou a sua aldeia e conquistou almas nas aldeias vizinhas. É por isso que o Evangelho declara: sede meus imitadores, como eu de Cristo. E mais bem-aventurada coisa é dar do que receber, declarou o apóstolo Paulo, lembrando-se das palavras do Senhor Jesus, ele mesmo, que para ter hoje milhões e milhões e milhões de almas salvas, ele fez a sua vida se perder. Ele que fez o gesto maior, dando a sua vida na cruz do Calvário, morrendo, para que hoje você também pudesse dar a sua vida para Deus. E ao invés de encontrar com a morte, encontrar com a vida. Grande é este mistério: dai e dar-se-vos-á. Boa medida, recalcada, sacudida e transbordante, vos deitarão no vosso regaço. O Senhor Jesus era apenas um grão de trigo. Ele disse: se o grão morto não descer à terra, ele não gera vida. E assim o Senhor Jesus, sendo sepultado, gerou a vida 3 dias depois e se tornou a primícia dos que ressuscitam para a vida eterna. Se você hoje está compreendendo esta palavra, bem-aventurado você é, bem-aventurada você é, porque mais tem Deus para te dar do que

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4: Olá, muito bom dia, queridos amigos ouvintes da 93 FM. Você está no programa Momentos de Paz e Vida. E aqui quem vos fala é o seu amigo de todas as manhãs. Eu sou o pastor Vitor Apolinário. Hoje, manhã de quinta-feira, dia 17 de setembro de 2026. E você acabou de ouvir mais uma linda ilustração do Reino de Deus, contada pelo meu pai na fé, o pastor João Ribe Palharim. E a ilustração desta manhã, ela teve o tema A Moça que se Vendeu como Escrava. Eu tenho a certeza que a sua vida e a sua fé foram edificadas através desta linda ilustração. Porém, eu já quero aproveitar a grande audiência do programa Momentos de Paz e Vida para fazer a você esse convite tão importante, esse convite tão especial. Amanhã, sexta-feira, às 9 horas da manhã, às 3 horas da tarde, como também às 7 horas da noite, eu estarei na sede da Paz e Vida em Niterói, dando continuidade, dando sequência ao maior propósito de jejum e oração em favor da salvação das famílias. E se você ainda não recebeu o mais novo livro do meu pai na fé, o pastor João Ribe Palharim, o livro Os Falecidos, Para Onde Foram?, você vai receber gratuitamente um exemplar deste livro que certamente vai impactar a sua vida. Venha e venha de coração aberto. Deus tem cura, Deus tem milagre, Deus tem resposta, Deus tem restauração para você e para toda a tua casa. É amanhã, sexta-feira, às 9 da manhã, às 3 da tarde e às 7 horas da noite. O nosso endereço é o seguinte: Avenida Visconde do Rio Branco, número 173, a Rua das Barcas, com amplo estacionamento gratuito no supermercado ao lado da nossa sede. Venha, certamente a sua vida, ela vai mudar. A minha participação, ela vai ficando por aqui. Deixo para todos o meu forte e carinhoso abraço. Que Deus te abençoe e que viva o Senhor Jesus.
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28: 7:25 no Rio. Bom dia.

0: Essa é Estila, música linda aqui na sua 93. Deus forte ao vivo, hora certa, confere aí. Agora 7:30 no Rio, dia maravilhoso. 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
17: Fala, benção. Quinta-feira, hein? Estamos caminhando aí para final de semana. Quinta-feira. Queridos, que bênção poder confiar no Senhor, não é? Que maravilha depositar o nosso coração, nossas ansiedades diante dele. Ele é o nosso Deus, ele é o nosso Salvador. Que lindo esse salmo de número 27, queridos irmãos. Quando os malvados, os meus adversários se levantaram para destruir o Senhor, ele é aquele que se levanta em nosso favor. Ó, querido irmão, deposita o teu coração, a tua aflição, o teu medo, olha, a tua inquietação, tudo aquilo que tira a tua paz, coloca nas mãos do Senhor, porque ele cuida de cada um de nós. Que Deus te abençoe.
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0: Viviane Costa, com você,
20: querida. Oi, Márcia, de volta aqui na 93 FM. Agora com informações para quem tá passando pela BR-101. Em direção a Niterói, enfrenta a lentidão do Portão do Rosa até a chegada Boa Sul, trânsito intenso do Gradim até a chegada Neves e retenções mais à frente do Barreto até o acesso à ponte. A RJ-104 não serve de alternativa. A rodovia Amaral Peixoto com movimentação pesada de Columbandê até Tribobó e na passagem pela Alameda São Boaventura, um novo congestionamento no trecho do Horto do Fonseca até o acesso à ponte. Para quem está pela região de São Gonçalo, ainda corta caminho pela Oliveira Botelho e General Castrioto. Pela ponte em direção ao Rio, dificuldades, portanto, dos acessos à subida do vão central. Quem puder, dê preferência às barcas. 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
0: Vai ser feliz. 7:36 no Rio.

0: Tá aí pra você, Samuel Miranda, música linda, Se Não Fosse a Mão de Deus. E você? Tá concorrendo aí ao vale de R$150 do restaurante Oliveira's Grill? É um self-service com muita variedade, aquele atendimento de qualidade. É, fica em São Gonçalo, alô São Gonçalo, siga arroba Oliveira's Grill, segue o passo a passo ali, ó, arroba Oliveira's Grill, Rio do Ouro, tá? É, vai no passo a passo ali, ó, no Instagram da 93FM, daqui a pouquinho o sorteio. Manda um abraço aí já no trabalho, na Tijuca. Ele é morador de Vicente Carvalho, tá sempre ligado com a gente, ó. Um abraço, tá, Carlos Augusto? Vai ser feliz, isso aí. O Antônio Carlos é da Devec na Penha, manda um abraço, um beijo carinhoso. A esposa Lacira, Nora Varelli, o filhão, o Anderson, que trabalha no aplicativo e tá ouvindo a gente. Obrigada aí a companhia, tá? Um abraço ainda da Inês de Austin. Deus abençoe você. Obrigada aí. Acompanha sempre a gente nas orações. Sabe aqui, morador de Monzolos. Alô, São Gonçalo. Participando do sorteio, com certeza. E ainda o Amaro Soares de Gondovil. Vai ser feliz, porque você foi já... Tá certo. Ainda em Nova Iguaçu, o Comendador Soares, o Daniel, o Kevin, o Luiz Carlos tá com a gente. Partindo Barra Mansa, ouvindo a 93 FM, é tudo de bom, não?
1: Bom dia, Marcia Cartier. Chega. Aqui é o Wilson Rogers, do Recreio. Vai. Já dando carona pra melhor e pra maior. A rádio que toca os nossos corações. Marcinha, tenha um dia abençoado a todos os locutores e ouvintes dessa rádio. Tamo junto, Marcinha. Vai ser feliz.
0: Vamos sim, com certeza. Oi.
2: Bom dia, Marcinha. Bom dia. Cartier, abençoada. Ai, Marcinha, querido. Que é o Edson de Azevedo, morador de Costa Barros. Chega. Ligado no Café com Crente desta quinta-feira. Marcinha, manda um alô para todo o povo de Costa Barros. Um ótimo dia para todos nós.
0: Amém.
3: Bom dia, Marinete, Santa Bárbara, Niterói. Por isso eu pulo, pulo, pulo, pulo, pulo na presa do rei. Oi, Márcia, indo pro trabalho aqui no Centro Rio, de todo aqui na rua, me contendo pra não pular, hein?
0: Opa! Beijo! Vamos juntos!

0: sou casa. É a sua 93 FM. Um dia abençoado pra você. 93. É, GG, bom dia pra você. 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
0: Juliano Medeiros, é com você.
10: Dois homens foram baleados durante um confronto entre criminosos rivais na Vila Kennedy, em Bangu, na zona oeste do Rio. Segundo testemunhas, milicianos teriam invadido uma área dominada pelo Comando Vermelho em uma disputa por território. As duas vítimas foram levadas para o Hospital Albert Schweitzer, em Realengo. Uma delas, Rodolfo Pereira, de 45 anos, tinha um mandado de prisão em aberto por tráfico de drogas e está sob custódia. O caso é investigado pela Delegacia de Realengo. Niterói recebe hoje o primeiro Conleste Inclusivo, encontro que vai reunir representantes de 10 municípios do leste fluminense para discutir políticas de inclusão e acessibilidade. O evento, que será no Caminho Niemeyer, começa às 9 horas e vai até às 18h, com debates sobre saúde, educação, mobilidade, trabalho e direitos das pessoas com deficiência. A programação também terá atividades culturais, esportivas e experiências sensoriais. As cidades participantes somam mais de 2.200.000 habitantes. A seleção brasileira masculina de vôlei venceu a Bolívia por 3-0 pelo Sul-Americano aqui no Maracanãzinho. Recuperado de gripe, Darlan voltou ao time e marcou 7 pontos. Brian foi o maior pontuador, com 11. O Brasil enfrenta a Colômbia nesta quinta-feira e pode decidir o título contra a Argentina no domingo. O campeão garante vaga nos Jogos Olímpicos de Los Angeles, que acontece daqui a 2 anos. São 7h55 no Rio.
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0: você vendo grandes momentos, é. Gratidão pela sua vida, seu carinho, sua audiência, sua boa companhia. Tamo junto. Ó, quem leva pra casa aí é esse. Esse vale de R$150 se deu muito bem do restaurante Oliveira's Grill. É um self-service com muita variedade, aquele atendimento de qualidade em São Gonçalo. Já seguiu aí, arroba Oliveira's Grill, Rio do Ouro? Pois é, é o Somic da Silva Vieira Santos. Parabéns, Monzolo, São Gonçalo. Se deu bem, meu querido, 98922. Se deu bem, hein? A produção vai entrar em contato com você, tá? Isso, você que não faturou nada, ó. Ele tá chegando por aqui cheio de energia, com um boné bonito. É o nosso motociclista. Ele mesmo, Marcelo Machado, pra comandar muito bem a sua manhã aí do Bom Dia 93, tá? Fica por aqui, daqui a pouquinho ele recebendo o seu carinho, o seu áudio, suas mensagens, né, Marcelão? Eita, ele disse que exatamente, ele tá todo encasacado, tá muito frio lá fora, que isso? Não, aqui tá 22 graus, aqui tá 22 graus, lá fora o quê? Tá? Tá mais ou menos assim? Ah, então tá bom. Pois é, o meu galo tá aqui, todo encasacado, vai, meu filho. Morrendo de frio, mas amanhã ele volta. E você, hein?
1: Vai ser feliz.
0: Beijo no coração.

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0: Machado.
1: Com muita alegria e na sua companhia. Bom dia, bom dia, bom dia. Bom dia, família 93 FM. Tudo bem? Tudo bom? Mais um dia na presença do Senhor, mais um dia. Este é o dia que o Senhor Deus fez. Regozijemo-nos e alegremos-nos nele. Hoje é quinta-feira, dia 17 de setembro, ano é 2026. Onde quer que você esteja, que a paz de Cristo seja sobremodo na sua vida, na sua família, nos seus propósitos de hoje. Deus é fiel, hein? Vambora, minha gente. Segura nas mãos de Deus e vai! Bom dia para você que está em casa, no seu local de trabalho, saindo do trabalho, indo para casa, indo para o trabalho. Você que me dá uma carona aí no seu automóvel. Bom dia, bom dia, bom dia. Já já, por aqui informações do trânsito, já já informações com a nossa equipe de jornalismo atualizando você com toda essa informação, com todas as informações desta quinta-feira. Também teremos aqui muita música bonita e, é claro, contando sempre com a sua maravilhosa participação. Esse momento especial da manhã, todo mundo tomando aquele cafezinho especial, já tá tomando aquele cafezinho? Cheirinho tá vindo aqui, hein? Bom dia pra você. Ó, você pode participar pelo nosso WhatsApp, mandando aquele alô, aquele áudio de 15 segundos, aquele áudio no capricho, mandando um beijo, mandando alô. Pode escrever também, fica à vontade, tá? 968038319. Você que nos dá alegria também de estar conectado conosco através aí do nosso aplicativo da 93 FM. Que bom que você está aqui com a gente também. Ouvindo pelo site, não importa. O importante é que a gente fica juntinho nessa manhã de adoração, de bênçãos de Deus. 8:09. E é claro, a gente começa muito bem. Ah, lembrando que 9 horas teremos aí a oração, tá? 9 horas a oração. Então já entre em contato, já deixe os nomes para o seu pedido de oração, porque eu creio que Deus é um Deus que age, é um Deus que responde e vai dar certo, tá? Quem sabe hoje Deus está preparando algo maravilhoso para você. Vamos orar. Oração move a mão de Deus, né? Então vamos embora, gente. Começando com esse bom dia maravilhoso. Aliás, pode mandar o seu bom dia. Eu quero muito receber o seu bom dia. 8:10.

0: Deus não esqueceu de você. Letícia Vitória, ainda Nívia Soares. Ouvimos Filho do Deus Vivo para você ligado aqui na Melhor. 93. Bom dia, bom dia, bom dia. Bom dia você que está aí nas principais vias e rodovias da nossa cidade, ouvindo a 93 FM. Você que já está no local de trabalho ao som da 93 FM, obrigado, hein? Abração aí pra você, um ótimo dia, uma ótima quinta-feira, uma quinta-feira abençoadíssima. Minha amiga dona de casa também, já desde cedo, dando aquela geral, né? Daqui a pouquinho preparando aquele almoço, sempre ao som da 93. Que companhia boa essa sua, tá? Abração aí. E já tem gente participando pelo nosso WhatsApp, 968038319. Ó, mandando um abraço aqui, bom dia, aqui é o chefe Marcos Lima, direto de São Paulo, ligado na Melhor, olha aí, cozinhando com alegria, ouvindo a 93. Deus abençoe a todos. Ô Marcos, abração, qual é o cardápio de hoje aí? Tô curioso, né, gente? Você tá fazendo o que aí hoje? Qual é o cardápio aí, ô Marcos? Fala pra mim aí. Tô ouvindo pelo aplicativo da 93 FM. Rapaz, fiquei curioso agora, tá? Não que eu seja fofoqueiro, viu, gente? Mas eu, assim, eu sou curioso com as coisas, né? Você tá onde aí, por falar você que tá ouvindo aí, 93? Tá fazendo o quê? Tá na sua empresa? Você trabalha de quê? Quero saber sua profissão. Marcelo, tô aqui trabalhando, fazendo isso. Manda pra cá, gente, tá? Participando aqui, quero saber da sua vida. Fala comigo, ó.
1: Bom dia, Marcelo Machado. Bom dia, Rio de Janeiro. Graça e paz. Deus abençoe a todos. Aqui quem vos fala, Luciano Bento, de Nova Iguaçu. Ministério Apacentar. Com Deus, saltaremos de muralha. Forte abraço e bom trabalho pra vocês.
0: Bora, Luciano. Pra cima. Bom dia, meu amigo.
2: Bom dia, meu amigo Marcelo.
0: Bom dia.
2: Samuel, sou da Igreja Assembleia de Deus, Labareda de Fogo, em Santa Rita. Manda um abraço aí pra turma da Ortobox. A Rádio 93 conquistou meu coração. Um dia abençoado pra todos.
0: Valeu, meu querido. Abração pra você também, abençoado.
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0: Agora 8h20.
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0: Tá aí pra você então, essa foi Larissa Santos, Dono da Minha Vida. Ainda ouvimos também Samuel Sabino, Vai Ter Recompensa ao vivo. Tá você ligado aqui na Melhor? Olha, mandando abraços aí pra você que está ligado com a gente no Embariê, Praia de Mauá, pessoal de Saracuruna, tá ligado com a gente também, Caxias, Comendador Soares, Nova Iguaçu, bom dia. Bom dia pra você que está ligado aí com a gente na Baixada Fluminense, Belfor Roxo, né? Abração aí pra todos, pessoal de São João de Meriti, obrigado aí pelo carinho, tá? Tem aqui, ó, bom dia Marcelo Machado, bom dia 93, bom dia povo de Deus, aqui é o Gilbert Raposo, 6.7 turbo, jiu-jitsu mais pedal de Badu, tá em Pendotiba, tá aí, em Niterói, na malhação, jiu-jitsu, depois tá no, não sei o que que é pedal de Badu, entendo nada de academia, aliás, bom dia pra você que está na academia, tá ouvindo a gente aí pelo WhatsApp, ou melhor, ouvindo pelo aplicativo, né? Ouvindo pelo aplicativo ao som da 93, tá malhando, caminhando, né? De repente, dando aquela corridinha aí na esteira, ao som da 93 FM. Mas ô Pitica, vou orar por esse pessoal que tem uns aí que vai pra academia, sai da academia, compra aquele copão de 700ml de açaí, orando por você, tá? É. Bom, tem mais gente aqui participando, mandando alô.
1: Bom dia, Marcelo Machado. Aqui é Carinho do Rio de Janeiro, Coroado. Eu tenho uma lojinha que eu vendo tudo, carregador, bom, cabo, película. Quero dedicar o próximo avô para todos vocês, para todos os ouvintes, para o povo da minha igreja, meu Deus, para minha família e para o grande amor da minha vida, mas Severo, você é nota mil.
0: Bom dia, querida. Bom trabalho aí, boas vendas, tá? Deus abençoe.
2: Bom dia, meu amigo, meu irmão, Marcelo, sou advogado aqui em Fernando dos Carajás, no Estadão do Pará. Tamo juntos, curtindo a 93, que conquistou meu coração. Vamos que vamos, na graça do nosso Deus Todo-Poderoso.
0: Pelo aplicativo Advogado e no Pará. Ligado aqui. É, conectado com a gente. É isso, alô Brasil, Brasil. Um abraço aí pra todo o pessoal maravilhoso do Pará, tá, meu irmão? Deus abençoe sua vida.
3: Oi, Marcelo Machado, bom dia, rapaz, aquele início de Coelho da Rocha. Eu gostaria de mandar um alô para os meus netos, tá? Pra toda a minha família, pra você. Eu tô aqui costurando e ouvindo o seu programa, tá uma maravilha. Fica na paz.
0: Ô, querida, bom dia, costureira aí, ó, ao som da 93 FM, ótimo dia também, tá?
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0: 8:36.
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0: Muito bem, vamos ao panorama do trânsito para esta manhã de quinta-feira e é com ela, Viviane Costa, bom dia.
20: Muito bom dia, Marcelo, bom dia mais uma vez a todos os amigos da 93 FM, atualizando a circulação de carros pela linha vermelha. Agora há pouco teve um acidente envolvendo carro e duas motos na altura do Caju, no sentido centro, ainda com faixa ocupada, trânsito completamente congestionado neste momento. Eu verifico reflexos a partir de Vigário Geral, para quem sai da Baixada, pegando a Pastor Martin Luther King, até Corta Caminho. Mas eu já aviso, ela está prejudicada na passagem por Colégio até Irajá e depois na altura de Inhaúma. A Avenida Brasil não serve de opção, está apresentando retenções de Irajá até Cordovil e da Penha até o Caju. Pela região da Penha, as ruas Ibiapina, Uranos e Leopoldo Bulhões também servem de escolha. 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

0: Muito bem, minha gente, 11 horas tem debate 93 com J.R. Vargas, debatedores de primeira e, é claro, na produção dela, Marcela Bastos, que está aqui para dizer o tema de hoje. Bom dia, Marcela.
1: Bom dia, Marcelo, meu xará, meu amigo. Bom dia a você, ouvinte da 93 FM. Ó, que o seu dia seja envolvido nessa paz que excede todo entendimento, só vem do nosso Deus. Quem tá precisando de um pouquinho de paz é nosso ouvinte, sabe, Marcelo? Porque ela conta, ela diz o seguinte, ela fala que ela nunca soube o que era o amor da mãe. Ela falou que a mãe dela jamais disse, filha, eu te amo. Ela falou assim, eu sou marcada pela falta de amor materno. E isso me persegue até hoje. Você vê, ela cresceu, uma adulta. Ela diz, eu não consigo olhar para minha mãe e dizer que a amo. Porque também não ouvi quando era pequena. Ela diz, isso acaba provocando em mim um vazio enorme no peito. Ela diz, eu sou uma ótima e carinhosa filha, mas em compensação, sou meio fria, sou meio distante. Ela diz, quando a pessoa não consegue dizer que ama é porque de fato não ama, quem ama diz que ama ou apenas sente? O que é mais importante, viver ou dizer o amor? Como é que se vence a frieza e se torna uma filha amorosa?
0: Será que de fato é isso, né?
1: É, exatamente. Tem muita coisa boa nesse debate de hoje, pega todo mundo, porque a gente sabe que amor não é só dizer, mas também é dizer.
0: Exatamente.
1: A gente sabe que amor não é só fazer, mas também é fazer. Viver.
0: Não é só palavras, mas também é ação.
1: Exatamente.
0: Uma coisa junta com a outra.
1: Exatamente.
0: Bom, isso então, tudo a gente vai saber, vai ser esclarecido às 11 horas.
1: Isso aí, não falta.
0: Beleza, Marcela, e no Que Isso Varoa de hoje?
1: Você sabia, sabe assim?
0: Que maravilha.
1: A gente vai falar sobre deixar o seu prato de, seu pano de prato com cara de novinho e sem cheiro de gordura. Opa, ah, vai ser bom.
0: Vai ser bom, então, até daqui a pouco. Inter. Valeu, Marcela. Bom, gente, daqui a pouquinho, então, Marcela Bastos de volta aqui com a

0: Bom dia 93, você ouvindo Marco Teles e F Hope Music, único ao vivo pra você ligado aqui na melhor. Bom demais, ó. Se você está fazendo aniversário, conhece alguém que está comemorando mais um ano de vida, aniversário de casamento, manda pra cá também, quero mandar esse alô, tá? Deixa comigo que eu faço a festa por aqui. 968038319.
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0: A hora certa, 8h49, daqui a pouquinho tem informação pra você.
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8: E vamos com as informações com ele, Juliano Medeiros, bom dia.
9: Bom dia, Marcelo Machado. A Polícia Federal realiza uma operação para investigar suspeitas de fraude em licitações, desvio de dinheiro público e lavagem de dinheiro na Prefeitura de Duque de Caxias. A Operação Faixa Amarela cumpre 12 mandados de busca e apreensão aqui no Rio e na Baixada. Segundo a PF, as possíveis fraudes começaram em 2020 e geraram contratos que ultrapassaram 62 milhões de reais nos três primeiros anos. Empresários, funcionários públicos e outras pessoas são investigados. O prefeito do Rio, Eduardo Cavalieri, participa hoje de uma reunião de emergência com outros 5 prefeitos sul-americanos para discutir os impactos do El Niño. O encontro virtual vai tratar de sistemas de alerta, preparação para eventos extremos e financiamento climático. Enquanto Bogotá enfrenta seca e níveis críticos nos reservatórios, Rio, Buenos Aires e Maringá registram chuvas intensas e risco de alagamentos. Curitiba será a anfitriã da reunião. E o Brasil conquistou 5 medalhas no segundo e último dia da ginástica artística nos Jogos Sul-Americanos de Santa Fé. Yuri Guimarães ganhou ouro no salto e Gabriela Bolsas também foi campeã na trave. Diogo Soares conquistou 2 pratas, nas paralelas e na barra fixa. Júlia Coutinho fechou a participação brasileira com mais uma prata no solo. Outras notícias do dia estão no nosso site, radio93.com.br.
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0: Você ligado aqui na melhor. Pra você ligado aqui na 93 FM. Que bom estar na sua companhia. Bom dia, bom dia, bom dia. Bom dia, minha amiga dona de casa. Bom dia você também. Ó, deixa eu falar uma coisa pra você. 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
1: Agora 9:03. 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
0: Muito bem, nesse momento então, chegou aquele momento da oração.
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0: Eu quero aproveitar aqui e colocar os nomes na oração da Sônia e Esther de Duque de Caxias, Iraci, João, Isa e família de Bom Sucesso, Jorge, Tatiana e Larissa da Taquara, Vânia e família da Tijuca, Ana Paula, Marcelo, Tainá e Gabriel de Irajá, Robson, Maria e Caroline de Guadalupe, Pedro, Elaine, Júlia, Raquel, Felipe e Pietra de Deodoro, Fábio Santos e João Gabriel de Sepitiba, Luciene Medeiros da Ilha do Governador e Andréia Oliveira. Senhor nosso Deus e nosso Pai eterno, glorificado e exaltado seja o teu nome nesta manhã. Queremos agradecer, ó Deus, por mais esta oportunidade de poder estar falando contigo, colocando diante de ti nossas orações, nossos clamores, súplicas, reconhecendo a tua grandeza, reconhecendo que tu és sublime, Senhor, que tudo está no controle de tuas mãos, tu sabes de todas as coisas. O teu poder é incomparável, imensurável, o teu agir ninguém pode parar. E eu coloco, Pai, esses nomes diante de ti, Pai, apresento diante de ti, assim como também essas pessoas que nos acompanham nesta oração. Pai amado, vai de encontro a cada coração, vai de encontro a cada vida, vai de encontro a cada lar. O Senhor conhece, sabe, Pai, o que cada um precisa, cada um necessita. Derrama da tua paz, Senhor, do teu refrigério, renova as forças, Senhor. Quantas pessoas estão sem forças, quantas pessoas estão nesse momento dizendo eu estou quase desistindo, ou já até desistiram. Quantas precisam até de um socorro urgente, de um milagre. Mas eu creio que o Senhor já está sendo manifesto, eu creio que o Senhor já está agindo. E Pai, acima de tudo, no meio de todo esse caos, tempestades, que o Senhor possa fazer com que possamos sentir a tua presença, que cada um, Pai, sinta acima de tudo a sua presença, seja intensa, notória, para que, Pai, eles percebam essa presença e entendem a tua boa e maravilhosa vontade. Toma nas tuas mãos, responde cada oração, abençoe, Senhor, cada lar, cada família, cada casamento, relacionamentos entre pais e filhos, abra as portas, que seja dia de cura, que seja dia de restauração para a glória do teu santo nome. Perdoa as nossas falhas. Muito obrigado, Pai, porque as tuas misericórdias são a causa de nós não sermos consumidos. Pai, te entregamos tudo em tuas mãos e já glorificamos o teu nome, porque sabemos o resultado disso tudo, que é a nossa vitória, Pai, porque a Ti estamos clamando. Essa oração te fazemos em nome de Jesus. Amém.

0: Glória, essa é pra estourar a tampa da chaleira, hein? Família Cavalcante, Samuel Leotério, não sou celebridade. 93. Eu quero seu bom dia, fala comigo aqui pelo 968038319. Bom dia!
1: Oi, Marcelo Machado, bom dia, rapaz, aquele início de Coelho da Rocha. Eu gostaria de mandar um alô para os meus netos, tá? Para toda a minha família, para você. Eu tô aqui costurando e ouvindo o seu programa. Tá uma maravilha. Ô, fica na querida, paz.
0: Bom dia, paz. Costurando. É isso, né? Mandando um beijo aí pros netos. Bom dia, bom dia, bom dia.
2: Bom dia, Marcelo Machado. Aqui é o Diácono Flávio da Assembleia de Deus Resgatando Vida pela Fé. Um abração, tô aqui no meu trabalhinho aqui na obra. Quero mandar um abraço aí pra todos da rádio aí, pra todos da minha congregação.
0: Bom dia, meu irmão. Bom trabalho aí na obra, né? Isso aí, trabalhando. Já tem um sonzinho aí do coleirinho, né? Bom dia, bom dia.
3: Bom dia, Marcelo Machado. Eu sou Juscelino de Parada Angélica. Varredor aqui do Parque Caçula, beirada da linha do trem. Tô aqui varrendo a praça. Entendeu? Eu sou varredor aqui, gari. E louvando, escutando a Rádio 93 FM.
0: Maravilha, meu irmão. Bom dia, bom dia, bom dia. Dando aquele cuidado especial na praça aí. Um abraço aí para todos os garis. Deus abençoe. Ô, turma maravilhosa ligada com a gente aqui na 93 FM. Bom, daqui a pouquinho chegando informação do trânsito, hein?
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0: De volta, Viviane Costa na atualização do panorama do trânsito. É com você, Viviane.
6: Oi, Marcelo, atualizando agora a situação da Washington Luiz em direção ao Rio, ainda por conta de um acidente na Avenida Brasil, na altura do Mercado São Sebastião, sentido centro do Rio. A circulação de carros está prejudicada pela rodovia a partir de Gramacho. Para quem sai da região de Caxias, pegando a Governador Leonel de Moura Brizola, seguida pela Bulhões Marcial, consegue cortar um excelente caminho. Em direção a Petrópolis, pela BR-040, ainda observa um trânsito reduzido, fluindo sem grandes alterações. Sem alterações também pelo Arco Metropolitano, Serra de Petrópolis e Rio Teresópolis. Já você que está pela Dutra, paciência, no sentido Rio, tem retenções de Comendador Soares até a chegada a Belfor Roxo e depois da Pavuna até o acesso à Avenida Brasil. Saindo de Nova Iguaçu, a Via Light fica sendo a melhor escolha. Ao próximo check, Maceió, Gramado, Europa. 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Viviane Costa para 93 FM, a rádio que conquistou o meu coração.
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0: essa canção é linda demais, Helene Martins, A Palavra, ainda Ministérios Oi, Você Me Leva ao Deserto. 93. Mandando abraços pra você que está ligado com a gente aí em Niterói, pessoal que tá ligado em Barreto, alô Icaraí, bom dia São Gonçalo, Charitas, pessoal de Itaboraí, Rio Bonito, que bom estar na sua companhia. E aqui tem bom dia, viu? Bom, eu falei assim, você que está ligado aqui com a gente na 93FM, você que está no seu trabalho, você faz o quê? Qual é a sua profissão? Manda pra cá, eu quero saber o que você faz, quero saber da sua vida. Você tá fazendo o quê? Aí tem gente participando aqui, mandando, né? Ah, ó, por exemplo, bom dia, Pai do Senhor, Marcelo Machado, desejo a todos os ouvintes, a minha família, uma ótima quinta-feira abençoada. Enilde, do Complexo do Alemão, também tá ligado aqui com a gente, oferecendo o próximo louvor a todos. Por exemplo, a Rosângela de Duque de Caxias também, do Parque Senhor do Bonfim, ela diz, ó, tô no trabalho, faço bolsas, estou ligada na rádio que conquistou meu coração, amo todos vocês, beijos. Ela é da Igreja Internacional da Graça, Deus abençoe. É disso que eu tô falando aqui, ó. É sobre as pessoas estarem trabalhando nessa companhia, né, da 93 FM, e vocês são nossa companhia. Que bom, vocês estão trabalhando ao som da 93 FM, tá?
1: Bom dia, Marcelo. Bom dia. Aqui é a Edna Rita de Santa Cruz. Sou da Cadesc e quero aqui deixar um abraço para todo o povo de Deus. Bom dia, 93, a rádio que conquistou meu coração.
0: Bom dia, minha irmã. Deus abençoe seu dia também.
2: Fala comigo, meu amigo Marcelo. Opa. Machado. Muito bom dia.
0: Bom dia.
2: Quero dizer que eu tô ligado na melhor nessa rádio que tem abençoado nossos corações. Thiago Dias da Cruz, dele é governador, 93 FM.
0: Bom dia, bom dia, bom dia, meu querido.
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0: Que isso, varoa?
1: Ela já chega ligada, não é no 220, não é no 300, nos 360.
2: Desse jeito.
1: Né, Marcela? Hoje no Você Sabia.
2: Pra ajudar a nossa vida, ajudar a vida dos nossos ouvintes. Porque assim, Marcela, uma coisa que a gente aprendeu aqui no Queijo Faroa é que o pano de prato tem que ser trocado todos os dias.
1: É mesmo?
2: É, se não trocar todos os dias, ele fica tipo quase que um pano de chão. Sabia? É de, no nível de bactéria. Tá pensando, né?
1: Deixa eu falar pra minha filha aqui o negócio.
2: Pois é. Aí vai pensando nesse negócio. A partir disso, já dei isso lá da outra vez, como é que a gente faz pra deixar o pano de prato novinho, sem cheiro de gordura, já que tem que lavar todo dia, né? A gente tem que ter esse rodízio. Anota aí. Você vai ferver a água, mas bem fervida, daquela bem que quente.
1: Isso.
2: Fervidona.
1: Fica cheio de bolha dentro.
2: Ferviu. Aí você vai acrescentar uma colher de bicarbonato. Aliás, bicarbonato é uma coisa que não pode faltar na nossa casa.
1: É um
2: serve pra um monte de coisa.
1: É um santo.
2: Que não você. Remédio pra tudo. Ó, uma colher de bicarbonato, vai adicionar meio copo de vinagre branco. E aí você vai colocar de molho o pano de prato ali, deixa por 30 minutos. Depois você lava normalmente, você vai ver. Fica limpinho, com cara de novo e sem cheiro de gordura.
1: E se prepara para comprar bastante pano de prato, hein? Para poder lavar todo dia.
2: Exatamente. 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
1: Amanhã
0: você pode sortear aqui. Pode não, você vai sortear.
1: Sim.
0: E pode dizer o nome de dois dos nossos ouvintes. Pode ser você.
1: Pode.
0: Você mesmo que tá ouvindo a gente agora. Como? Vai cair do céu? Claro que não. Você vai lá no nosso Instagram, vai ver o vídeo em que eu mostro esses organizadores. Marca duas pessoas ali, curte, né? Tem que comentar marcando duas pessoas. 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Eu sempre brinco. E orar, né? Ora para que o Marcelo diga o teu nome.
1: Quero
0: aqui
1: muito dizer o seu nome amanhã.
0: Amanhã são dois dos nossos ouvintes, vão ganhar R$100 cada um. Aliás, dá para comprar organizador pra caramba lá
1: pano
0: na Belarte. Pano de prato. 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
1: Só pronto. Chegar. Fechou a conta.
0: Não, ó, total.
1: Quero muito amanhã dizer o seu nome, tá?
0: Isso aí, hein? Fica ligado. Corre.
1: É isso. Valeu, Marcelinha.
2: Isso, valeu. Você está ligado no Bom Dia. 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

0: Linha Raiz ao vivo pra você, ligado aqui na 93 FM com Gislaine e Milena. 93. Mandando alô pra você que tá ligado aqui com a gente, participando aqui pelo nosso WhatsApp. Alô pra você também que está aí com a gente pelo aplicativo da 93, hein? Bom dia, bom dia, bom dia.
1: Bom dia, Marcelo Machado, aqui é o Ronaldo Costa falando diretamente da cidade de Macaé. Sou motorista de ônibus aqui na cidade. Manda um alô aí pro pastor Valdinei Coelho em Rio Bonito. Um alô pro pastor Carleci Pereira e pastor Isaac aqui de Macaé. Um abraço, Ronaldo Costa, direto de Macaé.
0: Alô, Ronaldo Macaé, motorista de ônibus. Um abração aí pra todos os motoristas de ônibus aí ligados com a gente, né? Bom dia, bom dia, bom dia. Valeu.
2: Grande Marcelo Machado, graça e paz. Bom aqui dia. Quem fala é Ivan Aruil, da Igreja Batista Nova Jerusalém. Desejo o próximo louvor aí a todos os militares das Forças Armadas aí. Um grande abraço.
0: Um abraço, meu querido. Um abraço a todos os militares aí ligados aqui na 93 FM. Bom dia, bom dia, bom dia. Obrigado pelo carinho.
3: Um abraço. Aqui é Bispo de Recife. Estou ligado na 93.
0: Bom dia, bom dia. Alô,

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1: 9:49.
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8: De volta com as informações, Juliano Medeiros.
9: A Polícia Civil prendeu 5 pessoas em uma operação contra integrantes do Terceiro Comando Puro em Nova Iguaçu, na Baixada Fluminense. A Operação Tridente acontece na comunidade Buraco do Boi e tenta localizar outros suspeitos de integrar a facção. Segundo as investigações, o local era usado como esconderijo por criminosos que atuam no Complexo de Israel, na zona norte do Rio, durante operações policiais. Os investigados também são suspeitos de envolvimento com tráfico de drogas e roubos de veículos e cargas. Eleições 2026. O Tribunal Regional Eleitoral do Rio de Janeiro inicia hoje a preparação de cerca de 42 mil urnas eletrônicas, principais e de contingência, para o primeiro turno, marcado para 4 de outubro. O trabalho ocorre em 2 etapas: a geração das mídias e carga, testes e lacração das urnas. As mídias armazenam informações das sessões, os eleitores aptos, candidatos e os votos registrados durante a eleição. Essa etapa segue até 29 de setembro. O ex-vereador Milton Leite, presidente do União Brasil em São Paulo, é alvo de um mandado de prisão em uma operação contra suspeitas de infiltração do PCC no transporte público da capital paulista. A operação Vectura Corrupta conta com apoio da Polícia Civil e do Ministério Público de São Paulo. A Justiça também determinou a prisão de outras 15 pessoas, entre elas o candidato a deputado estadual Danilo Morgado, do PL, advogados e um ex-servidor da SP Trans. A investigação é um desdobramento de uma operação realizada em 2024. 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

0: Pastor Lucas, ostras feridas. 93. Olha, mandando abraços aqui pra você que está ligado com a gente, pessoal aí, ó, os camelôs, obrigado aí pelo carinho, trabalhando ao som da 93, que bom. Abraços aí também para os frentistas, porteiros, alô, alô, turma das portarias, bom dia, bom dia. Pessoal que ouve a gente também trabalhando nas lanchonetes. Aquele salgadinho, né? Bom dia pra vocês, tá? Ótimo dia, ótima manhã nesta quinta-feira maravilhosa, 10 horas, 1 minuto. Mandando abraços aqui, participando, mandando alô, esse povo maravilhoso.
1: Bom dia, Marcelo, bom a paz dia, do Senhor. Paz. Glória a Deus, mais um acordar, vamos levantar esse dia. Bora. Estou aqui fazendo uma arrumaçãozinha na casa e ouvindo a melhor, 93. Aquela estou com geral. Vocês. Eita, Glória Silvana, vamos já.
0: Maravilha, meu irmão, abraços.
2: Bom dia, Marcelo Machado. Bom dia a todos os ouvintes da Rádio 93. Sou Ana daqui do Jardim Alcântara. Manda um alô aí, Marcelo, para minha família de Caxias. Já com Deus, Marcelo. Bom trabalho.
0: Obrigado, querido. Abração também. Alô, alô para essa família maravilhosa.
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0: Muita coisa. Dez e dois.
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0: Tá aí pra você então, essa foi na Hernani. Eu vou orar ao vivo. Ouvimos também Vitória Souza, Eu Permiti o Vento, pra você ligado aqui na melhor.
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0: 10:18.
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0: De volta com o panorama do trânsito, ela, Viviane Costa, é com você.
1: Fechando, Marcelo, com informações agora para quem passa pela autoestrada Lagoa Barra, enfrenta retenções do Fashion Mall até a chegada ao túnel acústico. Na ligação da Barra com a Zona Sul, o Alto da Boa Vista fica servindo de alternativa. Lá pela região de São Conrado, pode pegar Niemeyer. Também observo ótimas condições. Pelas vias da Lagoa, trânsito prejudicado já em direção ao Rebouças. A partir da Mário Ribeiro até a chegada ao viaduto Sanilera, Epitácio Pessoa, com movimentação pesada desde o Sacopan. A Rua Jardim Botânico, assim como a Lineu de Paula Machado, ainda apresentam boas condições. Sentido oposto, a dica é o acesso pela Alexandre Ferreira, seguida pela Lineu de Paula Machado. Esqueça passar pela Rua Jardim Botânico, Borges de Medeiros, ambas apresentando grande movimentação e retenções também até a chegada General Garzon. 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

0: Maria Marçal, meu filho descansa. Ainda ministério, sarando a terra ferida, o meu amor é teu ao vivo. 93. Pra você ligado aqui na melhor. Bom, participando aqui o pessoal. Gente, hoje eu pedi, né, pra saber da vida das pessoas. Você que trabalha, tá trabalhando ao som da 93 FM, sua profissão, o pessoal tá participando, mandando esse alô aí. Muito legal isso, e saber quantas pessoas estão trabalhando, né, ali produzindo e ao som da Rádio 93 FM. Por exemplo, aqui, ó, a Jéssica, ela é de Nova Iguaçu. Ela disse o seguinte: Marcelo, eu estou trabalhando costurando capinhas de almofada na companhia da 93 FM. Quero mandar um beijo para minha mãe Betânia, que está na loja de artesanato dela, trabalhando também, também ouvindo a 93 FM. Ah, que Deus abençoe. Obrigado aí pelo carinho, tá, Jéssica? Abraço aí para sua mamãe, para toda a sua família. Obrigado, valeu.
1: Bom dia, Marcelo, povo lindo da 93. Aqui é a Lúcia, da Primeira Igreja Batista do Morro do Castro. Estou limpando geladeira, ouvindo a melhor 93 FM.
0: Ô, Lúcia, tá aí, ó. Lúcia limpando a geladeira. Pitica, a Lúcia tá limpando a geladeira e ouvindo a 93 FM. Bom demais, a geladeira vai ficar no capricho, tenho certeza. Ó, também tem o Valdeci. O Valdeci é de Arraial do Cabo. Tá ligado com a gente também aí. Aposentado curtindo a 93 FM, ou seja, tá na região dos lagos, aposentado e nesse paraíso que é Arraial do Cabo. Aí não, gente. Aí vou dizer um negócio, é coisa boa demais. Valeu, Valdeci, aquele abraço aí, um abraço pra toda essa família maravilhosa e todos dessa querida região dos lagos. Ó, mandando um beijo aí pra todo o povão da minha cidade, São Pedro da Aldeia. Ô, coisa boa, gente! Já já a gente volta com muito mais, você tá ligado na melhor.
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0: A hora certa agora, 10h34.
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programação da melhor, você ouvindo Eu Creio em Deus, ao vivo com Sara Farias e Bruno Ramos. Ainda ouvimos também o William Nascimento, Passos de Fé, ao vivo. 93. Mandando aí um abraço pra essa galera aí que tá com a gente acompanhando, ouvindo, conectado pelo aplicativo da 93 FM. Um abraço aí pra Deise Maria, tá ligada com a gente aí, um abraço, tá? Um abraço pra Rafaela também, ligadíssima com a gente pelo aplicativo. Bom dia, bom dia, bom dia. Bruno Scheider também, de Nova Iguaçu. Bom dia, minha irmã.

0: Silvana Barbosa também ligada com a gente pelo aplicativo. Solenir também tá ligadíssima com a gente. Obrigado, bom dia, tá, gente? Valeu, ligado aqui na melhor, na 93 FM, que é a rádio que conquistou nossos corações.
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0: 10h47.
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1: Mais 7 pessoas procuraram atendimento médico após o compartilhamento de uma lanceta durante uma feira de ciências no Colégio Tamandaré, no Recreio dos Bandeirantes. Com isso, chega a 27 o número de atendidos no Hospital Municipal Lourenço Jorge, na Barra da Tijuca, e em uma unidade particular, após a possível exposição a material biológico. Segundo a Secretaria Municipal de Saúde, todos receberam avaliação e iniciaram acompanhamento médico. A Polícia Civil segue a investigação do caso. Até agora, não há confirmação de contaminação entre os envolvidos. Crise no STF. O ministro da Suprema Corte, André Mendonça, rebateu nesta quinta-feira as críticas do ministro Gilmar Mendes sobre a condução do caso Master e os supostos vazamentos. Mendonça negou agir em causa própria e afirmou que o colega tenta constranger outros magistrados. Segundo ele, o levantamento do sigilo não partiu do relator e todas as divulgações indevidas estão sendo apuradas. Na sessão de terça-feira, Gilmar acusou Mendonça de usar o caso com finalidade político-eleitoral. Na nota oficial, Mendonça afirmou que o judiciário não pertence a seus membros e pediu serenidade e decoro. O Congresso da Bolívia aprovou agora de manhã a prorrogação por mais 90 dias do estado de exceção decretado em junho pelo presidente Rodrigo Paz. A medida foi adotada após mais de 50 dias de protestos contra o governo, com bloqueios de rodovias e manifestações de trabalhadores indígenas e camponeses ligados ao ex-presidente Evo Morales. A crise econômica e a escassez de alimentos e medicamentos em La Paz e El Alto agravaram a situação. O estado de exceção restringe manifestações e permite a mobilização das Forças Armadas. Aqui no Rio de Janeiro, são 10 horas e 54 minutos.
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pra você. Então, essa foi a Eisla e Marcos Salles, Fala Comigo, e estamos de pé ao vivo. Essa foi a última do nosso encontro de hoje, viu, minha gente? Mas amanhã tem mais, se Deus quiser, a partir das 8 da manhã no Bom Dia 93, porque agora vocês vão ficar com o Debate 93 com J.R. Vargas, debatedores de primeira, e na produção de Marcela Bastos. Gente, beijo no coração, Deus abençoe a todos e até amanhã, se Deus quiser. Tchau.

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0: Tá, minha gente, começando aqui mais uma super edição do nosso debate 93 de hoje. Que a bênção do Senhor repouse sobre a sua vida, sua casa, sua família, sobre todos os seus, em nome de Jesus. Muito bom dia para os nossos queridos e amados debatedores no programa de hoje. Pastor Wanderson Costa, doutora Mônica Azevedo, Bispo Davi Gualberto, Bispo Mano Siqueira. Todo mundo no debate 93. Estamos juntos, minha gente, 93,3 no FM no Rio de Janeiro para todo o Brasil e o planeta. O debate 93 também está ao vivo no canal do YouTube. Alô, galera do YouTube. Estamos aqui em Rádio 93 FM Gospel. Rádio 93 FM Gospel para mais de 1.508.888 inscritos no canal do YouTube. Estamos ao vivo na página do Facebook da 93 e Rádio 93.3 FM. Rádio 93.3 FM para mais de 903.298 amigos no Face. O debate 93 também está sendo transmitido ao vivo agora no site radio93.com.br e pelo nosso aplicativo Rádio 93 FM Oficial. Para interagir, para falar com o debate 93, chat do YouTube, chat do Facebook, chat do aplicativo e pelo nosso WhatsApp 2196-803-8319. Marcela Bastos, bom dia.
1: Bom dia, J.R. Vargas, bom dia aos nossos queridos debatedores, que alegria ter vocês com a gente, bom dia aos nossos maravilhosos ouvintes e J.R., seu bom dia especial hoje vai pro seu João Vicente Rodrigues, ele tem 89 anos, ele é o esposo da dona Nina e eles são da Igreja Batista Central de Reus.
0: Meu querido João Vicente Rodrigues, meu querido João Vicente, muito obrigado pelo seu carinho, pela sua audiência, tô sabendo aí que você tá acompanhando a gente todo dia. Dona Nina, Deus abençoe vocês. Um abraço para esse povo querido da Igreja Batista Central de Austin, essa audiência maravilhosa, qualificada. Meu querido João Vicente, a sua audiência me honra. Eu quero glorificar a Deus pela sua vida e agradecer, porque são 89 anos de uma história linda. Muito obrigado por estar conosco, muito obrigado por toda a sua contribuição ao Evangelho e ao nosso estado, ao nosso país. Querido João Vicente Rodrigues, o debate 93 é para você, João. Muito bem, quinta-feira, hein? Quinta-feira. Marcela, quando é que vai ter sol no Rio de Janeiro? Me falaram que o Rio de Janeiro era uma cidade ensolarada. Eu já não sei mais se é.
1: É pra só pra semana que vem.
0: Semana que vem?
1: É, final de semana ainda tem.
0: Então, primavera. Quando chegar a primavera, o sol voltará. É assim que nós esperamos, né? Ninguém aguenta mais. Então a meta de hoje são 500 likes.
1: 500 likes. Nossos ouvintes maravilhosos, alguns já chegaram por lá, já disseram.

Nosso objetivo são 500 likes. Então corra e deixa logo o seu like na transmissão do nosso debate 93 de hoje. Você já sabe, chegando a 500 likes, a trombeta vai soar. E quando toca essa trombeta, tem gente que diz assim: é hoje, Jesus. É hoje.

0: Eu ouvi dizer que o Bispo Mano é uma pessoa muito corajosa. Também um homem tem 2,20 metros, ele é bastante alto, forte, viveu uma vida de atleta há muitos anos, mas não sei se ele teria coragem de fazer o que esse rapaz fez. E imagina bem que você está andando numa rua e aparece naquela rua lá um enxame de abelhas, é assim que fala?
1: Isso.
0: Negócio de abelha é enxame, é enxame, né? Abelha. Um enxame de abelhas. E as abelhas estão atacando uma menina.
1: Uma menina.
0: Ele tira a menina. Isso. É como se fosse enfrentar essas abelhas.
1: Sim.
0: Porque as abelhas vão para ele, não é isso?
1: Isso aí.
0: Ou não?
1: Isso aí.
0: Temos as imagens?
1: Temos as imagens.
0: Para quem está com a gente no canal do YouTube da 93FM, você está acompanhando em rádio 93FM, você é um herói. Esse rapaz é um herói. Coloca ele na nossa tela aí. Cadê?
1: Olha lá.
0: A menina tá lá.
1: Olha, você vê que ela tá parada.
0: Ó.
1: Você ela vê que tá as parada. Abelhas estão em cima dela.
0: Meu Jesus amado.
1: Você olha bem, você vê as imagens. Olha as abelhas, o tanto.
0: Aí ele puxa a menina, corre.
1: É.
0: E aí as abelhas vão nele agora. Ó, as abelhas estão nele.
1: Ele começa a jogar o desodorante.
0: Desodorante na menina. Ah, é, pra espantar as abelhas.
1: Enquanto isso, ele também foi sendo atacado.
0: Meu Jesus.
1: Colmeia caiu do alto de uma árvore perto de uma escola.
0: Oh, meu Deus, ela tá indo pra, tá na porta da escola.
1: É. E essa menina ficou tomada de abelha. Você vê que ela tava paradinha ali, tadinha.
0: Ela parou porque eu acho que tem que ser assim ou não. Faz uma pesquisa aí pra saber se para. Vai jogar água nela. Boa, professora ali, alguém da escola jogando água na menina.
1: Ele começou a pedir água.
0: Meu Jesus amado. Então vamos fazer o seguinte, Marcela, se especializa aí nesse assunto.
1: Tá.
0: Porque eu tô cheio de dúvida agora. Se quando a abelha ataca, a gente tem que parar. Se desodorante é bom para espantar a abelha.
1: Não, era o que ele tinha,
0: né? Isso é o que ele tinha, né?
1: Tava passando de moto.
0: E até interessante ele ter um desodorante na mão.
1: Ele é motoboy.
0: Que menino sensacional. Tem o nome dele?
1: Temos,
0: Diego. Então daqui a pouquinho você conta aí pra gente, quem tá acompanhando com a gente aqui, com as imagens. Eu vou botar essa imagem daqui a pouquinho de novo para você que tá correndo aqui pro YouTube, para você acompanhar com a gente.
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0: Uma de nossas ouvintes está contando: nunca soube o que é o amor de mãe. Mamãe jamais disse: filha, eu te amo. Eu sou marcada pela falta de amor materno. Isso me persegue até hoje. Eu não consigo olhar para minha mãe e dizer que a amo. Isso provoca um imenso vazio no meu peito. Eu sou uma ótima e carinhosa mãe. Em compensação, sou uma filha fria e distante. Aí eu pergunto aos nossos amados debatedores: se não consigo dizer, é porque de fato não amo? Quem ama diz que ama ou apenas sente? O que é mais importante, viver ou dizer o amor? Como vencer a minha frieza e me tornar uma filha amorosa, mesmo não tendo recebido o amor da minha mãe? São perguntas encaminhadas pela nossa ouvinte que eu compartilho com vocês. Pastor Wanderson, muito bom dia. Seja bem-vindo ao nosso debate 93 de hoje. Eu quero ouvir a sua palavra inicial sobre esse assunto.
3: Bom dia, JR. Bom dia, debatedores, ouvintes. Bom, quando a gente pega esse relato, né, ele é interessante porque a gente precisa fazer uma distinção. Ela está muito preocupada em ela não conseguir dizer eu te amo, né? E o fato de não dizer não quer dizer que ela não tenha a capacidade de amar, até porque a relação com a filha dela, ela diz que a relação é afetuosa, é uma relação de amor, de carinho. A questão ali é outra, né? Quando a gente olha, se a gente for olhar na perspectiva da psicologia, tá? Vamos separar aqui. Nesse momento, a gente entende que toda criança, né, ela não tem só as necessidades físicas, biológicas, né? Uma criança, ela precisa de cuidado, de atenção, ela não tem autonomia, ela precisa ser alimentada. Mas ela também tem as suas necessidades, que a gente chama de necessidades emocionais, que precisam ser atendidas. E nessa fase, o cuidador, a mãe, aquele que é responsável pela criança, ele precisa considerar em dar afeto, acolhimento, validação, atenção, encorajamento. E uma vez que uma criança não tem isso, a gente diz que ela cria esquemas desadaptativos, esquemas iniciais desadaptativos. Então ela começa a construir uma maneira de se ver e de ver o outro e de ver o mundo. E aqui ela está muito mais na perspectiva de como ela se vê a partir daquilo que ela sente. Será que de fato ela não consegue sentir o amor, né? Ou ela sente, mas não consegue traduzir esse amor em palavras, em afeto? Porque talvez se ela não sentisse o amor pela mãe, ela estaria desconsiderando isso. Ela estaria indiferente a isso.
0: Eu acho que o texto dela revela que no fundo ela ama.
3: No fundo ela ama essa mãe e ela tem essa criança ferida dentro dela clamando por esse amor, pela validação da mãe até hoje. Então o fato de não dizer que, ah, eu te amo, isso não tem a ver com o que ela sente, isso tem a ver como ela desenvolveu essa relação com a mãe. Uma maneira, às vezes, de se proteger de uma rejeição, de um abandono, é criando afastamento mesmo, né? Isso é um sistema autoprotetivo. Agora, se ela quer construir uma ponte, né, para chegar nesse nível, aí é uma outra história. Mas nesse momento que eu queria pontuar é, ainda bem que ela sente. Uhum. Ainda bem que ela escreveu essa carta, porque a dor, muitas das vezes, ela está presente para revelar uma necessidade nossa. E existe uma necessidade dela, que ela está clamando. Olha, eu preciso de afeto, eu preciso de validação, eu preciso de reconhecimento, eu preciso do amor dessa mãe.
0: Bispo Davi Gualberto, muito bom dia, seja bem-vindo à Rádio 93 FM, ao debate 93 de hoje. O senhor concorda com o pastor Wanderson?
4: Bom dia, meu amigo JR. Aos nossos debatedores, aos nossos ouvintes, concordo em gênero, número e grau. Ele foi muito feliz na sua explanação. É, a história dessa moça, desta senhora, é a história de muita gente. Essa história de rejeição, de abandono. E assim, olhando para um aspecto natural, a gente dá o que a gente recebeu. Uhum. Sem analisar as questões bíblicas, espirituais. O ser humano tem a tendência de dar o que recebe. Agora, é interessante essa fala aqui, de que embora ela não tenha recebido o amor da mãe, ela conseguiu ser e consegue ser uma mãe carinhosa, uma mãe afetuosa. O que isso demonstra? Isso demonstra que ao longo da vida dela, ela estabeleceu outras conexões, outras relações que ofereceram para ela o que a mãe não ofereceu. Então, embora a relação materna, a relação paterna é uma relação que nos acompanhará durante toda a nossa existência, mas ao longo da vida a gente constrói outras relações. E essas relações também afetam a nossa vida de maneira que acabam até atravessando e no relato dela mesmo, superou o trauma num certo aspecto, o doutor Wanderson pode falar melhor sobre isso, superou o trauma que ela tinha da sua infância, tanto que ela consegue, apesar de não ter sido uma filha amada na visão dela, ela consegue ser uma mãe amorosa. Então é importante a gente pontuar isso, que relações traumáticas na infância, elas não precisam determinar a nossa vida. Exatamente. A gente pode, ao longo da vida, construir outras relações que nos ajudarão a superar essa relação traumática inicial da vida.
0: Bispo Mano Siqueira, muito bom dia. Seja bem-vindo ao debate 93 de hoje, bispo. O senhor está de acordo?
5: Bom dia. Eu concordo, sim, mas diferente do pastor Wanderson, eu queria abordar na perspectiva pastoral, né? Ele falou que abordaria na perspectiva de psicólogo. E eu falo assim, o que essa ouvinte está vivendo é o que todo mundo vive. Os nossos pais que têm a incumbência de nos dar o amor fundamental, né, formar a base emocional para os nossos sentimentos na primeira infância, eles também não são perfeitos. E eles acabam dando do que eles podem, né? E todo mundo vem com carência para a vida, mais acentuada ou menos acentuada. E a gente vai administrando essas coisas até um ponto que a coisa vira uma somatória, eu já não consigo mais lidar sem pôr para fora, como o bispo falou, né? Sem verbalizar minha dor e procurar ajuda, o que é positivo. E eu só consigo resolver isso, aí eu difiro, a gente vive procurando resolver essas carências em outros tipos de relacionamento significativo. Mas a verdade é que eu só consigo resolver no relacionamento com o Pai do Céu. Então, quando eu nasço de novo, 1 Pedro 1,18 deixa isso muito claro, que eu tenho a oportunidade de ser resgatado desse fútil legado, dessa vã maneira de viver, dessa carência que eu recebi no relacionamento com o novo Pai, com o Pai do Céu. Ele concede toda uma nova estrutura, uma nova identidade que me leva a superar as feridas do passado, né? Então a possibilidade, agora o fato dela falar, conseguir falar para a mãe, demonstra que ela não ama? Não, mas demonstra que tem uma história mal resolvida que ela precisa resolver com a mãe. Né? Como diz o apóstolo Paulo ao Coríntio, ela se sente limitada nos afetos dela para com a mãe. Né? A gente não sabe em que contexto a mãe foi educada, o que a mãe pôde passar. Eu sempre falo, minha mãe sempre foi muito voltada para os filhos, o coração dela era para os filhos. Mas ela foi criada num contexto que não era de falar isso demais, não reconhecia quando falava. Eu brincava que minha mãe não é daquela geração que aprendeu a pedir perdão. Quando ela percebia que tinha errado com a gente, ela fazia o pudim que a gente gostava, fazia o almoço. Eu brinco que tem uma geração que pede perdão pelo pudinzinho. Né? Quando você percebe, e às vezes a gente tem que saber entender os limites das pessoas também, saber que elas não foram criadas no contexto que a gente tem. Eu acho que se ela está percebendo a necessidade de verbalizar isso para a mãe, se ela incomoda, toma iniciativa. Começa a abraçar a mãe, começa a dar o beijo na testa, começa a falar para a mãe, eu te amo. O rolo é ter expectativa do retorno, que a mãe já demonstrou que ela tem dificuldade em demonstrar esse tipo de amor. Então, se ela se aproximar da mãe naquela expectativa, eu vou fazer e minha mãe também vai falar, talvez ela se frustre mais. Talvez ela saia mais machucada. Então, é uma iniciativa para a qual ela tem que se preparar. Eu vou procurar ter essa palavra de amor para minha mãe sem ter expectativa. Por quê? Porque eu me resolvi em Deus. As minhas carências eu consegui resolver no meu relacionamento com o Pai do Céu. Como eu me resolvi em Deus, me tornei uma pessoa emocionalmente mais madura, eu posso me relacionar com os outros sem esperar a retribuição.
0: Tudo bem. Temos aqui hoje conosco também a doutora Mônica Azevedo, a quem eu quero dar bom dia e dizer que a irmã é muito bem-vinda. Aliás, quero registrar que nós temos dois neuropsicólogos aqui conosco à mesa hoje. E eu, quando vi isso aqui, eu fiquei imaginando, será que quem é que está precisando de dois neuropsicólogos? É o Davi ou é o Mano? Ou a última opção, eu, né? Para ser bem humilde aqui na minha terceira opção. Mas, ô, querida doutora Mônica, seja muito bem-vinda. Você já ouviu os meninos? Os meninos deram perspectivas muito interessantes. Qual é o seu olhar sobre esse assunto?
6: Um bom dia, J.R. Vargas, a todos os debatedores, os nossos ouvintes. E eu concordo com tudo que foi dito aqui por cada um dos nossos colegas. Cada ponto que foi apresentado é muito relevante. Eu quero apenas acrescentar algo diante de tudo que eu já concordei. Né? Uma das frases que você mencionou, que me chamou a atenção, é que há uma pergunta aí. Quem ama pode dizer que ama, deve dizer que ama, né? Precisa, na verdade, né? Dizer que ama, ou pode somente sentir? É, se eu estivesse diante desta moça que enviou esta mensagem, eu perguntaria para ela o que ela entende como este amor que no pensamento dela foi negado, né, para que ela pudesse dizer. Eu também perguntaria a ela o que ela diria para a mãe dela se ela tivesse a oportunidade de expressar este sentimento. Porque existem pessoas que conseguem expressar o amor, outras não conseguem expressar o amor. Mas traz essa referência com cuidado, né? Como o nosso professor até mencionou, com cuidado, com proteção, com uma linguagem diferente. Então, talvez esta mãe tenha feito isso ao longo do tempo, porque nós sabemos apenas dessa base dentro da pergunta, né? Mas não sabemos a história na sua totalidade. Então, como foi esta mãe? Porque eu já tive a oportunidade de estar tanto diante dessa fala dessa moça, como de uma fala representativa dessa mãe. Então, de repente, esta moça, ela sentiu essa necessidade da parte da mãe dentro de um aspecto que ela não tinha. E talvez a fala da mãe seria que ela foi uma mulher que trabalhou muito, que precisou suprir as necessidades. Então, a linguagem dela foi uma linguagem de cuidado, uma linguagem de proteção, enquanto não tinha o tempo de estar ali. Então, uma conversa, um diálogo entre esta filha e esta mãe, concordando também com o nosso pastor, seria algo essencial para poder colocar esses pontos aí no eixo. Né? Uma filha diria para a mãe, em relação àquilo que ela teve como necessidade, não foi tido como expresso ao longo do tempo, e essa mãe poderia justificar o porquê ela não agiu dessa forma. Porém, há uma coisa que é muito significativa que foi mencionado também, é a questão da expectativa. Porque, de um lado, tem uma pessoa que talvez não tenha coragem de expressar isso. Talvez uma mãe, ela não diga que ama, né, para sua filha, não é porque ela não tenha o amor, mas porque para ela pode gerar uma fragilidade, para ela pode levar um percurso de uma conversa da qual ela deveria justificar a sua ação. Por que que você não esteve ali? Por que que você não gerou este amor? Então, a minha pergunta também ficaria dentro desse ponto, até onde esta mãe demonstrou o amor? Ela não estava ali? Ela estava trabalhando? Ela não estava presente naquele momento? E a partir disso, a gente consegue ter um olhar diferencial. Porém, eu diria que sentimento, ele precisa ser acompanhado de ação.
0: Muito bem. Eu quero chamar a Marcela aqui para ouvir a voz dos nossos ouvintes sobre esse assunto. E a única palavra que me vem à mente, ao coração, é a palavra misericórdia. Porque aquilo que não pode ser transformado, relacionado ao passado, a gente precisa ter misericórdia, porque são perspectivas completamente diferentes, momentos distintos, olhares outros, e acredito que misericórdia seja uma palavra a ser pensada. Marcela.
1: Pois é, os nossos ouvintes estão conversando, trazendo, né, suas próprias histórias. Uma ouvinte no YouTube disse assim: eu tenho dificuldade para dizer o que sinto. Acredito sim que seja pela minha criação, mas eu consigo demonstrar através das minhas atitudes. Já a Simone disse assim: é muito difícil dar aquilo que a gente nunca recebeu. Outro ouvinte pelo aplicativo disse: eu vivi um lar cheio de amor. Esse amor era sentido, mas nunca foi dito. Ela disse: eu não me lembro do meu pai e da minha mãe dizerem que nos amavam. Hoje, com os meus filhos, eu faço questão de dizer que os amo. E faço com que eles sintam esse amor até nas repreensões. Prossegue, um outro ouvinte. Minha mãe também nunca falou que ama os filhos. Com isso, eu também não consigo falar para ela que a amo. Mas trato ela bem. Eu a amo muito, só não consigo falar. Falo para os meus filhos, falo para os meus sobrinhos, para as minhas irmãs, para todo mundo eu digo que amo. Menos para minha mãe. Para ela, eu nunca consegui dizer. E aí a Beatriz disse assim: eu quebrei esse ciclo quando eu escolhi ser para minha filha a mãe que eu não tive. Digo todos os dias como eu amo a minha filha, como ela é linda, como ela é maravilhosa, e procuro demonstrar também isso todos os dias, disse essa nossa ouvinte.
0: Eu quero agradecer os nossos ouvintes, porque são histórias reais, são pessoas aí de carne e osso que vivem essas lutas e as batalhas da vida. Tenho uma impressão, gente, que em geral os pais, quando chegam a certa idade, eles dizem assim: eu fiz de tudo. Quando são jovens ainda, os filhos dizem assim: eu faço tudo. Aí depois, quando chegam a outra idade, dizem assim: eu fiz de tudo. E é possível que alguns digam: eu fiz de tudo, e tenham seu coração em paz, 100% em paz. Mas ainda pode ser que existam aqueles que fazem muito, e ainda diga assim: poxa, eu podia ter feito alguma outra coisa que eu não fiz. Aquele dia eu podia ter dito isso, aquela hora podia ter agido de uma outra forma. Vocês não acham que esse tipo de sentimento é parte da vida, que leva até o aprendizado, para a gente entender que a gente não é perfeito? Porque o que está se exigindo, muitas vezes, é uma perfeição. É essa mãe que trabalha, que toma conta dos filhos, que busca o alimento. É essa mãe que provê, que prepara, que ainda é... A gente, essa nossa exigência para com o outro, não estou subestimando aqui, em hipótese alguma, dor da nossa ouvinte. Mas eu estou querendo apresentar um outro lado que talvez a gente tenha que desenvolver. O lado de você olhar e dizer assim: olha, nem tudo é do jeito que eu gostaria que fosse. Eu não sou perfeito, mamãe não é perfeita, papai não é perfeito, embora filhos amados, eles têm um olhar para os pais assim de quase que perfeição. Como é que lida com isso, pastor Wanderson?
3: Então, é interessante colocar isso, né? Porque eu estava vendo aqui os colegas falando a partir de uma perspectiva de uma mãe que apenas estava ocupado com seus afazeres, ou então, por conta da sua história, não conseguia demonstrar amor. Isso é uma perspectiva. Existe uma outra perspectiva. Que filhos de mães narcisistas não sairão ilesos dessa relação. Sim. Você pode ter uma mãe que tem uma patologia, uma mãe que, de repente, rejeitou de fato, não só não demonstrou afeto, mas ela rejeitou efetivamente. Crianças passam por violência, violência emocional, abandono, e ninguém sai ileso disso. Você pode chegar na fase adulta, ter teus filhos, que a dor e a marca vão estar lá. O que, que eu penso? Independente de qual seja a situação, se seja uma família mais adaptada e talvez ausência por conta de questão de trabalho, da vida, do dia a dia, a gente tem uma sociedade hoje que exige muito da mulher, né? E é difícil a mulher estar presente como antigamente, demonstrar o afeto, porque ela tem as suas exigências também, e ela também precisa ter afeto, ela precisa disso também. Mas tem essas outras questões desses outros tipos de mãe, que são mães que machucam, que ferem, que abandonam. A questão aqui está nesta mulher que escreveu a carta, que fala, eu queria dizer eu te amo, eu preciso dizer eu te amo para dizer que eu amo, e eu posso fazer uma afirmação para ela, tá? Não necessariamente, porque talvez ela esteja se culpando e se cobrando algo que ela não dá conta hoje, tá? Mas se ela deseja isso, o que eu poderia dizer? Construa um caminho, passo a passo. E respeite os seus próprios limites. Por quê? Se essa mãe é alguém que fere, você não precisa se aproximar ao ponto de ser ferida novamente. Isso não quer dizer que você não ama. Mas você pode ter certeza, um dia que ela precisar do teu cuidado, do teu afeto, da sua atenção, essa filha vai ter para dar, porque ela dá para a filha dela. Mas ela não precisa se expor ao ponto de ser ferida novamente. Se essa mãe não é alguém que tem uma patologia, mas apenas não conseguiu expressar esse afeto, às vezes até por conta da sua própria história, então construa esse caminho, vá aos poucos. Se você não consegue dizer para sua mãe hoje, eu te amo, você pode demonstrar de várias maneiras. Talvez é começando a criar um vínculo mais próximo, se aproximando, fazendo coisas, né, indo passo a passo, pequenas demonstrações.
0: Escrever ajuda,
3: de
0: pastor?
3: Afeto.
0: Escrever ajuda?
3: Ajuda. E uma coisa que ajuda muito, tá, que a gente faz, que é você fazer uma vivência apenas experimental e como se fosse mental. Você colocar uma pessoa no lugar dessa mãe como uma referência e dizer para essa pessoa, já que sua mãe não teria como suportar tudo que você tem para falar da tua dor, expressa a tua dor para alguém. Fale sobre o que você está sentindo. Coloque essa pessoa no lugar da sua mãe e direcione toda a tua dor, tudo aquilo que você gostaria de falar, tudo aquilo que você tem necessidade. Porque falar é importante. E muitos traumas, eles permanecem porque são palavras não ditas. A gente registra ele emocionalmente, mas a gente não processou porque a gente não deu conta de falar daquilo.
0: Agora é falar o tempo todo? Estou perguntando não. Isso, pastorzão, porque, por causa do seguinte, tem gente que usa isso como lamento.
3: Sim, sim.
0: Hoje, sim. Ontem, amanhã, sábado, domingo,
3: aí
0: segunda.
3: Aí pode ser até uma patologia, tá?
0: Não
3: ficar
0: é? Então, assim, falar, se eu estou entendendo bem, é um desabafo, né?
3: Sim, é para dar
0: um ponto.
3: Resolução.
0: E dá
3: é
0: um
3: para
0: ponto.
3: Dar resolução. Eu falei sobre aquilo, tratei aquilo e eu sigo em frente. Outra coisa é, quando eu fico o tempo inteiro culpando meu pai e minha mãe pelos problemas que eu tenho hoje, isso é vitimização e pode ser um sinal e um sintoma e até mesmo de um transtorno de personalidade. Aí é outra coisa. Mas partindo assim, da perspectiva de que essa pessoa, uma pessoa que não tem patologia alguma, que ela apenas está querendo expressar o seu sentimento, que ela carrega uma dor, existem maneiras de lidar com isso, que é ressignificando essa história.
0: Doutora Mônica, quando o pastor fala, e doutor também, Wanderson, né, fala sobre a questão de patologia, ninguém gosta de ouvir isso. Eu tô doente? Todo mundo é um pouquinho... Normal? Dá uma olhadinha. Doutora Mônica, dá uma olhada para sua esquerda aí.
3: Um pouquinho esquisito.
0: Dá uma olhada para sua esquerda aí, doutora Mônica. Olha lá na tela, lá na tela. Na frente. Olha para cá agora, olha para mim aqui. Normal não tem ninguém. Todo mundo aqui é real. Nós somos pessoas reais. E nesse caso, algumas sequelas podem ter ficado. Não seria uma coisa incomum, não é isso, doutora?
6: Sim, sim. Concordo, não seria uma coisa incomum. E antes de pensar sobre essa frieza, né, poderia pensar sobre o que está sendo evitado, o que ela está querendo se proteger. com todas essas emoções vivenciadas. É, o professor e também pastor colocou bem, concordo plenamente, né? É, poderíamos pontuar várias patologias que estariam acompanhando esta mãe ou até outras mães. A gente não entende a profundidade e não sabemos a profundidade da história dessa moça, mas sabemos que ela carrega um sofrimento. Pode ser uma questão de se colocar num posicionamento de vitimismo, porque hoje não consegue alcançar algumas coisas, então ela olha e diz assim, eu não consigo por conta da minha mãe. Mas existem pontos aqui muito bons que ela mesma mencionou, que ela consegue ser uma boa mãe, né? Há pontos positivos, ela não reprisou isso na vida dela. Então, é muito relevante a gente mencionar que prosseguir, apesar de, é muito importante. Ela pode olhar para si e considerar que não precisa carregar, sabe, como um fardo sobre o seu ombro, essa questão associada à mãe. Mas ela fazendo a diferença ao longo da vida dela, ela vai também governar esse sentimento que ela tem apresentado no momento.
0: Muito bem, os nossos ouvintes maravilhosos estão trazendo as suas perspectivas sobre esse assunto.
1: É, uma delas disse assim, nunca falei com ninguém eu te amo. Também nunca ouvi eu te amo de nenhum dos meus pais. Outro ouvinte disse
0: dos
1: assim.
0: Dos pais. Mas já ouviu de alguém.
1: Não diz, mas então, não dizer, confio
0: vamos,
1: em ela
0: mesmo. Vamos dizer pra ela, disse. Fala pra ela, Marcela.
1: Eu te amo.
0: É, vamos dizer. Vai, pastor Wander, sua ajuda também.
3: Ô, minha irmã.
0: Vai, doutora tá Mônica. Chamada,
3: nós chamamos.
0: O bispo humano tá tentando fazer um coração. Ele tentou. Ele foi pra direita, foi pra esquerda, conseguiu alcançar. Aí é outra coisa, né, bispo? É por isso que eu falei que normal não tem ninguém. Vai lá, Marcela.
1: Bom, outro ouvinte disse assim, a minha mãe foi a melhor mãe do mundo. Olha nunca aí. Disse que amava os filhos. Mas demonstrou com atitudes. Ela fez de tudo para criar 8 filhos sem deixar faltar nada. Meu pai era alcoólatra, ausente. Olha que luta. Minha mãe, nossa, ela cuidou muito de nós. Hoje eu tenho uma filha, ela é essa netinha de 1 ano. Todos os dias a minha filha diz para minha mãe que a ama.
0: Ah, que lindo.
1: E ela disse assim, a minha filha é uma criança muito carinhosa.
0: Oh, que benção.
1: Aí um ouvinte pelo WhatsApp disse, aliás, uma ouvinte pelo WhatsApp disse assim, a questão é que a vida é muito curta para a gente deixar de dizer eu te amo para quem se ama. Principalmente se for a mãe. Imagina você que diz que não consegue dizer. Imagina se sua mãe partisse. Como você ficaria? Disse essa ouvinte. Acho que alguém precisa dar o primeiro passo. E que essa pessoa, diz a ouvinte, possa ser você dizendo para sua mãe que ama.
0: Muito bem, quero agradecer a fala dos nossos maravilhosos ouvintes conosco no debate 93 de hoje. O bispo Davi, aproveita, o senhor vai estar inteiro na nossa tela. Eu não gostei da posição que o senhor ficou. Eu vou pedir aqui para mudar a posição do senhor, porque na posição que o senhor está, eu não vejo o senhor. Eu ouço o senhor como se eu estivesse no rádio. É. E eu quero ver o senhor. A equipe depois, no segundo tempo, vai botar o senhor do lado de cá, para eu poder ver bem o senhor aqui. Eu gosto de ver o senhor. Bispo, o senhor está inteiro na nossa tela, chama o like aí. É, o senhor está desacostumado, né, bispo? É. Deixa eu ensinar para o senhor. Entendi. O senhor vai chamar. O pastor Wander, o senhor sabe como é que chama o like? Então ensina aí pro bispo. Ensina pro bispo Davi aí. Vai lá, ensina para ele.
3: Então, pessoal, vamos lá, vamos curtir. Comentar, aí. Compartilhar, é hora de você divulgar esse debate, que eu tenho certeza que a tua história é a história de muitos. Então vamos curtir, vamos chegar a quantos likes?
0: Nossa meta de hoje são quantos?
1: 500 likes.
3: 500 likes, isso é fácil.
0: Já estamos em 356. Vai lá, bispo, agora o senhor.
4: E aí, pessoal, vamos curtir, vamos comentar, vamos compartilhar, o debate está muito top e que seja bênção na vida de tanta gente aí que está passando por essas questões que essa irmã está passando aí.
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0: minha irmã. Aqui fala.
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2: Muito bem, bispo, agora o senhor está posicionado. Agora eu estou olhando para o senhor aqui, porque quem está sendo uma mãe, nós falamos de mãe aí, né, Marcela? Quem está sendo uma mãe é o governo Lula. O governo Lula tem uma mãe aí, abateu quase 6 bilhões. Como é que escreve bilhão? Em zero. Quantos zeros são? Coloca aí para eu ver. 6 bilhões em dívidas de empresas da Lava Jato. Olha só que coisa. Eu não sabia que as empresas da Lava Jato tinham mudado de nome. Uma estratégia boa, né? Alguém pega você no erro, você muda o seu nome. Ah, como é que era o seu nome? Meu nome é Antônio. Aí foi pego no erro, agora meu nome é Albino. Aí foi pego no erro, põe Augusto. Três tios meus, estou dando o nome deles aqui. Muito bem. Ah, isso envolve a Odebrecht, que agora chama Novonor, a OAS, que agora chama-se Meta, a Camargo Correia, que chama-se Mover, e outras empresas. 6 bilhões. E este foi um processo, essa repactuação teve origem na ação dos seguintes partidos: PSOL, PCdoB e Solidariedade. São três partidos, bispo, que estão à esquerda. Eu não entendi o interesse por essas empresas, a defesa dos valores financeiros dessas empresas. Eu não entendi. Entendeu? O senhor entendeu, bispo? Eu não entendi. Se o senhor entendeu, o senhor me explica. Se o senhor não entendeu, está tudo bem, não tem problema nenhum.
3: De fato, é algo que a gente fica com dificuldade de entender. O fato é que a gente está vivendo no Brasil um sistema corrupto. O Brasil ele está debaixo de um sistema de corrupção que envolve elementos de direita, de esquerda, de centro. E por causa disso, o país tem sofrido em todas as áreas. Essas empresas mesmo são empresas que qualquer país sério do mundo estariam fora de qualquer contrato, de qualquer vínculo governamental, devido ao seu histórico. Mas aqui no Brasil, elas vão mudando de nome, vão mudando de CNPJ, vão ter as suas dívidas perdoadas e vão fazendo contratos com o governo como se nada tivesse acontecido antes. Então, um sistema corrupto. E só Deus para ter misericórdia dessa nação.
2: Porque são empresas que foi comprovado no processo da Lava Jato, embora muitos processos da Lava Jato tenham sido anulados, se é que você me entende. Sim. Você observa que por que razão? Qual é o interesse no país, interesse cívico? Olha, o interesse cívico é que eles paguem menos, ou que eles deixem de pagar. PSOL, PCdoB e Solidariedade. O que é que está por trás disso? Eu não sei. Eu estou perguntando aqui porque, de fato, eu não sei. Eu estou com algumas dúvidas em relação a esse assunto. O fato, queridos e amados debatedores, que temos muitas coisas acontecendo no país, né? Vocês devem ter acompanhado. O Bispo Mano, o senhor acompanhou a sessão do STF no dia 15, se não na íntegra, em parte?
4: Em parte, sim. Na íntegra, não.
2: Na íntegra, ninguém. Nem eles estavam lá. É uma coisa impressionante. Mas vocês devem ter visto que o ministro Gilmar Mendes foi a público mais uma vez para poder criar dificuldades, falando mal do André Mendonça. E é ele que foi aquele autor da frase da máfia, né, Marcela? Foi ele que falou da máfia?
5: Foi o próprio.
2: Que até na máfia tem ética, não se entrega aos colegas e tal, isso. Aquele negócio todo. Bom, o André Mendonça, o ministro André Mendonça, fez uma nota. O escritório dele, a equipe dele, preparou uma nota, e a nota é a seguinte: diante de manifestação publicada em rede social por magistrado a respeito da questão relativa a processo em curso nesta corte, o gabinete do ministro André Mendonça registra o seguinte, foi agora cedo, agora em pouco, manhã. Agora em pouco. O artigo 36, inciso 3º da lei complementar 35/1979, a lei orgânica da magistratura nacional, veda ao magistrado manifestar por qualquer meio de comunicação opinião sobre processo pendente de julgamento seu ou de outrem, bem como juízo depreciativo sobre despachos, votos ou sentenças de órgãos judiciais, ressalvada a crítica nos autos em obras técnicas. Nada obstante, cabe um esclarecimento sobre o ponto central da manifestação. A pretensão de levantamento do sigilo de todo e qualquer procedimento, sem exceção, não partiu do relator. Veio de quem se diz indignado, hoje se diz indignado com a publicidade dos autos, ou seja, veio do ministro Gilmar Mendes, é isso que ele está dizendo. O que o relator fez, aí está falando de si mesmo, o que o relator fez foi levantar o sigilo de procedimento específico em decisão fundamentada e nos estritos limites do que lhe competia decidir. É no mínimo curioso que a crítica venha de quem sempre pleiteou publicidade irrestrita da integralidade toda a investigação. Tampouco houve, em qualquer momento, complacência com vazamentos. Ao contrário, determinou-se a apuração de toda a divulgação indevida ocorrida no curso da investigação, inclusive com a deflagração de fase específica diante da suspeita de participação de servidor da Polícia Federal. Chama atenção ainda que a preocupação com a exposição alheia se manifeste de forma seletiva, logo após a requisição de acesso ao aparelho celular de investigado e a divulgação na imprensa de conversas de toda a ordem que constrangem, coincidentemente, apenas ministros de entendimento diverso. Está falando dele, Gilmar, está falando dele o Alexandre de Moraes, está falando dele
5: Flávio Dino.
2: Se há uso indevido de publicidade nesta corte, ela não está na decisão publicada e fundamentada nos autos, sujeita à impugnação e escrutínio pelas vias ordinárias, mas na tentativa de constrangimento dirigido a pares com insinuações de que determinados conteúdos poderão ou não vir a público conforme o rumo de certos julgamentos. Termina a nota dizendo: o relator jamais ameaçou quem quer que seja de execração pública, nem se valeu de linguajar impróprio para que alguém se retirasse de julgamento. Tampouco transformou o plenário num palanque ou picadeiro, vociferando aos berros para tentar mascarar com truculência ilações vazias e que carecem de qualquer fundamento jurídico minimamente aceitável. A divergência legítima e própria de um tribunal colegiado. Ilegítima é a tentativa de constranger o julgador. Episódios como esses apenas demonstram a urgência na aprovação de um código de ética no âmbito do Supremo Tribunal Federal. Um código que discipline de modo próprio a postura esperada do magistrado ao se pronunciar em qualquer ambiente dentro e fora da corte, inclusive no trato com os pares. Quando se invoca a necessidade de um judiciário que transmita segurança à população, convém lembrar que a verborragia produz efeito exatamente oposto. O momento reclama serenidade, respeito às instituições e apego às normas da República, à liturgia e ao decoro. O respeito não é somente aos pares, é sobretudo à instituição. Afinal, como bem disse o ministro-presidente, o Supremo Tribunal não pertence a nenhum de seus membros. Assina essa nota a equipe do ministro André Mendonça. Bispo Mano Siqueira.
4: Em termos de nota, ele é perfeito, né? A grande questão, o André Mendonça, ele tem uma parte da história dele no Paraná, né? E a gente teve contato com alguém que conheceu ele lá atrás. E ele já falou, é do caráter dele, é da essência dele. Ele não negocia valores e princípios. Ele não negocia. Se ele acha que é justo, ele vai agir pela justiça, ele vai agir com correção, né? E hoje, infelizmente, a gente tem um Supremo que mascara, né? Eu ouvi isso de um advogado uma vez, que nem sempre ganha quem tem razão, ganha quem melhor interpreta a lei. E a gente tem pessoas lá que se especializaram em interpretar e vem tentando usar agora a mesma tática que usaram para desmerecer a Lava Jato. Eles vêm usando os mesmos processos para tentar lançar suspeição sobre o relator, que não negocia a verdade, não negocia a justiça, para depois tentar pegar algum detalhe técnico para invalidar todo o processo, né? Eles já tentaram isso duas outras vezes. O André, já conhecendo todo o processo da Lava Jato, matou no ninho, tomou algumas decisões que impossibilitaram de entrar com recurso futuro. E agora, ainda mais, né? Às vezes, para a gente que é leigo, não tem o conhecimento da lei estreita, tem muita coisa que a gente fica sem saber, né? Para quem gosta de querer saber os detalhes e ver toda a malícia, às vezes, envolvida num processo que parece ser só um processo de discussão, vale a pena seguir no Instagram o canal do Deltan Dallagnol, que foi o procurador da Lava Jato, e hoje é candidato ao Senado pelo Paraná, né? O Deltan deixa muito claro, às vezes, algumas coisas que estão envolvidas, estão mascaradas nessa história toda. Mas eu apoio o ministro André Mendonça, ele é alguém muito correto, íntegro, né? Tem, tem uma história
2: tem
4: aí.
2: Tem aparecido também, Bispo, na mídia, que há um posicionamento de alguns pastores, e segundo o texto, em sua maioria presbiterianos, tem se posicionado contra ele. Eu li o documento, não subscrevo em hipótese alguma, e vi o número de pessoas que o assinaram e a representatividade deles e os vínculos de boa parte deles, se não de todos, que tem um viés político, ou seja, é uma questão política, não é uma questão de opinião. Não se pode ser ministro do Supremo e pastor ao mesmo tempo. Não é essa a questão.
3: Não.
2: A questão é que o posicionamento deles é à esquerda. E ele está trabalhando

0: Bondoso anunciou aumento no Bolsa Família. Agora, é eleitoral ou não é? Ah. Isso é um pichuleco eleitoral ou não é?
1: É, não é uso da máquina pública, não, né? Isso também não dá um processo ali.
2: 16 dias aí. Né? 16 dias.
0: Estamos a 16 dias. Aqui, duas semanas. É. Há duas semanas das eleições e isso vem aí a público. Isso é para que ninguém tenha dúvida, minha gente, do que está acontecendo e que pode, de alguma forma, impactar a nossa vida nos próximos anos. Abra bem o seu olho, vote com consciência, para a direita ou para a esquerda. Outra coisa, temos falado aqui sobre investigação. Todo lado precisa de investigação. Uhum. Você não pode dizer, não, fulano de tal não pode ser investigado. Deve. Sim. Todo mundo deve ser investigado. É por isso que eu digo o seguinte, ó.

0: Marcela, traz o vídeo da abelha aí pra mim. Coloca o vídeo da abelha na tela do debate 93. Conta aí, Marcela.
1: Olha lá, esse menino motoboy que chama Diego, vou dar aqui o sobrenome dele. Ele... Não, Diego nada, não sei de onde eu tirei Diego, gente. Vinícius Martins de Paula, ele tava passando quando ele viu essa menina que chama Safira Emanuele, de só 12 anos, ela estava na porta da escola, onde caiu uma colmeia do alto de uma árvore e começou a atacar as crianças, as pessoas que estavam passando, e ela estava cheia de abelhas. Ele resolve parar para ajudar. Ele está com um desodorante, ele puxa a menina, leva ela para dentro da escola, taca esse desodorante e joga água também nela ali, junto com a ajuda de outros. E ele levou 40 picadas.
0: Que rapaz corajoso, parabéns. É uma história muito bonita, né? De recuperação dessa menina aí que estava sendo atacada na porta do colégio, na porta da escola, e ela foi, pela graça de Deus. Ela tá bem?
1: Ela tá bem.
0: Tá, e como é que faz a gente quando se passar por um negócio de abelha?
1: Então, pois é, diz que o ideal é não ficar parado, o ideal é você de fato correr, mas não tentar matar, não tentar atacar as abelhas, tá? E o ideal é você proteger, prioridade.
0: O cabelinho dela, viu, doutora? Olha lá.
1: A prioridade é proteger rosto, cabeça e pescoço. E tentar entrar em uma casa, prédio ou carro e fechar tudo.
0: Meu Jesus amado, que corre, corre, tadinha dessa menina. Agora tem um pai aí que é muito bom, né? Um pai é bom em dar banho em criança, não é isso?
1: Maravilhoso.
0: Coloca aí, coloca na tela, doutora Mônica vê. Doutora Mônica nunca viu isso.
1: Olha
0: o pai dando banho nessa criança. Olha o pai, olha a criança. Ai, Jesus. Senhora lê mentes, doutora?
2: Não.
0: Eu tô lendo a mente dessa menina aí. Alguém me salva, pelo amor de Deus.
2: Eu acredito que ele precisa praticar.
0: Mas podia praticar com outra criança, com outro boneco.
1: Olha ele penteando. Ele puxa, há quem disse que, olha como ele bota a tiara, e ele ainda vai dar uma puxadinha na tiara em cima da moleira, olha lá, soltou. E há quem disse que se o pai não dá banho é trauma, se o pai dá banho é traumatismo que a criança sofre.
0: Aí não é brincadeira não.
2: Olha, essa imagem parece até que ele praticou realmente com o boneco.
0: Foi.
2: Fazendo exatamente.
0: Tá repetindo o que faz com o boneco, achando que a criança, que o bebê. E outra coisa, a mãe, pelo visto, filma.
1: Ela tá filmando, é.
0: Você imagina a criança olhando, mamãe, me salva. Na adolescência, você vai ver, mamãe, o que que vai acontecer com você.
1: Mas a criança não chorou, tá? Que fique registrado.
0: É, no vídeo,
1: nadinha,
0: né? No vídeo. É o trauma. Depois, na adolescência, vai procurar a doutora Mônica e o doutor Wanderson. Doutora Mônica, parabéns aqui pela obra. Uma mulher imperturbável, ela enfrenta tempestades sem perder a calma, descubra a força de uma mulher que desafia os limites, lançada aqui em versão digital pela nossa MK. Parabéns.
2: Obrigada.
0: 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Ô, Marcela, deixa eu dar uma informação aqui para os nossos ouvintes, que uma igreja está sendo investigada pelo Ministério Público de Santa Catarina após defender

0: família tradicional em desfile cívico. Isso aconteceu aonde? Issara, então, achei que Issara.
1: Na cidade de Issara, no desfile de 7 de setembro, a Igreja Assembleia de Deus desfilou com todos os seus departamentos e o departamento de família, como a gente vê na imagem, desfilou com essas faixas abertas que diz homem mais mulher mais filhos igual família tradicional, somos contra a ideologia de gênero, Deus criou homem e mulher, não há o aborto, a vida começa na concepção, casamento é monogâmico e heterossexual. As imagens geraram, né, aquele furdunciozinho nas redes sociais, determinado partido começou a falar que iria...
0: O PSOL. Tem dar nome.
1: O PSOL disse que iria denunciar. O Ministério Público não disse que a denúncia foi do PSOL, mas o fato é que o Ministério Público agora está investigando a igreja e a prefeitura.
0: Então, a igreja e a prefeitura porque é um desfile municipal, né? É um desfile cívico. E a igreja é a nossa querida Igreja Assembleia de Deus, não é isso?
1: Isso.
0: A Assembleia de Deus de Issara. Ela desfilou com faixas falando sobre a família.
1: Dizendo que querer, né?
0: Falando contra o aborto, casamento monogâmico, casamento entre homem e mulher, a igreja de Adissara, é a Assembleia de Deus de Sara. A igreja Adissara, que agora tem isso, Adissara. Então eles fizeram isso, muito bem. E aí o Ministério Público foi acionado pelo PSOL. Muito bem. E aqui em Niterói, saiu uma escola de samba pela escola de samba aqui no Rio, né? A escola é de Niterói aqui no Rio, contra a família tradicional. Isso. Um desfile, aliás, foi homenagem a quem esse desfile? Quem foi o tema do desfile?
1: Eu não me lembro.
0: Foi o presidente Lula.
1: Ah, foi o Lula, é isso aí.
0: Esquece rápido, né? É um retrato do povo brasileiro. Retrato do povo, esquece rápido. Aí eles fizeram a manifestação contra a família tradicional numa escola de samba, que foi inclusive rebaixada. Foi rebaixada.
1: Família enlatada.
0: Isso pode. Isso, a igreja ir pra rua com a faixa dizendo que acredita no casamento entre homem e mulher, coloca a igreja aí. A igreja ir pra rua dizendo que casamento, família tradicional, homem e mulher mais filhos, deixa eu ver outra faixa, somos contra a ideologia de gênero, mais uma faixa ali, Deus criou homem e mulher. Quando eles trazem essa palavra, o Ministério Público é acionado pelo PSOL para se posicionar contrário, para impedir que isso aconteça. Vai contra a prefeitura, para a prefeitura no ano que vem não colocar a igreja mais para participar. É isso que se pretende. Inibir. É isso que tem sido feito hoje. Os gritos são dados em plenários de todos os lugares para inibir, para que as pessoas não falem, para silenciar. Que coisa absurda. Bom, é uma informação.
2: O interessante é que esses grupos são os que defendem mais a democracia, né?
0: É.
2: Eles defendem a democracia.
0: Depende, né?
2: Mas a democracia só pro lado deles.
0: Depende, né? Não, se
2: a
0: for...
2: A perspectiva
0: não,
2: deles.
0: Pelo amor de Deus, a democracia é o ponto de vista, é aquilo que a gente olha e diz assim, será que as pessoas não percebem isso? Será que tem gente que não consegue observar e falar assim, olha, isso tá errado, isso não pode, os crentes têm direito a falar alguma coisa? Meu Jesus amado, não vão nos calar. Ouvinte tá dizendo, por que Jesus teve que morrer pela humanidade, hein? Não existia uma outra forma de sermos livres do pecado? Se Deus criou todas as coisas, ele não poderia simplesmente nos perdoar? Esses e outros assuntos estarão amanhã, se Deus quiser, a partir das 11 horas. Pastor Wanderson, obrigado, um abraço, pastor.
3: Obrigado, JTR, obrigado aos ouvintes, queridos debatedores, foi uma bênção estar aqui.
0: Doutora Mônica, obrigado.
4: Eu agradeço, foi muito bom estar aqui. Deus abençoe a todos os nossos ouvintes.
0: Bispo Davi Gualberto, obrigado.
2: Obrigado, JR, obrigado, Marcelo, obrigado aos debatedores, aos nossos ouvintes, Deus abençoe a todos.
0: Bispo Mano, muito obrigado, bispo.
5: Obrigado, convite, um prazer. E eu só quero esclarecer uma coisa, eu e o Bispo Davi somos convidados. Eu acho que os dois neuropsicólogos foram trazidos por alguém que organiza o debate para alguém da equipe, eu não sei quem.
0: É isso aí, bispo! O
1: senhor pegou tudo, bispo!
0: É isso aí, bispo! Sou Joe?
1: O senhor pegou tudo, bispo! Um beijo aos nossos debatedores, aos nossos ouvintes. JR, o Vitor tá ouvindo a gente pelo WhatsApp, mandou dizer que nos ama até debaixo d'água.
0: Ô, Vitor! Muito obrigado, queridão. A nossa trombeta tocou. Salva de palmas para os nossos ouvintes. Muito obrigado. Quem vai orar?
1: Bispo Davi Gilberto.
0: Bispo Davi, vamos orar.
2: Te agradecemos por este dia, por esta oportunidade, Senhor. E oramos a fim que o Senhor possa ajudar a esses irmãos e irmãs a se livrarem desses traumas, dessas dificuldades, a viverem uma vida saudável em teu nome. Abençoa o Brasil nesse momento tão difícil que atravessamos. Dá-nos um dia na tua presença. Nós oramos em nome de Jesus. Amém.
6: Que Deus te abençoe.
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25: Ok, gente. Meio-dia, 25 minutos. Voltamos já já com o Caravana 93. Pediu, tocou na programação. Fica aí, filho.
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17: Bem, Juliano Medeiros já está por aqui. Olá, Juliano. Boa tarde.
18: Boa tarde, Gilberto Ribeiro. O pai de Luiz Guilherme de Vasconcelos, de 16 anos, esteve hoje no IML para fazer a liberação do corpo do filho, morto a facadas durante um assalto em São João de Meriti, na Baixada. Caio Vasconcelos contou que o adolescente tentou defender uma amiga depois que um bandido apontou uma faca para ela a caminho da escola. O suspeito, Fabrício Matheus da Silva, de 26 anos, foi preso após ser reconhecido por duas testemunhas com o celular da estudante. Segundo a Polícia Civil, o criminoso tem mais de 10 anotações por roubo, furto e corrupção de menores. Em nota, a Secretaria de Estado de Educação lamentou profundamente a morte do estudante e disse que está mobilizada para prestar todo o apoio aos familiares e à comunidade escolar. A Prefeitura de São Gonçalo abriu inscrições para o projeto Interação, que oferece oficinas gratuitas para jovens de 14 a 22 anos de idade em busca da primeira oportunidade no mercado de trabalho. As vagas são limitadas e as atividades começam em 20 de outubro. As oficinas serão realizadas no espaço Mais Conhecimento, no Partage Shopping, em dois turnos, das 10 da manhã ao meio-dia e das 2 às 4 horas da tarde. Essas inscrições são gratuitas e devem ser feitas por um formulário que está no site saogonçalo.rj.gov.br. E às vésperas das eleições, o governo federal anunciou um reajuste de 15% no Bolsa Família. O piso do programa passa de R$ 600 para R$ 691. O benefício médio sobe de R$ 675 para R$ 777. O novo valor começa a ser pago em outubro, a partir do dia 19. Segundo o Ministério do Planejamento, o reajuste representa a reposição da inflação acumulada desde o relançamento do programa em 2023 até agosto deste ano. A medida terá impacto de R$ 5,8 bilhões nas contas públicas de 2026. São meio-dia, 34 minutos aqui no Rio.
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0: tarde, Rio! Boa tarde, Brasil! Meio-dia, 35 minutos. Vamos iniciando o Caravana 93 daqui pra frente. A companhia do seu irmão e sempre amigo Gilberto Ribeiro na programação. Uma quinta-feira linda, linda, dia 17 de setembro. Vamos que vamos, gente! Ó, tem brinde por aqui. Deixa eu já liberar pra você. O que é que a gente vai sortear? Duas pessoas vão levar, cada uma delas, 4 ingressos 3D para os cinemas UCI para assistir a qualquer filme em cartaz. 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Então vão sair 8 ingressos. 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Fica aí a dica para você. E a qualquer momento, ao longo da programação, tem palavra-chave. Não saiu pela manhã o primeiro versículo. Você vai ouvir comigo o primeiro versículo da palavra-chave. Segundo, será que o segundo vai sair? Será, Pitica? Vamos descobrir, tá? Mas o primeiro, segundo e terceiro versículo da palavra-chave você vai conferir hoje ao longo da tarde aqui na programação, tá bom? Então vamos lá. Tô abrindo, pediu, tocou, já pense numa música bem bonita e manda pra cá.
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0: Lembrando a você, o nosso WhatsApp é o 968038319 para você escolher uma música bem legal e liberar para programação aqui. Manda ver. 93. Abrindo, Sara Farias e Bruno Ramos, Eu Creio em Deus.

0: Patrinho Jesus. A criança de Silvio Jardim, Catarina São Gonçalo. Gostaria de ouvir com Paulo Neto, tua presença. E oferecer para os meus filhos Samuel, Josué, Daniel, Davi, Miriam, todos os ouvintes da rádio. E para você também, Gilberto. A paz.
1: A paz, minha irmã. Obrigado.

0: Aí, gente, Paulo Neto, tua presença e a Sara Farias com o Bruno Ramos cantando Eu Creio em Deus. É isso aí.
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0: Eu volto daqui a pouquinho com o Pediu Tocou. 12:44.
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0: meia hora da reta final do Pediu, tocou meio-dia, 49 minutinhos. Tem algo chegando. Vamos conferir aqui. Quem é que tá pedindo música?
1: Boa tarde, Gilberto. Aqui é a Patrícia de Campo Grande. Queria pedir o louvor com Gisele Nascimento, sim, Testemunho de Pedro, claro, oferecer para todos os ouvintes, todos vocês daí da rádio.
0: Tá bom.
1: Desejar uma tarde abençoada. Quero participar do sorteio, hein? Fica na paz.
0: A paz, minha irmã, tá valendo.

0: Oi, Gilberto, boa tarde.
1: Boa tarde.
0: No Pediu Tocou de hoje, eu quero a música Eu Escolho Deus, do Thales Roberto.
1: Opa.
0: Eu sou a Maria Cândida, do Jardim Catarina, da Igreja Nova Vida, e mando um grande abraço para você e para toda a minha família.
1: Obrigado.
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1: Meio-dia e 59.
2: Olá, eu sou Tamires Andrade e trago notícias do portal Pleno.News. A ministra Estela Aranha, do Tribunal Superior Eleitoral, deferiu uma liminar que proíbe o uso da imagem do ex-presidente Jair Bolsonaro na campanha de Lucas Bove, candidato a deputado estadual em São Paulo. A medida anula uma decisão recente da Justiça Paulista. Dessa forma, o candidato não poderá veicular propagandas que contenham a fotografia do ex-chefe do Executivo. A ministra destacou que as punições proibiram manifestações político-eleitorais realizadas até mesmo por meio de terceiros. Saiba mais em nosso site.
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15: João 10:10 tem uma palavra forte, ele vai falar: o ladrão não veio senão para roubar, matar e destruir, e eu vim para que tenham vida e vida em abundância, vida plena. Ô, gente, escute uma coisa, se tem alguém que quer te fazer feliz, é Jesus. Só que o inimigo, ele não cansa de ser inimigo. Ele não cansa de roubar, de matar e destruir. Ele rouba teus sonhos, ele mata teus projetos e ele destrói a tua vida. Mas escute uma coisa, por que que você não para para ouvir essa palavra? Se o Senhor vem com vida abundante para você, veio para isso, olha, eu vim para isso. Então, por que que você duvida ainda do Senhor? Sabe, para de dar ouvido ao Chico Tripa e pare para ouvir mais a Jesus. Porque ele tem palavra de vitória, ele tem vida abundante para você. 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
1: Parabéns para você, feliz aniversário. Tem uma galera bonita completando mais um ano. Quero começar aqui com a Fabiana Fonseca, a Fabiana de Brás de Pina, a Emanuele dos Santos, de Santa Cruz, Beatriz Teixeira, de Campo Lindo, a Adriele da Silva, de Santa Amélia, o Igor Alcântara, de Parada Modelo, Joaquim José Ambrósio, de Campo Grande, Wellington Lucas de Oliveira, da Vila Carmelita, o Saulo Paz Ramos, de Coelho Neto, e o Manoel Luiz Pereira, aqui do Rio de Janeiro. São todos aniversariantes, parabéns pra você. E eu vou deixar essa canção aqui, ó, pra aquecer o coração, com o Midian Lima, Medley Corinhos de Fogo.

0: coração que adora a Deus. Aí atenção na voz, aliás, nas vozes. De Eixla e Cassiane, nada pode calar um adorador com muito louvor. E abrimos com a música dos aniversariantes na voz de Midian Lima, medley Corinhos de Fogo.
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0: Agora 1:15.
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0: tarde abençoada.
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2: Você não imagina o que Deus tem para fazer.

Paulo Neto com Maria Marçal cantando Você Não Imagina e o Marcos Salles com Estamos de Pé. 93. Lembrando que a gente vai sortear brinde, tá? 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Legal. Enquanto isso, deixo o alô da Kátia Cristina para todos de Mesquita. Para você também, Kátia. A Michele Navarro. Michele deixa o oferecimento para todos do bairro Parque Colonial em Belfor Roxo. Ligado aqui com a gente, participando na promoção do cinema. Legal.

0: Agora 1h31.
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6: A Bíblia nos mostra em Gênesis 4 que Caim e Abel levaram suas ofertas ao Senhor. Abel entregou o melhor do seu rebanho, enquanto Caim ofereceu o fruto da terra sem a mesma disposição do coração. Deus atentou para a oferta de Abel, mas Caim permitiu que a inveja dominasse sua alma. A inveja nunca destrói primeiro quem é invejado. Ela destrói quem alimenta. A palavra de Deus diz que a inveja é a podridão dos ossos. Sim, exatamente isso. A inveja apodrece os ossos. Quando Deus tem um propósito para alguém, lutar contra essa pessoa é lutar contra o propósito de Deus. Você tem um propósito, você tem um chamado, não ouça as vozes contrárias. Também não deixe a inveja entrar no seu coração. Que a bênção de Deus seja sobre a sua vida. Renove-se, Deus é contigo. 93.
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8: Com Marcos Caetano Júnior. Boa tarde, Marcos.
9: Boa tarde, Gilberto. Muito boa tarde a todos os ouvintes da 93 FM. Um professor de educação física foi agredido por alunos durante um torneio interclasses no Colégio Ícone, na Taquara, zona sudoeste do Rio. Segundo testemunhas, a confusão começou após o professor, que atuava como árbitro, marcar uma falta. A decisão irritou os estudantes e a discussão virou briga generalizada. Em nota, a escola disse que os envolvidos foram suspensos e o caso encaminhado ao Conselho Tutelar. A Secretaria de Assistência Social acompanha o episódio sob sigilo por envolver menores de idade. O presidente do Supremo Tribunal Federal, ministro Edson Fachin, adiou a sessão que analisaria a atuação de André Mendonça no caso envolvendo Alexandre de Moraes. O julgamento estava previsto para a próxima quarta-feira, dia 23, mas não tem nova data definida. Fachin também cancelou a sessão extraordinária desta quinta-feira em meio à troca de acusações entre Gilmar Mendes e André Mendonça. Segundo o presidente do STF, o adiamento ocorre por causa do pedido de vista feito por Flávio Dino no julgamento relacionado a Moraes. Para Fachin, os dois casos têm relação direta, inclusive sobre questionamentos à relatoria. O governo do presidente dos Estados Unidos, Donald Trump, pediu ao Brasil que permitisse a candidatura de dissidentes políticos nas eleições de 2026. A exigência, que foi confirmada hoje, foi enviada ano passado em documento ao Itamaraty durante as negociações do tarifaço imposto. Washington não especificou nomes, mas na ocasião Trump citou o Jair Bolsonaro do PL em carta ao presidente Luiz Inácio Lula da Silva do PT. De acordo com o Itamaraty, o pedido foi considerado absurdo e descartado ainda no nível técnico, sem chegar ao chanceler Mauro Vieira, ao secretário Marco Rubio ou ao presidente Lula. 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

está sentindo a presença de Jesus, você pode glorificar, você pode adorar o nome dele. Essa eu vou deixar vocês cantarem com vocês. Vai.

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0: linda canção. Tá aí com a Ruth Dayane, Me Deixe Adorar. Samuel Messias, Todavia Me Alegrarei.
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0: E atenção, porque a gente está liberando o primeiro versículo da palavra-chave de hoje, tá? Então você já sabe que os três versículos saem ao longo da tarde desta quinta-feira. Estamos com a palavra-chave, meu amigo robô. É isso aí, aqui no Caravana 93, um robô para ajudar na limpeza de casa. A palavra-chave desse mês está sorteando um aspirador de pó robô. Imagina ele em casa trabalhando enquanto você descansa. Vai perder essa oportunidade de participar da promoção, né? Para concorrer, fique aí ligado, preste atenção, encontre a palavra-chave nos versículos liberados ao longo do dia e faça o cadastro no nosso site, radio93.com.br. Então toma nota, hein? O primeiro versículo da palavra-chave de hoje está em Romanos, capítulo 4, versículo 13. Romanos 4, versículo 13, na versão NVI. É a palavra-chave, meu amigo robô. 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Uma e 48.
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0: Bem, foi a última canção da hora com Isaac Marins, Vai Mudar. E o Ministério de Louvor diante do trono, Preciso de Ti. Agora 2:02.
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0: legal a versão, né? Pastor Lucas e Atos 2 Worship, a canção Vou Deixar na Cruz, Depois da Cruz. E o Carlinhos Félix Eli Soares, Baião, Baião Eletrônico, abrindo a hora. Agora 2:17.
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0: Olha aí, palavra-chave, meu amigo robô, no Caravana 93 já saiu o primeiro versículo. A gente tá liberando o segundo para você. A palavra-chave tá sorteando um aspirador de pó robô. Imagine um robô que trabalha enquanto você descansa. É verdade, é por aí, tá? Para concorrer, fique ligado na rádio, encontre a palavra-chave nos versículos que a gente vai liberando ao longo do dia e faça o cadastro no site radio93.com.br. Então toma nota do segundo versículo, tá? O segundo versículo da palavra-chave de hoje está em Romanos 7, versículo 2. Romanos 7, versículo 2, na versão NVI. 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

0: pode confiar. Com Gisele Nascimento na programação e o Marcelo Marques e a Isadora Pompeu cantando Eu Tenho Você. 2h32.
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8: 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Palavra de fé e esperança às famílias.
9: Oséias 6:3. Conheçamos e prossigamos em conhecer o Senhor. Como a alva será a sua saída, e ele a nós virá como a chuva seródia que rega a terra. Quanto mais conhecimento de Deus, mais prosperidade espirituais, mais prosperidade intelectual, mais prosperidade de sabedoria. Quanto mais nos curvamos diante da realeza do Senhor, mais a nossa casa fica de pé. Quanto mais nos chegamos à palavra, mais a palavra está dentro de nós. Quanto mais chegarmos aos pergaminhos, mais os pergaminhos andará dentro da nossa alma e ficará conosco o bom perfume de Cristo, o bom amor de Deus e a graça do Pai. Um minuto da palavra pode salvar a sua família. 93
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11: É com você, Marcos Caetano Júnior.
12: Uma retroescavadeira da Prefeitura do Rio realiza a retirada de dezenas de carcaças de automóveis do rio Acari, que fica próximo ao complexo da Pedreira, na Zona Norte. A quantidade de carros chama atenção e levanta suspeita de descarte de veículos roubados por criminosos e desmanches que atuam na região. As delegacias da Pavuna e de Honório Gurgel informaram que atuam na repressão dos roubos e investigam o caso. A Polícia Federal cumpriu nesta quinta-feira 7 mandados de prisão e 5 de busca e apreensão contra suspeitos de integrar uma organização criminosa formada por brasileiros e italianos. Segundo a investigação, o grupo atuava no envio de cocaína da América do Sul para a Europa. A Operação Hereditar também determinou o bloqueio de dinheiro e investimentos e o sequestro de imóveis ligados aos investigados. A PF relaciona o grupo a pelo menos 11 apreensões de cocaína entre 2019 e 2020. Juntas, elas somaram mais de 4 toneladas de droga. O Ministério da Saúde de Fiji declarou emergência nacional após o aumento expressivo de casos de HIV, com um caso a cada 60 habitantes. Como resposta, a pasta ampliou o acesso gratuito a testes, medicamentos e prevenção e tratamento para soropositivos. No Brasil, a OPAS anunciou a ampliação do acesso ao Lenacapavir, medicamento injetável de prevenção ao HIV aplicado duas vezes por ano, além de expandir para outros 14 países da América Latina e do Caribe. A medida busca ampliar as opções de prevenção diante de 140 novas mil infecções anuais na região. 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

0: Como águia. Tá aí com Bruna Carla, o louvor, aqui na programação dele no Marçal, eu não sabia. Gente, deixa eu aproveitar aqui pra mandar alô. Ó, daqui a pouquinho tem resultado de sorteio, tá? Você que tá acompanhando a gente, deixando aí o seu alô.
1: Olá, meus irmãos, eu sou o Ronaldo Nespoli, da Igreja Batista Atitude, em São Gonçalo. A Rádio 93 é a rádio que toca mais em nossos corações.
0: Amém.
1: Tenham uma boa tarde e todos fiquem com Jesus. Amém.
0: Valeu, amém, querido. O Ricardo de Coelho Neto deixa o alô para a esposa Flávia, o filho Gustavo e aos ouvintes da 93 FM, lembrando: o Senhor é meu pastor e nada me faltará. Simone Rosa é de São Gonçalo, tá participando com a gente também do sorteio.
2: Boa tarde, Gilberto.
0: Boa.
2: Aqui é Adilson de Recife. Estou ligadinho na melhor, a 93. Um abraço.
0: Outro.
3: Boa tarde, Gilberto Ribeiro. Aqui é Renato Azevedo, da comunidade Turano, pertinho de vocês. Passando aqui para desejar uma tarde abençoada para todos os amigos e ouvintes da 93 FM e dizer que a 93 FM é rádio conquistou meu coração. Quero concorrer um vale aí pro restaurante Oliveira's Grill. Abraço.
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11: Fala, Gilberto. Estou na área para trazer as informações do esporte. Começo falando do rubro-negro que entra em campo hoje pela Libertadores. O clube enfrenta o Independente Del Valle às 9h30 da noite no Maracanã pelo jogo de volta das quartas de final. Depois de vencer o jogo de ida no Equador por 2-0, o Flamengo pode perder por até um gol de diferença que estará classificado para as semifinais. Caso o placar se repita a favor dos equatorianos, a decisão será nos pênaltis. O Alvinegro está com um técnico novo. Tite foi apresentado oficialmente na manhã desta quinta-feira no Nilton Santos. O treinador explicou que planeja montar o time com base nas características encontradas no elenco. O novo comandante afirmou que a equipe terá a cara do Botafogo. O contrato de Tite é válido até dezembro de 2028. O tricolor já sabe quem será o adversário na semifinal da Libertadores. O time de Laranjeiras vai enfrentar o Palmeiras, que eliminou a LDU ontem. A tabela ainda não foi divulgada, mas as semis estão marcadas.

0: para outubro. O jogo de ida acontecerá entre os dias 13 e 15 e a volta entre 20 e 22. O mando de campo é definido pelas campanhas. Por ter somado mais pontos, o Palmeiras decidirá a vaga em casa. A primeira partida deve acontecer no Maracanã. O Cruz Maltino tem reforço no elenco. O zagueiro Gabriel Pereira, de 26 anos, deve ser apresentado hoje no CT Moacir Barbosa. Último reforço do Vasco na janela do meio do ano, o defensor pode fazer a estreia diante do Coritiba no próximo sábado, às 8h30 da noite, em São Januário, pelo Campeonato Brasileiro. O Brasil conquistou 5 medalhas no segundo e último dia da ginástica artística nos Jogos Sul-Americanos de Santa Fé. Yuri Guimarães ganhou o ouro no salto e Gabriela Bolsas também foi campeã na trave. Diogo Soares conquistou 2 pratas nas paralelas e na barra fixa. Júlia Coutinho fechou a participação brasileira com mais uma prata no solo. Agora vamos falar de vôlei. Com 100% de aproveitamento no pré-olímpico masculino, depois de vitórias sobre Chile e Bolívia, o Brasil tem mais um desafio nesta quinta. Vai encarar a Colômbia às 8 da noite no Maracanãzinho. Os comandados de Bernardinho seguem de olho no título do torneio e na classificação antecipada para as Olimpíadas de Los Angeles.
1: Você ouviu?
2: Vamos ao resultado do sorteio de hoje, hein? Estamos liberando 2 pessoas aqui no sorteio. Aliás, estamos sorteando 2 pessoas, né? Sorteando 2 pessoas? Estamos contemplando 2 pessoas. Sorteamos ingressos. Gilberto enrolou o meio de campo todo. Fala sério. É a promoção Cinema com a 93. Estamos liberando 4 ingressos 3D para os cinemas e UCI para assistir qualquer filme em cartaz. Então, para você saber o que está acontecendo, é só dar um pulinho no Instagram, né? Pega o teu celular, abre o Instagram deles, @UCI Cinemas. UCI Cinemas. Bem, dessa vez quem se deu bem foi Michele Farias. Vou falar aqui o perfil dela, @Michele_Navar, com RR11 no final. Navar. Um R bem rascado, né? Michele Farias, parabéns pra você. @Michele_Navar11. A outra pessoa contemplada foi o Ricardo de Coelho Neto, telefone 966, final 08, levando aí também mais 4 ingressos 3D para os cinemas UCI e assistir aí então qualquer filme em cartaz. Valeu! Tá dada a dica, a Pitica já tá ciente, vai entrar em contato com vocês, tanto a Michele Farias quanto o Ricardo de Coelho Neto. Valeu! 2h58, vou deixar aqui a canção de Kemuel com Lucas Agostinho, Algo Novo. E Algo Novo acontece hoje à tarde. Daqui a pouquinho, Cid Gonçalves no comando do 93 Radical. É ele! Já tá. Um abraço, gente. Amanhã é sexta-feira, eu tô de volta.

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11: Graça e paz abençoados em Cristo Jesus. Em Lucas 15, 11 a 19, nos mostra que o pecado é uma fraude. O filho mais novo pediu a herança. No costume da época, ele estava dizendo: pai, queria que você estivesse morto, porque ele queria os bens do pai sem a presença do pai. E partido para uma terra distante, esbanjou tudo. O pecado é assim. Promete liberdade e entrega escravidão. Promete festa, mas termina no chiqueiro. E ali, naquele chiqueiro, querendo fartar-se das alfarrobas dos porcos, ele caiu em si. E o que o trouxe de volta não foi o medo do castigo, foi a lembrança da bondade do pai. Quantos trabalhadores de meu pai têm pão com fartura e eu aqui morro de fome? Se você estiver hoje numa terra distante, pagando por promessas que o pecado não lhe entregou, ovelha amada, a sua história não precisa terminar no chiqueiro. Volte para casa do pai. Ele te espera. Deus é bom.
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15: Boa tarde, gente boa. Oi, gente. Boa tarde para todo mundo ligado na 93 FM. Tô chegando para mais um encontro e a partir de agora vamos juntos até as 18, trazendo o melhor do louvor, adoração a Deus, é claro, a sua participação que é muito importante aqui na 93 FM, a rádio que conquistou meu coração. Gilbertão Ribeiro já se mandou. Daqui a pouquinho atravessando a Baía da Guanabara, sim, ah, não, hoje vai subir a serra, mas amanhã ele volta, amanhã ele estará de volta a partir do meio-dia, logo após o debate 93 com JR ou Vargas. E a partir de agora, hein? Somos nós, eu e você, aqui na minha, na sua 93 FM, no nosso
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15: Para começar nosso encontro, tem ele, Anderson Freire, Efésios 6.

0: Essa é a 93 FM, a rádio que conquistou meu coração. Agora são 3 horas e 18 minutos, 3:18. 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Agora são 3:18. Estamos juntos trazendo o melhor do louvor, adoração e também informação.
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0: E as informações vêm chegando agora com ele, Pedro, não, é Paulo. Paulo Lage, diga lá, Paulo. Boa tarde, campeão. Cadê ele, gente? Cadê o Paulo? Fala aí, Paulo!
2: Oi, Cid! Muito boa tarde pra você e pra todo mundo ligadinho aqui na 93 FM. Excelente quinta-feira pra todo mundo. Deixa eu começar então trazendo destaque para a Avenida Brasil. Atenção, porque tem acidente. Até agora, no trecho da Penha, caminhão e moto colidiram na altura da estação do BRT Maria Mercante. Pra quem vai em direção à Zona Oeste, o que obviamente já complica a movimentação naquele trecho. O acesso pela Rua Uranos pode servir de alternativa, até mesmo se você já tá pela Avenida Brasil, pode acessar o viaduto da Avenida Lobo Júnior, também já evita um pouco dessa lentidão da Via Expressa nesta tarde de quinta-feira. Linha Vermelha também está começando a complicar o caminho para a Baixada Fluminense. Lentidão próximo do acesso para a Ilha do Governador, um pouco pior da pista contrária. Aí sim o motorista que vai rumo ao centro da cidade perde tempo da maré até a chegada ao Caju. Quem vai pela Francisco Micalho, por enquanto, sem problemas. Tanto na passagem para a Cidade Nova e também no caminho para a Ponte Rio-Niterói. 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Paulo Lage para 93 FM. A rádio que conquistou o meu coração.
0: Valeu, Paulo! Agora tem Gabriela Rocha aqui na programação da 93, Atos 2, 3:20 no Rio.

0: aí pra você, agora no Rio 3:30, Elaine Martins, sei, é bem assim, Gabriela Rocha, Atos 2, Marine Friesen, Jeová, ao vivo, Anderson Freire, Efésios 6.
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0: Segura aí, gente, eu tô de volta já já.
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0: Essa é a rádio do povo mais feliz e abençoado do planeta, e atenção.
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0: Muito bem, gente, vamos a mais um versículo da palavra-chave aqui na nossa programação. O terceiro e último versículo de hoje está no livro de Salmos, no capítulo 119, verso 1. Salmos 119, verso 1, na versão NVI. Palavra-chave, meu amigo robô. 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E foi o último versículo de hoje da...
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0: agora no Rio são 3:44, gente boa, 3:44 e nós estamos juntos na 93 FM. 93. É isso aí, ouvimos aí a canção com Gislaine Milena, Minha Raiz ao vivo. Tivemos ainda Paulo Neto e Franciele Santos, Não Temas, Sei É Bem Assim, canção com Elaine Martins na programação da Melhor. Essa é a 93 FM, a rádio do povo de Deus, o povo mais feliz e abençoado do planeta. Ô, gente, intervalo rapidinho. Eu volto daqui a pouquinho trazendo mais um montão de coisa boa pra você, meu filho. 93.
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0: O operador seria um policial militar que teria movimentado cerca de 60 milhões de reais com o esquema. Ele foi preso em flagrante. Até agora foram apreendidos 346 celulares, 3 veículos de luxo blindados, 19 relógios, 140 mil reais em espécie e 875 caixas de remédios para emagrecimento, avaliadas em 525 mil reais. Um avião monomotor caiu na zona rural de Mancabira, em Sergipe. Segundo a Secretaria de Segurança Pública, uma pessoa morreu no acidente. O Serviço Regional de Investigação e Prevenção de Acidentes Aeronáuticos, responsável pelas ocorrências na região Nordeste, informou que ainda não foi notificado oficialmente. O órgão deve enviar uma equipe ao local para iniciar as investigações. A Polícia Federal marcou para 30 de setembro os depoimentos de Daniel Vorcaro e do pai dele, Henrique Vorcaro. As oitivas haviam sido adiadas na semana passada a pedido da defesa. Henrique está preso desde maio, sob suspeita de integrar o chamado núcleo violento do grupo investigado. Em junho, o Supremo Tribunal Federal manteve a prisão preventiva. A defesa pediu a revogação da prisão e questionou a demora na análise de recursos pelo Supremo Tribunal Federal. 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
1: Valeu, Marcão.
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0: Lima, o rei da glória, ao vivo aqui na Melhor. Antes nós ouvimos Preto no Branco, também Juninho Black, Lucão Carvalho, Eli Soares, Os Sonhos de Deus, Ainda Minha Raiz, com Gislaine e Milena. 4:02 no Rio, 4:02.
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0: 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Gente boa!
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0: Esse é Samuel Messias aqui na programação da 93. Eu não perdi o controle antes. Cassiane Gabriela Rocha, minha bênção ao vivo.
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0: É isso aí, gente boa. 93. E o povo tá ligado aqui na 93 FM também mandando seu recado, participando conosco. Meu abraço carinhoso ao meu querido Helder. Helder é um aspirante ali, vizinho ali, lá perto ali na Penha. Dom Helder, obrigado pelo carinho de sempre. Sempre bom estar contigo, meu irmão. Deus abençoe, viu? Gente boa demais da conta. Dom Helder, grande Helder. Oi, Cid, eu sou Mona Lisa de Jardim Primavera. Quero muito ganhar os ingressos aí para o cinema, sabe para quê? Para comemorar meu aniversário de casamento. Eita, nós! Olha que bacana. Fala aí, oi.
2: Boa tarde, Cid. Eu sou a Mesquita.
0: Oi, Sandra.
2: Oi, pro Antônio do Lube. E meu filho Lucas, que mora em Bangu.
0: Tá?
2: E toda a minha família, ofereceu o próximo novo para toda a minha família, vocês aí da rádio, a todos os ouvintes.
0: Obrigado.
2: Uma boa tarde, abençoada pra nós.
0: Benção. Um beijão grandão pra você. A Rosângela de Duque de Caxias, lá do Parque Senhor do Bonfim, também ligada desde as 7:30 da manhã, aqui na 93, a rádio que conquistou meu coração. Eu amo todos vocês. Eu sou da Igreja Internacional da Graça. Cid, eu acho que o sol foi rápido. É verdade, o sol chegou, deu uma olhadinha e voltou a dormir.
3: Boa tarde. Boa. 93, meu nome é Lorena, tenho 7 anos. Eu quero oferecer esse próximo voo pra todo mundo que tá ouvindo a rádio.
0: Sim.
3: E quero ganhar esse ingresso aí, hein? Beijo.
0: Você quer ganhar o ingresso também, é? Muito bom, muito bom. Oi, Cid, boa tarde, Cid. Olha, minhas irmãs Penha, Shirley e Bárbara, Shirley e Bárbara, que amanhã estarão indo para Venezuela. Olha que legal, fazer missões. Que Deus as cubra de bênçãos, que Deus as use naquele lugar, que Deus as guarde. Quem mandou foi a Cida Andrade, lá do Jardim América. Valeu, Cida, beijão grandão pra você, viu? Gente, intervalo rapidinho, segura aí que eu volto já já. Agora são 4:20.
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0: Muito bem, gente. As informações vêm chegando agora com ele aqui na programação da 93, Paulo Lage. Diga lá, Paulo.
15: Oi, Cid. Oi. Voltei com mais destaques do trânsito para você ligadinho aqui na 93 FM. Destaque agora para o túnel Rebouças. Atenção, tem acidente na segunda galeria em direção à Lagoa. Dois carros bateram. Para quem vai no sentido Borges Medeiros, complica bastante a passagem, inclusive pelo elevado da Avenida Paulo de Fronten. Caminho para a Zona Sul pode ser feito pelo aterro. Tudo tranquilo também na passagem pela Enseada de Botafogo. Inclusive é uma boa alternativa para você saindo da Zona Sul. Até porque quem está pela Borges Medeiros também está encontrando lentidão no momento. Isso para quem vai em direção à Zona Norte e também o centro do Rio. Tá? As pessoas não estão tão diferente assim. Assim como a Visconde de Albuquerque, também com um acidente mais cedo entre carro e moto. Uma faixa chegou a ficar ocupada na altura da rua Arthur Araripe. Isso para quem vai em direção à Gávea. 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Paulo Lage para 93 FM, a rádio que conquistou o meu coração.
0: Valeu, Paulo!

essa aqui é Miri Santos, aqui na programação da 93 FM, a canção Fica Tranquilo. Tivemos ainda Samuel Messias, Eu Não Perdi o Controle, Cassiane, Gabriela Rocha, Minha Benção.

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0: Sal cantando com o Pastor Lucas e a canção Deus é Deus, coisa linda, né? Antes, William Nascimento, dono da voz, cantando Passos da Fé, Passos de Fé, ao vivo na 93, e Kemily Santos, Fica Tranquilo. 14 minutos, agora faltando para as 5, 14 para as 5, e nós estamos juntos na 93, a rádio que conquistou o meu coração. 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Para a rede UCI Cinemas, para você que está participando conosco aqui da nossa programação, aqui do nosso 93 Radical.
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0: Sou eu, com prazer, com muita alegria.
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0: No Rio são 4:51.
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0: Com ele, Marcos Caetano Júnior. Diga lá, Marcão.
2: A Justiça do Rio negou o pedido de prisão domiciliar humanitária feito pela defesa do ator José Dumont, de 76 anos. Ele cumpre pena de 10 anos e 4 meses em regime fechado após ser condenado por estupro de vulnerável e posse de pornografia infantil. A defesa alegou que a idade e as condições de saúde justificariam a transferência para casa. Antes da decisão, a justiça determinou uma avaliação médica oficial. Segundo o laudo, Dumont está em estado regular de saúde e é acompanhado no ambulatório prisional. O ministro André Mendonça, do Supremo Tribunal Federal, afirmou nesta quinta-feira que seguirá cumprindo o dever institucional, apesar de ataques e tentativas de intimidação. Segundo Mendonça, ele esperava represálias depois de decidir levar adiante informações recebidas da Polícia Federal. O ministro disse ainda ter sido advertido de que ele e pessoas próximas seriam alvo de ataques. A declaração ocorre em meio ao embate entre ministros do STF sobre os desdobramentos do caso envolvendo Daniel Vorcaro, dono do extinto Banco Master. A Petrobras reajustou a partir de hoje em R$1 por litro o preço de venda do diesel A para as distribuidoras. O aumento será compensado por um desconto do mesmo valor dentro do programa de subvenção criado pelo governo. Com isso, o preço cobrado pela Petrobras permanece sem alteração. A subvenção vale por 30 dias e a adesão é facultativa. Segundo a estatal, a medida ainda depende de atos complementares e de procedimentos internos para ser efetivada. Agora no Rio, são 4:53.
0: Valeu, Marcão.
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0: Uou, tá aí, ó, Sara Farias e o Bruno Ramos cantando Eu Creio em Deus ao vivo aqui na 93 FM, a rádio que conquistou meu coração. Agora são 5 horas, 1 minuto. Luma Eupídio cantou antes a canção Que Amor é Esse?
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0: Essa é a 93 FM, agora 5 horas, 1 minuto. E a Gláucia Tula de Santíssimo mandando um beijão carinhoso para todos da Segunda Igreja Batista em Santíssimo. Ainda o Daviton de Itaboraí mandando um beijão carinhoso para sua esposa que está no trabalho agora. Mandando um abração carinhoso a todo o pessoal da Tibi lá de Itaboraí. Para todos que estão ligados na 93. Cid, aqui são 24 horas de 93. Um grande abraço, fiquem na paz. Ah, eu quero esses ingressos aí para levar minha esposa e meu filho para ver o filme. De quem? Miranha? Quem é Miranha? Tá certo, seja qual for, é isso, esse é o filme. Garoto, é isso aí. Segura aí, gente, intervalo rapidinho, tô de volta já já. 5:02 no Rio.
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15: Ah, povo de Deus, ouvinte amado e querido, gente boa demais. De domingo a sexta-feira conosco, nesse melhor horário da melhor, Rádio 93, a rádio que conquistou o meu coração. Que alegria! Hoje é quinta-feira da vitória. Que dia abençoado. Gente, o meu coração está transbordando. Quanta coisa boa Deus tem feito. quantos sinais, quantas maravilhas, quantas respostas. Eu vivo a cada dia em plenitude, eu vivo em cada dia um tempo de muita graça. Não sei se você consegue entender. Graça é favor imerecido. Eu não mereço, mas é a graça que me alcançou, é a graça que te alcançou, é a graça que traz vida nova para a gente. Nós fomos salvos pela graça. Não é mérito humano, não é força de braço, é unção de Deus, é manifestação da graça, do amor, da comunhão do Espírito Santo. Eu estou aqui profetizando que a nossa missão é...

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0: Eliseu Alves e a canção Me Ama ao vivo aqui na 93. Antes, Gisele Nascimento, a dona da voz, o sonho não acabou. Agora são 5:16 no Rio.
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19: Muito bem, as informações vêm chegando com ele, Paulo Lage. Diga lá, Paulo.
20: Oi, Cid, tô de volta, trazendo mais destaques do trânsito para você ligadinho aqui na 93 FM. Vou lá para a zona sul da cidade, até porque continua o trânsito lento pelo entorno da Lagoa. Borges Medeiros permanece essa dificuldade a partir do trecho da Ilha dos Caiçaras. Bem mais cedo, na Visconde de Albuquerque, tinha acidente entre carro e moto, bem na chegada Gávea, na altura da rua Arthur Araripe. Ainda complica a movimentação por lá, também pela Praça Sibelius. Você que está passando pela Rua Jardim Botânico, também dificuldade em direção à Gávea. Vai assim entre o Parque Laje e a Pacheco Leão. Portanto, uma boa escolha para evitar esse trânsito mais intenso é a Orla. Tanto a Delfim Moreira, Vieira Soto estão apresentando um melhor panorama no momento. Inclusive, na chegada Francisco Otaviano, o motorista está encontrando boas condições. Você que vai passar pela Avenida Atlântica e que já começa a perder tempo em direção ao Leme, entre o posto 3 e o acesso para a Princesa Isabel. 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Paulo Lage para 93 FM, a rádio que conquistou o meu coração.
19: Valeu, Paulo! 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
19: Agora vem chegando o pessoal do Ministério Cristo Vivo, teu reino.

0: Isso é Leia Mendonça aqui na 93 FM. Deus não faz acepção ao vivo. Tivemos ainda Ministério Cristo Vivo, Teu Reino, Eliseu Alves, Me Ama. Essa é a 93 FM, a rádio que conquistou meu coração. E o povo tá ligado com a gente aqui, mandando abraço, mandando alô, participando da programação, concorrendo hoje a 4 ingressos da rede UCI Cinemas. O povo tá animado. Oi, Cid, minha filha tá fazendo aniversário hoje. O nome dela é Raquel Talita. Manda um abraço pra ela aí. Maravilha! Você sabe que hoje também faz aniversário meu querido amigo Pastor Fábio Gomes, lá da Igreja Assembleia de Deus, Tanque de Siloé, ou melhor, Siloé em Chamas. E fica ali na Estrada do Queimado, 170, em Bento Ribeiro. Pastor Fábio, parabéns, meu amigo, parabéns, feliz aniversário, tudo de bênção do coração de Deus para tua vida. Esse cara é uma pessoa maravilhosa, é um homem de Deus, um profeta desse tempo. Parabéns, meu pastor, que honra poder comemorar a tua vida, viu? Parabéns, pastor Fábio Gomes, um beijo pra minha querida amiga, pastora Patrícia, também ao nosso querido doutor Vitor, ao lado de lá de Bento Ribeiro, turma maravilhosa, sempre ligados aqui na 93. Parabéns, meu pastor, tudo de bênção, parabéns, parabéns. Oi, Cid, eu sou Melissa, queria mandar um alô pra minha mamãe Rosângela e também pro meu filho Miguel. Cid, boa tarde. Quero mandar um alô para os meus netinhos Miguel e Samuel, para minha filhota Maiara Brito. É a Rosângela Vale, lá de Cosmos, participando aqui da programação da melhor, da 93 FM, a rádio que conquistou meu coração, e ela é, ó.
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0: Com ele, Marcos Caetano Júnior. Diga lá, Marcão.
18: A Polícia Militar prendeu 4 homens e apreendeu 5 fuzis nesta quinta-feira em Magé, na Baixada Fluminense. De acordo com a PM, suspeitos ligados a criminosos da Penha teriam ido para a comunidade Nova Brasília para realizar um ataque contra rivais. Houve intenso tiroteio, inclusive em uma área de mata, segundo moradores. O helicóptero da corporação foi acionado para ajudar nas buscas. Os 4 suspeitos foram encontrados em uma casa com os fuzis e roupas camufladas. A ocorrência foi registrada na delegacia de Magé. A Justiça do Rio determinou que o consórcio responsável pelo poupatempo mantenha os serviços nas unidades de Bangu, Duque de Caxias e São João de Meriti. A decisão atende a um pedido do governo do estado e prevê multa diária de R$200 mil por unidade em caso de descumprimento. O consórcio havia informado que poderia suspender os atendimentos por causa de um saldo contratual que, segundo as empresas, estaria em aberto. Para a justiça, a paralisação poderia prejudicar milhares de pessoas. Um menino de 7 anos foi picado por um escorpião enquanto dormia nesta quinta-feira no Rio das Emas, no Distrito Federal. A criança acordou após sentir a picada no dedo e foi levada pelo SAMU ao Hospital Regional de Taguatinga. O menino ficou em observação e não apresentou reações graves. Após ser medicada, a criança recebeu alta. Outras notícias estão no nosso site, radio93.com.br.
0: Valeu, Marcão!
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0: minutos para as 6. Está aí Letícia Vitória, Deus não esqueceu de você. Tivemos ainda Leia Mendonça, Deus não faz acepção, ao vivo. 93. Intervalo rapidinho, tô de volta já. Tem muito mais para você ainda aqui na programação da 93.
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da tarde tem Gincana das Igrejas para agitar sua tarde aqui na 93 FM. A igreja campeã da semana passada foi a Igreja Evangélica Dupla Honra. E seguem na competição. Nessa semana disputam a Igreja Evangélica Congregacional de Bento Ribeiro, Comunidade Evangélica do Amor e a Assembleia de Deus Todos os Santos em colégio. Qual igreja passará dessa fase? Qual igreja ganhará um super LED da Jetson LED? A tarde de sábado promete e você confere tudo a partir de 1 hora aqui na sua 93 FM. 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

0: Esse é o Pastor Lucas aqui na 93 FM, o escritor. Tivemos ainda Eula Cris, Controlo Tudo aqui na programação da 93 FM, a rádio que conquistou meu coração. Ainda tivemos Davi Sasser, Venha ao Teu Reino. 93! E leva para casa o prêmio de hoje, 4 ingressos para a rede UCI Cinemas, 4 ingressos 3D para os cinemas UCI, para assistir a qualquer filme em cartaz. Saiu para nosso ouvinte, final de telefone 1549, moradora de Caxias, nossa irmãzinha Mona Lisa. Atenção, Mona Lisa, você que foi a musa inspiradora do Leonardo da Vinci. Não, foi isso não, foi isso, não é nada disso. Mona Lisa de Duque de Caxias, final de telefone 1549, você é a ganhadora dos 4 ingressos 3D para os cinemas UCI, para assistir a qualquer filme em cartaz. Você foi a felizarda, benção. Pode comemorar, pode fazer aí o culto em ação de graça. Eu tô indo embora agora, mas eu volto amanhã, já que ele já tá na área. Alexandre Teixeira, o Barba, o cara. Já assumindo aqui as 10 mais da Noite Feliz e o culto doméstico. Beijo carinhoso pra todo mundo. Fiquem com Deus e hasta amanhã.
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4: Paz, meu irmão. Aqui é Felipe Caleb, da Elite Church, Campo Grande. Nessa hora eu quero fazer uma oração por você, porque nós cremos no poder da oração. Senhor, eu quero te apresentar, Pai, nesse momento, esse ouvinte que está presente nesta oração. Talvez ele tenha ligado esse rádio e ele não sabe o motivo pelo qual ele ligou, mas eu creio que o Senhor tem uma bênção especial para liberar sobre a vida do teu filho. Deus, em nome de Jesus, como igreja, agora nós oramos. Pai, tudo aquilo que o Senhor tem para liberar dos céus, nas regiões celestiais, em Cristo Jesus, para a vida do teu filho, em nome de Jesus, nós pedimos que o Senhor libere agora e que toda a resistência do diabo, do inferno, venha cair por terra. E que o teu filho possa receber a sua vitória. Em nome de Jesus, amém.

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15: Tá. Opa, maravilha, hein? 6:09. Boa noite, Rio de Janeiro. Boa noite, Brasil. Hoje tá bom pra comer um franguinho assado, né? É a frango assado, né? Nesse friozinho, né? Assim, vai preparar o frango assado. Compra aquele que vem naquela televisão de cachorro, aquele frango na frangueira, televisão de cachorro. É, não pode. É verdade, é. Cidão vai dar pista aí. Valeu, Cidão, um abraço pra você. Brasil, é conversa aqui dos bastidores. Tá um friozinho comigo, que é um frango assado com pão. É gostoso, né? Vambora. 6:08, 6:09 agora. Vou começar às 10 mais da 93. Você que participa, vota lá no site radio93.com.br. Aqui tá o seu mano Alexandre Teixeira. Ô, Barba. A partir de agora, só dá você e eu, motorista. Obrigado pela carona aí. Daqui a pouquinho tem informação do trânsito, deixando você por dentro de como tá o trânsito na cidade maravilhosa, nesse friozinho gostoso que está fazendo no Rio de Janeiro.
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15: A gente começa com o som da Eixla, Casa de Bênção, Lugar de Vida, versão ao vivo, 6:10. Boa noite, Rio. Boa noite, Brasil.

0: Tá aí a Serra Êxtila, casa de bênção, lugar de vida. Agora 6:14, você tá curtindo a 93FM, a rádio que conquistou meu coração. Bora saber como tá o trânsito no Rio de Janeiro, hein? Meu Deus, tá fazendo friozinho, o motorista é muito atento. Nosso querido Paulo Lage já está aí com as informações para trazer para você que dá carona para melhor.
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0: Oi, Paulo. Boa noite. Bem-vindo, irmão.
2: Oi, Alexandre. Uma ótima noite pra você e pra todo mundo ligadinho aqui na 93FM. Excelente quinta-feira para todo mundo. Vamos lá para a Zona Sul, movimentação bem ruim no acesso à Copacabana. Lauro Sodré, lentidão ao longo do percurso, reflete inclusive pela Praia de Botafogo e também ali no trecho junto às edificações da Praia do Flamengo. Portanto, você que vai acessar a região de Copacabana, a melhor escolha fica sendo o mesmo túnel velho. Vai até mais à frente, a FIA Siqueira Campos, boas condições da passagem pelo bairro Peixoto. Quem vai seguir pela Rua Jardim Botânico, perde tempo também no sentido Gávea. Vai assim entre o Parque Lage e a Pacheco Leão, pista contrária na altura do hipódromo também observa movimentação bem ruim. O motorista que vai seguir por Laranjeiras também perde tempo, principalmente na Pinheiro Machado, no sentido Santa Bárbara até o trecho do Palácio Guanabara. Aí chegando mais à frente no viaduto 31 de março, também o panorama está um pouco mais complicado, até pelo menos o acesso para Presidente Vargas. 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Paulo Lage para 93FM, a rádio que conquistou o meu coração.
0: Maravilha, obrigado aí pelas informações, meu mano, Paulo Lage. 93. E a gente segue aqui nas 10 mais da 93. Ah,

0: Márcia Sara Beatriz, o poder do teu amor. A sétima mais votada hoje no site radio93.com.br. Oitavo lugar, Fabiana Sinfrônio cantou Deus Já Está Lá. E ainda a nona mais votada, Get Your Ship, Sou Grato Por Seu Amor. Intervalo rapidinho, já já a gente confere aqui a sexta mais votada em radio93.com.br.
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22: Marcos Caetano Júnior na área. Boa noite, bem-vindo aí, Marcão.
23: Boa noite, Alexandre. O menino de 3 anos que foi atacado por um cachorro da raça Pitbull em São Gonçalo segue internado no Hospital Estadual Alberto Torres, no Colubandê. O estado de saúde dele é estável. O caso aconteceu ontem no bairro Vista Alegre. A criança sofreu ferimentos no rosto, nos olhos e na boca. Segundo informações iniciais, ele precisou passar por atendimento no centro cirúrgico. As circunstâncias do ataque e a identificação do responsável pelo animal não foram informadas. A Polícia Civil disse que não encontrou registros do caso nas delegacias da região. O deputado federal Zé Trovão, do PL de Santa Catarina, acionou o Tribunal Superior Eleitoral contra o reajuste do Bolsa Família anunciado pelo presidente Luiz Inácio Lula da Silva, do PT. O piso do programa vai passar de R$ 600 para R$ 691 a partir de outubro. O ministro André Mendonça foi sorteado relator da ação. O deputado afirma que o uso de recursos públicos pode comprometer a igualdade entre candidatos nas eleições. O Ministério Público, junto ao Tribunal de Contas da União, também pediu a suspensão do reajuste. Eleições 2026. A Justiça Eleitoral indeferiu cerca de 1.200 candidaturas para o pleito deste ano, segundo o Tribunal Superior Eleitoral. Desse total, 888 ainda podem ser contestadas por recurso e 326 foram barradas definitivamente. A maioria dos registros envolve candidatos a deputado estadual e federal. Também há registros barrados para o Senado, governos estaduais e presidência. Não há candidatura indeferida para vice-presidente. Agora no Rio, são 6:37.
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0: Lídia Lima, o Rei da Glória, aqui na Sua 93 FM. Você tá curtindo as 10 mais. Essa foi a quinta mais votada no site rádio93.com.br. Antes teve Eu, Lacris, Forte é o Meu Deus. A sexta mais votada.
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0: Esse é o som de Delino Marçal, Eu Não Sabia. É a quarta mais votada hoje no site 93fm.com.br. Quinto lugar teve Midian Lima, o Rei da Glória, e Eula Cris defendendo a sexta posição, Forte ao Meu Deus. Agora 6:57 no Rio, daqui a pouquinho você vai conferindo comigo aqui nas 10 mais da 93, a Top 3.
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18: Olá, eu sou Tamires Andrade e trago notícias do portal Pleno.News. Um abaixo assinado em apoio ao ministro André Mendonça do Supremo Tribunal Federal ultrapassou a marca de 500 mil assinaturas. A mobilização ocorre em meio à disputa interna na corte envolvendo o ministro e os desdobramentos do caso do Banco Master. A meta estabelecida é chegar a 1 milhão de apoiadores. O site responsável pela ação informa ainda que as manifestações são voluntárias e identificadas, mas que os dados pessoais não são divulgados. Saiba mais em nosso site.

0: Nas 10 mais da 93. Juliane Souza, ah, Jesus, coração igual ao teu. Primeiríssima, mais votada no site rádio93.com.br. Segundo lugar, Sara Farias, Se Eu Não Te Ouvir. E ainda Fernandinho, a top 3, Moisés, versão ao vivo.
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E a gente segue aqui, né? Nessa noite maravilhosa, só tocando louvor, abençoando aí a sua noite, seu coração. Tá fazendo muito frio aí, meu Deus, tava um frio quando cheguei aqui na rádio hoje. Ó, boa noite, avisa pra todo mundo que está entrando no ar. Noite feliz. Esse programa mais esperado, noite, né? Noite feliz. Cheguei, tô aqui, tô com você. Alexandre Teixeira. Ô, Barba, o zap pra você participar comigo é o 968038319. 968038319 é o WhatsApp que você participa, manda alô, beijo, abraço, faz seu oferecimento. Se for mandar áudio, manda aí no máximo com 15 segundos. Ou então manda o seu textinho aí que a gente dá uma editada aqui rapidinho, lê só o necessário. A gente manda seu alô, tá joia? Combinado? 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Noite feliz. A gente começa com Jonathan Cabral, meu alvo.

0: 7h23, Jonathan Cabral.
1: Um abraço, Alexandre. E agradece que a graça desce.
0: Amém.
2: Aqui também, Rio Bonito, só dá você, meu camarada. Um abraço.
0: Meu jacaré.

0: Alexandre Teixeira, audiência do outro.
1: Tá todo mundo falando. Aqui na minha casa o rádio eu não desligo nunca.
2: Eita!
0: Grande Alexandre, ô barba.
2: Grande Maurício.
3: Melhor programa do Brasil.
2: Vem o Thiago Bustamante.
4: Todo mundo comentando.
1: Alexandre! Oi.
3: Ah, a noite fica muito mais feliz.
2: É de muito. Quem tá ouvindo aí?
5: Tô ouvindo e tô amando.
2: Valeu, diretora. Ó, se você também tá nessa, tá curtindo aí, tá nessa onda, tá na 93, então vem comigo, manda seu alô, beijo, abraço, WhatsApp. 93 é o 968038319. 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Final do programa é daqui a pouquinho. Abraço aí para você que tá aqui ligado, deixando áudio, né, no Zap 96803, você que tá deixando mensagem de texto. Adressa, a Andressa Navarro do bairro Lote 15 Belfor Roxo, tá ligada aqui. Alexandre, eu quero participar da promoção da Um Pizzas. Bom, eu já dei a planta como é, né? É lá no Instagram. Vai lá, menina. Deixa teu comentário lá.

0: Todo mundo pedindo. Vambora, tá todo mundo querendo participar lá pelo Instagram, beleza? Não é pelo WhatsApp.
1: Oi, Alexandre Teixeira, eu te amo, te amo. Já pedi a minha
0: tá. Peraí, então eu vou dar pausa. Te amo, né? Agora. Tá, beleza? Lá 6h34 ela mandou te amo, é 7h30 te amo, ah meu Deus, me ajuda a te ajudar, aí Alexandre Barba, meu Deus do céu, tá todo mundo mandando te amo, ó, o povo tá amando, né, graças a Deus, daqui a pouquinho a gente põe no ar, valeu? Glória a Deus. Ah, meu Deus do céu. Fala comigo aí, vamos ver se você quer te amo, ó.
2: Avisa pra geral que o Alexandre Teixeira tá na área.
0: E aí,
2: meu amigo Alexandre Teixeira, boa noite, Santa Paz, Nosso Senhor e Salvador Jesus Cristo,
0: rapaz. Que
2: é o João, minha alma ligadinha, é melhor, meu irmão.
0: E aí, João?
2: Deus possa abençoar a sua vida. Essa rádio conquistou meu coração. Manda abração dos pessoal do complexo, manda todos os porteiros, o bicho mata o senhor, deu cartilha, é melhor.
0: Valeu, valeu, abraço. Quem também tá aqui deixando mensagem no WhatsApp, curtindo a programação da 93, desejando boa noite para todo mundo, é o meu mano Bezerra.
3: Fala, querido e amado Alexandre. Ô, Teixeira, graça e paz, amado. Querido, quem vos fala aqui é o Bezerra, de Nova Iguaçu, Padre Verde, motorista, seguindo pela Brasil, tudo engarrafado, Alexandre.
0: É, varão.
3: Manda um abraço Deus para o Everaldo, presbítero da minha igreja, para a sua noiva Maria Cristina. Abraço, queridão.
0: Valeu, federal, abraço, tem que ter paciência, né, nesse engarrafamento louco aí. A Avenida Brasil é só luta, Jesus. Um abraço aí também pra Silvana, né? A Gari da Presidente Vargas está sempre ligadinha com a gente aqui na 93. Obrigado, Silvana. Alô, Tiago. Tiago também tá sintonizado, curtindo a 93. A Ana Maria de Campo Grande também, querendo participar lá do voucher, né? Vai lá no Instagram da 93, comenta lá. Bota aí o seu nome e seu bairro. Tem áudio do ouvinte.
4: Avisa
0: aqui, fala aí.
4: Geraldo,
0: tô aqui.
4: O Barba tá na área.
0: Oi.
4: Boa noite, Alexandre
0: Teixeira.
4: Aqui é Carinho do Rio de Janeiro, Colorado. Eu queria que você mandasse um feliz aniversário pra minha cunhada. O nome dela é Fernanda. Quero dedicar o próximo louvor para todo você. Você é nota mil.
0: Valeu, então feliz aniversário aí pra tua cunhada, Fernanda. Me ajuda a te ajudar agora. Me ajuda a melhorar, Elis Soares. Faltando 3 minutos pra gente, agora sim, daqui a pouquinho, coladinho no intervalo de 7h30, que tem o Te Amo, Te Amo. Já já eu leio o teu Te Amo, Te Amo aqui, hein, Brasil.

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0: participando com a gente aqui, Alexandre, tô curtindo aí a programação da 93, grande barba, noite abençoada para toda a equipe aí da 93, o André de Guaratiba mandando um alô especial, te amo pra esposa Michele Castro, para todos ligados na 93, valeu irmão. Aí Alexandre, manda aí um abraço pra minha esposa Daniele, meu te amo vai pra ela, que é o Leandro. E quero mandar também um abraço pros irmãos do Ministério Levantar-me-ei em Austin, pastor Alexandre Almeida. Alexandre, meu, chamo Michele Mota, da Pian e Belfor Roxo. Quero mandar o te amo pro meu filho Carlos Henrique. Coloca também no sorteio aí, hein? A pizza também eu amo. Valeu, tem áudio do ouvinte, agora sim, fala aí. Ô, calma aí, no dois não dá, né? Fala aí.
1: Alexandre Teixeira, meu te amo, já tem minha neta Ana, Isabel, Lorena, Maria Fernanda, tá aí lá, e meus três filhos, Lucas, Eliane, Lívia. Meu esposo, tá bom?
0: Tá
1: e você, Alexandre Teixeira? Boa noite aí, tá?
0: Valeu, um abraço. Obrigado. O Diego Fidelis também participando com a gente, mandando um te amo pra sua esposa, Érica Fidelis, curtindo a programação. Manda meu te amo pra minha esposa aí, Alexandre. Barba, não esquece não. Tá mandado, Diegão, um abraço. Alexandre, a paz do Senhor Jesus Cristo, boa noite, varão. Ó, quero participar do sorteio aí, eu quero mandar um te amo pra minha esposa, 18 anos de casados, a gente faz hoje, a minha esposa é a Carla Regina de Santa Cruz, aqui quem fala é o Sérgio Mendes, valeu, parabéns aí pelo aniversário de casamento, também curtindo aqui a programação, Barba, eu te amo, vai pra Gladys, minha esposa é Rony do Rio Grande do Sul.

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21: Ele tá de volta, grande Marcos Caetano. Fala aí, Marcão.
22: Alexandre, um ouvinte entrou em contato com a nossa equipe de reportagem para denunciar diversos pontos de corrosão por ferrugem na passarela da Avenida Francisco Bicalho, em frente à antiga estação da Leopoldina, na região central do Rio. A estrutura passou por obras de pintura e revitalização em 2024, mas apresenta sinais de oxidação. O jornalismo da 93 FM entrou em contato com a Secretaria Municipal de Infraestrutura do Rio, que informou que a passarela passará por obras de recuperação estrutural e implantação de rampas de acessibilidade. A licitação está em fase final e, após a conclusão do processo, terão início as intervenções. O ministro André Mendonça, do Tribunal Superior Eleitoral, rejeitou a ação do deputado federal Zé Trovão, do PL, de Santa Catarina, contra o reajuste do Bolsa Família, anunciado pelo governo federal. Mendonça entendeu que um candidato a deputado federal não tem legitimidade para questionar na Justiça Eleitoral uma medida relacionada à disputa presidencial. O reajuste eleva o valor mínimo do benefício de R$ 600 para R$ 691 a partir de outubro. A decisão também negou o pedido para suspender o aumento durante o período eleitoral.
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22: A previsão do tempo para a cidade do Rio nesta sexta-feira é de céu nublado a encoberto. De acordo com o Alerta Rio, não há previsão de chuva. Os ventos estarão moderados a fortes. As temperaturas variam entre mínima de 16 e máxima de 26 graus. Agora no Rio, são 7h50.
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0: Olha ele aí, ó, menino Isaac Marins, olha ele, vai mudar, Isaac Marins, marcando presença aí no Noite Feliz, aqui na sua 93 FM. Antes teve Maria Marçal, Deixa e Paulo Neto, Cleito Queiroz, O Céu Te Vê, 93 FM, a rádio que conquistou meu coração. Agora no Rio, 8 em ponto.
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0: Matheus Pereira, um Deus tão grande, finalizando muito bem aí o Noite Feliz, agradecendo aí a sua participação, agradecendo a sua audiência, você que tá aí comigo desde cedinho, né? E a gente então vai terminando aqui o Noite Feliz e volto daqui a pouquinho no Culto Doméstico. Agradecendo aí a sua participação, a sua audiência, tem muito alô para mandar aqui, Juvia. Um minuto, vou mandar uns alôs aqui rapidinho, Paulinho. Como é que é? Paulinho da Água de Caxias, está no ônibus indo para a igreja missionária Maranata Lote 15, tá ligado aqui com a gente. Um abraço para Simone Rosa de São Gonçalo, aí também a Rafaela de Austin, sintonizada na 93. Tem áudio do ouvinte aqui,
1: vamos ver rapidinho aqui. Milton Pantanal de Isabel, tô ligado, não é melhor? Isabel tá ligado na 93.
0: Aê.
1: Só Vitória. Eu fiz esse próximo voo para minha esposa Beatriz, meu filho Vitor, Vinícius Vitória, minha irmã Ed, minha irmã Dina, meu irmão Adenildo, minha mãe missionária Marlene.
0: Valeu, irmão, um abraço. Gente, ó, obrigado aí pela participação, não deu tempo de colocar todos os áudios, né? E quem fatura? Quem fatura? Vamos lá, manda aí, produção, vamos lá, o sorteio rolou, opa, chegou. Olha, quem se deu bem aí, faturou o voucher de R$115 da Um Pizzas, foi Patrícia Dionísio. Patrícia Dionísio, fica ligado aí na expectativa que a produção vai fazer contato com você, hein? Rio, 8:10. Volto já já no Culto Doméstico. Tchau, meu Rio. Tchau, Brasil.
2: Alexandre, oi. Você arrasa.
0: Valeu, diretora.
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13: O Ministério Público de Santa Catarina abriu uma investigação após uma igreja defender a família tradicional em um desfile cívico. Durante o desfile de 7 de setembro, na cidade de Sara, a Igreja Assembleia de Deus desfilou com todos os seus departamentos. O Departamento da Família exibiu faixas defendendo o modelo bíblico de família e se posicionou contra a ideologia de gênero e o aborto. As frases das faixas diziam: homem mais mulher mais filhos igual família tradicional. Outra dizia: somos contra a ideologia de gênero. Ainda outra: Deus criou homem e mulher, Marcos 10:6, e não ao aborto, a vida começa na concepção, além de casamento é monogâmico e heterossexual. Agora, o Ministério Público informou que recebeu uma denúncia sobre as mensagens cristãs e que um procedimento foi instaurado para investigar possível discriminação contra pessoas LGBTs. O governo da Rússia incluiu a instituição religiosa Mishan Eurásia em seu registro oficial de entidades consideradas indesejáveis. A medida proíbe a manutenção de escritórios no país e impõe riscos de sanções administrativas ou criminais a quem colaborar com a organização. Em 3 décadas de atuação, a Mishan Eurásia se dedica ao treinamento de lideranças, distribuição de bíblias e assistência humanitária. Na Argélia, a polícia das forças especiais interrompeu um culto e deteve os 12 cristãos que estavam no local. Os convertidos foram levados para uma delegacia sob suspeita de realizarem uma reunião não autorizada pelas autoridades. A Argélia ficou em 20º lugar na lista mundial de vigilância 2026 da Portas Abertas, que classificou os 50 países onde é mais difícil de ser cristão. Essas e outras notícias estão lá no nosso site, radio93.com.br. Eu sou Marcela Bastos, esse é o Giro Cristão. Amanhã, o Giro Cristão retorna, te deixando informado a respeito daquilo que está acontecendo no mundo. Mas não se esqueça, abra sua Bíblia e se informe daquilo que Deus tem para você. Até mais.
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0: De volta para mais um culto doméstico aqui na 93 FM, esse programa onde você e sua família recebem sempre uma palavra de fé, esperança, transformação. Fique com a gente aí até o final, porque está começando. Este é um momento preparado por Deus para você, para sua família, para todos nós. E é com muita alegria que eu recebo hoje o pastor César Braga, da Igreja Metodista em Jardim Catarina. Bem-vindo, pastor Paulo César.
7: Boa noite, meu irmão, boa noite, minha irmã. Que a graça e a paz do Senhor Jesus estejam presentes no meu, no seu, em nossos corações. É um prazer nós voltarmos aqui, sermos um instrumento de Deus para a sua vida, nesta rádio tão querida, com locutores tão queridos. Desde já, Alexandre, te deixo um abraço, um prazer estar aqui mais uma vez e que Deus possa nos abençoar grandemente nesses poucos minutos que passaremos aqui. Já já, você pode abrir a sua Bíblia no livro de Salmos, de número 46, verso de número 10. Nós estamos fazendo uma leitura e, se você puder, nos acompanhe.
0: Pastor, conta pra gente onde será feita a meditação hoje?
7: Já já, você pode abrir a sua Bíblia no livro de Salmos, de número 46, verso de número 10. Nós estamos fazendo uma leitura e, se você puder, nos acompanhe.
0: Então, você de casa já viu aí, ó, aproveita, deixa a sua Bíblia aberta, já faça uma leitura em Salmos 46, verso 10, porque daqui a pouquinho a gente volta lendo e meditando nessa palavra.
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0: filho, descansa aqui no culto doméstico. Agora vamos ouvir a palavra de Deus, pastor Paulo César Braga.
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2: Vamos ler a palavra do Senhor então, Salmos 46, verso 10, que diz assim: aquietai-vos e sabei que eu sou Deus. Serei exaltado entre as nações, serei exaltado na terra. Palavra do nosso Deus. Bom, existem momentos na nossa vida que tudo parece fora do nosso controle. Existem momentos que parece que o desespero toma conta e a gente não sabe o que fazer. Mas ao mesmo tempo que nós vivemos isso, há uma convicção no nosso coração de que Deus está no controle de todas as coisas, mesmo que eu e você possamos não ver. Meu querido e querida, nós estamos vivendo um tempo em que as pessoas estão correndo demais. Parece que o tempo é o tempo da preocupação, é o tempo do estresse, é o tempo onde se controla tudo, ou pelo menos nós tentamos controlar tudo. Quando buscamos a Deus, queremos respostas rápidas. Quando colocamos algo diante do Senhor, queremos soluções imediatas. Achamos que vamos orar e os resultados, as respostas virão ao mesmo tempo, e a gente vai ficando tão estressado que quando algo, né, parece que quando algo foge das nossas mãos, parece que o nosso coração palpita mais rápido, né? Parece que ele vai sair pela boca, o coração se agita. Esse Salmo de número 46, quando você lê ele no todo, desde o início, você vai perceber que é um Salmo que te apresenta uma calmaria, é um Salmo que te leva a uma reflexão, é um Salmo como se estivesse dizendo assim para você: calma, as coisas vão dar certo. Especificamente no verso 10, né, o Salmo 46, ele apresenta assim algo extraordinário para a minha vida. O verso 10, ele começa dizendo assim: olha, aquietai-vos. Ou seja, é como se Deus estivesse dizendo: dá um tempo. Ei, para de tentar controlar aquilo que você não pode. Para de tentar controlar aquilo que só eu posso controlar, diz o Senhor. E é um Salmo que parece que ele precisa nos colocar no nosso devido lugar, no lugar de servo. Não no lugar do Senhor, mas no lugar de um servo que clama, que pede, que ora e espera esse Deus agir. Então, em nome de Jesus, vamos parar de controlar e tentar até mesmo manipular aquilo que está nas mãos do Senhor. O interessante é que Deus não dá essa ordem quando ele fala aquietai-vos. Se você olhar as partes de cima do Salmo, ele não dá essa ordem quando tudo parece estar tranquilo. Aliás, esse Salmo nasce no meio de uma crise e ele fala exatamente isso no meio da crise. O Salmo 46... é o contexto desse salmo, ele é marcado, você vê que parece que o salmista está vivendo uma grande estabilidade, né? Ele começa: Deus é nosso refúgio, fortaleza, socorro bem presente nas tribulações. Ou seja, ao mesmo tempo que ele exalta, diz quem Deus é, ele diz também onde ele está vivendo, o presente dele. Aí depois você vai vendo que o salmista fala, né, da terra se transformando, os montes que se abalham, as águas bramando. Ou seja, dá para ver que é um cenário de caos, dá para ver que é um cenário de medo, dá para ver que é um cenário de segurança, mas o tempo todo também nesse salmo existe uma palavra aqui que se repete. Existe uma presença aqui que se repete, é o nome do Senhor. Porque quem é o nosso refúgio? Deus é o nosso refúgio e fortaleza. Quem é o socorro? Deus, ele é o nosso socorro. Ou seja, a terra pode tremer, como diz o salmo, os montes podem se abalar, as águas podem rugir, as nações podem se enfurecer, aconteça o que acontecer, mas a presença de Deus precisa continuar fiel na minha vida e na sua vida também, meu querido. Se através desse salmo, através dessa crise que o salmista está enfrentando, Deus foi mostrando a ele coisas extraordinárias, isso pode acontecer com a minha vida, isso pode acontecer com a sua vida também. É só você crer. E aí, eu preciso te dizer uma coisa: as circunstâncias, muitas vezes, elas mudam ao nosso redor. Mas Deus não muda, ele continua o mesmo. E o bom da Bíblia é que o salmista não está dizendo que não vai existir ou não irão existir problemas. Sabe, quando você lê esse salmo, você vai ver os problemas existem. Mas Deus é maior do que eles. Olha o contexto desse salmo, olha lá, você vai ver que é um salmo que tem problema, que o salmista está vivendo um problema. Então, a primeira coisa que ele está nos falando hoje aqui é o verso 10 que nos interessa, ele diz: aquietai-vos, se acalma, espera. Então, quando a gente lê isso, né, aquietai-vos, nós podemos pensar, pode vir aquela ideia, né, no primeiro momento de pensar em alguém, simplesmente que a gente vai parar de fazer qualquer coisa. Ah, então, para aquietar, eu vou parar. Não é no sentido de você parar. Sabe, o que o texto está querendo nos dizer e nos revelar é algo profundo. Deus está te chamando, chamando o seu povo para dar um tempo na agitação, para dar um tempo na ansiedade, para dar um tempo nessa correria desenfreada, para dar um tempo nessas coisas que estão fazendo você correr demais e escutar menos. Sabe? Correr demais e descansar menos. Esse aquietar é você acreditar na soberania divina. Eu sei que há momentos que a gente precisa agir, há momentos que a gente vai ter que lutar, há momentos que a gente vai ter que enfrentar as tempestades, há momentos que serão lançados na cova dos leões, há momentos de passar pelo vale da sombra da morte, há momentos em que precisamos tomar decisões na nossa vida, mas há momentos também que a gente precisa parar e confiar. Há momentos também que a gente precisa parar e deixar Deus agir. Há momentos que a gente precisa descansar enquanto Deus está trabalhando na nossa vida. O descanso aqui não pode ser entendido como frouxidão ou como se você estivesse entregando tudo nas mãos de Deus. Não é isso. Esse aquietar-vos é Deus dizendo, calma, por que você está tão aflito? Por que você está tão angustiado se você tem a certeza que Deus está no controle de todas as coisas? Sabe, irmãos, tem batalhas que a gente enfrenta realmente em nome do Senhor como Davi. Mas tem batalhas também que a gente vai vencer como aquela de Josafá, só entregando e nos posicionando diante do Senhor. Na estratégia com Deus e Davi, ele lutou em nome do Senhor, mas se você vê o povo lá com Josafá, o povo já não luta, eles se desbaratam. Eu sei que às vezes a gente se sente capaz, nos sentimos fortalecidos ao máximo para poder lutar, mas nem tudo ou quase nada vai ser resolvido na nossa força. Sabe, nem toda porta aberta será porque você é bom, será porque você é muito espiritual, ou porque você está insistindo ou perseverando. Não, você precisa descansar no Senhor. Vai ter momentos que você vai ter resposta um pouco mais rápido, vai ter momentos que você não vai ter resposta. Não é porque você orou a primeira e segunda e a resposta não veio que você não vai tentar de novo. Agora, é orar, é clamar, é pedir, mas sempre na convicção do que esse texto está nos propondo. Aquieta-te, aquietai-vos. Sabe, olha o cenário desse salmo, já falamos aqui. Falamos de terra tremenda, de águas agitadas, de nações bramando. Mas Deus, através disso tudo, quer produzir o que é no nosso coração? Paz. Apesar de tudo isso que a gente enfrenta, apesar de tudo isso que a gente vive, do que a gente passa, é preciso ter paz. É preciso descansar, é preciso dormir. O fato de nós dormirmos bem não significa que está tudo bem na nossa vida. É aquele sono que o salmista fala, deito-me e logo pego no sono. E Jesus demonstrou isso quando ele estava no barco durante a tempestade. Enquanto os discípulos estavam desesperados, Jesus dormia. Irmãos, irmãs, a tempestade estava do lado de fora. Mas Jesus decidiu descansar dentro daquele barco. Então, em nome de Jesus, o aquietai-vos aqui é como se Deus estivesse falando, aquieta-se, acalma, porque eu estou te colocando aí para que você reconheça e saiba quem eu sou. Ou seja, é um chamado para você reconhecer quem Deus é. Porque o versículo continua, aquietai-vos e o quê? E sabei que eu sou Deus. Então, aqui é o centro de tudo. Aqui é o centro da mensagem. Deus, ele não diz apenas aquietai-vos, né? Ele não fala, Paulo, sossega um pouco, Paulo. Se aquieta um pouco, Paulo. Ele está dizendo, sossega, aquietai-vos e sabei que eu sou Deus. Por quê, pastor? Porque a verdadeira paz, a verdadeira tranquilidade, ela nasce quando eu e você, a gente desenvolve a capacidade de reconhecer quem é que está no controle da nossa vida. Se eu acredito que tudo depende de mim, da minha força, do meu braço, do meu jeito, eu vou ficar completamente desesperado. Eu vou sucumbir, eu vou perder minha força, vai entrar o estresse. Eu não vou conseguir ver saída, mas se eu reconheço que a minha força vem de Deus, está em Deus, e por isso nele eu posso descansar, ah, querido, não tem ninguém que vai me segurar, não tem ninguém que vai te segurar. Quando eu reconheço quem Deus é, guarde isso, eu começo a entender que eu não preciso ser tanto quanto eu imagino. Ai, que coisa linda. Pastor, você pode repetir para mim? Claro que eu posso. Quando eu reconheço quem Deus é, e eu tenho esse reconhecimento de verdade, eu começo a entender quem eu sou de fato e quem eu não preciso ser. Eu acho que quem eu não preciso ser é muito mais importante do que quem eu sou. Porque quando eu reconheço a soberania de Deus, mais eu confio nele, mais eu descanso nele, mais eu permito que ele cuide de mim. E aí eu vivo menos desesperado, eu vivo menos ansioso, eu não preciso ser tão áspero às vezes com pessoas, às vezes na família. Então, você não precisa ser alguém que vai viver desesperado tentando agir as coisas para você o tempo todo. Você é servo, ele é Senhor. Então deixa Deus controlar, você não precisa controlar tudo. Ah, pastor, estou querendo saber as coisas, você também não precisa saber tudo. A gente não tem o poder de resolver tudo. O que que nos cabe? A gente precisa confiar naquele que sabe todas as coisas. Você pode até não estar entendendo muita coisa na sua vida, mas eu preciso te dizer uma coisa. Deus continua sendo Deus, mesmo quando você não entende. Talvez, irmãos, e aí vamos ser honestos, talvez essa seja uma das maiores dificuldades da gente desenvolver e amadurecer na fé. Queremos entender tudo. Nós não confiamos, mas queremos entender antes de confiar. Queremos saber de tudo. Quantas vezes a gente se pega naquela frase, né? Por que isso aconteceu, Deus? Por que comigo? Por que eu? Se as coisas não mudam, quando é que vai mudar? Como Deus vai resolver isso? Como que eu vou resolver? Por que que Deus permitiu isso acontecer na minha vida? Ou seja, só indagações. E quando é que as coisas mudam, né? Porque a fé, muitas vezes, ela está tão enfraquecida porque a gente está tentando fortalecer a nossa compreensão das coisas, controlar as coisas, e você não entendeu ainda. O que que Deus quer fazer na sua vida? Sabe, irmãos, eu não posso não entender o que Deus está fazendo, muitas vezes. Mas sabe uma coisa que você podemos fazer? Confiar em quem Deus é. Ou seja, mesmo quando eu não entendo, eu preciso confiar em quem Deus é. Ou seja, mesmo na ausência de respostas, eu confio em quem Deus é. Eu podia dar vários exemplos bíblicos aqui. Né? Jó não tinha todas as respostas. José não entendia tudo quando estava na prisão. Davi, ele não compreendia todos os caminhos quando ele fugia de Saul. Mas Deus continuava sendo Deus na vida desses homens. Ou seja, irmãos, o silêncio de Deus, às vezes a gente sente, não significa ausência de Deus. Talvez você esteja num tempo aí vivendo, não está ouvindo tanto a voz de Deus, mas você precisa entender o final desse versículo. Ele diz, olha, serei exaltado entre as nações, serei exaltado na terra. O que que é isso? É Deus reafirmando a sua soberania. As nações podem se levantar, os inimigos podem se levantar, muita coisa pode se levantar sobre a sua vida, mas eu queria que você entendesse que esse versículo começa, termina, como começa o Salmo lá no início, quando ele diz, Deus é o nosso refúgio e fortaleza. Sabe, irmãos, talvez alguém esteja hoje, nessa noite, me ouvindo, esteja cansado de carregar fardo sozinho. Quem sabe chegou o tempo de você colocar tudo nas mãos do Senhor, de você realmente descansar, reconhecer que há problemas que você não consegue resolver, que há situações que você não consegue administrar, mas que você precisa aprender e vai ter que fazer isso nessa noite. Quem sabe Deus está falando com você. Você aprender a entregar no Senhor. Sabe por quê? Porque aquilo que você não consegue colocar nas mãos de Deus vai continuar sendo um peso para você. Vai continuar sendo um peso para a tua vida. Um peso para as suas mãos. Então, ah, pastor, não vou entregar, vou continuar carregando, vai pesar mais. Você vai continuar preocupado, vai continuar tentando controlar as coisas. Então, vai um conselho e um conselho desse salmo e eu encerro nessa noite. Aquietai-vos e saiba que o Senhor é Deus na sua vida. O Senhor é Deus na minha vida. O Senhor é Deus na nossa vida. Que Deus te abençoe em nome do Pai, do Filho e do Espírito Santo. Amém.
0: Que palavra abençoada, hein? Com certeza Deus falou profundamente ao nosso coração através da sua mensagem. Agora é o momento de oração. Vamos apresentar ao Senhor as causas dos nossos ouvintes. Saúde, vida financeira, união nos lares, portas de emprego abertas, autoridades constituídas. Vamos orar também pelos trabalhadores da segurança pública, da educação, as famílias que perderam entes queridos, pessoas hospitalizadas e também pelas nações e pela paz no mundo. Oremos agora todos por essas áreas em nome do Senhor Jesus Cristo e vamos abençoar também os nossos ouvintes.
2: Senhor bendito Deus, eterno Pai, nesta hora, Senhor, nós queremos pedir a Ti, Pai, a Tua intervenção sobre a Rádio 93 FM, sobre a NK, Senhor, que tem sido uma bênção pelo Brasil e mundo afora. Queremos lembrar também daqueles que estão enfermos, daqueles que estão aflitos, daqueles que estão enlutados, daqueles que estão desempregados, ó Deus, especialmente também nesta hora, entregamos o nosso Brasil, Deus, que tem enfrentado desafios, ó Deus, e nós entregamos, porque a tua palavra diz que feliz é a nação cujo Deus é o Senhor. Então abençoa, Senhor, os nossos governantes, as autoridades que o Senhor tem levantado. Também lembramos daqueles, ó Deus, que estão encarcerados, ó Deus. Queremos colocar diante do Senhor em oração, que o Senhor possa acolher agora os leitos de hospitais, os ouvidos que nos ouvem agora, Senhor, que o Senhor possa estar abençoando a cada um na proporção, Senhor, que o Senhor tem para nós. Muito obrigado por estes momentos tão especiais, pela tua palavra e pelo privilégio de mais uma vez ser um instrumento nesta rádio. Em nome de Jesus oramos. Amém e amém.
0: Amém. Graças a Deus. Quero agradecer mais uma vez a sua presença aqui no Culto Doméstico e deixar este espaço para você compartilhar as redes sociais, o endereço da sua igreja e os dias de culto.
2: Alexandre Teixeira, eu quero agradecer a Deus por mais um culto doméstico desse, momento de alegria de estarmos aqui também, de comunhão. É sempre bom rever os amigos. Eu queria deixar um beijo aqui, um abraço para a minha igreja, Alexandre Metodista, lá no Jardim Catarina, que fica ali na Hermínio Borges Nogueira, antiga 54 ali, quase que esquina do Borracheiro ali do Pará. Se você não tem um lar espiritual aí, tá bom? E quiser fazer da nossa igreja seu lar espiritual, nos faça uma visita terça-feira, 19h30, domingo às 9h, e o culto de louvor às 19h. Se quiser seguir a nossa igreja no Instagram, metodista_jardimcatarina. Procura lá, você vai achar, né? No meu Instagram também, se você quiser me seguir, Paulo Denho, vai ser um prazer também, tá bom? Alexandre, grande abraço, um beijo para essa rádio e até a próxima, se Deus quiser, em nome de Jesus. Deus abençoe a todos.
0: Mais uma vez, muito obrigado por compartilhar conosco esta mensagem e orar pelos nossos ouvintes. Antes da gente encerrar aqui o programa, eu quero dizer uma palavra para você. Se você já é um cristão, permaneça firme. Continue caminhando, mesmo quando o caminho estiver parecendo muito difícil. Agora, se você está afastado da fé, preste atenção. Ou se você ainda não reconheceu Jesus como seu único e suficiente Salvador, talvez este seja o momento de você dar esse passo. Abra o seu coração hoje. Não adie essa decisão. Entregue a direção da sua vida para Deus. Permita que Ele conduza seus caminhos e procure uma igreja evangélica aí perto da sua casa para você caminhar na fé, aprender mais da palavra de Deus e fortalecer a sua vida espiritual. Você que nos acompanhou até agora, lembre-se que o culto doméstico está disponível nas plataformas digitais no formato de podcast. Você pode ouvir novamente esta mensagem e compartilhar com seus amigos e familiares. Eu sou Alexandre Teixeira e fico por aqui. Uma boa noite, Deus abençoe você e até o nosso próximo encontro no culto doméstico. E lembre-se, agradece que a graça desce. Tchau, meu Rio. Tchau, Brasil.
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6: A Força Municipal completa 6 meses de atuação nas ruas do Rio, com redução de mais de 70% nos registros de roubos e furtos em algumas áreas atendidas. O policiamento começou a ser implantado em março e atualmente alcança 14 perímetros definidos a partir de dados sobre a criminalidade. Segundo dados do Instituto de Segurança Pública, em Botafogo a redução chegou a 73%. Na freguesia, em Jacarepaguá, foi de 71%. Os dados comparam períodos equivalentes de 2025 e 2026. A Justiça determinou que a Prefeitura de Belfor Roxo, na Baixada Fluminense, regularize o abrigo municipal Lar da Esperança, que atende crianças e adolescentes. Segundo o Ministério Público Estadual, menores de diferentes idades são acolhidos na mesma estrutura, sem espaços adequados para cada faixa etária. A decisão determina a criação de um berçário isolado, com cuidadores exclusivos para os bebês, além de melhorias na alimentação, higiene e estrutura. Uma vistoria encontrou 21 acolhidos, embora o espaço fosse adequado para cerca de 12. Em caso de descumprimento, a multa pode chegar a R$50 mil. Especialistas em direitos humanos da ONU afirmam ter encontrado motivos razoáveis para acreditar que os Estados Unidos cometeram crimes de guerra em 2 ataques no Irã. Um deles atingiu uma escola em Minab e matou mais de 175 pessoas, a maioria crianças. O outro atingiu uma escola e um centro esportivo em Lamerde, deixando mais de 20 mortos. Segundo os especialistas, os locais eram claramente identificáveis como estruturas civis. A missão também acusou autoridades iranianas de crimes contra a humanidade durante ações contra a população. Do Departamento de Jornalismo, Marcos Caetano Júnior.
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13: Queridos, a paz do Senhor Jesus, eu sou o Bispo Maurílio Luiz e começo esse programa sempre agradecendo a Deus, louvando a Deus pela sua vida que tem estado acompanhando o programa do Comércio. Que Deus abençoe sua vida, sua casa, sua família, seus sonhos e seus projetos. Esse é o programa do Comércio, Conselho de Ministros Evangélicos no estado do Rio de Janeiro, porque o Comércio é um lugar para se fazer amigos. Vamos com a adoração daqui a pouco.

0: paz do Senhor Jesus, eu sou o Bispo Maurílio Luiz. E hoje eu quero te ministrar uma palavra tremenda ao seu coração. Em Deus sempre haverá um novo começo. Eu vou repetir o tema dessa mensagem que você precisa declarar e profetizar sobre a tua vida e sobre toda a sua casa. Em Deus sempre haverá um novo começo. Filipenses capítulo 4, versículo 13, vai dizer o seguinte: tudo posso naquele que me fortalece. Ou seja, posso todas as coisas em Cristo que me fortalece. Aleluia! Eu queria que você já começasse a declarar sobre a tua casa, sobre a tua vida, sobre a tua família. Em Deus eu posso todas as coisas. Hoje eu quero começar ministrando isso ao teu coração. Quantas pessoas têm deliberado palavras negativas ao nosso respeito? Quantas palavras negativas nós temos ouvido nesses dias, dizendo: você não consegue, você é insignificante, você não pode, você nunca será nada, seus sonhos são altos demais para você, tudo que você coloca a mão não prospera, ou seja, você é alguém infrutífero, você é alguém problemático, você nasceu para dar errado. Quantas palavras negativas algumas pessoas acabam carregando ao longo da sua vida e trazendo isso ao seu respeito, mas não é isso que a Bíblia vai dizer. A Bíblia vai dizer em Filipenses capítulo 4, versículo 13, que eu posso todas as coisas naquele que me fortalece. E hoje eu começo essa palavra quebrando, meu irmão, toda palavra negativa ao teu respeito, quebrando toda palavra que liberaram ao seu respeito. Para Deus não haverá impossíveis. Lucas capítulo 1, versículo 37 vai dizer isso: para Deus não há impossíveis em todas as suas promessas. Mesmo que para muitos você seja uma impossibilidade, Deus te vê como algo natural, possível, concreto. Você nasceu para dar certo, você nasceu para deixar um legado, você nasceu para deixar uma memória. Talvez você esteja me ouvindo agora dizendo assim: Bispo, eu estou me sentindo a pior pessoa do mundo. Essa mensagem é para você. Talvez você esteja me dizendo agora: Bispo, meu casamento não vai bem. Essa mensagem é para você. Bispo, eu ouvi tanta coisa, eu sofri perdas, eu passei por lutas. Essa palavra é para você. Você pode todas as coisas naquele que te fortalece. Creia, contra todas as evidências contrárias ao seu respeito, que você nasceu para dar certo. Filipenses capítulo 4, versículo 13: nós podemos todas as coisas naquele que nos fortalece. Existe uma ilustração que conta a história do besouro, um inseto desajeitado. O relato vai dizer que eles estudaram esse besouro e tentaram procurar entender por que que ele voa contrariando todas as evidências. Ao final perceberam que sua dinâmica não estava bem preparada, as suas asas eram menor do que o seu corpo, mas mesmo assim, contrariando toda a possibilidade, ele voa. Contrariando toda a expectativa, ele voa. Contrariando tudo aquilo que estão dizendo a respeito dele, ele voa. Bispo, eu não estou entendendo. Eu quero profetizar que esse ano, vou melhorar, esse mês ainda, você vai viver um tempo sobrenatural. Você vai viver um tempo de novas conquistas. Você vai viver um tempo, meu irmão, de novas realidades. Você vai contrariar qualquer expectativa ao teu respeito. E você vai entrar naquilo que diz a palavra. Mesmo que tudo esteja contrário, mesmo que as evidências estejam contra você, desfavorecendo você, há uma palavra de Deus ao seu respeito. Em Deus você vai fazer proeza. Ele sabe os pensamentos que tem ao teu respeito, pensamentos de paz e não de mal, para te dar o fim que você deseja. Você nasceu para levantar voo. Isaías 40, versículo 31 vai dizer: mas os que esperam no Senhor, aleluia, renovarão as suas forças, subirão com asas como águias, correrão e não se cansarão, andarão e não se fadigarão. Abacuque capítulo 3, versículo 18 e 19: todavia eu me alegrarei no Senhor, exultarei no Deus da minha salvação. O Senhor Deus é a minha força, e ele fará os meus pés como da corça, e me fará andar, ou seja, voar. em lugares altos. Contrarie, meu irmão, toda expectativa do inimigo e declare: decida voar, decida crescer, decida avançar, pois em todas essas coisas nós somos mais do que vencedores.
1: Romanos vai dizer: quem tentará a acusação? É Deus, meu irmão, sempre será Deus. É Deus que está contigo, é Deus na sua casa, é Deus no meio da sua família. O que tiver tentando lhe atrapalhar nesse ano só vai servir para te promover e te colocar no nível mais alto. Hoje eu quero profetizar sobre a tua casa, profetizar sobre a tua família. Talvez você esteja dizendo para mim: bicho, meu coração está sangrando, eu estou passando por perdas, eu estou passando por lutas, eu estou passando por dificuldades. Maior é a promessa que Deus tem ao teu respeito. E o que Deus está dizendo para você é: você é, você pode, você é, você pode, você é mais do que vencedor em Cristo Jesus, o nosso Senhor. Mude a tua visão, mude as tuas perspectivas e comece a entender que o que Deus tem para a sua vida é maior do que aquilo que você está enfrentando. Eu declaro e profetizo sobre a sua vida em nome de Jesus, que mesmo diante da sua maior crise emocional, familiar, financeira, ou das inúmeras evidências de falência ou desemprego, que haverá uma oportunidade de trabalho, haverá uma oportunidade de dupla honra na sua vida, e o que para muitos era impossível na sua vida vai acontecer. Você vai voar alto, você vai correr como a corça, você ainda dará saltos de alegria. Esteja surdo como besouro contra todo relatório de impossibilidades ao seu respeito. Você não é o que as pessoas dizem, você não é o que estão dizendo ao teu respeito, você não é o que os críticos familiares estão dizendo. Você nasceu para escrever uma história e deixar uma memória. O que você está atravessando é apenas um intervalo entre a tua luta e o milagre que o Senhor separou para a sua vida. Se levante hoje, comece a declarar: a minha casa, a minha família, os meus filhos, os meus sonhos, todos viverão uma grande virada ainda esse mês. Eu profetizo em nome de Jesus. Talvez você esteja afastado do caminho do Senhor e está ouvindo essa palavra. Decida viver um novo tempo, decida viver um novo começo. Em Deus sempre haverá um novo começo. Me chama no meu Instagram, Bispo

0: agradecendo a Deus, que Deus abençoe sua casa, sua família, seus projetos, e acredite, em Deus sempre será possível recomeçar. Deus abençoe sua vida em nome de Jesus. Amém.
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6: Olá, boa noite.
7: Boa noite para você que nos acompanha em todo o país.
6: Quinta-feira, 17 de setembro de 2026.
7: Vamos aos destaques do dia.
6: Ação contra o comércio de celulares irregulares.
7: Operação Última Chamada tem como alvo cerca de 200 estabelecimentos comerciais em 15 estados. Luana Karen.
8: 50 inquéritos policiais foram instaurados. Também foram realizadas prisões em flagrante e 635 aparelhos celulares foram recuperados.
6: Semana Nacional de Trânsito traz como tema Desacelere, seu bem maior é a vida.
7: E especialistas discutem como a ciência pode atuar a serviço da vida nas ruas brasileiras. Cleide Lopes.
9: O objetivo é transformar conhecimento científico em prevenção.
6: ECA Digital completa um ano.
7: Estatuto trouxe novas regras para que as plataformas digitais garantam a proteção de crianças e adolescentes na internet.
6: Os principais avanços são destacados em entrevistas por IAG Miola, diretor da Agência Nacional de Proteção de Dados.
10: Uma mensagem central dessa legislação para as plataformas digitais é que, a partir de agora, elas têm o dever de atuar preventivamente para evitar que danos e riscos para crianças e adolescentes sejam consumados.
7: Hoje, na apresentação da Voz do Brasil, eu, Mariana Jungmann, Inaz e Brum.
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7: Uma operação em 15 estados para desarticular o comércio de celulares roubados.
6: Numa primeira fase, foram enviadas notificações a pessoas que compraram aparelhos com notificação de roubo no programa Celular Seguro.
7: Com base nessas informações, foi montada a Operação Última Chamada, com foco nos comerciantes que estavam vendendo esses aparelhos.
8: Pelo menos 200 estabelecimentos comerciais localizados em 15 estados foram alvo da segunda fase da Operação Última Chamada, voltada ao enfrentamento de irregularidades relacionadas à venda de aparelhos celulares.

0: O ministro da Justiça e Segurança Pública, Wellington César Lima e Silva, destacou que a operação pretende quebrar a cadeia que envolve o roubo e o furto de celulares.
1: A única forma de combatermos o crime organizado, bem como outras modalidades de criminalidade comum, é exatamente através dessa atuação integrada de todos os órgãos.
0: Como resultado da ação desta quinta-feira, 50 inquéritos policiais foram instaurados. Também foram realizadas prisões em flagrante e 635 aparelhos celulares foram recuperados. Cerca de 280 policiais participaram diretamente da operação nos 15 estados. O secretário nacional da Receita Federal, Robson Barreirinhas, alertou que os consumidores devem consultar o e-mail do aparelho sempre que for comprar um aparelho celular por meio do site ou do aplicativo Celular Seguro. O e-mail é o número de identificação único e global, que funciona como o CPF de um telefone celular. Segundo Barreirinhas, essa consulta deve ser efetuada mesmo no caso da compra de celulares novos.
1: Esse cuidado tem que ser feito também na aquisição de celulares novos em lojas não tão conhecidas, porque em uma das ações aqui nós encontramos caixas de celular novo, caixa vazia. Para que serve isso? Muitas vezes para esquentar o celular roubado. Às vezes, mesmo com a aparência de novo, é importante que o cidadão, quando não seja de uma loja conhecida, verifique o e-mail para ver se aquilo lá não é produto de roubo.
0: Já a recomendação para os cidadãos que tiveram o celular roubado é que indiquem os dados do aparelho na plataforma Celular Seguro. Na internet, o site Celular Seguro pode ser acessado pela conta gov.br. Já o aplicativo está disponível para baixar de graça nas lojas de aplicativo para celulares. Reportagem Luana Karen.
2: E as Forças Integradas de Combate ao Crime Organizado, as FICOS, divulgaram os resultados da Operação Força Integrada 4, de combate ao tráfico de drogas e de armas, à lavagem de dinheiro e a organizações criminosas violentas.
3: Foram cumpridos em 20 estados 173 mandados de busca e apreensão, além de 137 prisões.
2: Também foram apreendidos 18 veículos avaliados em R$1,5 milhão, além de 7 armas de fogo, 49 munições, 11 quilos de cocaína e 90 quilos de maconha. Os bens bloqueados somam R$510 milhões.
3: As FICOS estão presentes em todo o país, com 41 unidades que promovem o compartilhamento de informações de inteligência e atuação integrada.
2: Uma oportunidade para empresas privadas ou públicas que estão com pendências na Receita Federal.
3: Até o dia 10 de novembro, elas poderão ajustar os pagamentos de PIS/PASEP e COFINS sem a incidência de juros de ofício.
4: A regularização é destinada a empresas privadas, órgãos públicos e entidades sem fins lucrativos, que pagam PIS/PASEP e COFINS. A iniciativa faz parte da ação de regularização de créditos da Receita Federal e busca o ajustamento espontâneo das obrigações tributárias. De acordo com a Receita, existem inconsistências que somam R$1,3 bilhão. Os avisos para regularização foram enviados pelos Correios e para a Caixa Postal do Contribuinte no portal ECAC, o Centro Virtual de Atendimento. Para fazer a regularização, não é preciso comparecer às unidades da Receita, nem enviar comprovação das retificações. O prazo para que esses contribuintes façam os pagamentos sem a incidência de juros de ofício vai até o dia 10 de novembro. Após essa data, a Receita Federal vai realizar novas verificações e os contribuintes que não efetuarem os pagamentos serão fiscalizados. Na última edição dessa ação, foram regularizados R$900 milhões. Thaísa Vitória para a Voz do Brasil.
2: Há um ano, o Brasil dava um passo importante para garantir os direitos das crianças e adolescentes. Era sancionado o ECA Digital.
3: Inspirado no Estatuto da Criança e do Adolescente de 1990, que foi um marco para a proteção dos pequenos, o ECA Digital trata das obrigações das plataformas com a segurança deles, também no ambiente virtual.
2: Mais cedo, eu conversei com o diretor da Agência Nacional de Proteção de Dados e a GMOLA sobre os avanços desse novo marco legal e as mudanças que estão sendo implementadas para uma navegação mais saudável nas mídias digitais. Acompanhe. Diretor, bem-vindo à Voz do Brasil para a gente falar desse marco.